0: placa, jogou pra dentro da grande área, tentativa agora do Eduardo Melo, tocando a bola pro Jajá, ajeitou pra batida, a bola sai desviada e vai parar nas mãos de Everton. 27-1-0 Grêmio em Belém.
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2: Tem gol.
1: Gol de quem?
2: Tem gol marcado pelo Mirassol, empate, gol marcado por André Luiz. Segundo tempo de Bragantino 1, Mirassol também 1. Com este resultado, o Grêmio volta para a zona de rebaixamento. É o 17º colocado com 32 pontos.
3: Olha, saiu o Yuri Alberto no Olha Corinthians só. E entrou o Gui Negão com a 56.
4: Jogadores do Inter mudaram a troca.
5: Exatamente. O Alan Patrick e o Mercado, eles, e também o Matheus Bahia, correram para pedir a troca da troca.
4: Vai Ronaldo.
5: Isso.
4: E não o Luiz Felipe. E o Carboneiro também.
5: Exatamente. Agora a troca. O 16 tá entrando. Que é o Ronaldo.
1: Ronaldo.
5: Isso.
3: Saiu o 18.
5: Isso.
3: Juninho.
5: Saiu o Juninho. Tava machucado. Essa é a troca que trocou. Não veio o garoto Luiz Felipe.
1: 27, etapa complementar. O placar do Beira-Rio 1-0 Inter, Manhago.
0: 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Ganha o jogo por 1-0, gol do Kahneman no primeiro tempo. E agora o Renato já fez quatro trocas fez o Renato até aqui no jogo. Bola dominada agora com o Zé Ricardo, tentando lançamento para ninguém. Para Lindeto, para o Everton. Quer todo o tempo que pode, CCD, o Grêmio tá ganhando, CCD.
6: E segue... sofrendo, mas entendendo o tamanho do jogo. O Grêmio concentrado, lutando. O tempo precisa passar mais rápido para o Grêmio sair com os 3 pontos.
5: O Carboneiro entrou no lugar do Alejandro. Essa foi a troca do ataque do Inter, informando Trilegal, Inter 1-0.
4: A zaga do Inter tem neste momento Ronaldo pelo lado direito, Mercado centralizado e Bruno Gomes do lado esquerdo, na linha de 3 zagueiros.
1: É o que temos para o momento, diz o técnico do Internacional. 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Eu disse Parafluo. 28 minutos e meio, dá para complementar, que sofrimento. O que eu tô ouvindo do Manhago, o que eu tô vendo aqui no Beira-Rio, é sofrimento, mas a dupla Granal continua ganhando. Lá vai Caio César, dominou pela ponta esquerda, ganhou do marcador, tocou a bola no meio, corta a zaga do Internacional e a bola vai para Carboneiro. Carboneiro domina, é derrubado, agora segura tudo aí. Ganha tempo, Guerrinha, quero te ouvir, eu quero ganhar tempo, Guerrinha.
7: Pois é, Pedro, o Corinthians se atirou agora de corpo e alma, né, em busca do empate. O Internacional já fez as 5 alterações, a esperança é o Carboneiro, não contra-ataque, ou então também a defesa dar conta do recado como deu até agora, mas a pressão vai aumentar, tomara que o Inter resista.
0: 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Bright White chega do lado da grande área, vai tentar o cruzamento, ainda ele divide com a marcação, aparece para fazer o corte. Então a defesa do time do Remo com o Galeano tocando para Vitor Bueno, que erra o passe, dá um presente, e aí o Kahneman está recuando a bola para o goleiro, o Everton, que está dando chutão para o campo de ataque. Buscando então pelo lado direito a chegada de bola do João Pedro domina na frente da marcação feita pelo Jajá, driblou Jajá, recua a bola mais atrás para o Wallace outra vez para o Everton, aí não pode pegar com a mão, então dá o chutão de primeira, a bola vai na direção lá do TT, subiu para cortar a defesa do Remo, a bola cai no meio campo, não consegue o domínio ali o Danilo Barbosa, ela vai sobrando na sequência agora para dividida. Opa, uma entrada duríssima em cima do jogador do Grêmio, o juiz não deu falta, tá dando lance normal, segue o jogo, o Grêmio ganha 1-0, 31 do segundo tempo.
1: 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No Beira-Rio, Inter ganha 1-0, 30 da etapa complementar.
0: 31 no Mangueirão em Belém, o Grêmio ganha do Remo 1-0.
2: No Clássico do Rio, o Vasco está vencendo o Botafogo pelo placar de 1-0, recomeçou o jogo no Barradão, o Vitória está batendo a Chapecoense por 1-0.
1: Pois é, não é que o time do Corinthians acaba de perder mais um gol, seu Alberto?
5: Não, mas agora a bola foi desviada pela zaga do Inter no meio do caminho, o chute forte é escanteio, Corinthians, o placar é 1-0, Inter é a informação Trilegal.
1: Garro tá colocado para a cobrança do escanteio.
0: TT, chega o Grêmio, o toque pra Enamorado, é pra fazer, na cara do gol, perdeu, deu rebote, voltou pra Enamorado, ajeitou pra TT, salvou o goleiro.

0: enamorado. Fintou o goleiro, chutou em cima do marcador. Depois a bola sobrou para o TT, empurrada pelo enamorado. Jogou toda a responsabilidade. A segunda contratação mais cara.
1: Olha o erro do Corinthians. É gol! É do Internacional, é de Alan Patrick, é sacramentando uma vitória. Senhoras e senhores, respeitável público, torcedor colorado, como era importante esta vitória, como o Inter precisava dela. E agora numa mancada do tipo, Fernando Diniz estalhou o Internacional para Alan Patrick marcar o gol, o Inter fazer 2-0, ganhar a partida, somar 3 pontos. Tudo isso está acontecendo e o coração colorado está palpitando. Tá saindo pela boca dos colorados. O Vaquinha tá enlouquecido ao meu lado. O Inter tá ganhando 2-0. Diz aí, Jason.
2: Ao estilo Fernando Diniz, o Corinthians toma gol aqui no Beira-Rio. O Garro tinha a bola dentro da área. Corinthians não pode dar balão. Tem que sair jogando sempre. Aí o time do Inter fez o abafa. O Garro, quando viu, já tinha perdido a bola. O Bruno Henrique estava por ali. O Alan Patrick pela direita livre, recebe o passe, o Hugo tenta voltar e ele bate a meia altura no canto esquerdo para começar a construir a salvação do Inter para permanência na primeira divisão. Alan Patrick para o fundo da rede. Internacional 2-0, Guerrinha.
3: Quem erra paga, né? A defesa do Corinthians tentou sair jogando, cometeu um erro. E a bola espirrou para o Alan Patrick, que deu sozinho na frente do goleiro. E ele tem muita habilidade, muita qualidade. O que, que ele fez? Deu um tapa na bola, botou a bola na rede, fez 2-0, Vaguinha. E eu acho que está se encaminhando a vitória.
4: Mudou. A sorte mudou de lado. A bola não entra mais. E eu avisei. Eu avisei que era apertar para fazer o segundo e matar o jogo. 2-0, Marquinhos!
5: Alan Patrick, 69 gols pelo Inter, oitavo dele na temporada. O Inter volta a vencer em casa no Brasileirão. É 18º colocado, 31 pontos, um para sair da zona de rebaixamento.
1: Gol do Corinthians! Cruzamento, André estava chegando ali para marcar o gol. Bom, agora engrossou tudo de novo. Né? 34, o Inter tomou muito cedo o gol. Agora Inter 2-1, Zé Alberto.
6: O Corinthians insistiu muito pelo lado direito. Dessa vez a cruzada vem pela esquerda, liberdade no cruzamento, também não teve menos liberdade não, o André, que é grandalhão, cabeceou para o chão, tirou o Antony da jogada. O Corinthians diminui, 2 para o Inter, 1 agora para o Corinthians.
3: A defesa do Inter mudou os nomes e mudou a sua postura, né? Perdeu um pouco de altitude. E aí o que que aconteceu? A bola cruzada na área, o André apareceu livre no segundo pau, cabeceou, tirou do Antony, que faz uma partida maravilhosa, descontou e complicou tudo de novo, viu, Vaguinho?
4: Eu nem vou falar mais nada para não zicar. Vai, Marquinhos.
5: Quarto gol marcado por André para o Corinthians, artilheiro da equipe na competição, mas a vitória é do Inter, 18º com 31 pontos.
1: Pois é, ficou tudo difícil outra vez. E aí, como é que anda a coisa em Belém do Pará, hein, Manhago?
2: Bright White na cara do gol, perdeu! Perdeu o gol feito de novo, mas pelo menos estava impedido dessa vez, Simon.
7: É, e mexeu duas vezes o Remo, Patrick número 8 no lugar de Vitor Bueno, e saiu o Pikachu para a entrada do David Braga, 26.
2: Vem pro ataque agora o Patrick, forçou a jogada e deu falta o árbitro, cartão amarelo para o time do Grêmio, jogo parado, 36, 1-0.
7: João Pedro recebe amarelo.
1: O Inter procura descer, a bola é do Paulinho. Paulinho tocou no meio, encontrou Alan Patrick. Alan Patrick deu a bola para Carboneiro. Carboneiro estendeu na ponta esquerda. Chegou por ali o Matheus Bahia. Chegou ao lado da grande área. Errou o passe quando tentava colocar a bola no Carboneiro. A bola foi tirada.
2: Pedro, trocou o Corinthians. Saiu Gabriel Paulista com a 13. Entrou Vitinho, atacante, ex-Inter, camisa 11.
1: Falta. Vitinho, camisa número 11. Fala, Manhago.
2: Falta pro Remo, Patrick, aquele que foi do Inter, tá lá ajeitando, ela é distante. Vamos ver se ele faz o levantamento ou se até tenta o chute direto. Vitor Bueno não tá mais em campo. 37 em Belém, Grêmio 1-0 para cima do Remo. Uma falta autorizada pela arbitragem agora para a cobrança ser feita por Patrick. Levantou, bola alta na área. Kahneman subiu para tirar de cabeça. Pega a sobra Zé Ricardo, toca no meio para David Braga. David Braga ajeitou, levantou para a área, a bola vai passando direto. Direto!

0: linha de fundo, era tudo que precisávamos em Belém, Grêmio 1-0, 37.
1: E agora, Guerrinha, e agora, Guerrinha? E agora que o Corinthians fez o gol?
2: Agora, Pedro, o Corinthians vai se atirar de qualquer maneira pra frente, né? Por quê? Porque voltou pro jogo. O Corinthians tinha levado o segundo gol, tava morto. Aí ele fez o gol e voltou pro jogo. O Internacional vai ter que ser inteligente, tentar prender a bola, tentar aproveitar contra-ataque, tentar se defender bem, mas o jogo encardiu, Pedro.
1: É, ficou desse jeito.
3: Tem gol.
1: O gol de quem?
3: Tem mais um gol marcado pelo Vitória. Mateuzinho amplia. Vitória 2, Chapecoense 0, Unimed Porto Alegre.
1: Lá vai Paulinho. Paulinho levando a bola pela ponta direita, ganhando tempo ali, segurando a bola. Já são 37,5. A bola foi recuada. Está colocada ali pelo meio. Bijaca foi desarmada. A bola ficou para Depay. Depay tentou levar. Perdeu para Mercado. Mercado tocou para Bijaca. Bijaca abriu na ponta direita. E o Inter tentando chegar no campo de ataque. Lá vai a bola para o Vitinho. Vitinho soltou no meio. Bruno Henrique tentou abrir, abriu para o Matheus Bahia, acerta agora Matheus Bahia, dominou, recuou, tocou a bola para o Carboneiro tem um domínio, a marcação chega, ele acaba recuando, tocando a bola.
4: Público. 27.566 torcedores, renda de R$820.972,50 para Pão de Alho Santa Massa.
1: 2-1 Inter no Beira-Rio, Maiago.
0: Chegada do time do Remo, mas Kahneman tá tirando mais uma e tem falta em cima do Danilo Barbosa. Cai, o juiz para o jogo. Maurício.
3: Estreia.
0: Vamos lá.
3: Estreia nos profissionais do garoto Emanuel, o Manu, 58, 17 aninhos, lateral esquerdo, vai entrar, vai ser a última troca do Renato na partida.
0: Se segura o Grêmio, Maurício, podia ter matado o jogo, hein, Maurício?
5: Pois quando você joga tão pouco, mas consegue, pela fragilidade do adversário, construir uma chance, que são duas no mesmo lance, você não tem direito de perder. Ainda assim, o Grêmio sustenta sua vitória, se defendendo bravamente e tendo dois heróis. De novo, de sempre, o Everton e hoje, Walter Kahneman.
1: 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É Claro, lá vai o Inter, uma tentativa do Paulinho, tem uma falta marcada pelo juiz da partida, vai dar cartão, hein? Vai dar cartão amarelo para o Garro, o Inter ganha 2-1, o sofrimento está presente aqui, está presente em Belém do Pará. Que noite tenebrosa, Banhago!
0: Vem Patrick, cruzou para a área, Kahneman tirou mais uma. Nardone na sequência, afasta o perigo, ela vai querer pro namorado que foi atropelado. Em Belém do Pará, 9:17, hora de se ligar no tempo e no placar. 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Pro Grêmio segurar 1-0 aqui em Belém, Pedro.
1: 40 no Beira-Rio, Inter 2-1.
3: E ainda hoje, às 9:30, tem Cruzeiro e São Paulo no estádio Mineirão.
1: 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Inter no ataque, a bola foi para o Carboneiro dominou, reteve a bola, sofreu uma falta, tentou levar, caiu, o juiz que não houve nada. E a bola ficou então para o Garro tocou para Depay recuou para André foi marcado, Alan Patrick chegou contra ele, conseguiu recuou, tocou a bola, encontrou colocado por ali o seu companheiro, o jogador Gustavo Henrique deu a bola, para o jogador Vitinho tem o domínio, ali pelo lado esquerdo, tocou a bola, encontrou colocado o seu companheiro, o jogador Caio César, ele procura jogar a desarmada do Carboneiro entrou bem na partida, tocou a bola, deu para o Paulinho, para o Carboneiro, para fazer o gol, Carboneiro enganou o marcador e o goleiro tirou e o Inter perdeu o gol, mas tem escanteio, quase que o Carboneiro mete 3-1 e seria definitivo, ainda é sofrimento, escanteio do Inter, Banhago.
0: 41,5, Grêmio no ataque, diga.
3: Mudou a troca, viu? De última hora, Manu voltou pro banco, Zorteia 50 no lugar de Danilo Barbosa com a 15, a última modificação no tricolor.
0: Vai no escanteio aí.
1: Alan Patrick tá colocado para a cobrança, 41 minutos, etapa complementar, o Inter vai ganhando por 2-1, que três pontos maravilhosos esses que o Inter está conseguindo. Cobrança de escanteio curto, a bola voltou para Alan Patrick tocou a bola, encontrou colocado ali pelo lado, o jogador colorado, o jogador Bruno Gomes, ele tenta jogar a bola tirada uma vez mais pela linha de fundo, o Inter tem outro escanteio, vai ganhando tempo, minutos, segundos preciosos, segundos nervosos, segundo aterrorizado. detalhes antes deste final de partida. O torcedor sabe que só a vitória interessa e o Inter está conseguindo, mas ainda não terminou o jogo. Outra vez o Alan Patrick deu passe curto, tocou a bola na ponta esquerda, está colocando para ali o Matheus Bahia, deu para o Alan Patrick, ele domina a bola, ganha tempo, soltou no meio, deu para o Bijagra, dominou, tentou girar, meteu a bola pela linha de fundo, é apenas tiro de gol. São 42 minutos, Inter 1-0.
0: Chegada do Remo pro gol do Remo! David Braga, gol do Remo aos 42 minutos. Jogada de cabeça na área do Grêmio, que assina de não ganhar fora de casa, volta a aparecer, volta a incomodar. David Braga, 42, empata pro Remo aqui no Mangueirão.
3: O velho ditado do futebol vem à tona no Mangueirão. O faz, leva. O Grêmio empilhou chances em contra-ataque com todos os seus atacantes. Não conseguiu matar o jogo. E agora uma bola alçada, uma casquinha e sobrou pro David Braga. Sozinho, se agachou para cabecear no canto direito do Everton, que nada pôde fazer. O Mangueirão vibra. Empata o Remo, que vai tentar a virada. 1-1, seu Maurício.
5: O gol do Grêmio tinha sido aleatório, de bola parada no primeiro tempo. No segundo tempo, o Remo tinha bravura, mas uma fragilidade técnica impressionante. Todo mexido e consegue fazer o gol nessa bola aérea que tanto castiga o Grêmio. Caio Paulista, muito longe de ser um defensor, nem viu por onde entrou o David Borges, César, para fazer 1-1 e recolocar o Grêmio numa cena muito ruim.
6: É, sofreu, mas a qualidade acabou mais uma vez traindo o Grêmio e o gol aconteceu. E o Grêmio vai ter que sofrer muito aí para sair desse buraco seguro.
3: David Braga marca seu primeiro gol pelo Remo neste Brasileirão. São 15 partidas fora de casa e o Grêmio ainda não venceu neste Brasileirão. É passado pelo Inter e agora cai para a 18ª colocação com 30 pontos.
1: Pois é, a situação do Grêmio fica muito complicada. O Trocas. Inter tem vitória, hein?
7: Trocas no Corinthians, Pedro. Saíram Garro e Memphis Depay. Entrou o centroavante Pedro Raul, 18, e 23, Matheus Pereira.
1: Pedro Raul, Matheus Pereira, Inter no ataque, a bola do Carboneiro. Carboneiro abriu, grande bola, deu pro Paulinho, chegou para bater. Mal, liga de fundo, 2-1 Inter.
0: 44,5. Vai subir a placa do acréscimo. Bright White lançado na frente contra Zé Ivaldo. Tenta ganhar na grande área. Zé Ivaldo aperta. Bright White não consegue ganhar uma. Tira Zé Ivaldo para David Braga. No tabelamento com Jajá. Boa bola para o David Braga. Tentou na frente. Aparece para fazer o corte Nardone. Nardone tira para o ataque para TT. O contra-ataque do Grêmio. Passamos de 45. Agora lá vai TT. TT para Nardone. Nardone na ponta para Enamorado. Quem sabe agora o segundo gol do Grêmio. Lá vai Enamorado no bico da área. Fechou. Bateu no cantinho. Fraco. Nas mãos de Marcelo Rangel. 1-1 em Belém. Vamos a 51 aqui.
1: 44 minutos e meio. Em seguida vai sair a placa indicando quantos minutos teremos de recuperação. Tomara que não seja muito. O Inter está conquistando a vitória. O Grêmio deixou o Remo empatar. É noite de sofrimento, grande sofrimento. Vale de um lado, vale de outro. Lá vai o Inter. A bola foi para o Carboneiro. Ele dominou pelo lado esquerdo. O Alan Patrick está por ali. Tocou a bola para o Alan Patrick, para Carboneiro. Carboneiro chegou para dentro da grande área. Pode bater. Carboneiro bate, levou para o fundo do campo, ganhou do marcador, apenas o goleiro, ele pegou, tapou o ângulo e pegou. O Inter perdeu a oportunidade. 45, tem 6 minutos para segurar. O Grêmio está empatando, o Inter está ganhando, mas o Corinthians vai para o campo de ataque. A bola trabalhada ali pelo jogador Pedro Raul deu para o Matheus mexer, para o Matheus Pereira, tocou a bola para o Vitinho tentou correr lá pela ponta esquerda, apareceu por lá também o Bidu tentou levar, conduziu, com a bola, soltou no meio, ali está colocado o jogador Ranieri, olha a bomba e o goleiro do Inter está fazendo outra boa defesa, metendo a bola pela linha de fundo. Escanteio. Falta. Do Corinthians. Inter 2-1.
0: Falta pro Remo. Falta pro Remo. Remo empatou, vai pro ataque. Patrick levantou. Everton vai no terceiro andar para fazer a defesa. O goleiro do Grêmio que rebate para o campo de ataque, jogando para TT. TT vai correr contra Matheus. Marlon. Matheus tirou parcialmente. A bola caiu. Caiu na sequência para a dominada de Zorteia. Zorteia avança pela linha direita. Leva o Grêmio para o ataque, tocando para TT. TT tenta devolução. Errado. Erro do Grêmio. A bola fica com o Remo, que puxa o contra-ataque. 47. Vamos até 51. E o ataque do Remo. O ataque do Remo com o Marcelinho. Pra cima do Caio Paulista. Meteu na frente a bola pra David Braga. Ele domina a marcação. Vem atrás dele. foi feita neste momento ali pelo Kahneman. O David Braga prendeu a jogada, recuou, tocou mais atrás, tocou para Zé Ricardo. Zé Ricardo mais atrás ainda, voltou para Zé Ivaldo. O torcedor do Grêmio quer o time no ataque. O Grêmio se segura agora para não tomar virada. Patrick tentou a jogada, jogou na lateral para Marlon Matheus. Marlon Matheus devolveu para Patrick, vai para cima da marcação do João Pedro. Tentou levar para cima do João Pedro. João Pedro toma frente, toma a bola, fica com ela dominada. O Patrick tenta fazer a falta e o Grêmio joga para a lateral de qualquer maneira. 1-1 em Belém.
1: 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Mas o Corinthians não desiste de atacar. A falta será cobrada pelo André. Uma falta que vai jogar dentro da grande área, onde estão os jogadores do Inter e também os zagueiros do Internacional. O meio time, quase todo o time do Internacional lá para defender. A bola foi para a área, corta Mercado de cabeça. O rebote do Corinthians, a bola foi outra vez para André. André dominou pela ponta esquerda, vai procurar o cruzamento. Ele é desarmado, a posse de bola ficou para o Internacional. Está jogando por ali, Alan Patrick, gigante no time do Inter, foi derrubado, é falta. Eu já estou escolhendo o melhor em campo. E o melhor em campo para mim, logo em seguida, no final da partida, o drible da escolha dos demais companheiros, está fixado ali no gol do Inter. Anthony, simplesmente espetacular. Vou repetir outra vez, simplesmente espetacular o goleiro do Inter. O Inter está garantindo a vitória, 48 minutos.
6: E fez, Pedro, durante ali o gol do Grêmio, o lance do gol do Grêmio, o Anthony fez outra espetacular defesa.
1: É verdade. Boa lembrança, Zé Alberto. Importante e oportuna lembrança. Anthony, o craque do jogo, na minha opinião. 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Campo Mercado para não acabando o meio. Vamos a 51. Falta pouco, gente. Falta pouco. Torcedor do Inter está vaiando. O Inter está conquistando a vitória. 3 pontos. Levantamento e a bola está saindo pela linha de fundo. O Inter não tem pressa nenhuma, é claro que não. 48,5, Banhago.
0: 49, 49 aqui, o juiz dá uma falta pro Remo pela intermediária, lado esquerdo. O Grêmio há pouco de novo teve contra-ataque, mas TT, Bright White e Enamorado não conseguiram finalizar. E agora o Patrick vai jogar a bola para a área do Grêmio. O juiz prometeu o jogo até 51. O Grêmio estava ganhando, tomou o gol aos 42. O Grêmio segue sem ganhar fora de casa. E agora se segura para pelo menos sair com um ponto de Belém. 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Patrick na bola. Vai ser autorizado pela arbitragem, vai jogar lá para dentro. O Wallace Kahneman tem que tirar. Patrick levantou o desvio de cabeça pela linha de fundo do Jajá. 1-1 em Belém, 50, falta um minuto aqui.
1: 49 minutos e meio. Um minuto e meio. O Guerrinha há pouco estava de pé ali com a mão no vidro, olhando, rezando, pedindo a Deus para terminar esse
6: amarelo
1: jogo. Pro tempo correr, fala Zé.
6: Amarelo para Mercado por falta cometida. Agora tem rosco ali dentro da área, o Ronaldo tá por ali. 1-0.
0: Enamorado na cara do gol, bateu, a bola vai pra fora. É inacreditável o gol que Enamorado perde. Cara a cara com o goleiro Marcelo Rangel. O Grêmio deixa de ganhar por Enamorado, Simon.
3: Mais um jogo triste.
1: 50 minutos, tá terminando o jogo no Beira-Rio. Tem bronca.
6: Jogadores do Corinthians reclamam empurrões dos jogadores do Inter, seria um lance, reclamam um pênalti. Tá ali o Pedro Raul, o árbitro disse que viu tudo, tá com a bola e deu pênalti.
1: Não tem nada, vai mandar comprar o time do gol.
6: Ele foi ali pra... Tá ali, ó. Tá falando com o Pedro Raul, vai pedir a cobrança imediata ali do tiro de meta, da bola parada. Mas Pedro,
1: 50 minutos árbitro, e meio, Zé Alberto.
6: O árbitro tá esperando, ele tá esperando para ver se o VAR tem alguma coisa. Não teve nada, agora sim. Vai mandar seguir o jogo.
1: 50 minutos, 45 segundos, vai terminar o jogo. Vai terminar o jogo, o Inter vai fazer 3 pontos. O torcedor perde o final da partida. Terminou. Paguinha, terminou.
8: Grande vitória! Grande vitória! Obrigado, Anthony! Vitória do Colorado!
1: Até a voz do Vaguinha voltou, o Inter tem vitória, vai lá, Manhago!
0: Vamos lá, que aqui o jogo ainda vai, aqui ainda vai! E que gols perdeu o Enamorado, que gols perdeu o Enamorado, principal responsável por o Grêmio não estar ganhando o jogo aqui em Belém. Tem uma posse de bola para o Grêmio no lado esquerdo de ataque. Caio Paulista quer cobrar, já passamos de 52, ele vai ter que dar um acréscimo maior. Ele tinha dado o jogo até 51. Manhago. Diz que o Caio Paulista tem que cobrar o lateral mais atrás. Sim, Zé Alberto.
6: Manhago, o banco de reservas do Inter correu
9: todo para abraçar o goleiro Anthony. Herói da partida, herói do Inter.
0: Cobrança feita para Bright White. Bright White recebeu contra dois marcadores. Ainda ele. É falta, seu juiz. O juiz não dá nada. Ela vai agora para Enamorado. Sobra para Patrick. Patrick recupera a bola para o time do Remo. Recua para David Braga. David Braga se livra. Manda para o ataque. O Wallace tenta ganhar. Ganhou. Tocou para Zortéia. Zortéia tenta o passe para Bright White. Domina de fora da área. Tentou uma jogada completamente equivocada. Caiu para TT. TT chegou do lado da grande área. Passou João Pedro. TT veio para dentro da área. Recuou para Zortéia. Dividiu contra o marcador e é falta marcada pela arbitragem. 53, Simon.
3: É, agora um lance bizonho do Bright White. Tentou um chute, quase meteu para a lateral. O TT recuperou, mas não chamou a responsabilidade. Tocou pro garoto Zortéia. Vai acabar.
0: Fim de jogo. A sina do Grêmio fora de casa continua e a zona de rebaixamento agora está ainda pior, Bertoncello.
10: Ambos permanecem na zona de rebaixamento, mas agora o Inter passa o Grêmio. Inter 17º com 31 pontos, Grêmio 18º com 30, com a vitória parcial do Vasco. O novo 16º colocado, primeiro acima do Z4, é o Corinthians com 32 pontos.
9: Muito bem, os jogos terminaram, as luzes se apagam aqui no Beira-Rio. Anthony é o herói do Inter, o Eduardo Batista correu para abraçá-lo. Todos os jogadores do Inter fazem alguma coisa para agradar, para agradecer o goleiro Anthony.
0: É, ele é o teu craque, né, Zé?
9: Meu craque de muita gente do Inter, craque Rádio Gaúcha, calçados pegada.
0: E do Guerrinha, do Vaguinha também, que agradeceu ao Anthony.
2: Meu craque, sim, meu craque, fez defesas importantíssimas, foi o grande responsável pela vitória do
0: Vaguinha.
11: É, hoje se o Inter não tem goleiro para defender o que foi no gol, o Inter perde o jogo pro Corinthians. O Anthony é o responsável pela vitória do Inter, 3 pontos extremamente importante. A caminhada para escapar está só começando. Faltam 4 vitórias e 1 empate. Mas essa vitória aqui, ela é gigante do Inter.
0: Ouve aí, ó, ouve aí, ó. Nani, dá teu voto e depois corre lá, porque nós vamos ter o maior buzinaço da noite no Rio Grande do Sul, Nani.
12: Pedro, meu voto é pro Anthony, partidaça do goleiro, e eu já tô aqui esperando o buzinaço pro torcedor que tá chegando agora no estacionamento. Fica ligado que daqui a pouco eu quero ver todo mundo buzinando, porque o Inter começou a sua reação.
0: Pois é, começou a reação do Internacional, disse a Nani. Teu voto qual é, Johnny?
10: Anthony, Pedro, Anthony, o injustiçado no Beira-Rio, Anthony, o craque pegada.
0: Tá bom, e o voto do torcedor?
10: Pelo aplicativo de GZH, Anthony, 78% dos votos, é o craque da galera, Pedro.
0: Paguinha, o que que significa essa vitória, essa festa, tudo isso que nós estamos ouvindo? Deixa o teu microfone ligado aí.
11: Ah, Pedro, do jeito que foi hoje, eu até na hora do gol, do segundo gol do Inter, disse que a bola não entrava mais, aí entrou. Não tem jogo fácil, não tem resultado fácil, não tem, vai ser uma guerra, o Guerrinha tá falando aqui, né? Vai ser até o fim, tomara que Deus me dê saúde e proteção, dê pra mim e pra todos os colorados, porque vai ser muito sofrimento. Agora, hoje, a bola bateu na trave, o Anthony fez milagre, o Corinthians perdeu de dentro da pequena área, então assim, é um sinal de que mudou, a sorte virou. Tomara que a gente continue assim. Tem um Grenal domingo e há muito tempo o Inter não ganha um Grenal na Arena. Que essa mobilização, que essa energia positiva seja transportada, porque vai ser uma grande final lá também.
0: CCD, o Grêmio só empatou e domingo tem Grenal, CCD.
6: É, agora jogo a jogo, né, Pedro? Mas hoje ficou claro que o Grêmio é uma gestão de erros um atrás do outro. O Grêmio sofreu hoje e faltou qualidade. A bola caiu aonde? No Caio Paulista, trazido por essa gestão. Os gols perdidos, Enamorado. Quem chegou, chegou agora. Então, o Grêmio é uma continuidade de erros e hoje está pagando por isso. Vai precisar melhorar, o Renato sabe disso, tentou fazer o que pôde hoje, mas nenhum treinador faz milagre.
0: Muito bem. Maurício Saraiva, o Grêmio só empatou, Maurício.
13: O Grêmio seguiu uma sina muito parecida do treinador anterior. Hoje se defendia melhor, o voto do Kahneman que eu ia votar está mantido, o gol não passa por ele. O Everton fez coisas que fazia com o Luiz Castro. A diferença, a pequena diferença, Pedro, é que o Grêmio tinha feito um gol aleatório de bola parada no primeiro tempo e depois, quando construiu situações com bola rolando, construiu situações, pelo menos 2 muito fortes para fazer o gol, Num lance, ele perde dois gols na mesma jogada, com dois jogadores diferentes. E a última bola do jogo é namorado tira do goleiro e tira da goleira. Então, embora o Renato seja tudo que é como estátua e como esperança do Grêmio, em muitos momentos do jogo, o Grêmio foi o Grêmio do Luiz Castro, com o resultado do Luiz Castro.
9: Muito bem, Guerrinho, e o Inter tem essa vitória que é extremamente importante. A vida continua, eu sei, mas isso é bom, né?
2: É, tá complicado ainda a situação, né, Pedro? Mas o importante era ganhar. Ganhar por quê? Porque era a estreia do treinador, era mudanças no time, era, assim, a direção promovendo novidades para quem queria ver o jogo, entrava quase sem pagar nada. Então, todo mundo se mobilizou para que o Internacional fizesse uma grande atuação, não conseguiu fazer, mas conseguisse uma grande vitória. E aí conseguiu atingir o objetivo. Se vai escapar, é um outro problema. Mas hoje não podia perder, porque se perdesse, a coisa certamente degringolaria. Agora, com essa vitória, o Inter fica mais animado, pelo menos, e vai tentar fazer daqui para frente um milagre, né, de escapar do rebaixamento.
9: Eu quero convidar todos os colorados que estão na rua nesse momento, no seu automóvel, que façam um bucinaço com a Nani, que vai entrevistar o torcedor colorado, vai ouvir o gol agora, vai buzinar na garagem que nós temos aqui no Beira-Rio. Nani, tu manda na festa colorada, Nani! E o erro do Corinthians é gol!
12: Esse segundo gol tão importante de hoje que eu quero ouvir a galera que tá no carro, no estacionamento, buzinando pro Inter!
14: Vamos lá, vamos aí!
12: Melhor em campo, Anthony!
14: Sem dúvida, né? Herói, ora herói, vamos lá!
12: Agora vamos confiar no Eduardo Batista!
14: Anthony, o Alisson, só o tempo dirá.
12: Eduardo Batista começou bem.
15: Aqui, ó, Marcelo Saverinho, o Inter vai sair da zona, hein?
16: Em nome do Totti, o maior Totti boleiro. Ele tá viajando agora, dali Inter. Ele disse que ia ser esse resultado. Vamos lá, vamos Inter.
12: Vem cá. Pô, melhor em campo, Anthony, redenção dele. Milagreiro. Eduardo Batista merece a confiança agora.
17: Por enquanto, como a gente ganhou, tá tudo certo. Então, gostei da energia dele, acho que agora a gente vai pra frente.
12: Vamos. Próximos jogos aqui no Beira-Rio, ganhar todos.
17: Todos, vamos. Em casa tem que ganhar, em casa tem... e ganhar o Grenal também.
12: Vamos ter Grenal agora, a gente passou eles na tabela.
18: Ah, é nós, vamos, abraço pro Fiorinho, abraço pra galera de São Borja aí, vamos.
12: Vamos sair dessa zona de rebaixamento na próxima rodada.
18: Vamos, eles estão atrás de nós, vamos!
12: Tá aí o torcedor colorado, Pedro, com o seu buzinaço aqui no Beira-Rio e todo mundo saindo um pouco mais aliviado, tirando o peso das costas.
9: Nani, eu quero ouvir mais buzina, Nani, conclama o povo aí, Nani!
12: Torcedor colorado, vamos buzinar mais um pouco, vamos buzinar pra essa vitória maiúscula do Inter, importantíssima!
9: Alô, Camila, eu quero ouvir o primeiro gol do Internacional também, porque a festa é colorada, o torcedor está numa euforia extraordinária. Todo o Rio Grande do Sul está ouvindo o buzinaço do torcedor colorado. É uma festa extraordinária, o torcedor sofria e nesse momento ele tem a sua felicidade. Claro que não tem nada a ganho ainda, mas sei lá, essa vitória pode dar, quem sabe, uma esperança muito grande para o torcedor.
19: Vamos, Inter!
9: Buzina aí, torcedor!
12: Tá chegando no estacionamento agora, porque tem muita gente chegando ainda, Pedro. O pessoal esperou acabar a festa lá dentro, mas o torcedor tá aqui pra buzinar pro gol do Inter.
19: Bom dia!
9: É o torcedor, é o microfone da gaúcha. Então tá, em seguida, Bertoncello, por favor, o primeiro gol do Inter, pra gente ouvir um pouco mais desta vibração. Afinal, fazia tanto tempo que o Inter não ganhava dentro do Beira-Rio. Quanto tempo fazia que o Inter não ganhava aqui, Bertoncello?
10: No Campeonato Brasileiro desde maio, quando venceu o Vasco pelo placar de 4-1.
9: Eu era criança ainda, rapaz.
10: Era pré-Copa, nem tinha começado a Copa ainda e foi a última vitória do Inter no Brasileirão dentro de casa. Venceu o Vasco por 4-1 e hoje venceu o Corinthians por 2-1, Pedro.
9: Bom, agora me dá a situação de Grêmio e Inter no campeonato.
10: Bom, os dois eles pontuaram, o Inter com uma vitória, o Grêmio com um empate, o Inter passa o Grêmio, mas ambos permanecem na zona de rebaixamento. Inter 17º 31, Grêmio 18º com 30 pontos. O bom foi que o Corinthians agora entrou nesse baile, é o 16º colocado com 32 e o Mirassol não venceu o Bragantino, ambos empataram. O Mirassol é o 15º colocado com 33 pontos, Pedro.
9: Vitória escapou, né?
10: É, o Vitória ampliou para 4-0 a sua partida contra a Chapecoense. Gol do Eric, mais um gol do Mateuzinho. 34 minutos, Vitória 4, Chapecoense 0. O Vitória é o 12º com 36.
9: E o Botafogo, como é que foi?
10: Tem agora a bola rolando para o segundo tempo. Botafogo em casa com o Tite. Está perdendo para o Vasco pelo placar de 1-0. Vasco, um dos melhores times do retorno. E o Botafogo despencando. O Botafogo é o 13º com 35. Vasco, 14º com 34.
9: Vamos ver o outro aí que tá louco para cair. Cruzeiro e São Paulo.
10: É, o São Paulo, né, que perdeu o clássico Sansão na última sexta-feira. Tem bola rolando para o primeiro tempo no estádio Mineirão. 10 minutos, Cruzeiro 0, São Paulo também 0.
9: E Santos contra Flamengo?
10: Amanhã às 7:30 na Vila Belmiro, Santos e Flamengo. O Flamengo líder da competição com 60 pontos e o Santos sonhando com G5, oitavo colocado com 38.
9: Muito bem, aí informações do nosso plantão, né? Bom, vamos fazer o seguinte, vamos tentar, já tem o primeiro gol do Inter aí?
10: Temos sim, gol marcado pelo Vitinho, o gol mais rápido deste Brasileirão, 42 segundos de partida, Pedro.
9: 42 segundos, vamos lá, atenção, torcedor colorado, ouve aí.
20: Remo e Grêmio.
9: Olha o Inter, bola na área, bom, é gol! Vitinho tava fazendo o gol, é gol do Inter, é festa colorada.
21: Agora sim, Pedro, agora o torcedor tava aqui no estacionamento e eu quero ouvir mais uma vez a buzina pro gol do Inter, pra essa vitória que vai iniciar a nossa recuperação. Pedro, agora sim.
9: Agora o torcedor, né? Que o torcedor chegou lá, né? A gente chegou um pouco antes. Mas enfim, Vaguinha, fazia tempo que tu não ouvia uma festa dessas, Vaguinha. Que tu não ouvia o buzinaço colorado. Que tu não tinha essa sensação. Que tu não tinha essa vibração, não. Vaguinha.
22: É importante a gente ganhar do Corinthians. Sempre é importante ganhar do Corinthians. É o nosso rival em âmbito nacional. E chamamos eles pra dança do Z4. O Corinthians entra na briga para escapar. Corinthians tem o clássico, atenção, Corinthians tem clássico contra o Palmeiras domingo. Se o Inter ganhar o Grenal e o Corinthians perder, o Inter abre 4 do Grêmio e passa 2 do Corinthians. Olha o peso que tem esse clássico Grenal de domingo, Pedro.
9: Muito bem, o peso do Grenal, Guerrinha, tem Grenal domingo, Guerra.
2: É um jogo diferente, né, Pedro? É um jogo que a gente não sabe o que é que vai acontecer. O Grêmio ainda motivado pelo Renato, o Inter agora motivado pela vitória que maravilhosa que obteve, uma vitória sofrida, é verdade, mas foi uma vitória e o Inter vai sofrer até o final do campeonato, um Grenal que tudo pode acontecer, mas o Internacional ganha por aí, ganha agora ânimo para jogar o Grenal. Se tivesse perdido esse jogo, a coisa seria muito mais complicada.
9: Sem dúvida. Maurício Saraiva, domingo tem Grenal, Maurício.
13: Domingo tem o Grenal que, por exemplo, tivessem vencido ambos e o Grenal poderia ser aquele jogo em que um olha para o outro e diz assim, não vamos nos esfaquear, vamos deixar para fazer isso na rodada seguinte e aqui ninguém apanha da sua torcida. Não há mais essa oportunidade por conta do Grêmio, Pedro. O Grêmio, mais uma vez, toma gol no fim, perde gols como perdeu antes, poderia ter tomado mais gols. Teve um pênalti de concurso que a arbitragem não marcou e o VAR não chamou. Então, o que o Grêmio lamenta, ele também comemora. Porque na soma do jogo, de tudo que não houve de bom futebol, e foram mais de 90 minutos de futebol muito mal jogado, o Grêmio não pode cogitar um Grenal de empate. O Grêmio precisa desesperadamente de vitória e o Grenal esquenta extraordinariamente também.
9: CCD, o Maurício está dizendo que o Grêmio precisa necessariamente de vitória no Grenal, CCD. Não tá, o CCD foi descansar um pouquinho amargurado com o empate do Grêmio. Mas enfim, o Lucianinho em seguida vai trazer a palavra de todo mundo, porque eu estou dando um ponto final na transmissão da Gaúcha, mas por favor, amigo, você sabe, né? Vem aí o balanço final, quem comanda é o gigante, Luciano Périco. Ele vai trazer, bom, aí a gente vai ter a repercussão de tudo que aconteceu. Que noite nervosa, Lucianinho.
4: Ah,
9: que noite nervosa, Lucianinho.
4: Muito nervosa, muito nervosa.
9: Eu não sei como é que o Vaguinho não desmaiou aqui na cabine.
4: Mas ele tá calmo, agora ele tá calmo.
9: Dei até voz pra ele, pra ele vibrar com o Inter. É tua, Lucianinho, tchau.
4: Valeu, Pedro, o balanço final entrando no ar na Gaúcha, Inter 2, Corinthians 1, foi suado, mas foi uma vitória importantíssima pro Inter começar a sua caminhada para tentar sair do Z4. Antony, o grande protagonista no Beira-Rio, e o Grêmio, hein? Será que trocou o treinador, mas o time jogou a mesma coisa? O Grêmio de Luiz Castro, com sabor Renato Portaluppi, 1 pro Remo, 1 pro Grêmio. E o tricolor não consegue ganhar fora de casa. 15 jogos sem vencer, ou melhor, sem conseguir um resultado positivo longe da arena. Enfim, são os assuntos que vamos debater aqui no Balanço Final a partir de agora, na Gaúcha e em Gaúcha Esportes. Vamos nessa!
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4: Vamos nessa, faltando 16 minutos para as 10 da noite. 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Oi?
7: Tem gol marcado pelo Vasco, amplia no clássico segundo tempo. Botafogo 0, Vasco da Gama 2. Lucianinho.
4: Quantos pontos vai o Vasco?
7: O Vasco vai para 34 pontos. Ele antes era o 16º colocado, agora já consegue uma vitória que o deixa na 14ª colocação com 34 pontos.
13: Embora o número anterior, Bertoncello, o número antes dessa vitória de 2-0, era o número de proximidade do Z4.
4: Isso.
13: Mas bastava olhar o Vasco jogando contra o Grêmio na virada, na goleada que botou sobre o Curitiba em São Januário e nessa vitória que faz agora, 3 vitórias consecutivas, para entender que o Vasco logo, logo não vai mais falar desse assunto. Z4 continua sendo ainda um assunto do Inter, embora a euforia da vitória de hoje, passa a ser dramaticamente um assunto do Grêmio, porque o Grêmio não só tem um Grenal em casa que precisa vencer, mas comparativamente ao Internacional tem uma tabela posterior muito mais difícil.
4: E como é que fica o Z4 agora, então, com esses resultados? Terminou empatado o Mirassol, Bertoncello?
7: Sim, foi 1-1, né? O Mirassol teve um jogador expulso no primeiro tempo, mas conseguiu arrancar um empate contra o Bragantino fora de casa. Gol de Sacha para o Bragantino, gol de André Luiz para o Mirassol, placar final 1-1.
4: Então fica o Z4 com a dupla Grenal e mais 2, né?
7: Exato. Fica agora o Inter na 17ª colocação, né? Passa o Grêmio, o Inter 31 pontos, Grêmio 30, o Remo tem 24 e a Chapecoense tem 18 pontos.
4: Bom, em seguida eu vou liberar o Vaguinha e o CCD. Vou começar pelo Vaguinha lá no Beira-Rio. Vaguinha, uma vitória fundamental e Antony, o grande protagonista, salvando o Inter em vários momentos, num jogo que foi uma vitória, obviamente, suada, difícil do Inter, hein, Vaguinha?
23: O nome do jogo foi o Antony. Se o Antony não está na noite que estava hoje, o Inter perderia o jogo para o Corinthians. O Inter sai ganhando 1-0, dentro da ideia de pressionar, de alta intensidade desde o início, sem se importar muito com o que aconteceria depois desta alta intensidade. O Inter foi lá e conseguiu, deu certo. Pressionou, ganhou uma disputa por cima com o Thiago Maia, depois com o Alejandro, chegou no pé do Alan Patrick e ele deu para o Vitinho fazer o gol. E aí o Corinthians, até se ajustar, já era 30, 35 do primeiro tempo. E se foi o primeiro tempo assim, o Eduardo Batista corrigiu algumas situações, proteger um pouco mais o lado esquerdo. O Corinthians não teve tanto espaço assim. Só que aí, aquilo que aconteceu depois do minuto 30 do primeiro tempo se repetiu, Lucianinho. Porque o Inter cansou. A alta intensidade não é possível manter ao longo de todo o jogo, sequer durante um tempo inteiro. O Inter não consegue, não conseguiu, e permitiu um time que é muito qualificado do meio para frente, e é importante que a gente diga isso. O Inter venceu um time que está numa fase terrível, deve demitir o treinador, mas que tem jogadores muito qualificados. O Caio César, esse é um terror. É um terror. Yuri Alberto está voltando hoje. O Memphis Depay, mesmo ainda sem ritmo, é um grande jogador. O Inter, dessa sequência de 10 jogos, enfrentou hoje o adversário mais forte. E eu estou tirando o Cruzeiro dessa, porque eu espero que o Cruzeiro lá na última rodada esteja com a vida definida. Então, por isso tudo que eu disse, a vitória construída pelo time dentro de campo e assegurada pelo goleiro Antony, ela é extremamente relevante nessa briga para não cair para a segunda divisão. O time melhorou tecnicamente? Não. Mas teve mudança de ambiente, teve mudança de atitude e conseguiu, na estratégia montada pelo seu treinador, uma vitória importantíssima. E para fechar, Lucianinho, o que aconteceu hoje aqui, com a bola passando em cima da linha e não entrando, com a bola batendo, até perdi a conta, 3 ou 4 vezes na trave, olha, em outra época, em outros tempos, essa bola ia entrar. E hoje ela não entrou.
1: Vagar.
23: Será um sinal?
1: Tu acabaste de falar daquele lance que a bola correu em cima da linha. Naquela bola da trave, aquela bola do primeiro tempo é do Yuri Alberto, né? Eu tenho quase certeza, o Jason pode até me confirmar, ele saiu comemorando. Ele tinha certeza do gol. Tenho quase certeza disso, que olhando do outro lado, eu vi o jogador do Corinthians com os braços para cima e não era lamentando. Me pareceu que não era lamentando. E aí eu até fiquei esperando o lance, porque eu não estava próximo. Então eu fiquei focado nos jogadores do Corinthians. Então, coisa mudou mesmo, Vaguinha.
3: A bola correu em cima da linha e saiu do outro
23: lado. Tomara que a gente continue com essa sorte. Porque nós vamos precisar de tudo no extracampo, né? Daquilo que não é natural. Nós vamos precisar de tudo isso para escapar. E hoje foi apenas o primeiro passo de 5. 5 vitórias o Inter precisa e mais um empatezinho. Agora, 4. 5 o Inter precisava. 4 vitórias agora, são 4 jogos no Beira-Rio. E eu tenho certeza que o Inter belisca alguma coisa fora de casa também.
3: Vaguinha, um grande resultado do Inter, 2-1. Vaguinha, em seguida tu vai estar na tua live lá também, junto com a Nani.
23: E o Jota.
3: E o Jota Finkler. Então eu vou te liberar até pra tu ter voz, né, meu velho? Senão, essa voz não vai aguentar.
23: Vambora. Valeu, Lucianinho.
3: Valeu, Vaga. Bom trabalho.
23: Um abraço, nação colorada. Valeu.
3: Obrigado, Vaguinho. O Diori já tá conosco. Quero saber do Simon a situação lá no Mangueirão. Simon, daqui a pouco tem a fala do técnico Renato Portaluppi. Por aí, Simon.
8: Para quem está nos acompanhando em live, está o banner do Remo já posicionado por aqui. O assessor de imprensa do Grêmio, o Igor Pova, vai retirar e vai colocar o banner do Grêmio. Vai aparecer agora o Igor Pova.
3: Está saindo, ó.
8: Imagem. E o banner do Grêmio já está ao lado. Vai puxar, porque antes do Thiago Carpini, só existe aqui uma sala no Mangueirão para coletivas, falará o técnico do Grêmio, Renato Portaluppi. Como o Grêmio volta amanhã, mas tem esse combinado entre as assessorias, acredito que não vai demorar muito, questão de 10 minutos no máximo para manifestação de Renato, que não deve ser tão longa, afinal não tem muita imprensa do Rio Grande do Sul por aqui, viu, Lucianinho?
3: Pois é, então contamos contigo na entrevista para fazer as perguntas, de repente mais do que uma até, Simon. Porque de repente vai ser mais longa a entrevista por aí.
11: E nem dá para dizer, Lucianinho, embora, claro, que o Renato vai ser cobrado.
3: Eu fiz uma manchete provocativa, mas não, até não pra, nem para criticar o Renato, mas para criticar o time, Maurício, que é o time, jogou a mesma bola do time do Luiz Castro.
11: Foi a sensação que eu tive, e também sem que nós tivéssemos conversado, porque você estava subindo para cá.
3: Isso.
11: E se ajeitando, e eu já estava no ar lá. Eu falei coisa parecida, porque as peças são iguais, o Grêmio viveu uma cena.
3: Os erros
11: também
3: são iguais,
11: os erros de, inclusive,
3: os acertos quando, são iguais.
11: Quando tá para fazer o gol, quando toma a bola aérea e sofre um empate já no fim do jogo, quando depende muito do seu goleiro para fazer defesas importantes. Hoje dependeu do Kahneman, que foi o melhor jogador em campo, a meu ver. Então, o Grêmio teve, do Renato, alguma mística de que vai fazer um gol aleatório. O gol do Grêmio foi completamente aleatório, não tinha nada a ver com o jogo. Depois, quando o Grêmio mereceu, porque construiu as suas chances, chegou a desperdiçar 2 no mesmo lance, uma com o namorado e outra com o TT. Mas assim como o Grêmio lamenta o fato de ter perdido chances vitais, tem que comemorar o fato de que o juiz não deu um pênalti que em concurso de arbitragem você diz, ó, isso aqui é pênalti, que é a mão aberta do Kahneman, que não foi sequer revisada pelo VAR. Então, entre os chamados mortos e feridos, o resultado é péssimo, mas o Grêmio não tem do que se queixar. Ele podia ter perdido como podia ter ganhado.
3: Muito bem. Guerrinha, aí do Beira-Rio, o Inter fazendo uma análise mais do jogo, né, Guerra? A gente já falou que o Antony foi o grande personagem, mas o Inter deu muitos espaços para o Corinthians, teve quase chance de sofrer gol e sofreu um gol, mas, claro, o goleiro fez toda a diferença. E o Corinthians, bom, o Corinthians, eu não sei se o treinador vai continuar, né, Guerra?
2: É, foi uma vitória só.
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2: 9:57.
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3: 17 graus.

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1: Está no ar a Voz do Brasil. As notícias do governo federal que movimentaram o país no dia de hoje.
2: Olá, boa noite.
3: Boa noite para você que nos acompanha em todo o país.
2: Quarta-feira, 7 de outubro de 2026.
3: Vamos aos destaques do dia.
2: Idosos, gestantes e crianças estão entre os grupos com maior risco de complicações por erro de dosagens de medicamentos.
3: Campanha nacional estimula a prevenção e registro de falhas em hospitais, farmácias e no dia a dia do paciente. Luana Karen.
4: A campanha quer fortalecer entre profissionais de saúde e população o hábito de notificar quando um medicamento provocar efeito adverso.
2: Saúde da mulher.
3: Saiba como identificar os primeiros sintomas da menopausa e os cuidados disponíveis na rede pública de saúde. Gabriela Noronha.
5: Ao perceber os sintomas, a mulher pode procurar atendimento e, se necessário, é encaminhada ao atendimento especializado.
2: Qualificação profissional.
3: Pronatec abre oportunidades em cursos gratuitos voltados à preservação ambiental. Márcia Fernandes.
6: O programa tem como objetivo expandir o acesso à educação profissional e contribuir para a inserção de jovens e adultos no mercado de trabalho.
2: Hoje, na apresentação da Voz do Brasil, Luciano Seixas e Mariana Jungmann.
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2: Na hora de tomar um remédio, errar a dosagem ou esquecer o horário do tratamento pode trazer sérios riscos à saúde, especialmente para crianças, idosos e gestantes.
3: No Brasil, falhas na receita e na administração de medicamentos representam uma parcela expressiva das ocorrências registradas em atendimentos de saúde.
2: Para alertar a população para esses e outros danos à saúde, a Agência Nacional de Vigilância Sanitária, Anvisa, realiza no mês de outubro uma mobilização nacional voltada à prevenção de erros na hora de se medicar.
4: A campanha da Agência Nacional de Vigilância Sanitária quer fortalecer entre profissionais de saúde e população o hábito de notificar quando um medicamento provocar efeito adverso. A ideia é melhorar os processos e prevenir danos à saúde. No Brasil, erros de medicação e eventos adversos podem ser notificados por meio da plataforma Vigimed. A notificação pode ser feita tanto por profissionais de saúde quanto por pacientes. A presidente do Conselho Regional de Farmácia de Goiás, Luciana Calil, cita que entre os erros mais comuns estão a dosagem e os intervalos de administração.
7: O que nós observamos são erros, por exemplo, de dose, tomar mais ou menos do que é o recomendado. Um outro erro é o erro em relação ao horário. Não atrasar e nem adiantar o horário de tomar o remédio. Um outro erro muito comum é a confusão entre os medicamentos.
4: Segundo a Organização Mundial de Saúde, os erros de medicação causam um impacto global estimado em US$ 42 bilhões por ano e afetam milhões de pacientes. Cerca de 5% deles sofrem danos evitáveis relacionados a medicamentos, sendo que metade desses casos poderia ser prevenida. Idosos, gestantes e crianças estão entre os mais vulneráveis a esse tipo de ocorrência. O diretor da Agência Nacional de Vigilância Sanitária, Anvisa, Tiago Campos, diz que a campanha quer fortalecer a cultura de notificação dos erros, com foco na melhoria dos processos.
8: Isso significa incentivar a identificação e a notificação dos erros, sem foco na punição das pessoas envolvidas, mas sim no aprendizado e na melhoria contínua dos processos.
4: No Brasil, entre dezembro de 2018 e agosto de 2026, a Anvisa recebeu quase 58 mil notificações de erros de medicação, correspondendo a 16,2% de todas as notificações registradas no período. As categorias mais notificadas foram erro de prescrição, omissão de dose, posologia inadequada e erros de administração. Reportagem Luana Karen.
3: O Brasil reforçou a vacinação e a vigilância contra o sarampo diante do aumento de casos nos Estados Unidos e em outros países das Américas.
2: Até 5 de outubro, o país registrou 52 casos da doença. A vacina é gratuita e está disponível nas unidades de saúde pelo Sistema Único de Saúde.
9: Com o avanço do sarampo nos Estados Unidos e em outros países das Américas, o Brasil reforçou a vacinação e a vigilância contra a doença. Nos Estados Unidos, mais de 90% dos casos são de pessoas não vacinadas ou sem informação sobre a vacinação. No Brasil, foram registrados 52 casos importados até 5 de outubro, 41 em São Paulo, 10 no Amazonas e 1 no Rio de Janeiro. Segundo o Ministério da Saúde, as ações incluem busca ativa, investigação de casos, acompanhamento de contatos e bloqueio vacinal. O país continua sem circulação endêmica do vírus. A vacina contra o sarampo está disponível gratuitamente no Sistema Único de Saúde, o SUS. Quem estiver com doses em atraso deve procurar uma unidade de saúde para atualizar a caderneta conforme as recomendações do Programa Nacional de Imunizações. Saiba mais em gov.br/saúde. Thaís de Araújo para a Voz do Brasil.
3: E para manter em dia todas as informações sobre vacinação, doses recebidas e certificados, o cidadão pode contar com a ferramenta Meu SUS Digital.
2: De forma simples, é possível baixar a Carteira Nacional de Vacinação e verificar os imunizantes já administrados.
10: A plataforma do Ministério da Saúde permite verificar registros de vacinas recebidas, acessar a carteira digital de vacinação e emitir documentos e certificados utilizando a conta gov.br. Na área de vacinação, o cidadão pode consultar os imunizantes registrados em seu nome nos sistemas de saúde integrados à Rede Nacional de Dados em Saúde. E é possível verificar, por exemplo, as vacinas recebidas, as doses aplicadas e os respectivos registros de vacinação. A plataforma disponibiliza ainda a Carteira Nacional de Vacinação Digital, onde constam todas as informações recebidas dos sistemas integrados, além do Certificado Nacional de Vacinação contra a Covid-19 e o Certificado Internacional de Vacinação contra a Febre Amarela. Para isso, basta abrir o aplicativo Meu SUS Digital ou acessar o endereço meususdigital.saude.gov.br. Para quem ainda não baixou o aplicativo, ele está disponível de graça para Android e iOS, além da versão da web. Cleide Lopes, para a Voz do Brasil.
3: E quase metade dos municípios brasileiros está em situação de alerta ou risco para a presença do mosquito Aedes aegypti, transmissor da dengue, chikungunya e zika.
2: De acordo com o Ministério da Saúde, 49,2% dos 3.732 municípios avaliados apresentaram esses índices.
3: A maior parte dos criadouros está em vasos e pratos de plantas, garrafas e outros recipientes que acumulam água.
2: Com a proximidade do verão e as condições associadas ao El Niño, a orientação é fazer vistorias regulares para eliminar locais que possam acumular água.
3: Ondas de calor, menstruação irregular, alterações de humor.
2: Sintomas que podem indicar a proximidade da menopausa, que marca o fim da vida reprodutiva da mulher.
3: E o SUS oferece acompanhamento e tratamento especializado para esse período.
11: Há 3 anos, a psicóloga Alessandra Reis começou a perceber mudanças no corpo. Primeiro vieram o esquecimento, a insônia, mas quando ela começou a sentir os fogachos, as famosas ondas de calor, desconfiou que a menopausa estava chegando.
12: O calor, eu suava, vinha de repente, eu ficava cheia de gotículas de suor, assim.
11: O climatério, que começa por volta dos 40 anos da mulher, é a transição fisiológica da vida reprodutiva para a não reprodutiva e é marcado pela redução gradual de hormônios como o estrogênio. Já a menopausa se consolida quando a mulher passa 12 meses consecutivos sem menstruar. Acontece em média aos 52 anos. E o acompanhamento dessas mulheres pode ser feito pelo SUS, o Sistema Único de Saúde. Ao perceber os sintomas, a mulher pode procurar atendimento nas unidades básicas de saúde e, se necessário, é encaminhada ao atendimento especializado. A médica ginecologista e obstetra do Hospital Universitário de Brasília, Bruna Heine, lembra que o tratamento da menopausa deve ser individualizado. realizado.
13: A terapia hormonal é o nosso tratamento de primeira linha para os sintomas climatéricos. Ele reduz até em 90% os sintomas, só que existem contraindicações. Então, por isso a importância dessa paciente passar por uma consulta, fazer uma avaliação, né, rastreios. Então, essa paciente, antes de iniciar uma terapia hormonal, normalmente a gente faz um rastreio para câncer de mama, a gente faz rastreio de doenças metabólicas, vê se a pressão está bem controlada, se não tem um diabetes descompensado.
11: Além de tratamento hormonal, o SUS também dispõe de medicamentos como estriol em creme para tratar o ressecamento vaginal, um dos sintomas da menopausa. Nas consultas, também são dadas orientações sobre alimentação, atividade física, sono e saúde mental, além da avaliação de condições crônicas. O Ministério da Saúde recomenda que a mulher tenha acompanhamento constante na atenção primária durante toda a transição. Reportagem Gabriela Noronha.

0: Coordenadora Ellen Costa, bem-vinda à Voz do Brasil, um prazer ter a senhora conosco. Bom, fala pra gente um pouco mais sobre esse acordo, né, que foi firmado entre o Ministério das Mulheres e a Secretaria de Comunicação Social da Presidência da República. O que vai ser desenvolvido a partir dele? Quais são os objetivos?
1: Então, esse acordo, ele parte de uma realidade muito concreta que a gente vive, que é justamente essa violência contra a mulher que também acontece no ambiente digital e nós precisamos estar preparados para enfrentá-la, né? Então, essa parceria do Ministério das Mulheres com a SECOM, da Presidência, ela tem dois eixos que são muito importantes, né? Um deles é justamente a educação midiática. A gente precisa ampliar o conhecimento das mulheres sobre os seus direitos na internet. E o outro eixo é justamente a qualificação do LIC 180, né, que a gente sempre vem trabalhando para preparar a central, e nesse nicho agora a central vai estar cada vez mais preparada para orientar as mulheres que estejam sofrendo algum tipo de violência no mundo digital. Então a gente está falando de situações de ameaça pela internet, perseguição pelas redes sociais, né, a exposição de imagens íntimas sem consentimento e tantas outros tipos de violência.
0: Foi encaminhado um ofício, né, às plataformas digitais solicitando informações justamente sobre os mecanismos que são adotados por elas para o recebimento das denúncias de violência, como a senhora citou aí alguns exemplos, violência digital, né? Que informações vocês querem e a partir delas o que pode ser feito?
1: Então, a gente quer conhecer de maneira muito objetiva, né, como é que funciona o caminho da denúncia dentro de cada plataforma, né? Então, a gente precisa saber como é que essa mulher deve denunciar, quais são as informações que ela precisa apresentar, os prazos, né, de análise que existem dentro da plataforma e se ela recebe algum tipo de confirmação de que a denúncia foi recebida e se ela consegue também acompanhar o pedido, né, dessa denúncia, quais são os mecanismos que existem ali também para impedir que um conteúdo removido, que ele volte a circular, né? E a gente também quer saber como é que essas plataformas estão tratando esses conteúdos, né, que são produzidos ou manipulados por inteligência artificial e buscar estabelecer, quem sabe ali, um ponto focal também dentro dessas empresas aqui no Brasil.
0: Agora, nos casos em que uma mulher é vítima de violência digital, coordenadora, que tipos de provas ela deve reunir para denunciar posteriormente e quem ela deve procurar para fazer essa denúncia, né? A senhora acabou de mencionar aí, tem essa questão de denunciar nas plataformas, mas ela só deve denunciar na plataforma e aguardar, ela deve reunir provas, como que ela deve proceder quando ela perceber, por exemplo, que ela está sendo vítima de uma exposição de fotos íntimas ou de ameaças na internet?
1: Então, a orientação que, inclusive, as nossas atendentes já estão fazendo, né, é que sempre que for possível e seguro também, ela preserve a prova antes de apagar a mensagem ou antes de bloquear um perfil ou de denunciar aquele conteúdo na plataforma. Então, é importante que, se possível, ela consiga fazer prints completos, né, que ela mostre o perfil, a data, o horário, guardar esses links, o nome dos usuários, número de telefone, mensagem, áudio, né, vídeo que tem também, os e-mails, enfim. Se ela for fazer a denúncia na própria plataforma, guardar também o protocolo de confirmação dessa denúncia. Depois, a gente orienta para que ela procure ajuda. Então, ela pode utilizar os mecanismos de denúncia da própria plataforma ou ela pode procurar os órgãos competentes quando houver crime ali ou necessidade de um atendimento imediato, né? A gente orienta e quando a gente registra a denúncia, a gente encaminha para os órgãos de segurança pública, dependendo ali de quem for a competência da apuração. Então, eu quero dizer que ela pode procurar realizar essa denúncia também no LIC 180, né? A gente acolhe essa mulher, a gente presta as informações sobre os direitos, registra a denúncia, então essas provas que ela conseguiu juntar, ela também pode encaminhar para o 180 via os seus canais de acesso e a gente orienta também sobre os serviços da rede de atendimento, quais são os órgãos que ela pode procurar no seu território. E aí, é importante a gente sempre fazer uma distinção, tá? Se houver uma situação de risco imediato, uma ameaça concreta à integridade física da mulher naquele momento, a gente sempre orienta para ligar para o 190 da Polícia Militar, que tem a competência de ser acionada nesses casos, né? Vai chegar ali numa situação de urgência e emergência.
0: Bom, para a gente concluir, então, a senhora pode dizer

0: A gente, quais são os canais do Ligue 180, né? Obviamente, a gente tem a ligação para o número 180, mas o Ligue 180 hoje é uma plataforma maior e tem outros canais, né?
1: Sim, a central hoje é uma central que ela é multicanal, né? Então, sim, a gente liga gratuitamente para o 180, que é o tridígito, é muito bem disseminado, mas a gente também tem o atendimento via WhatsApp, através do número 61961100180. Nós temos o atendimento por e-mail, videochamada Libras, o webchat, todos esses também no site do Ministério das Mulheres. Todos esses canais funcionam 24 horas por dia, todos os dias da semana, tá? Aí eu gostaria só de reforçar para as mulheres que estão nos acompanhando ou terceiras que sabem de situações, né? Não precisa esperar uma situação se agravar para procurar o Ligue 180. Então, se ela estiver vivendo uma situação de violência, inclusive no ambiente digital, ou simplesmente se ela tiver uma dúvida sobre os seus direitos, sobre onde buscar ajuda, procura a central, procura o Ligue 180. A gente existe justamente para acolher, para orientar, ajudar essa mulher a encontrar os caminhos de proteção.
0: Muito bem, no ambiente digital e fora dele também, né? Eu conversei com Ellen dos Santos Costa, coordenadora geral da Central de Atendimento à Mulher, o Ligue 180. Muito obrigada, Ellen, pela sua entrevista à Voz do Brasil.
1: Eu que agradeço, um bom trabalho a todos.
2: A Procuradoria-Geral da Fazenda Nacional publicou edital que oferece condições para regularização de débitos.
0: A depender do caso, o contribuinte pode conseguir até 100% de desconto. Para transações de pequeno valor, a redução pode chegar a 50% do total da dívida.
2: Os interessados têm até o dia 9 de outubro para aderir através do endereço regularize.pgfn.gov.br.
0: E as empresas que pensam em renegociar dívidas com a União contam com uma novidade.
2: O sistema Regularize agora permite acesso às funcionalidades usando a conta gov.br.
3: O novo acesso ao sistema Regularize está disponível para quem é responsável por uma pessoa jurídica e tem conta gov.br, nível prata ou ouro. A novidade torna mais direto o acesso aos serviços do Regularize e dispensa a necessidade de outros procedimentos para entrar no ambiente da pessoa jurídica, como detalha Raquel Ribeiro de Carvalho, coordenadora nacional de atendimento da Procuradoria-Geral da Fazenda Nacional.
4: Você poderá, por exemplo, consultar débitos inscritos em dívida ativa da União e do FGTS em nome da empresa, emitir guia de pagamento, fazer negociação do débito da empresa, mas atenção, para conseguir esse acesso, você precisa constar como responsável legal pelo CNPJ no cadastro da Receita Federal do Brasil.
3: Para acessar, é só seguir estes passos. Após fazer o login no portal Regularize com a conta gov.br, prata ou ouro, clique no seu nome e depois em alterar perfil de acesso. Informe o CNPJ da empresa pela qual você é responsável e clique em alterar perfil. O endereço do portal é o gov.br/regularize. Reportagem Luciana Colares de Holanda.
0: O Programa Nacional de Acesso ao Ensino Técnico e Emprego, o Pronatec, está com 1 milhão e 500 mil vagas abertas para cursos gratuitos de qualificação profissional voltados à área ambiental.
2: As oportunidades estão distribuídas em 11 estados e incluem formações em áreas como energias renováveis, biocombustíveis e preservação do meio ambiente.
5: Ao todo, serão oferecidas 1,5 milhão de vagas para cursos de qualificação profissional em áreas relacionadas à preservação, conservação, recuperação ou melhoria do meio ambiente. O diretor de Articulação e Fortalecimento da Educação Profissional e Tecnológica do Ministério da Educação, Sérgio Pedini, conta onde os profissionais que concluírem esses cursos poderão atuar.
6: A sociedade mudou, né? Todas as atividades acabam derivando para um interesse na área ambiental. o que é muito bom, né, frente ao que a gente encontra de desafios aí de mudanças climáticas, né? Então, hoje uma capacitação dessa qualifica a pessoa para atender qualquer setor.
5: As vagas são oferecidas por meio do Pronatec, o Programa Nacional de Acesso ao Ensino Técnico e Emprego. O programa tem como objetivo expandir o acesso à educação profissional e tecnológica e contribuir para a inserção de jovens e adultos no mercado de trabalho. Os 11 cursos gratuitos são ofertados nos estados do Maranhão, Minas Gerais, Mato Grosso do Sul, Pará, Pernambuco, Piauí, Rio de Janeiro, Rio Grande do Norte, Roraima e Rio Grande do Sul. Jonas Benício Costa é pedreiro e decidiu investir em uma nova formação. Agora, ele é aluno do curso de instalador de sistemas fotovoltaicos, oferecido pelo Instituto Federal do Maranhão, e conta como tem sido a experiência.
7: A gente cresce um pouco mais no mercado de trabalho, enriquece o currículo, e são vários benefícios que um curso desse tem a oferecer para a gente, né? Porque o conhecimento é uma coisa que ninguém te rouba.
5: Sérgio Pedini, do Ministério da Educação, destaca a importância de investir na educação profissional.
6: Cursos de qualificação profissional acabam abrindo oportunidades muito semelhantes a quem tem um título de graduação, que inclusive muitos estão passando dificuldade. Então a gente tem que entender a educação profissional tecnológica como um espaço de oportunidades para esse mundo que mudou.
5: As vagas e os cursos disponíveis podem ser consultados no painel de oportunidades do Pronatec, na internet. Para participar, é necessário atender aos pré-requisitos indicados para cada curso. As informações sobre inscrição estão disponíveis nos editais e nos canais das instituições que oferecem os cursos. Reportagem, Márcia Fernandes.
0: Participantes do Exame Nacional do Ensino Médio, que são concluintes da rede pública de ensino, deverão selecionar obrigatoriamente o idioma de preferência para a prova de língua estrangeira até o dia 18 de outubro.
2: Os estudantes devem escolher entre inglês ou espanhol. Quem perder esse prazo fará obrigatoriamente a prova de inglês, sem chance de mudança.
0: E aqueles que tiveram a inscrição automática deverão preencher o questionário socioeconômico disponível no site de inscrição para acessar o local de prova.
2: Para fazer o preenchimento e também selecionar a língua estrangeira, basta acessar enem.inep.gov.br.
0: E essas foram as notícias do Governo Federal.
2: Uma realização da Secretaria de Comunicação Social da Presidência da República.
0: Com produção da empresa Brasil de Comunicação.
2: Fique agora com o Minuto do TCU. Em seguida, as notícias do Poder Judiciário e do Congresso Nacional. Boa noite.
0: Boa noite, até amanhã.
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11: STF exclui o crédito presumido de ICMS da base do PIS e da COFINS.
12: Resolução do CNJ prevê fim de processos judiciais em dívidas de até 10 mil reais.
11: Missões de observação eleitoral destacam a transparência e organização das eleições 2026.
12: Boa noite, eu sou Marcela Luiza.
11: E eu sou Walter Lima.
12: O Supremo Tribunal Federal excluiu o crédito presumido de ICMS da base do PIS e da COFINS.
11: Prevaleceu o entendimento de que o benefício fiscal concedido por estados e pelo DF não deve integrar a base das contribuições federais. Marta Ferreira.
13: O julgamento chegou a ser iniciado no plenário virtual, quando havia sido formada maioria favorável aos contribuintes. Só que um pedido de destaque levou a análise para o plenário físico. Os votos proferidos pelos ministros aposentados foram mantidos. Autor do destaque, o ministro Gilmar Mendes, votou no sentido da inclusão dos créditos presumidos de ICMS na base de cálculo do PIS e da COFINS, mantendo a posição que havia adotado no plenário virtual. No final, prevaleceu o entendimento de que o benefício fiscal concedido por estados e pelo Distrito Federal não deve integrar a base das contribuições federais.
12: Resolução do CNJ de 2026 prevê o fim de processos judiciais referentes a dívidas de baixo valor movidos por bancos.
11: A norma prevê a extinção de processos judiciais movidos por bancos quando a dívida for de até 10 mil reais. Marcelo Della Libera.
14: Essa resolução trata de processos de baixo valor e sem perspectiva de satisfação, ou seja, quando não foi possível localizar o devedor ou quando, mesmo localizado, não foram encontrados bens suficientes para pagar a dívida. Tratam de processos de cobrança que continua tramitando, mas sem perspectiva concreta de que o credor consiga receber o valor que lhe é devido. O objetivo da medida é aumentar a eficiência do sistema de justiça, que deixa de lado dívidas de baixo valor sem perspectiva de pagamento e pode priorizar processos mais complexos.
12: Convidados internacionais que participaram das missões de observação eleitoral neste ano reconheceram a confiabilidade, a organização e a transparência do trabalho da Justiça Eleitoral na condução do primeiro turno das eleições.
11: O relatório preliminar foi divulgado nesta terça-feira. Vitor Struck.
15: O documento foi elaborado por representantes da Organização dos Estados Americanos, a OEA, do Parlamento do Mercosul, do Carter Center dos Estados Unidos, da Liga dos Estados Árabes, além de universidades brasileiras, como a Pontifícia Universidade Católica de São Paulo. Participaram das missões 91 observadores e observadoras de 23 nacionalidades.
12: Tribunal Superior do Trabalho e Astral, Associação Brasileira de Televisões e Rádios Legislativas, firmam acordo de cooperação institucional.
11: Uma forma de ampliar a divulgação de conteúdos audiovisuais produzidos pelo Tribunal. Rafael Silva.
16: A parceria com as emissoras que integram a Astral vai permitir à Secretaria de Comunicação Social do TST levar a um maior número de ouvintes por todo o país todo o conteúdo multimídia produzido. Tudo o que é de interesse nas relações de trabalho pode ser utilizado pelas emissoras associadas em diferentes formatos e plataformas, como televisão, rádio, sites, aplicativos, plataformas de streaming, redes sociais e podcasts.
12: STJ decide que violação de patente permite reconhecer dano moral presumido.
11: Isso significa que não é preciso prova de prejuízo à imagem, à reputação ou ao prestígio da empresa. Fátima Uchoa.
5: O STJ restabeleceu a condenação por danos morais imposta pelas instâncias de origem em Goiás a empresas que fabricaram e venderam sem autorização do titular cópia de uma máquina agrícola protegida por patente de modelo de utilidade concedida pelo Instituto Nacional da Propriedade Industrial para proteger melhorias no uso ou na fabricação de objetos já existentes. Para os ministros, a proteção da patente como espécie de propriedade industrial segue a mesma lógica já adotada pelo STJ a casos de uso indevido de marca. A relatoria foi do desembargador convocado Luiz Carlos Gamboge.
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12: Uma boa noite.
11: E até amanhã.

0: Eu sou Paula Groba.
1: E eu sou Humberto Pinheiro.
0: E estes são os destaques de hoje do Jornal do Senado, que começa agora.
1: Em segundo dia de discussões, fim da escala 6-1 gera debate sobre momento da votação.
0: Senadores divergem sobre MP que proíbe bets no Brasil.
1: Agentes de trânsito podem ter lei geral e porte de arma.
0: Boa noite.
1: Boa noite.
0: A proibição das bets em todo o país divide governo e oposição no Senado. Na volta dos trabalhos parlamentares após o primeiro turno das eleições, os senadores discutem os efeitos da medida provisória que suspende a atuação das empresas de apostas.
1: Em vigor desde 25 de setembro, a MP é questionada no Supremo Tribunal Federal por representantes do setor que alegam violação à segurança jurídica e à livre iniciativa. Os detalhes com o repórter Alexandre Campos.
2: O futuro da medida provisória que proíbe as bets em todo o território nacional está nas mãos do Supremo Tribunal Federal. Relator de ações que questionam a constitucionalidade da lei que regulamenta as apostas de cota fixa no país, o ministro Luiz Fux deve decidir também sobre os pedidos de entidades ligadas ao setor para suspender a eficácia da MP editada pelo governo em 25 de setembro. Associações das empresas que exploram esse negócio no país e de emissoras de rádio e TV, além de clubes de futebol, alegam que o texto gera insegurança jurídica e viola o princípio da livre iniciativa. Ao se manifestar contrariamente à exploração de apostas no país, a senadora Damaris Alves, do Republicanos do Distrito Federal, afirmou que os representantes desse segmento têm razão em questionar a proibição imediata por meio de medida provisória.
3: Eles contrataram. Existe contrato de publicidade com emissoras. Então, quando você tem um contrato de publicidade, você já contratou um monte de gente. Então, vai ter desemprego. Então, que acabe-se com as bets de forma escalonada, dando para o segmento a oportunidade de interromper os seus contratos sem prejudicar tanta gente. Mas podemos, por exemplo, de imediato proibir as publicidades. Eu sou relatora do projeto que proíbe a publicidade. Isso sim, vamos proibir a publicidade agora. Acabar do jeito, o Congresso cometeu um erro em liberar, agora vai cometer um outro erro acabando dessa forma.
2: Já o senador Jacques Wagner, do PT da Bahia, acredita que se o ministro Luiz Fux não for favorável à ação que questiona a MP, o texto deve ser aprovado pelo Congresso Nacional.
4: Eles ingressaram no STF, eu não sei qual vai ser a posição do ministro Fux, que foi para quem foi distribuído. Aqui eu acho difícil que alguém sustente contra o que virou uma doença social de graves consequências no Brasil inteiro. Então, defender o dinheiro dos donos da Rebetes contra o suicídio e a depressão de milhares de pessoas, eu acho muito difícil.
2: Além de proibir as bets em todo o território nacional, a MP editada pelo governo veda publicidade, propaganda e patrocínio relacionados a esse tipo de atividade e impõe obrigações aos provedores de aplicações de internet e lojas virtuais, como o impedimento de oferecer produtos ou serviços referentes a apostas.
0: E os agentes de trânsito podem ganhar uma lei geral para unificar o regime jurídico da carreira em todo o país.
1: A proposta, já aprovada na Comissão de Segurança Pública e em análise na Comissão de Constituição e Justiça, também garante o direito ao porte de arma de fogo para profissionais que atuam em atividades externas. Repórter Bruno Lourenço.
5: A proposta de lei geral dos agentes de trânsito aprovada na Comissão de Segurança Pública reconhece a carreira como típica de Estado. O relator, senador Efraim Filho, do PL da Paraíba, destacou que esse entendimento evitaria a delegação integral de suas atribuições a empresas privadas. Sobre o porte de arma, o senador defendeu, na ocasião, a previsão de que o direito seja restrito aos agentes que trabalham diretamente na fiscalização ostensiva.
6: Apesar de considerarmos valorosa a previsão de porte de arma de fogo para os agentes de trânsito, é necessário limitar esse direito àqueles servidores que exerçam atividades de forma ostensiva e externa, tendo em vista o caráter finalístico restritivo do Estatuto.
5: O texto, que será analisado agora na Comissão de Constituição e Justiça, tem o objetivo ainda de evitar uma ampliação conceitual excessiva da atividade policial, ao assegurar que as atribuições de engenharia e educação continuem sendo partes integrantes da segurança viária, sem serem descaracterizadas. Depois da CCJ, o projeto de lei vai ao plenário do Senado.
0: Tomou posse nesta terça-feira a nova senadora pelo Distrito Federal, Leani Lemos, do PSB. Servidora de carreira do Senado desde 1993, ela ocupa a vaga da senadora Leila Barros, de quem é primeira suplente. Leila está licenciada por 120 dias para tratar de interesses particulares. O afastamento termina em fevereiro de 2027.
1: No primeiro discurso como senadora, Leani disse que vai atuar em defesa da democracia, do fortalecimento das instituições e do federalismo. Também citou como prioridades uma gestão pública eficiente, a redução das desigualdades e a ampliação de oportunidades. Emocionada, Leani lembrou sua trajetória no Senado e a história do pai, um paraibano que chegou a Brasília em 1958 para trabalhar na construção do prédio do Congresso Nacional.
7: Hoje, os netos do meu pai estão aqui, na tribuna de honra. Mas muitos outros netos de candangos continuam a lutar por um emprego, um salário digno, uma jornada que não seja 6x1 e uma vida de alegria com suas famílias. É tudo o que essas pessoas pedem e é pouco.
0: E a proposta que acaba com a escala 6x1 no Brasil avançou mais uma etapa no Senado, mas o momento da votação divide os senadores.
1: Na segunda sessão de discussão, a oposição questionou a decisão de acelerar a análise às vésperas do segundo turno das eleições. Já a base do governo defendeu a votação e classificou o fim da escala 6x1 como uma reivindicação histórica dos trabalhadores. Repórter Douglas Castilho.
8: Líder da oposição, o senador Rogério Marinho, do PL do Rio Grande do Norte, questionou o fato de o governo pautar o tema às vésperas do segundo turno.
9: Não nos negamos a discutir jornada, não nos negamos a discutir esse ou qualquer outro assunto. A estratégia é que o regimento seja cumprido, que haja discussão, que haja interstício, que não haja atropelo. Nós não somos contra nem a favor da escala 6x1, nós somos a favor de que haja uma jornada flexível. Quem trabalha precisa ter a condição de escolher e fazer a sua própria condição de trabalho.
8: A líder do governo no Senado, Tereza Leitão, do PT de Pernambuco, disse que já está colhendo assinaturas para acelerar a tramitação.
10: Meu desejo era que essa PEC fosse votada aqui no plenário imediatamente depois da aprovação quase unânime na Comissão de Constituição e Justiça. O que é que pode mudar este rito? É um calendário especial. Estamos recolhendo as assinaturas.
8: Faltam 3 sessões de discussão para a votação em primeiro turno e outras 3 para o segundo turno. Entre os 2 momentos, deve haver um intervalo de 5 dias úteis que poderá ser modificado caso o requerimento de Tereza Leitão seja aprovado.
11: Eleições 2026.
0: Você sabia que eleitores que não votaram no último domingo podem votar normalmente no segundo turno? Isso acontece porque a Justiça Eleitoral considera cada turno como uma eleição independente. Por isso, o não comparecimento à primeira etapa da votação não impede a participação no segundo turno. Para votar, a eleitora e o eleitor precisam apenas estar com o título em situação regular, ou seja, o documento não pode estar cancelado nem suspenso.
1: No dia 25 de outubro, o Distrito Federal e 6 estados irão eleger seus governadores. Na mesma data, ocorrerá em todo o país o segundo turno para escolher o presidente da República. O senador Paulo Paim, do PT do Rio Grande do Sul, enfatizou a importância de voltar às urnas. Na avaliação dele, os eleitores devem comparar os projetos dos 2 candidatos e acompanhar os debates que devem ocorrer antes da eleição.
12: No fundo, pede para que as pessoas votem, que assim é a democracia. Mas comparem os 2 projetos. São 2 projetos. Você pode escolher. Quando der o debate dos 2 candidatos, cada um vai demonstrar o que fez durante a vida e o que pretende fazer ganhando as eleições.
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1: Edição de Paula Groba e trabalhos técnicos de Eliseu Caires. O Jornal do Senado fica por aqui. Acompanhe agora as notícias da Câmara dos Deputados. Boa noite.
0: Boa noite e até amanhã.
14: Jornal Câmara dos Deputados. Plenário da Câmara pode votar mudanças na legislação sobre mineração.
15: 12 partidos e 2 federações não cumpriram a cláusula de barreira.
14: Bancada feminina manterá atuação suprapartidária na próxima legislatura.
15: Boa noite. Deputadas da bancada feminina afirmam que a atuação do grupo continuará sendo suprapartidária em 2027. Os resultados das urnas mostraram um aumento de 90 para 109 deputadas entre os 513 que compõem a Câmara. A repórter Silvia Munhato tem as informações.
16: Deputadas da bancada feminina da Câmara acreditam que, apesar da acentuada divisão ideológica do país, reafirmada nos resultados do primeiro turno das eleições, a atuação do grupo continuará sendo suprapartidária. Em entrevistas ao programa Painel Eletrônico da Rádio Câmara, tanto a deputada Jaque Rocha, do PT do Espírito Santo, atual coordenadora da bancada, quanto a deputada Soraya Santos, do PL do Rio de Janeiro, defenderam, por exemplo, a luta pela reserva de cadeiras para as mulheres no parlamento. Hoje há reserva de 30% para candidaturas femininas, com recursos proporcionais, mas não de cadeiras. Jaque Rocha acredita que a reserva poderia começar com os mesmos 30%. A partir de 2027, a bancada vai subir de 90 para 109 deputadas, em um total de 513, ou seja, pouco mais de 20%. Para Soraya Santos, a reserva poderia ser de 50%, já que as mulheres representam 52% do eleitorado. Segundo ela, isso poderia até reduzir os ataques contra as candidaturas femininas.
17: Se você perguntar para as deputadas e parlamentares dos países europeus, elas não sofrem esse tipo de ataque. Por quê? Porque as cadeiras já estão lá definidas, 50% para um, 50% para outro, ou 30% que seja. Isso já está consolidado. Então, as mulheres, ainda por cima, sofrem ataques de formas diferentes para que elas se desestimulem na disputa eleitoral.
16: Soraya Santos lembra que ainda há muito o que fazer, já que estados como Piauí e Roraima e o Distrito Federal não elegeram nenhuma mulher como deputada federal. Para Jaque Rocha, as mulheres acabam se unindo em relação a várias pautas que são comuns.
18: A gente consegue colocar o direito das mulheres acima de qualquer questão ideológica ou até mesmo de pensamento individual. No dia de hoje, infelizmente, as estatísticas nos mostram que vão morrer 4 mulheres vítimas de feminicídio no nosso país. Então, nós não podemos fechar os olhos para esses dados e estatísticas.
16: Jaque Rocha explicou que a principal pauta é colocar mais recursos no orçamento para temas como combate à violência contra a mulher e o apoio ao empreendedorismo feminino. Da Rádio Câmara de Brasília, Silvia Minhato.
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11: Eleições.
14: 12 partidos e 2 federações não cumpriram a cláusula de barreira nas eleições deste ano, mas a situação ainda pode mudar com decisões judiciais. Quem explica os detalhes é a repórter Paula Bittar.
20: Nas eleições deste ano, 12 partidos políticos e 2 federações não atingiram a cláusula de barreira. Criada em 2017, a cláusula estabelece critérios para que as legendas possam acessar os recursos do fundo partidário e o tempo de rádio e TV destinado à propaganda partidária. Segundo as regras, os partidos precisavam obter nas eleições para deputado federal ao menos 2,5% dos votos válidos distribuídos em pelo menos 9 estados, com um mínimo de 1,5% dos votos válidos em cada um. A outra opção era eleger pelo menos 13 deputados federais distribuídos em no mínimo 9 estados. PDT, Agir, Mobiliza, Avante, PSTU, PCB, PRTB, DC, PCO, Democrata, UP e Missão foram as legendas que não passaram na cláusula de barreira. Desses, apenas PDT, Avante e Missão elegeram algum deputado. Já as federações que não cumpriram os critérios foram PSOL Rede e PRD Solidariedade. Marina Lacerda, cientista política e professora do mestrado da Câmara, ressalta que o papel da cláusula de barreira é evitar uma superfragmentação partidária e permitir o debate político.
3: Qual é o objetivo do sistema proporcional? Você representar a diversidade de opiniões que existem na sociedade. O problema do sistema proporcional é que ele pode ter regras que vão levando a uma fragmentação partidária imensa. Então, ao longo da última década, o Brasil foi criando regras para equilibrar. Não perder a representação de minorias e de grupos que não são majoritários na sociedade, mas também de ter uma racionalidade do sistema partidário.
20: Mas esse equilíbrio nem sempre é perfeito, segundo a cientista política. Marina Lacerda cita o exemplo do PSOL, partido que não atingiu os critérios, mas que é conhecido por representar diversas minorias, tendo parlamentares indígenas e trans, por exemplo. A Federação PSOL Rede não atingiu a cláusula por uma diferença de 185 votos. O grupo alcançou 1,5% dos votos válidos para deputado federal em 8 estados, mas registrou 1,49% no Espírito Santo e elegeu 15 deputados federais, mas distribuídos apenas por 6 estados. O cientista político Paulo Castro aponta que as regras já têm surtido efeito com a redução de siglas com representação na Câmara.
21: Isso já reflete o movimento dos partidos de se unirem em federações para evitar eventuais problemas para atingir a cláusula de barreira. Então, a cláusula de barreira, ela segue, de fato, esse propósito para o qual ela se propõe, que é de diminuir o número de partidos para que a Câmara tenha um cenário de disputas nacionais, e não apenas partidos pequenos, que muitas vezes não têm ramificação nacional, que estão aqui representados, mas sem essa capacidade de participar do grande debate político brasileiro.
20: Mas a situação dos partidos que ficaram fora da cláusula ainda não está completamente definida. Decisões judiciais podem alterar a validade de votos e os percentuais. Partidos podem se fundir ou incorporar outras legendas ou ainda entrar em uma nova federação. Da Rádio Câmara, de Brasília, Paula Bittar.
11: Segurança Pública.
15: Zuco do PL do Rio Grande do Sul é um dos autores da proposta que torna obrigatório o trabalho de presos condenados em regime fechado e semiaberto. Pelo texto, metade da remuneração obtida com a atividade deve ser destinada ao custeio e à manutenção do sistema prisional.
14: A outra metade do salário, segundo o deputado, seria repassada à família do detento. Zuco argumenta que os recursos destinados ao sistema prisional podem financiar melhorias na infraestrutura das unidades, além de ações de segurança, ressocialização e capacitação profissional dos presos.
11: Educação.
15: Os deputados estão analisando um reforço da inclusão escolar de pessoas autistas e com altas habilidades. O repórter José Carlos Oliveira tem mais detalhes sobre a proposta.
22: A Câmara dos Deputados analisa projeto de lei com foco na inclusão escolar de pessoas com transtorno do espectro autista. O texto original da deputada Carla Dixon, do PL do Rio Grande do Norte, já foi aprovado nas Comissões de Educação e de Defesa dos Direitos das Pessoas com Deficiência, que estenderam as medidas também para os estudantes com altas habilidades ou superdotação na rede pública da educação básica. A proposta cria a política Incluir, com o objetivo de apoiar ações voltadas à permanência, à participação e à aprendizagem desses estudantes. A Câmara tem uma frente parlamentar de proteção às pessoas com transtorno do espectro autista, coordenada pelo deputado Felipe Beccari, do Podemos de São Paulo.
23: Existem muitos projetos parados na Câmara dos Deputados que tratam desse universo do autista. Então a gente precisa resgatar esses projetos, atualizá-los, fazer um novo bloco, né, que atenda às necessidades dos autistas hoje, para que a gente consiga avançar nas políticas públicas.
22: O projeto de lei que reforça a inclusão escolar de pessoas autistas e com altas habilidades ainda vai passar por votação nas comissões de Finanças e Tributação e de Constituição e Justiça. Da Rádio Câmara de Brasília, José Carlos Oliveira.
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11: Transportes.
14: Projeto obriga companhias aéreas e operadores aeroportuários a oferecer equipamentos mais seguros para embarque e desembarque remoto. A proposta de Maurício Neves, do PP de São Paulo, prioriza idosos, pessoas com deficiência, gestantes, lactantes e passageiros com mobilidade reduzida.
15: O deputado acrescenta que o texto prevê o uso de rampas e plataformas elevatórias, mas proíbe escadas íngremes como o único acesso para esses passageiros. Segundo Maurício Neves, o projeto também estabelece multas para empresas que descumprirem as regras.
11: Agricultura.
14: Daulo Barreto, do União da Bahia, apoia a proposta que cria regras diferenciadas para pequenos produtores rurais que cometerem infrações ambientais. Em vez de sofrer imediatamente sanções, como embargo da atividade ou a apreensão de produtos, eles terão 24 meses para corrigir os danos.
15: Daulo Barreto avalia que o prazo permite a adequação ambiental sem interromper a produção que garante o sustento da família. Pela matéria em tramitação na Câmara, as penalidades poderão ser aplicadas caso o produtor não faça as correções dentro do período estabelecido.
14: Jorge Brás, do Republicanos do Rio de Janeiro, propõe manter as exigências sanitárias para importação de amêndoas de cacau da Costa do Marfim e impedir a flexibilização de regras. A ideia é proteger as plantações brasileiras contra pragas que podem chegar com o produto importado.
15: Jorge Brás defende que qualquer alteração nas regras seja feita somente após uma análise formal dos riscos e com base em evidências científicas. O deputado argumenta ainda que é preciso garantir mais proteção à produção nacional de cacau.
14: Tião Medeiros, do PP do Paraná, propõe retirar a exigência do Registro Geral da Atividade Pesqueira para os produtores de peixes e outros animais aquáticos. O deputado explica que a medida evita burocracia e custos adicionais para os aquicultores.
15: O deputado acrescenta que a produção já é fiscalizada por meio da nota fiscal e da guia de trânsito animal, que garantem o controle sanitário e a origem dos produtos. Para Tião Medeiros, exigir também o registro não traz mais segurança e pode dificultar a comercialização.
11: Votação.
14: Vários projetos polêmicos e com urgência aprovada podem ser incluídos na pauta de votações do plenário. Uma dessas propostas prevê mudanças na legislação sobre mineração. Saiba mais sobre a perspectiva de votações na reportagem de Antônio Vital.
2: Depois do primeiro turno das eleições, diversos projetos estão prontos para entrar na pauta de votações do plenário da Câmara. Um deles é o que reduz a jornada normal de trabalho para 40 horas semanais e garante 2 dias de repouso semanal remunerado, sem redução de salário. O projeto apresentado pelo governo regulamenta a proposta de emenda à Constituição aprovada pelos deputados no primeiro semestre e que aguarda análise pelo Senado. O projeto prevê regras de transição, como da proposta de emenda à Constituição já aprovada. A jornada passa a ser de 42 horas semanais 2 meses depois da publicação da lei. Um ano depois desse prazo, passa a valer o limite definitivo de 40 horas semanais. Mas ainda não há consenso para a votação do projeto, que é criticado pela oposição e por entidades empresariais. Também pode ser votado o projeto que aumenta o limite de receita bruta anual para os microempreendedores individuais, os MEIs. Hoje podem ser enquadrados como MEI, pagando menos impostos, microempreendedores que faturem até R$ 81 mil reais por ano. O projeto aumenta esse limite para R$ 130 mil reais. Além disso, permite que o MEI contrate até 2 empregados. Hoje pode contratar apenas 1. Esse texto, porém, pode ainda ser alterado até a data da votação. O governo admite um teto de R$ 140 mil reais para os microempreendedores. Outro projeto que ganhou regime de urgência e pode ser votado a qualquer momento é o que altera diversos pontos da legislação da mineração. Entre outras medidas, o texto amplia o conceito de garimpeiro e cria o leilão social, que vai ofertar áreas de menor volume de minérios e pode beneficiar cooperativas de garimpeiros, que terão prioridade no processo de autorização. A proposta foi apresentada por um grupo de trabalho criado em 2022 e é assinado pelo deputado Felipe Barros, do PL do Paraná, coordenador do grupo, que foi eleito senador. A justificativa é que o projeto dá mais agilidade ao processo de mineração. Um dos pontos dispensa o licenciamento ambiental para lavras se a tecnologia usada não provocar impactos significativos. O regime de urgência provocou discussão no plenário. O governo se manifestou contra a proposta e pediu mais discussão antes da votação, como disse a deputada Érica Cocai, do PT do Distrito Federal.
4: Esse projeto é para legalizar o garimpo, e legalizar o garimpo sem regras. O Brasil inteiro viu o desastre que houve no território Yanomami, pela ação sem regras do próprio garimpo. Porque não dá para ficar todo o tempo passando a boiada, porque meio ambiente é fundamental para a própria soberania. Mas nós também temos a posição do Ministério do Planejamento, da Casa Civil, contra esta proposição. Não dá para liberar como está se propondo o garimpo sem regras.
2: Já o deputado Joaquim Passarinho, do PL do Pará, relator do grupo de trabalho que apresentou a proposta, defendeu as mudanças na lei de mineração. Segundo ele, o objetivo é permitir que pequenas empresas atuem no setor.
5: No nosso projeto, não há nenhum tipo de restrição ao meio ambiente, não há nenhum tipo de facilitação, não há anuência prévia, não há tácita, não há nada disso. Pelo contrário, o que nós estamos tentando é tirar da mão de 5, 6 empresas, umas nacionais, outras internacionais, que detêm quase todo o subsolo nacional pesquisado. Está na mão de 5 empresas. E essas empresas não dão anuências para as menores empresas trabalharem. E o subsolo brasileiro, ele é do povo brasileiro.
2: Outras propostas que podem ser votadas foram apresentadas como prioridade no primeiro semestre pela Frente Parlamentar da Agropecuária. Um dos projetos suspende por 2 anos sanções e embargos ambientais a pequenos produtores rurais. A medida não tem apoio do governo, que argumenta que na Amazônia legal, isso pode significar a suspensão de sanções a quem possui propriedades de até 400 hectares. Outro projeto pronto para ser votado é criticado pela oposição desde o início do ano e ainda não tem consenso para ser votado. A proposta combate a misoginia, que é como se chama o ódio, desprezo ou preconceito contra as mulheres. O texto, já aprovado pelo Senado, foi alterado pela deputada Tabata Amaral, PSB de São Paulo, coordenadora do grupo de trabalho que analisou a proposta. O texto aprovado pelo Senado equipara a misoginia ao crime de racismo, o que a torna inafiançável e imprescritível. Na nova versão, a relatora alterou principalmente a definição de misoginia. Ela retirou os termos ódio e aversão à mulher, previsto no projeto original para caracterizar a misoginia e considerados vagos pela oposição. Na nova versão, misoginia é descrita como a prática, a indução ou a incitação de menosprezo ou discriminação contra a mulher que promova violência. A pena prevista é de 2 a 5 anos de prisão. Da Rádio Câmara de Brasília, Antônio Vital.
6: Justiça.
15: Paulo Litro, do União do Paraná, apoia a proposta de emenda à Constituição que estabelece mandato de 12 anos sem recondução para ministros do Supremo Tribunal Federal. A medida mantém as 11 vagas da corte com idade de ingresso entre 45 e 70 anos.
14: A PEC, apoiada por Paulo Litro, também divide entre executivo, legislativo e judiciário a indicação dos integrantes da corte. O texto ainda estabelece períodos de quarentena antes da indicação e depois da saída do STF.
15: A Câmara aprovou e encaminhou para o Senado projeto que atualiza a estrutura da Advocacia Geral da União. Vinícius Gurgel, do PL do Amapá, informa que o texto reorganiza e define atribuições das carreiras que integram o órgão responsável pela defesa jurídica da União.
14: Vinícius Gurgel avalia que a reorganização pode tornar mais eficiente a atuação da AGU, reduzindo sobreposições e tornando mais claras as competências dentro da estrutura institucional.
15: Projeto aprovado pelo Congresso e já transformado em lei, cria 8 varas federais no Amazonas e em Mato Grosso do Sul. João Maia, do PP do Rio Grande do Norte, avalia que a medida amplia a presença da Justiça Federal em regiões com demanda crescente.
14: A nova lei, que contou com o apoio de João Maia, também cria cargos de juízes e servidores para reforçar o atendimento de processos ambientais, fundiários, previdenciários e criminais.
15: Termina agora o Jornal Câmara dos Deputados, produzido pela Rádio Câmara, com trabalhos técnicos de Everson Urani e apresentação de José Carlos Andrade e Luciana Vieira. Uma boa noite para você.
14: Uma ótima noite. A Voz do Brasil volta amanhã.
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4: 11 horas e 1 minuto.
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7: 17 graus.
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12: Beleza pura, a cor do som aqui na seleção musical da tua rádio, abrindo a última hora desta quarta-feira para você com a gente. Paz e bem, obrigado aí pela companhia. Vamos em frente então nessa última hora de sucessos, Frank Sinatra com Bonovox.

0: Sutilmente, Skank, aqui na seleção musical da tua rádio, fechando aí mais um bloco de sucessos. E após o intervalo, eu volto para despedida, né? Para o bloco final desta quarta-feira.
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4: 11 horas e 27 minutos.
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7: 17 graus.
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1: Começando a parte final aqui do Tua Essência, paz e bem aí para você, obrigado pela companhia, já tem a prece, a bênção, hoje com o padre Leonardo Pereira, Leonardo Inácio Pereira, padre Leonardo, é vigário geral da Diocese de Caxias do Sul e também o coordenador de pastoral da Diocese, daqui a pouquinho. E agora o nosso último Te Aproxiga com João Luiz Correia, de Rodeio em Rodeio.
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E o Tua Essência de hoje fica por aqui, né? A gente se despede, antes, claro, agradece pelo carinho da tua companhia em mais uma noite com a gente e agradece ao Criador, né? Agradece a Deus pelo dia, né? Por isso, nesse momento, a tradicional prece, a bênção, que hoje tem a condução do padre Leonardo Pereira, da Diocese de Caxias.

Meu irmão e minha irmã, boa noite. Ao chegar à noite, te convido a agradecer ao Senhor pelo dia que tivemos e a entregar a Deus a nossa noite de sono, de modo que se torne para nós uma oportunidade para reencontrarmos a alegria de viver ao nascer do novo dia. Por isso, a oração do abandono de Charles de Foucault pode nos ajudar a viver com mais serenidade e confiança estes últimos minutos de nosso dia. Meu Pai, a vós me abandono. Fazei de mim o que quiserdes. O que de mim fizerdes, eu vos agradeço. Estou pronto para tudo, aceito tudo, contanto que a vossa vontade se faça em mim e em todas as vossas criaturas. Nada mais quero, meu Deus. Nas vossas mãos entrego a minha vida. Eu vo-la dou, meu Deus, com todo o amor do meu coração, porque vos amo e é para mim uma necessidade de amor dar-me, entregar-me em vossas mãos sem medida, com uma confiança infinita, porque és meu Pai. Que o Deus da vida vos abençoe e vos guarde, volva para vós seu rosto de bondade, vos dê a saúde, a paz e uma boa noite. Ele que é Pai e Filho e Espírito Santo. Amém.

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2: 11 horas e 57 minutos.
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5: 17 graus.
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Olá, muito bom dia. Seja bem-vindo à madrugada da Rede Tua Rádio nesta quinta-feira. Depois do Tua Essência chegando por aqui para te fazer companhia até às 5 horas da manhã. Muitas atrações, você já sabe, você já conhece, que nós vamos juntos com muita música, o espaço da informação e, é claro, aquele momento de reflexão, as mensagens dos Freis Capuchinhos, da CNBB, enfim, dos mais diversos órgãos aí que envolvem religião e espiritualidade, você vai conferir a partir de agora. Que você tenha uma excelente quinta pela frente é o desejo de toda a equipe de profissionais aqui da Rede Tua Rádio. Bom dia!

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1: Meus amigos e caros ouvintes, nesta quinta-feira as instabilidades tomam conta de praticamente todo o estado do Rio Grande do Sul, onde nós podemos ter chuvas acompanhadas de temporais também. Aqui na nossa região essa condição é um pouco mais isolada, mas não tem como a gente descartar eventualmente pancadas de chuva que podem ser um pouco mais expressivas, eventualmente também na região aqui da Serra e Campos de Cima da Serra podemos ter tempestades temporais, né, associados a rajadas de vento e a queda de granizo. Mas eu chamo a atenção que é principalmente na metade oeste do Rio Grande do Sul que as tempestades são mais expressivas, assim como os volumes de chuva. Então, desta vez, essas instabilidades ficam mais intensas na parte entre o centro, oeste, norte, noroeste, região da campanha. Aqui nas áreas mais a leste e nordeste, justamente na nossa região, essa condição, ela deve acontecer, a instabilidade deve atuar, mas não de forma tão expressiva assim. Então, na sexta-feira, continuamos com o tempo instável, no sábado também, eventualmente, com algumas pancadas e outras aí de chuva, eventualmente um pouquinho mais forte, no domingo a estabilidade diminui um pouco, mas a partir de segunda-feira volta a ganhar intensidade e ao longo da próxima semana a atmosfera vai seguir assim por aqui. Com a previsão do tempo, Kátia Valente.
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2: Meia-noite e 14 minutos.

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aqui da Rede Tua Rádio. Você que está nessa madrugada, muito obrigado pela companhia, muito obrigado pela audiência. Nós vamos juntos até às 5 horas da manhã, com os nossos quadros, com as nossas mensagens, os momentos de reflexão, né? Que a gente dá aquela respirada mais funda, faz aquele momento de espiritualidade sempre presente aqui na Rede Tua Rádio. Bom dia!

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0: breve momento, uma intensidade de luz em nosso coração. Obrigado por disponibilizar desse espaço de tempo para confirmar a profundidade da vida. E o pensamento assim nos diz: o que é o inimigo? Eu mesmo. Minha ignorância, meu apego, meus ódios. Aí está realmente o inimigo. O que é o inimigo? Eu mesmo. Minha ignorância, meu apego, meus ódios. Aí está realmente o inimigo. Desejar manter laços afetivos com todos é um propósito significativo. Porém, são inevitáveis os desencontros e os desafetos. Sempre haverá situações de estremecimento e distanciamentos. Por outro lado, os inimigos podem estar dentro de nós. Isso influenciará a exterioridade. Quando nos fechamos num mundo de pouca esperança, reavivamos verdadeiros inimigos. O caminho da libertação interior favorece para que a paz se aloje e seja perene. Quando estamos bem em nossa interioridade, temos facilidade de entrelaçar vida e esperança. Não perca tempo imaginando estar rodeado de inimigos. Alguns até podem estar por perto. Invista numa eterna amizade, você com você mesmo. Isso é um tanto sagrado, pois dá equilíbrio à vida e paz ao coração. O que é o inimigo? Eu mesmo. Minha ignorância, meu apego, meus ódios. Aí está realmente o inimigo.
1: Meia-noite e 39 minutos.

a boa música nessa madrugada de quinta-feira, nessa madrugada de um novo dia que se inicia, né? A partir de agora. Vamos juntos até às 5 horas da manhã. Trazendo além da boa música, o espaço da informação. Daqui a pouco tem os destaques nacionais e internacionais das últimas horas. Daqui a pouco também tem mais mensagens. Fique conosco. Bom dia.

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1: O Papa Leão XIV escreveu o prefácio do novo UCAT, Amor para Sempre, Love Forever, uma obra destinada a acompanhar os jovens na reflexão sobre o amor, os relacionamentos e o matrimônio à luz da fé católica. A apresentação internacional será nesta terça-feira, 6 de outubro, no Centro Internacional São Lourenço, de Roma, com a presença de representantes da Igreja e colaboradores envolvidos no projeto UCAT.

0: Eles foram criados para o amor. Santo Agostinho, cujo coração ardente, trespassado por uma seta, está representado no seu brasão, expressou-o desta forma: inquieto está o nosso coração, enquanto não repousar em ti, ó Deus. Assim ele expressou o anseio pelo amor divino que Deus realmente derrama em nossa alma quando estamos unidos a ele. De fato, o próprio Deus pode estar presente no amor humano e transformá-lo. Então, ele nos concede a capacidade de amar como ele ama. No serviço, na generosa entrega de si mesmo e, quando necessário, no perdão. Pois Deus é amor e nos criou para amar a ele e as pessoas ao nosso lado.
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2: Uma hora e 13 minutos.

rede Tua Rádio, nessa madrugada de um novo dia, né? De um novo dia, que você tenha um excelente dia pela frente. É o desejo de toda a nossa equipe, de todos os profissionais que fazem parte da rede Tua Rádio. Para você que está nos acompanhando em casa, para você que está trabalhando, fazendo um plantão nessa madrugada, muito obrigado pela companhia, muito obrigado pela audiência. Lembrando que você está sintonizado em uma das emissoras da rede Tua Rádio. Bom dia!

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1: Lembra-te sempre que a vida é feita de momentos. Talvez o hoje não seja o teu melhor momento. Talvez o passado tenha deixado saudades. E talvez o futuro te traga tantas incertezas. Mas tenha certeza de que tudo tem o seu tempo. Se as alegrias vieram, elas também se vão, assim como as tristezas. Por isso, se agora parece o fim, amanhã será o recomeço. Alguns marcam, outros traumatizam, uns ensinam, mas a verdade absoluta sobre isso é que você não consegue excluir momentos. Eles farão parte da sua vida, seja para o bem ou seja para o mal. E nem seria interessante excluí-los. Afinal, são eles que fazem de você o que você é hoje. Após cada experiência, você pegará o seu pedaço de pano e irá costurar em sua colcha de retalhos, goste ou não da experiência vivida. Chico Xavier lembrava que os momentos são nossa única propriedade indivisível. É exatamente disso que a vida é feita, de momentos. Momentos que temos que passar, sendo bons ou ruins, para o nosso próprio aprendizado. Nunca esquecendo do mais importante. Nada nessa vida é por acaso. Absolutamente nada. Por isso, temos que nos preocupar em fazer a nossa parte e da melhor forma possível. A vida nem sempre segue a nossa vontade, mas ela é perfeita naquilo que tem que ser. 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
2: Uma hora e 37 minutos.

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1: 8 de outubro, dia do Círio de Nossa Senhora de Nazaré, dia do nordestino, dia do nasciturno, dia pelo direito à vida, dia do asfaltador, dia mundial dos cuidados paliativos e dia nacional do combate a cartéis. Os aniversariantes do dia: o cantor, compositor, produtor musical, dançarino e multi-instrumentista americano Bruno Mars.

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Em 1948, nasceu em Nova York um dos grandes ídolos do rock, Johnny Ramone. Em 1967, foi capturado Ernesto Rafael Guevara de la Serna, conhecido como Che Guevara, revolucionário, político, jornalista, escritor e médico argentino-cubano. 1971. John Lennon lançou seu emblemático álbum Imagine.

0: Em 1998, o famoso escritor nascido em Portugal, José Saramago, foi o primeiro autor de língua portuguesa a ganhar o Prêmio Nobel de Literatura. Saramago morreu em 2010, aos 87 anos. 2015. Morreu aos 64 anos o cantor escocês Jim Diamond. Mário Vivan para a tua rádio.
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1: Meus amigos e caros ouvintes, nesta quinta-feira as instabilidades tomam conta de praticamente todo o estado do Rio Grande do Sul, onde nós podemos ter chuvas acompanhadas de temporais também. Aqui na nossa região essa condição é um pouco mais isolada, mas não tem como a gente descartar eventualmente pancadas de chuva que podem ser um pouco mais expressivas, eventualmente também na região aqui da Serra e Campos de Cima da Serra podemos ter tempestades temporais, né, associados a rajadas de vento e a queda de granizo. Mas eu chamo a atenção que é principalmente na metade oeste do Rio Grande do Sul que as tempestades são mais expressivas, assim como os volumes de chuva. Então, desta vez, essas instabilidades ficam mais intensas na parte entre o centro, oeste, norte, noroeste, região da campanha. Aqui nas áreas mais a leste e nordeste, justamente na nossa região, essa condição, ela deve acontecer, a instabilidade deve atuar, mas não de forma tão expressiva assim. Então, na sexta-feira, continuamos com o tempo instável. No sábado também, eventualmente, com algumas pancadas e outras aí de chuva, eventualmente um pouquinho mais forte. No domingo, a estabilidade diminui um pouco, mas a partir de segunda-feira volta a ganhar intensidade e ao longo da próxima semana a atmosfera vai seguir assim por aqui. Com a previsão do tempo, Kátia Valente.
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2: 2 horas e 15 minutos.

Daniel Rodrigues, vou ficando por aqui. Na sequência, quem chega é o Gilmar Ferreira, te fazendo companhia até às 5 horas da manhã. Permaneça conosco. Muito obrigado pela tua companhia, muito obrigado pela tua audiência. Uma excelente quinta-feira a todos. Paz e bem e santa alegria. Bom dia!

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0: Santo do dia. Dia 8 de outubro, São Luís Beltrão, religioso. Luís Beltrão, contra a vontade do pai, entrou para os dominicanos. Antes de morrer, o velho pai lhe disse: "Meu filho, uma das coisas que mais me preocupou na vida foi ver-te frade, mas hoje uma das coisas que mais me consola é ver-te frade." Lendo os escritos veementes de Bartolomeu de Las Casas, o grande defensor e apóstolo dos índios, Luís implorou licença para ser enviado ao Novo Mundo como evangelizador dos índios. Foi mestre de noviços muitos anos e só depois foi enviado para a missão de Nova Granada, hoje Colômbia. Ele precedeu de alguns decênios outro grande apóstolo e protetor dos índios e escravos, São Pedro Claver. Tomou a defesa dos escravos que começaram a ser importados da África. Ficou 7 anos da missão entre os índios. Por 2 vezes tentaram envenená-lo. Voltou para a Espanha, onde morreu. Ele nasceu em Valência, Espanha, em 1526 e morreu em 1581, com 55 anos de idade. 8 de outubro, São Luís Beltrão, religioso.
1: Duas horas e 41 minutos.

Sandra de Sá, guarde minha voz aqui na seleção musical da tua rádio nessa madrugada de quinta-feira, 8 de outubro. Boa quinta aí pra você, viu? Tudo de bom. Eu sou Gilmar Ferreira e é sempre um prazer estar com você aqui na programação da tua rádio. Vamos em frente, agora o som de Legião Urbana, Giz.

0: uma resposta, pensando no que vamos fazer depois, ou tentando encontrar uma solução. E sem perceber, deixamos de oferecer aquilo que tantas pessoas mais precisam: alguém que simplesmente esteja presente. Vivemos em um tempo em que todos querem ser ouvidos, mas nem sempre estamos dispostos a escutar. As conversas se tornaram mais rápidas, as respostas mais imediatas e os silêncios mais difíceis de suportar. Mas uma pessoa que encontra alguém capaz de escutá-la sem pressa, encontra também um espaço onde pode ser ela mesma. Às vezes, o maior gesto de amor é oferecer presença. Jesus tinha essa capacidade. Ele parava o caminho para escutar. Não tinha pressa diante das perguntas, das dores e das histórias das pessoas. Antes de ensinar, acolhia. Antes de falar, olhava. O seu jeito de escutar fazia com que cada pessoa percebesse: eu sou importante. Talvez esse seja um dos maiores aprendizados do Evangelho. Ninguém é transformado apenas por palavras. Muitas vezes somos transformados por uma presença que nos acolhe. Hoje, experimente escutar alguém de verdade. Escute sem interromper, sem julgar, sem querer resolver tudo. Talvez você descubra que aquela pessoa não precisava de uma grande resposta, mas apenas da certeza de que não estava sozinha. Porque às vezes, o maior gesto de amor é oferecer presença. Por isso eu te convido neste dia a mudar o seu olhar para a escuta. Paz e bem.
1: Três horas e 15 minutos.

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1: Meus amigos, se nesse momento alguns de vocês me perguntassem onde estão os meus passos, eu não saberia dizer. 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

0: Obrigado, Guilherme Santiago.
1: Que bom. Linda, linda, né? O padre Antônio Maria, nessa parceria com Guilherme Santiago, Pegadas na Areia. Aqui na programação, na seleção musical da madrugada, né? Que contempla as canções religiosas, as canções que nos inspiram, né? Na reflexão aqui na madrugada, pra gente pensar um pouquinho também, né? Pra gente fazer aquele silêncio e ficar ouvindo, né? Ficar rezando também, orando, por que não, né? Quando ouve uma canção religiosa, uma canção como essa, né? Vamos em frente aqui na madrugada, desejando boa quinta-feira para você. Deixa eu trazer aqui destaques do site tuaradio.com.br. Olha, a Polícia Rodoviária Federal apreende cerca de uma tonelada de maconha em Soledade. A apreensão ocorreu durante abordagem a um caminhão carregado com rações, com dois homens presos e a ocorrência encaminhada à DPPA de Soledade para os procedimentos legais. A matéria completa no site tuaradio.com.br. Na sequência de sucessos, Charlie Brown Jr., Só os Loucos Sabem.

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0: Olá, meu amigo, olá, minha amiga ouvinte, eu sou o Padre Ezequiel, esse é o momento de despertar para o amor. Eu queria falar sobre a importância de tomar consciência da realidade para que a gente possa mudar. O primeiro elemento de toda mudança é a conscientização. Por isso, faça uma autoanálise. Conscientize-se. Observe os seus pensamentos, os seus medos, as suas crenças, os seus hábitos, as suas atitudes e perceba o que precisa mudar. Coloque tudo sob a lente de um microscópio. Estude-se. Hoje se diz muito, se conheça, autoconhecimento. A maioria de nós acredita que vive uma vida baseada em escolhas, mas em geral isso não é verdade. Mesmo sendo pessoas esclarecidas, ao longo do dia, tomamos poucas decisões que refletem a nossa consciência ou a consciência que nós temos naquele momento. Na maioria das vezes, nós somos como que robôs. E agimos no automático, dirigimos a vida por condicionamentos passados, por aquilo que nós recebemos da infância, pelo nosso costume, por velhos hábitos. E é nesse ponto que entra a necessidade de conscientização. A consciência observa os nossos pensamentos e as nossas ações para que vivamos as escolhas verdadeiras, feitas no momento presente, feitas no agora, para sermos governados por nós mesmos e não por uma programação que vem do passado. Portanto, adquirindo consciência, você poderá viver do que é hoje, em vez daquilo que foi ontem, porque a grande maioria das pessoas age a partir dos hábitos que foi construindo, e muitos hábitos não são bons, muitas percepções não são boas, por isso cria um sofrimento para a pessoa e para o entorno dela. Por isso, caro ouvinte, tome consciência da sua vida, daquilo que você faz, do seu comportamento, e só assim você poderá mudar, avançar, tornar-se uma pessoa melhor e mais feliz. Pensemos nisso. Deus Pai de amor e bondade, fonte da bênção, dignai-vos abençoar os vossos filhos e filhas, com a vossa graça, com o vosso amor, sustentai-os no caminho, dai-lhe força, dai-lhe paciência, serenidade, esperança, para buscar o melhor da vida, para tomar consciência sempre das atitudes e melhorar sempre, porque nós somos feitos para a construção, para nos tornarmos melhores em cada dia. Deus abençoe, em nome do Pai, do Filho e do Espírito Santo. Amém.
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2: Três horas e 46 minutos.

Tarde demais, é Zezé de Camargo e Luciano, Christian, é isso aí com o Christian, né? Aqui na madrugada para você com a gente nesta quinta-feira. Tá no trabalho, tá no trânsito, pessoal que tá aí na cama, pessoal que acorda cedinho, enfim, quem já está com o rádio ligado aqui na Rede Tua Rádio, muito obrigado, viu? Uma boa quinta-feira neste 8 de outubro. Na sequência de sucessos, Bita.

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1: Paz e bem. Às vezes passamos tempo demais tentando compreender quem nos machuca. Procuramos explicações, imaginamos as batalhas que aquela pessoa enfrenta e transformamos empatia em justificativa para atitudes que continuam nos ferindo. Compreender que alguém está passando por um momento difícil é humano, mas compreender não significa aceitar tudo, porque nós também tivemos dias em que o mundo pesou. Também carregamos preocupações que ninguém viu, enfrentamos momentos difíceis em silêncio e ainda assim procuramos não transformar nossa dor em ferida para os outros. Talvez amadurecer seja justamente aprender essa diferença. Ter compaixão pela história de alguém sem abandonar o respeito pela nossa própria história. Nem toda pessoa ferida fere. Nem todo sofrimento precisa ser passado adiante. A dor pode explicar muitas atitudes, mas não transforma desrespeito em algo que precisamos aceitar. Pensemos. Neste novo dia, o Senhor te abençoe e te guarde. O Senhor faça brilhar sobre ti sua face e se compadeça de ti. O Senhor volte para ti o seu rosto e te dê a paz. O Senhor te abençoe, Pai, Filho e Espírito Santo.

Skank aqui na madrugada da Rede Tua Rádio, balada de amor inabalável para você com a gente neste 8 de outubro. Obrigado aí mais uma vez pela companhia. Um bom dia, né? Temos aí previsão de chuva, então fica o alerta aí para você. É, mais um dia com bastante chuva prevista, né? Vamos ver então como se comporta aí o tempo nesta quinta-feira, né? Segunda metade aí da semana. Reta final aqui da madrugada, tá chegando a hora do nosso terço, rezemos com fé, com esperança. E a canção que abre o terço de hoje, Altemar Dutra, Creio em Ti.

0: iniciamos este novo dia com as bênçãos de Deus e proteção de Nossa Senhora, Virgem Maria. Em nome do Pai, do Filho e do Espírito Santo. Amém. Creio
1: em Deus, Pai Todo-Poderoso, Criador do céu e da terra, em Jesus Cristo, seu único Filho, nosso Senhor, que foi concebido pelo poder do Espírito Santo, nasceu da Virgem Maria, padeceu sobre Pôncio Pilatos, foi crucificado, morto e sepultado, desceu à mansão dos mortos, ressuscitou o terceiro dia, subiu ao céu, está sentada à direita de Deus Pai Todo-Poderoso, onde há de vir julgar os vivos e os mortos. Creio no Espírito Santo, na Santa Igreja Católica, na comunhão dos santos, na remissão dos pecados, na ressurreição da carne, na vida eterna. Amém.
0: Pai nosso que estais no céu, santificado seja vosso nome. Venha a nós o vosso reino. Seja feita a vossa vontade, assim na terra como no céu.
2: O pão nosso de cada dia nos dai hoje, perdoai as nossas ofensas, assim como nós perdoamos a quem nos tem ofendido. E não nos deixeis cair em tentação, mas livrai-nos do mal. Amém.
0: O anjo do Senhor anunciou a Maria.
2: E ela concebeu do Espírito Santo.
0: Ave Maria, cheia de graça, o Senhor é convosco. Bendita sois vós entre as mulheres, e bendito o fruto do vosso ventre, Jesus.
2: Santa Maria, Mãe de Deus, rogai por nós, pecadores, agora e na hora de nossa morte. Amém.
0: Eis aqui a serva do Senhor.
2: Faça-se em mim segundo a vossa palavra.
0: Ave Maria, cheia de graça, o Senhor é convosco. Bendita sois vós entre as mulheres, e bendito o fruto do vosso ventre, Jesus.
2: Santa Maria, Mãe de Deus, rogai por nós, pecadores, agora e na hora de nossa morte. Amém.
0: O Verbo Divino se fez carne
2: e habitou entre nós.
0: Ave Maria, cheia de graça, o Senhor é convosco. Bendita sois vós entre as mulheres, e bendito o fruto do vosso ventre, Jesus.
2: Santa Maria, Mãe de Deus, rogai por nós, pecadores, agora e na hora de nossa morte. Amém.
0: Glória ao Pai, ao Filho e ao Espírito Santo.
2: Como era no princípio, agora e sempre. Amém.
0: Ó meu bom Jesus,
2: perdoai-nos, livrai-nos do fogo do inferno, levai as almas todas para o céu, e socorrei principalmente as que mais precisarem.
0: Nossa Senhora de Fátima e São Francisco,
2: rogai por nós.
0: E nesta quinta-feira, meditamos os mistérios luminosos. E neste primeiro mistério luminoso, contemplamos
2: o batismo de Jesus no Jordão. Pai nosso que estais no céu, santificado seja o vosso nome. Venha a nós o vosso reino, seja feita a vossa vontade, assim na terra como no céu.
0: O pão nosso de cada dia nos dai hoje, perdoai as nossas ofensas, assim como nós perdoamos a quem nos tem ofendido. E não nos deixeis cair em tentação, mas livrai-nos do mal. Amém.
2: Ave Maria, cheia de graça, o Senhor é convosco. Bendita sois vós entre as mulheres, e bendito é o fruto do vosso ventre, Jesus.
0: Santa Maria, Mãe de Deus, rogai por nós, pecadores, agora e na hora da nossa morte. Amém.
2: Ave Maria, cheia de graça, o Senhor é convosco. Bendita sois vós entre as mulheres, e bendito é o fruto do vosso ventre, Jesus.
0: Santa Maria, Mãe de Deus, rogai por nós, pecadores, agora e na hora da nossa morte. Amém.
2: Ave Maria, cheia de graça, o Senhor é convosco. Bendita sois vós entre as mulheres, e bendito é o fruto do vosso ventre, Jesus.
0: Santa Maria, Mãe de Deus, rogai por nós, pecadores, agora e na hora da nossa morte. Amém.
2: Ave Maria, cheia de graça, o Senhor é convosco. Bendita sois vós entre as mulheres, e bendito é o fruto do vosso ventre, Jesus.
0: Santa Maria, Mãe de Deus, rogai por nós, pecadores, agora e na hora da nossa morte. Amém.
2: Ave Maria, cheia de graça, o Senhor é convosco. Bendita sois vós entre as mulheres, e bendito é o fruto do vosso ventre, Jesus.
0: Santa Maria, Mãe de Deus, rogai por nós, pecadores, agora e na hora da nossa morte. Amém.
2: Ave Maria, cheia de graça, o Senhor é convosco. Bendita sois vós entre as mulheres, e bendito é o fruto do vosso ventre, Jesus.
0: Santa Maria, Mãe de Deus, rogai rogai por nós, pecadores, agora e na hora de nossa morte. Amém.
2: Ave Maria, cheia de graça, o Senhor é convosco. Bendita sois vós entre as mulheres e bendito é o fruto do vosso ventre, Jesus.
0: Santa Maria, Mãe de Deus, rogai por nós, pecadores, agora e na hora da nossa morte. Amém.
2: Ave Maria, cheia de graça, o Senhor é convosco. Bendita sois vós entre as mulheres e bendito é o fruto do vosso ventre, Jesus.
0: Santa Maria, Mãe de Deus, rogai por nós, pecadores, agora e na hora da nossa morte. Amém.
2: Ave Maria, cheia de graça, o Senhor é convosco. Bendita sois vós entre as mulheres e bendito é o fruto do vosso ventre, Jesus.
0: Santa Maria, Mãe de Deus, rogai por nós, pecadores, agora e na hora da nossa morte. Amém.
2: Ave Maria, cheia de graça, o Senhor é convosco. Bendita sois vós entre as mulheres e bendito é o fruto do vosso ventre, Jesus.
0: Santa Maria, Mãe de Deus, rogai por nós, pecadores, agora e na hora da nossa morte. Amém.
2: Glória ao Pai, ao Filho e ao Espírito Santo.
0: Como era no princípio, agora e sempre. Amém.
2: Ó meu bom Jesus, perdoai-nos, livrai-nos do fogo do inferno, e levai as almas todas para o céu, e socorrei principalmente as que mais precisarem. Nossa Senhora de Fátima e São Francisco,
0: rogai por nós. Segundo o mistério luminoso, contemplamos
2: o milagre de Jesus nas bodas de Caná.
0: Pai nosso que estais no céu, santificado seja vosso nome. Venha a nós o vosso reino. Seja feita a vossa vontade, assim na terra como no céu.
2: O pão nosso de cada dia nos dai hoje. Perdoai as nossas ofensas, assim como nós perdoamos a quem nos tem ofendido. E não nos deixeis cair em tentação, mas livrai-nos do mal. Amém.
0: Ave Maria, cheia de graça, o Senhor é convosco. Bendita sois vós entre as mulheres e bendito o fruto do vosso ventre, Jesus.
2: Santa Maria, Mãe de Deus, rogai por nós, pecadores, agora e na hora de nossa morte. Amém.
0: Ave Maria, cheia de graça, o Senhor é convosco. Bendita sois vós entre as mulheres e bendito o fruto do vosso ventre, Jesus.
2: Santa Maria, Mãe de Deus, rogai por nós, pecadores, agora e na hora de nossa morte. Amém.
0: Ave Maria, cheia de graça, o Senhor é convosco. Bendita sois vós entre as mulheres, e bendito o fruto do vosso ventre, Jesus.
2: Santa Maria, Mãe de Deus, rogai por nós, pecadores, agora e na hora de nossa morte. Amém.
0: Ave Maria, cheia de graça, o Senhor é convosco. Bendita sois vós entre as mulheres, e bendito o fruto do vosso ventre, Jesus.
2: Santa Maria, Mãe de Deus, rogai por nós, pecadores, agora e na hora de nossa morte. Amém.
0: Ave Maria, cheia de graça, o Senhor é convosco. Bendita sois vós entre as mulheres, e bendito o fruto do vosso ventre, Jesus.
2: Santa Maria, Mãe de Deus, rogai por nós, pecadores, agora e na hora de nossa morte. Amém.
0: Ave Maria, cheia de graça, o Senhor é convosco. Bendita sois vós entre as mulheres, e bendito o fruto do vosso ventre, Jesus.
2: Santa Maria, Mãe de Deus, rogai por nós, pecadores, agora e na hora de nossa morte. Amém.
0: Ave Maria, cheia de graça, o Senhor é convosco. Bendita sois vós entre as mulheres, e bendito o fruto do vosso ventre, Jesus.
2: Santa Maria, Mãe de Deus, rogai por nós, pecadores, agora e na hora de nossa morte. Amém.
0: Ave Maria, cheia de graça, o Senhor é convosco. Bendita sois vós entre as mulheres, e bendito o fruto do vosso ventre, Jesus.
2: Santa Maria, Mãe de Deus, rogai por nós, pecadores, agora e na hora de nossa morte. Amém.
0: Ave Maria, cheia de graça, o Senhor é convosco. Bendita sois vós entre as mulheres, e bendito o fruto do vosso ventre, Jesus.
2: Santa Maria, Mãe de Deus, rogai por nós, pecadores, agora e na hora de nossa morte. Amém.
0: Ave Maria, cheia de graça, o Senhor é convosco. Bendita sois vós entre as mulheres, e bendito o fruto do vosso ventre, Jesus.
2: Santa Maria, Mãe de Deus, rogai por nós, pecadores, agora e na hora de nossa morte. Amém.
0: Glória ao Pai, ao Filho e ao Espírito Santo.
2: Como era no princípio, agora e sempre. Amém.
0: Ó meu bom Jesus,
2: perdoai-nos, livrai-nos do fogo do inferno, e levai as almas todas para o céu, e socorrei principalmente as que mais precisarem.
0: Nossa Senhora de Fátima e São Francisco,
2: rogai por nós.
0: No terceiro mistério luminoso, contemplamos
2: o anúncio do reino de Deus com o convite à conversão. Pai nosso, que estais no céu, santificado seja o vosso nome. Venha a nós o vosso reino, seja feita a vossa vontade, assim na terra como no céu.
0: O pão nosso de cada dia nos dai hoje, perdoai as nossas ofensas, assim como nós perdoamos a quem nos tem ofendido. E não nos deixeis cair em tentação, mas livrai-nos do mal. Amém.
2: Ave Maria, cheia de graça, o Senhor é convosco. Bendita sois vós entre as mulheres, e bendito é o fruto do vosso ventre, Jesus.
0: Santa Maria, Mãe de Deus, rogai por nós, pecadores, agora e na hora da nossa morte. Amém.
2: Ave Maria, cheia de graça, o Senhor é convosco. Bendita sois vós entre as mulheres, e bendito é o fruto do vosso ventre, Jesus.
0: Santa Maria, Mãe de Deus, rogai por nós, pecadores, agora e na hora da nossa morte. Amém.
2: Ave Maria, cheia de graça, o Senhor é convosco. Bendita sois vós entre as mulheres, e bendito é o fruto do vosso ventre, Jesus.
0: Santa Maria, Mãe de Deus, rogai por nós, pecadores, agora e na hora da nossa morte. Amém.
2: Ave Maria, cheia de graça, o Senhor é convosco. Bendita sois vós entre as mulheres, e bendito é o fruto do vosso ventre, Jesus.
0: Santa Maria, Mãe de Deus, rogai por nós, pecadores, agora e na hora da nossa morte. Amém.
2: Ave Maria, cheia de graça, o Senhor é convosco. Bendita sois vós entre as mulheres, e bendito é o fruto do vosso ventre, Jesus.
0: Santa Maria, Mãe de Deus, rogai por nós, pecadores, agora e na hora da nossa morte. Amém.
2: Ave Maria, cheia de graça, o Senhor é convosco. Bendita sois vós entre as mulheres, e bendito é o fruto do vosso ventre, Jesus.
0: Santa Maria, Mãe de Deus, rogai por nós, pecadores, agora e na hora de nossa morte. Amém.
2: Ave Maria, cheia de graça, o Senhor é convosco. Bendita sois vós entre as mulheres, e bendito é o fruto do vosso ventre, Jesus.
0: Santa Maria, Mãe de Deus, rogai por nós, pecadores, agora e na hora da nossa morte. Amém.
2: Ave Maria, cheia de graça, o Senhor é convosco. Bendita sois vós entre as mulheres, e bendito é o fruto do vosso ventre, Jesus.
0: Santa Maria, Mãe de Deus, rogai por nós, pecadores, agora e na hora da nossa morte. Amém.
2: Ave Maria, cheia de graça, o Senhor é convosco. Bendita sois vós entre as mulheres, e bendito é o fruto do vosso ventre, Jesus.
0: Santa Maria, Mãe de Deus, rogai por nós, pecadores, agora e na hora da nossa morte. Amém.
2: Ave Maria, cheia de graça, o Senhor é convosco. Bendita sois vós entre as mulheres, e bendito é o fruto do vosso ventre, Jesus.
0: Santa Maria, Mãe de Deus, rogai por nós, pecadores, agora e na hora da nossa morte. Amém.
2: Glória ao Pai, ao Filho e ao Espírito Santo.
0: Como era no princípio, agora e sempre. Amém.
2: Ó meu bom Jesus, perdoai-nos, livrai-nos do fogo do inferno, e levai as almas todas para o céu, e socorrei principalmente as que mais precisarem. Nossa Senhora de Fátima e São Francisco,
0: rogai por nós. No quarto mistério luminoso, contemplamos
2: a transfiguração de Jesus.
0: Pai nosso que estais no céu, santificado seja vosso nome. Venha a nós o vosso reino. Seja feita a vossa vontade, assim na terra como no céu.
2: O pão nosso de cada dia nos dai hoje. Perdoai as nossas ofensas, assim como nós perdoamos a quem nos tem ofendido. E não nos deixeis cair em tentação, mas livrai-nos do mal. Amém.
0: Ave Maria, cheia de graça, o Senhor é convosco. Bendita sois vós entre as mulheres, e bendito o fruto do vosso ventre, Jesus.
2: Santa Maria, Mãe de Deus, rogai por nós, pecadores, agora e na hora de nossa morte. Amém.
0: Ave Maria, cheia de graça, o Senhor é convosco. Bendita sois vós entre as mulheres, e bendito o fruto do vosso ventre, Jesus.
2: Santa Maria, Mãe de Deus, rogai por nós, pecadores, agora e na hora de nossa morte. Amém.
0: Ave Maria, cheia de graça, o Senhor é convosco. Bendita sois vós entre as mulheres, e bendito o fruto do vosso ventre, Jesus.
2: Santa Maria, Mãe de Deus, rogai por nós, pecadores, agora e na hora de nossa morte. Amém.
0: Ave Maria, cheia de graça, o Senhor é convosco. Bendita sois vós entre as mulheres, e bendito o fruto do vosso ventre, Jesus.
2: Santa Maria, Mãe de Deus, rogai por nós, pecadores, agora e na hora de nossa morte. Amém.
0: Ave Maria, cheia de graça, o Senhor é convosco. Bendita sois vós entre as mulheres, e bendito o fruto do vosso ventre, Jesus.
2: Santa Maria, Mãe de Deus, rogai por nós, pecadores, agora e na hora de nossa morte. Amém.
0: Ave Maria, cheia de graça, o Senhor é convosco. Bendita sois vós entre as mulheres, e bendito o fruto do vosso ventre, Jesus.
2: Santa Maria, Mãe de Deus, rogai por nós, pecadores, agora e na hora de nossa morte. Amém.
0: Ave Maria, cheia de graça, o Senhor é convosco. Bendita sois vós entre as mulheres, e bendito o fruto do vosso ventre, Jesus.
2: Santa Maria, Mãe de Deus, rogai por nós, pecadores, agora e na hora de nossa morte. Amém.
0: Ave Maria, cheia de graça, o Senhor é convosco. Bendita sois vós entre as mulheres, e bendito o fruto do vosso ventre, Jesus.
2: Santa Maria, Mãe de Deus, rogai por nós, pecadores, agora e na hora de nossa morte. Amém.
0: Ave Maria, cheia de graça, o Senhor é convosco. Bendita sois vós entre as mulheres, e bendito o fruto do vosso ventre, Jesus.
2: Santa Maria, Mãe de Deus, rogai por nós, pecadores, agora e na hora de nossa morte. Amém.
0: Ave Maria, cheia de graça, o Senhor é convosco. Bendita sois vós entre as mulheres, e bendito o fruto do vosso ventre, Jesus.
2: Santa Maria, Mãe de Deus, rogai por nós, pecadores, agora e na hora de nossa morte. Amém.
0: Glória ao Pai, o Filho e ao Espírito Santo.
2: Como era no princípio, agora e sempre. Amém.
0: Ó meu bom Jesus,
2: perdoai-nos, livrai-nos do fogo do inferno, elevai as almas todas para o céu, e socorrei principalmente as que mais precisarem.
0: Nossa Senhora de Fátima e São Francisco,
2: rogai por nós.
0: No quinto mistério luminoso, contemplamos
2: a instituição da Eucaristia. Pai nosso, que estais no céu, santificado seja o vosso nome. Venha a nós o vosso reino, seja feita a vossa vontade, assim na terra como no céu.
0: O pão nosso de cada dia nos dai hoje. Perdoai as nossas ofensas, assim como nós perdoamos a quem nos tem ofendido. E não nos deixeis cair em tentação, mas livrai-nos do mal. Amém.
2: Ave Maria, cheia de graça, o Senhor é convosco. Bendita sois vós entre as mulheres, e bendito é o fruto do vosso ventre, Jesus.
0: Santa Maria, Mãe de Deus, rogai por nós, pecadores, agora e na hora da nossa morte. Amém.
2: Ave Maria, cheia de graça, o Senhor é convosco. Bendita sois vós entre as mulheres, e bendito é o fruto do vosso ventre, Jesus.
0: Santa Maria, Mãe de Deus, rogai por nós, pecadores, agora e na hora da nossa morte. Amém.
2: Ave Maria, cheia de graça, o Senhor é convosco. Bendita sois vós entre as mulheres, e bendito é o fruto do vosso ventre, Jesus.
0: Santa Maria, Mãe de Deus, rogai por nós, pecadores, agora e na hora da nossa morte. Amém.
2: Ave Maria, cheia de graça, o Senhor é convosco. Bendita sois vós entre as mulheres, e bendito é o fruto do vosso ventre, Jesus.
0: Santa Maria, Mãe de Deus, rogai por nós, pecadores, agora e na hora da nossa morte. Amém.
2: Ave Maria, cheia de graça, o Senhor é convosco. Bendita sois vós entre as mulheres, e bendito é o fruto do vosso ventre, Jesus.
0: Santa Maria, Mãe de Deus, rogai por nós, pecadores, agora e na hora da nossa morte. Amém.
2: Ave Maria, cheia de graça, o Senhor é convosco. Bendita sois vós entre as mulheres, e bendito é o fruto do vosso ventre, Jesus.
0: Santa Maria, Mãe de Deus, rogai por nós, pecadores, agora e na hora de nossa morte. Amém.
2: Ave Maria, cheia de graça, o Senhor é convosco. Bendita sois vós entre as mulheres, e bendito é o fruto do vosso ventre, Jesus.
0: Santa Maria, Mãe de Deus, rogai por nós, pecadores, agora e na hora da nossa morte. Amém.
2: Ave Maria, cheia de graça, o Senhor é convosco. Bendita sois vós entre as mulheres, e bendito é o fruto do vosso ventre, Jesus.
0: Santa Maria, Mãe de Deus, rogai por nós, pecadores, agora e na hora da nossa morte. Amém.
2: Ave Maria, cheia de graça, o Senhor é convosco. Bendita sois vós entre as mulheres, e bendito é o fruto do vosso ventre, Jesus.
0: Santa Maria, Mãe de Deus, rogai por nós, pecadores, agora e na hora da nossa morte. Amém.
2: Ave Maria, cheia de graça, o Senhor é convosco. Bendita sois vós entre as mulheres e bendito é o fruto do vosso ventre, Jesus.
0: Santa Maria, Mãe de Deus, rogai por nós, pecadores, agora e na hora da nossa morte. Amém.
2: Glória ao Pai, ao Filho e ao Espírito Santo.
0: Como era no princípio, agora e sempre. Amém.
2: Ó meu bom Jesus, perdoai-nos, livrai-nos do fogo do inferno, e levai as almas todas para o céu, e socorrei principalmente as que mais precisarem. Nossa Senhora de Fátima e São Francisco,
0: rogai por nós. Infinitas graças vos damos, soberana rainha, pelos benefícios que todos os dias recebemos de vossas mãos liberais. Dignai-vos agora e para sempre tomar-nos debaixo de vosso poderoso amparo, e para mais nos obrigar-nos, vos saudamos com uma salve rainha.
2: Salve rainha, mãe de

0: Mostrai-nos, Jesus, bendito o fruto do vosso ventre. Ó clemente, ó piedosa, ó doce sempre Virgem Maria.
1: Rogai por nós, Santa Mãe de Deus,
2: para que sejamos dignos das promessas de Cristo.
1: Juntos rezamos o Santo Terço, que possamos ficar com as bênçãos de Deus e proteção de Nossa Senhora. Em nome do Pai, do Filho e do Espírito Santo. Amém. Paz e bem.
2: Santa alegria.
1: Louvado seja o nosso Senhor Jesus Cristo.
2: Para sempre seja louvado.
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4: Olá, muito bom dia, forte abraço. Manhã de quinta-feira, hoje dia 8 de outubro. Tá começando aqui na tua Rádio Fátima, tá na hora. Hoje é o dia de número 281, faltando 84 dias para acabar o ano, gente. Hoje é dia do asfaltador, dia do nordestino, dia nacional pelo direito à vida, dia nacional do combate aos cartéis. Hoje é aniversário de Conceição e São João do Rio do Peixe na Paraíba, Céu Azul e Tupanci no Paraná e Pacatuba no Ceará. Muito bom dia! Faltando 84 dias para acabar o ano, tá na hora e está no ar, gente. Paz e bem. A partir de agora tem muita música boa aqui na programação. Bom dia a todos, tá na hora, está no ar.
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6: 16 graus.
7: Eu vi um moço bonito numa rua principal. Por ele passou um colono que trajava muito mal. 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

0: Olá, bom dia, 5:01.
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2: Dia 8 de outubro, São Luís Beltrão, religioso. Luís Beltrão, contra a vontade do pai, entrou para os dominicanos. Antes de morrer, o velho pai lhe disse: meu filho, uma das coisas que mais me preocupou na vida foi ver-te frade, mas hoje uma das coisas que mais me consola é ver-te frade. Lendo os escritos veementes de Bartolomeu de Las Casas, o grande defensor e apóstolo dos índios, Luís implorou licença para ser enviado ao Novo Mundo como evangelizador dos índios. Foi mestre de noviços muitos anos e só depois foi enviado para a missão de Nova Granada, hoje Colômbia. Ele precedeu de alguns decênios outro grande apóstolo e protetor dos índios e escravos, São Pedro Claver. Tomou a defesa dos escravos que começaram a ser importados da África. Ficou 7 anos da missão entre os índios. Por 2 vezes tentaram envenená-lo. Voltou para a Espanha, onde morreu. Ele nasceu em Valência, Espanha, em 1526 e morreu em 1581, com 55 anos de idade. 8 de outubro, São Luís Beltrão, religioso.
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0: 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Bom dia, gente, tá na hora aqui da tua Rádio Fátima, paz e bem. Essa é a tua Rádio Fátima, um bom dia, 5:03.

0: 16 graus. 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
0: 5 horas e 9 minutos.
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0: 16 graus.
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1: Deixa eu mandar um bom dia, um abração lá pro meu amigão Roberto Silva, bom dia. Bom dia pro Pelé, Terezinha, Fiat e Odaíra ali no bairro São João, ouvindo a gente, um abraço, obrigado pela audiência de vocês, tá? Bom dia meu amigão José Fontana, dona Mercedes, bom dia pro Tadeu Farias da Silva lá na Santa Luzia, um abraço, bom dia pro meu amigão Biônico, bom dia pro Gelson Vaninho, Joãozinho lá no bairro Franciose. Nosso amigo aí na sintonia também, o Jani Antunes, um abraço, obrigado pela sintonia, viu? Meu amigo mano Jani Antunes, obrigado pela audiência de vocês, gente. Vamos seguindo, quero mandar um bom dia pra Marlene lá no bairro Planalto. Oi Marlene, um abraço, um bom dia. Bom dia e um abração também pra Maria José Gomes lá no bairro Kennedy. Bom dia pra Maria Pereira Nunes lá no bairro São José, obrigado pela sintonia também, um abração. Obrigado, gente, pelo carinho. A Sueli Paim, bom dia para Vonir Soares, um abraço a todos, né? O tio Mica lá em Bom Jesus, o Mauro Gilberto lá em Bom Jesus, também um abraço. Obrigado, gente, pela sintonia. Paz e bem a todos e um bom dia.
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3: 16 graus.
1: 5:12, está iniciando mais um dia.

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1: Olá, bom dia. Você já se perguntou por que a cebola nos faz chorar? Cortar uma cebola pode transformar uma tarefa simples em uma verdadeira sessão de lágrimas. E o mais curioso é que a cebola não está simplesmente soltando água nos nossos olhos. Quando cortamos uma cebola, rompemos suas células. Isso provoca uma série de reações químicas que produzem uma substância volátil, capaz de chegar rapidamente aos olhos. Ao entrar em contato com as superfícies úmidas dos olhos, essa substância provoca irritação. O organismo reage imediatamente. As glândulas lacrimais produzem lágrimas para diluir e remover o irritante. É uma espécie de sistema de defesa automático. Existe uma razão evolutiva para a cebola ter desenvolvido essa química. As substâncias produzidas quando as suas células são danificadas ajudam a protegê-la contra animais e outros organismos que poderiam tentar comê-la. Ou seja, quando você corta uma cebola e começa a chorar, está enfrentando uma defesa química que a planta desenvolveu muito antes de alguém inventar a salada, o molho ou a sopa. E tem uma ironia nisso tudo. Quanto mais eficiente você é em cortar a cebola, mais células rompe e mais substâncias irritantes pode liberar. No fim, talvez o maior inimigo de quem cozinha não seja a faca. É a química invisível que vem depois dela. E antes de encerrar a curiosidade de hoje, eu tenho uma dica. Para que isso não aconteça, você pode deixar a cebola 5 minutos no freezer antes de cortá-la. O frio diminui a velocidade das reações químicas da cebola. Por isso, se a cebola estiver bem gelada, as reações químicas acontecem mais lentamente. Há menor liberação do composto irritante. Menos substâncias chega aos olhos e, consequentemente, a ardência tende a ser menor ou até não existir. Pode ser que o freezer não elimine completamente o efeito. Ele pode reduzir a quantidade e a velocidade de liberação dessas substâncias que irritam os olhos. Essa é a nossa curiosidade de hoje para você. Eu volto amanhã com muito mais.
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2: Vamos seguindo aqui na programação. Bom dia. 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

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Bom dia, uma ótima manhã para você na companhia aqui da tua Rádio Fátima.

0: A família Fátima de Rádio te deseja um bom dia nessa manhã, são 5 horas e 23 minutos.
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2: Olá, meus amigos e caros ouvintes, nesta quinta-feira as instabilidades tomam conta praticamente todo o estado do Rio Grande do Sul, onde nós podemos ter chuvas acompanhadas de temporais também. Aqui na nossa região essa condição é um pouco mais isolada, mas não tem como a gente descartar eventualmente pancadas de chuva que podem ser um pouco mais expressivas, eventualmente também na região aqui da Serra e Campos de Cima da Serra podemos ter tempestades temporais, né, associados a rajadas de vento e a queda de granizo. Mas eu chamo a atenção que é principalmente na metade oeste do Rio Grande do Sul que as tempestades são mais expressivas, assim como os volumes de chuva. Então, desta vez, essas instabilidades ficam mais intensas na parte entre o centro, oeste, norte, noroeste, região da campanha. Aqui nas áreas mais a leste e nordeste, justamente na nossa região, essa condição ela deve acontecer, a instabilidade deve atuar, mas não de forma tão expressiva assim. Na sexta-feira continuamos com o tempo instável, no sábado também eventualmente com algumas pancadas e outras aí de chuva, eventualmente um pouquinho mais forte, no domingo a estabilidade diminui um pouco, mas a partir de segunda-feira volta a ganhar intensidade e ao longo da próxima semana a atmosfera vai seguir assim por aqui. Com a previsão do tempo, Kátia Valente.
3: 16 graus.
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3: 5 horas e 25 minutos.
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3: 16 graus.
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0: Hora de irmos até a nossa central de conteúdos, onde estará Admir Fabris com as primeiras informações do dia, os destaques do jornalismo nesta manhã. Conta pra gente, Admir, bom dia.
9: Então, muito bom dia a você, Ronaldo. Bom dia também para os nossos ouvintes. Já estamos em movimento na central Fátima de Conteúdos. A partir das 6 horas, muitos assuntos estaremos ampliando. Então, anote aí. Câmara de Vereadores de Vacaria recebeu do Tribunal de Contas parecer que se manifesta por unanimidade pela desaprovação das contas do ex-prefeito Amadeu Bueira no exercício de 2023. Vereador Fernando Sequinato, do PL, diz que sua votação para deputado estadual superou as expectativas e pretende concorrer novamente daqui a 4 anos. Prefeitura de Campestre da Serra iniciou o asfaltamento de 3 quilômetros na estrada que liga o município com IP. Réus levados a julgamento ontem, um homem e uma mulher, foram condenados por homicídio que ocorreu em 2016 no bairro Kennedy a 18 anos de prisão em regime fechado. Um excelente dia para você e também para os nossos milhares de ouvintes. Ronaldo.
0: Obrigado, Vladimir, e as informações do jornalismo nesta manhã. Seguimos aqui no Tá Na Hora, já já, Produção Rural com Ana Lúcia Giacomini e a história da música com o Benito Gobetti nessa manhã. Bom dia, gente. Paz e bem.
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3: 16 graus.
0: 5:29, bom dia. Olha a hora certa, 5:29.

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1: A oferta de trigo de melhor qualidade pode ficar mais limitada no mercado brasileiro diante das incertezas envolvendo a safra de 2026. Segundo pesquisadores do CPEA, as condições observadas nas lavouras dificultam uma avaliação mais favorável sobre o resultado da temporada. Além do volume produzido, a qualidade do cereal também preocupa. O clima desfavorável registrado em algumas áreas pode comprometer características dos grãos e também afetar a produtividade, reduzindo, assim, a disponibilidade de trigo adequado à demanda interna. Caso a oferta nacional seja insuficiente, o mercado brasileiro poderá depender mais das importações. E esse cenário ganha importância diante da valorização do trigo no mercado internacional. A combinação entre menor disponibilidade doméstica e preços mais altos no exterior tende a sustentar as cotações internas. Por isso, o mercado segue atento ao avanço da colheita e também às definições mais claras sobre a qualidade e o volume da safra de trigo brasileira. Ana Lúcia Jacomini para a Tua Rádio.
2: 5:37. Bom dia, 5:37. 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
3: 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Diz que um pai trata 10 filhos e 10 filhos não tratam um pai. 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

0: 16 graus.
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0: 5 horas e 42 minutos.
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0: 16 graus.
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11: Alô, tio Zé Guedes, um abraço. Bom dia pro tio Ari Piton. Bom dia pra Deura Trentinha ali no bairro Borges. Bom dia pro Lete ali no Lete Autopeças. O Ari Silveira e a Dona Juraci, um bom dia. O Flori Reis, um abraço pro Paulão ali no Sacolão Avenida, a Benta e o Gringo, um bom dia. O seu Velocino e a Dona Nedir Zardo, um abraço. Dona Arlete, o seu Agostinho Perissari, um bom dia pra vocês aí também na audiência. Vamos com a história da música com o Benito Gobetti nessa manhã.
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13: A história de hoje é sobre Jorge Trindade. Natural da cidade de Passo Fundo, Rio Grande do Sul, iniciou a carreira artística com 11 anos, ao tocar o primeiro baile na cidade natal. Estudou música no Conservatório Musical Liceu Palestrina. Em 1970, juntamente com seu grande amigo, músico, poeta e cantor Algacir Costa, fundaram o grupo Os Fronteiriços. Gravou o primeiro disco no ano de 1982 pelo selo Chororó, intitulado Mate Amargo. O segundo LP foi lançado no ano de 1985 pelo selo Acite. O artista lançou um CD comemorando 50 anos de gaita, nome este em que deu título ao seu CD. Acerta o Passo, Mate Amargo, O Graxaim e Vila Guilhermina são alguns de seus sucessos. E vamos ouvir Jorge Trindade.

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1: 16 graus. Bom dia, gente amiga. Obrigado pela sintonia, pela audiência, pela companhia. Agora 5h49. Gente amiga, vou finalizando já, né? Primeira parte aqui do Tara Hora, já o Ladimir Fabris chegando nessa manhã. Alô, tio Lourenço Escolar, um bom dia. O Laurindo Riva, meu amigo Pirulito, bom dia pro Sonera. Um abraço pro Aldenor Carlotto, né? Nosso amigo também na sintonia, o Sonera. O senhor Aristides Costa, um abraço pra Regina e pro Toco. O Ari Long e a Dona Lourdes. O Luiz Gonzaga ali no bairro Franciose. Bom dia, um abração também. O Diomar Padilha lá em Bom Jesus. O seu Amantino e a Dona Zenaide lá no Passo do Carro. O seu Dinarte Antunes. O tio Lourenço Escolar, um bom dia. O Assis Lopes, meu amigo, um abraço. O seu Velocino e a Nedir Zarda aí também, sempre ouvindo a gente. Um abração pra vocês, gente. Obrigado pela companhia, né? Um alô pro meu amigo Zete. Um abraço, Zete. Bom dia. O Joel de Jesus lá em Muitos Capões. A Dorothy Barbosa, tio Eloir Bairros, um abraço a todos. Gente, chegando por aqui, sequência do Tá Na Hora, Ladimir Fabris aí com muita informação. Paz e bem a todos e um bom dia.
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1: Voltando agora 10 para as 6, bom dia, 10 minutinhos faltando para as 6 da manhã.

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7: Bom dia! Alegria, alegria, alegria. Viva intensamente este novo dia. 8 de outubro, senhoras e senhores ouvintes. Estamos ainda na fase da lua minguante. A estação é primavera e é quinta-feira. É, você que tá ansioso pelo feriadão, tá só pela sexta, amanhã. Hoje é quinta, então. 6:02. Desde as 5:15 já o dia clarou na Vacaria. Ah, Vacaria, Campos de Cima da Serra, um espetáculo. 16 graus, tá boa? Tá boa a temperatura. Se prepara que vem chuva aí. Você que vai trabalhar aí, leva um guarda-chuva. Você vai voltar só de noite aí. É, na região sul do estado, muita água, mais uma vez, lamentável, muitos transtornos em Pelotas, Rio Grande, aquela região lá, e a chuva chegando ali pro lado de Santa Maria, Porto Alegre, e a Kátia desde segunda avisando que nesta quinta ela vai chegar por aqui. Mas vamos em frente com chuva e tudo, o importante, é mais um dia que Deus nos concede, gratuitamente, então ame, abrace a tua vida mais este dia. Por isso que eu daqui já vou lhe dizendo a você que está aí, que de coração estamos lhe desejando, então, o melhor dia da sua vida.
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7: Um recado especial para você e para mim também. Por gentileza, me dê um minuto de sua atenção. Senhoras e senhores ouvintes, nem sempre conseguimos silenciar diante das nossas aflições para ouvir mais o nosso coração. Algumas vezes, é verdade, ele nos faz com que a gente acelere principalmente na tomada das decisões. Algumas vezes é verdade que ele nos faz tropeçar e nos faz agir por impulso. Mas também é verdade que outras vezes não sabemos interpretar aquilo que o nosso coração nos diz. Para ouvir o coração, então, é preciso ser sincero, primeiro lugar, consigo mesmo. É preciso ser honesto com as tuas intenções, com os teus pensamentos. O coração, muitas vezes, é mais sábio do que a razão. Por isso que a gente age no impulso e comete muitos erros. Há coisas que somente são compreendidas através de sentimentos, e sentimentos que passam pelo teu coração. Você pode até tentar ignorá-lo às vezes, mas ele vai bater mais forte até você lhe dar a devida atenção. Mas para entender o teu coração, é preciso, acima de tudo, você ter calma e paciência. Então, quando se sentir inquieto, confuso, angustiado, silencie, respire fundo, entre em sintonia com o teu coração, concentre-se nas batidas dele. Só você sabe quais são as tuas inquietações, as tuas angústias. Por isso, só você pode entender o que diz o teu coração. Senhoras e senhores ouvintes, escutar o coração é escutar a própria voz de Deus, que diz a você o que você deve melhorar, o que você deve acrescentar na tua vida. Mas principalmente, ouça mais o teu coração, porque é lá que Deus deixa as respostas para os teus pedidos, que todos os dias você faz para Ele, inclusive para te ajudar a ter mais saúde e ser mais feliz. Então nunca esqueça, é lá no teu coração que Deus deixa as respostas para os teus pedidos.
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7: Alô, ouvintes! 6:07, tempo encoberto, 16 graus, tá abafado, vem chuva por aí. Bom dia! Mas que alegria ter você mais um dia em nossa sintonia. Muito obrigado, então, e um excelente e abençoado dia.
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7: Vamos de imediato à nossa central Fátima de conteúdos. Vamos! Vamos trazer os assuntos que serão ampliados a partir de agora. Então, anote aí. Câmara de Vereadores de Vacaria recebeu do Tribunal de Contas parecer que se manifesta por unanimidade pela desaprovação das contas do ex-prefeito Amadeu Weira no exercício de 2023. Vereador Fernando Sequinato, do PL, diz que sua votação para deputado estadual superou as expectativas e pretende concorrer novamente daqui a 4 anos. Propaganda eleitoral do segundo turno para presidente da República começa amanhã, das 7 às 7h10 e do meio-dia ao meio-dia e 10 minutos. Instituto Estadual Irmão Getúlio já está recebendo inscrições para a nova turma do curso de magistério. Prefeitura de Campestre da Serra inicia o asfaltamento de 3 quilômetros na estrada que liga o município com IP. Esses guri, Tairo e Juliano, esses guri sambão. Secretaria de Educação de Monte Alegre dos Campos promove primeiro seminário de alfabetização nesta quinta-feira. Homem foi agredido pela companheira ao tentar impedir que ela saísse com o veículo dele ontem à noite. Os dois estavam alcoolizados e ambos foram levados pela guarda municipal ao plantão da delegacia. Vacaria! Corpo de caminhoneiro de Vacaria, que morreu vítima de acidente no último domingo no Piauí, chega hoje à tarde em Vacaria. Homem e mulher levados a julgamento ontem por homicídio em 2016 no bairro Kennedy foram condenados a 18 anos de prisão em regime fechado. E o Tribunal do Júri de Vacaria julga hoje réu por homicídio que ocorreu em 2014, no lado externo da estação rodoviária. Brasileirão! O Inter, 3 bolas na trave, no poste do Corinthians, mas o Inter ganhou por 2-1, ufa! E o Remo e o Grêmio empataram em 1-1. E o técnico do Corinthians, após a derrota para o Inter, ontem o Fernando Diniz, foi demitido.
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7: 6h11, os quero passando aí, cantando aqui no, bem aqui no quarto andar da tua Rádio Fátima. É isso aí, até as aves logo de manhã cantam, voam, manifestam através do seu som, através da sua alegria mais um dia pela vida. E você? Você já que acordou, já está indo para o trabalho, já agradeceu pela tua vida, por este dia? Não espere a noite chegar, agradeça agora. Por quê? Porque quanto mais tu agradecer, mais bênçãos tu vai receber. Quanto mais você ficar reclamando, mais problemas tu vai enfrentar. 6h11, a temperatura 16 graus, loja Que Útil. 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Ah, que espetáculo! Aqui a minha tela do computador. 999-93-4202. E as bolinhas verdes caindo aqui. Alô, tio Manuel, obrigado, bom dia. Bom dia, é o Celso aqui de Bom Jesus, na tua de sintonia. Um abraço, Celso. Alô, gurizada, coleta do lixo lá em Bom Jesus, sempre na companhia. Abraço, gurizada. Vocês são bons, gurizada. Cláudio Miro, do bairro Kennedy, bom dia. Eu sou a Jussara. A Caixa tá atendendo normalmente. Sim, sim, tá tudo normal. A greve, viu, Ju? A greve já faz umas 2 semanas que terminou. Caixa, tudo normal. Chega ali, atendimento é sensacional. 6 e 13. Vamos para frente, vamos então conferir os fatos que marcam este 8 de outubro.
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9: 8 de outubro, dia do Círio de Nossa Senhora de Nazaré, dia do nordestino, dia do nasciturno, dia pelo direito à vida, dia do asfaltador, dia mundial dos cuidados paliativos e dia nacional do combate a cartéis. Os fatos do dia. Em 1967, foi capturado Ernesto Rafael Guevara de la Serna, conhecido como Che Guevara, revolucionário, político, jornalista, escritor e médico argentino-cubano. Em 1998, o famoso escritor nascido em Portugal, José Saramago, foi o primeiro autor de língua portuguesa a ganhar o Prêmio Nobel de Literatura. Saramago morreu em 2010, aos 87 anos. Mário Vivan para a tua rádio.
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7: Às 6h14, aqui está a nossa equipe. Betão Carneiro, Ronaldo Pontel, Fábio Schiller, Júlia Rodrigues, Silvio Silveira Ramos, Luiz Barreto, Caio Pivoto, Franciele Lochaider, Gislaine Moraes, gerência Alexandre D'Albello, superintendente Frei Valdo Freitas. Não esqueci, jamais esquecerei. O quê? Que você faz parte da nossa equipe também todos os dias. Muito obrigado.

0: 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Fechou! 6 horas 16 minutos, 16 graus. Bom dia, Vladimir. Estou na tua escuta aqui em Fraiburgo, Santa Catarina, o Éder Moreira. Ô, Éder, obrigado, meu irmão. Saúde pra você. Bom dia, indo pro trabalho, pivotinho. Pim, pianeta, pian de sol, de certo? Um abraço, pivotinho que tá aí na nossa companhia. Paz e bem, eu, Thiago Borges, já estamos indo pro trabalho na tua companhia. Isso aí, vamos pro trabalho. Vamos agradecendo a Deus pela vida, pelo trabalho, pela saúde. É assim que a gente vai sendo mais feliz e vai superando as dificuldades. 6:16, 16 graus, espaço comercial. Já volto com informações aí do trânsito, da Guarda Municipal. Guarda Municipal aí teve que socorrer um homem. Foi agredido pela mulher ontem à noite. Barbaridade! O amor é lindo, é muito lindo, é maravilhoso, mas às vezes é bandido, hein? 6:17, bom dia.
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1: 6:22. Alô, pessoal da Corsã. É, rompeu a rede adutora e na Piero Machado de novo, no mesmo lugar. Acho que vai umas 4, 5 vezes que rompeu essa rede aí. Mas o que que tá vendo que essa rede é na Piero Machado? Ali bem em frente da Dona Mara Benedetti, ali a minha dinda ali, ali próximo do hospital. Alô, pessoal da Corsã. Deu uma chegada ali, não estão conseguindo contato com ninguém. A água entrou dentro da casa daí e alagou toda a casa. Alô, Maico, te mandei um vídeo ali, ó. Dá uma olhada ali, a água ali explodiu o asfalto ali. Alô, irmão Bonese, uma benção esse irmão aí. Também mandou um vídeo aqui, muita água lá, mas alagando as casas ali. Alô, pessoal da Corsã, Pinheiro Machado, ó. Já vou dar o endereço pra vocês não se perderem ali, ó. Na rua Pinheiro Machado... Rua Pinheiro Machado, número 259, como ponto de referência, ali bem pertinho da clínica do Dr. Felipe, próximo ao Colégio Bom Jesus São José, próximo ao hospital, deu uma agilizada, invadindo a água lá, muita água lá, a casa lá da residência da senhora lá, né? Então o pessoal não tá conseguindo, né? Que tem que ligar pro 0800, que chama, chama! Acho que estão chegando pra trabalhar. Mas eu, a gurizada da Corsã, acho que daqui a pouco vão aparecer aí, tá? Alô, pessoal da Corsã, Pinheiro Machado! Ali próximo à clínica do doutor Felipe, próximo ali a Campos Salles, dêem uma chegada ali. Vamos agilizar, 6:24. 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Às 6:24, 6:24. Alô, Beto, alô, Dani. Grande festa domingo lá na comunidade de São Francisco, lá na estrada da agência. Vai bombar. E à tarde tem reunião dançante com o Square. É domingo, pessoal. Ah, na comunidade de São Francisco, lá na estrada da agência Esmeralda. Grande festa lá. Alô, Clodovir, bom dia, já recebi teu WhatsApp aqui. Bom dia, é Andréia. Estou aqui em São Marcos, mando um abraço pro meu pai Albertino Rafa, 72 anos, hoje lá na Itecolomi. Alô, tio Albertino, saúde, Deus lhe abençoe, muita saúde pro senhor de aniversário hoje lá. E a dona André, com certeza, né? Vai, com certeza, lá dar um presentinho pro tio Albertino hoje. Agora às 6:25, vamos seguindo.
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1: Isso, acertou, que bom, parabéns, tá 100%, tá ligado, hein? Vamos então para o trânsito, pipi, Campanharo peças e acessórios, Campanharo Truck Center, nas compras acima de R$500 você ganha uma cartela da rifa da Associação dos Motoristas Marcos e em novembro vai concorrer a vários prêmios, dentre eles um caminhão Scania 0 km. 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Polícia Rodoviária Federal não registrou acidentes com lesões nas últimas 24 horas nas BR-116 e 285 que passa por Vacaria e região dos Campos de Cima da Serra. A Guarda Municipal ontem atendeu a 2 acidentes de trânsito apenas com danos materiais e notificou 5 condutores, sendo que 2 deles na Zona Azul. Ontem, à 1h, uma guarnição da Guarda Municipal que estava em patrulhamento na rua Inácia Vieira, centro de Vacaria, abordou um rapaz e, ao ser consultado seu nome no sistema, foi constatado que ele era foragido da segunda vara de execuções criminal de Caxias do Sul. Então, ele foi levado para a delegacia local, depois para o presídio e hoje será recambiado para Caxias do Sul. Ontem, às 11 horas e 30 minutos da noite, a Guarda Municipal recebeu uma denúncia de uma possível situação vinculada à Lei Maria da Penha. A viatura foi até o local, então, através desta denúncia, e chegando lá, os agentes da guarda encontraram um casal, sendo que ambos encontravam-se em situação de embriaguez, e o homem relatou para os agentes da guarda que foi agredido pela sua companheira porque ele impediu que ela, que estava alcoolizada também, saísse com o veículo dele. Então, os agentes da guarda encaminharam inicialmente os dois para laudo na UPA e, posteriormente, para a delegacia de polícia para o registro da ocorrência. 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Alô, pessoal da Corsã. Vamos ali na Pinheiro Machado, grande vazamento. Atenção, pessoal aí, ó, Pinheiro Machado. Pessoal aí, as meninas, ali os guris do hospital, os pais que vão levar os filhos aí pro Colégio Bom Jesus São José. Ali, ó, vai ser trancado aqui agora, ali o pessoal da guarda indo lá trancar o trânsito aí na esquina da Campos Salles com a Pinheiro Machado. Então busque outro itinerário, tá? Que ali vai ficar interrompido o trânsito. É ali na Pinheiro com a Campos Salles. 6h30 agora, 16 graus. Eu já volto. Bom dia.

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7: Então é o seguinte, vou te ajudar. Olha a hora para você não se atrasar. 6h35. Tempo encoberto, 16 graus, tá abafado. Vem chuva por aí. 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Às 6h36. Alô, meu amigo Bandejo, como é que tu tá, homem? Bom dia!
8: Bom dia, meu amigo Vladimir. Meu mano velho, como é que tá por aí?
7: Tudo ótimo!
8: Aqui, graças a Deus, temos tempo bom.
7: Opa!
8: Bom não, sim, pra chuva, mas não tá chovendo, tá tranquilo.
7: Mas vai chegar.
8: Tá bonito o tempo.
7: Tá?
8: Ah, Vladimir, um abraço. Estamos saindo com a equipe das pedras aí, catar umas pedrinhas.
7: Valeu, Bandeja! A gurizada das pedras, Isso aí, Bandeja. Aí em frente, vai lutando, meu irmão. Quem luta, vence aí. Não se entregamos. 6h36. Vamos conferir agora.
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7: 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Alô, minha amiga Kátia. Chove, chove, chove muito nas regiões centro, sul do estado, agora também em Porto Alegre, região metropolitana. Então, esta chuva vai chegar por aqui também, minha amiga.
9: Olá, meus amigos e caros ouvintes. Nesta quinta-feira, as instabilidades tomam conta praticamente todo o estado do Rio Grande do Sul, onde nós podemos ter chuvas acompanhadas de temporais também. Aqui na nossa região, essa condição é um pouco mais isolada, mas não tem como a gente descartar, eventualmente, pancadas de chuva, que podem ser um pouco mais expressivas, eventualmente também na região aqui da Serra e Campos de Cima da Serra, podemos ter tempestades temporais, né, associados a rajadas de vento e queda de granizo. Mas eu chamo a atenção que é principalmente na metade oeste do Rio Grande do Sul que as tempestades são mais expressivas, assim como os volumes de chuva. Então, desta vez, essas instabilidades ficam mais intensas na parte entre o centro, oeste, norte, noroeste, região da campanha. Aqui nas áreas mais a leste e nordeste, justamente na nossa região, essa condição, ela deve acontecer, a instabilidade deve atuar, mas não de forma tão expressiva assim. Na sexta-feira, continuamos com o tempo instável. No sábado, também, eventualmente, com algumas pancadas e outras aí de chuva, eventualmente um pouquinho mais forte. No domingo, a estabilidade diminui um pouco, mas a partir de segunda-feira, volta a ganhar intensidade e, ao longo da próxima semana, a atmosfera vai seguir assim por aqui. Com a previsão do tempo, Kátia Valente.
7: 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Aqui também você encontra Prazemil. 6h39, vamos para os aniversariantes deste 8 de outubro, tchê.
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3: Em São Marcos, Alfredo Rison recebe os parabéns da família. Em Esmeralda, André Antônio Rodrigues Ribeiro recebe os parabéns da mãe Alda, do irmão e do filho Isaac. Em Criciúma, Beatriz Alves da Silva Machado recebe os parabéns dos familiares. Em Pai e Filho, Cleusa Pelissari recebe os parabéns dos pais. Em Capinzal, Giovana Basquera Michelotto recebe os parabéns dos familiares. Em IP, Luiz Biagio Dalsasso recebe os parabéns da esposa Severina, dos filhos Rodrigo e Lucas. Em Guabiju, Pedro Osmar Cambruzzi recebe os parabéns da esposa Ilse, que é agente do Clube da Amizade. Em Vacaria, Protásio Silveira de Almeida recebe os parabéns da esposa, dos filhos e netos. Felicidade a você, aniversariante. Receba o carinho da tua Rádio Fátima.
7: E muita saúde, 6h41. Alô, Maico, pessoal da Corsan, obrigado. Já interromperam aí a água ali, já estão indo aí para resolver o conserto. E mais um dia sem água, mais um dia rompimento de rede em Vacaria, desta vez na Pinheiro Machado. Mais uma vez avisando quem está ligando o rádio agora, que vai ficar interrompido o trânsito ali na Pinheiro Machado. Pessoal da Corsan avisando, entre a Campos Sales e também a Libório Rodrigues, aí do portão de entrada do Colégio Bom Jesus São José até a clínica do Dr. Felipe. Alô, Dr. Felipe! É um abraço aí. Então, ali, né, vai ficar interrompido o trânsito. E é uma via muito utilizada. Busque outra alternativa que vai dar engarrafamento aí. Às 6h42, quero, nesse momento aqui, mandar meus sentimentos, minhas condolências à dona Maria Clélia Rodrigues, ao meu grande amigo Ricardo, pelo passamento do pai e da irmã do Ricardo. Ricardo, por demais conhecido aí no meio dos rodeios, aí atua como juiz também aí. O seu Enio Fontoura Moraes, ele foi sepultado ontem à tarde. Tio Meira aí, carinhosamente conhecido, pessoa maravilhosa aí. Ele foi sepultado ontem à tarde, tio Enio, ontem à tarde. E no momento em que ele estava sendo sepultado aqui no cemitério Santa Clara, aqui em Vacaria, a sua filha Arlete, a nega, muito conhecida, pessoa maravilhosa aí, de 54 anos, teve um mal súbito e acabou falecendo. Mesmo socorrida, levando para o hospital, ela acabou falecendo. Então, vejam vocês aí, a tia Maria Clélia aí, ao esposo Ayrton, também o Ricardo aí, o Ricardo Moraes, por demais conhecido. Alô, Ricardo, estamos junto contigo, meu irmão. Tenho um carinho especial por você, a Maria Clélia, meus amigos de tantos anos aí. No momento em que estava sendo sepultado o seu Enio, a filha de 54 anos, lá no interior do cemitério, teve um mal súbito, foi socorrida e, mesmo assim, socorrida, imediatamente veio a falecer quando recebi os primeiros atendimentos. Ela que vai ser sepultada às 10 horas também no cemitério de Santa Clara hoje. Força aí, alô, tia Maria Clélia, eu sei que não está nos ouvindo nesse momento, mas força, senhora, ao Ricardo aí, também o esposo da nega aí, o seu Ayrton, um abraço para vocês. É a hora da solidariedade, que Deus conforte o coração pela perda do tio Enio e também da nega em praticamente 24 horas, 6h43.
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7: Então, muito obrigado pela sua companhia. Confere aí, 6h49, tempo encoberto, 16 graus em Vacaria. 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Alô, Ronaldo, as cotações.
1: Com informações da Cooperval, a saca da soja R$ 147, milho disponível R$ 73 e o trigo a R$ 1.350 a tonelada, dependendo do prazo de pagamento e o PH. Com informações da Emater, o arroz 50 quilos a R$ 80,89. O feijão, a saca, R$ 196,78. Saca do trigo, R$ 73,78. Boi quilo vivo, R$ 12,52. Cordeiro quilo vivo, R$ 15,04. O suíno quilo vivo, R$ 5,12. A vaca quilo vivo, R$ 11,11.
7: 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Atenção aí, ó. Corsã avisando que devido ao rompimento, o trânsito interrompido da Pierre Machado entre a Campos Salles e ali a Libório Rodrigues, entre o hospital e a clínica do Dr. Felipe. Vamos em frente, vamos trazer informações do campo. 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Colega Luiz, chega com a informação.
21: Pesquisadores da Embrapa, vinícolas e agricultores estão avaliando cultivares de aveia para proteger os solos dos vinhedos da Serra Gaúcha. A cobertura vegetal ajuda a reduzir a erosão, aumentar a infiltração de água e preservar a estrutura do solo em áreas de encosta. A pesquisa também busca identificar variedades tolerantes a altas concentrações de cobre acumulado no solo pelo uso contínuo de fungicidas. 7 materiais apresentaram resultados promissores com capacidade de produzir biomassa e reter o cobre principalmente nas raízes. Os pesquisadores destacam que a aveia preta pode ser uma alternativa ao azevém e contribuir para sistemas de produção mais conservacionistas, embora ainda sejam necessários estudos complementares. Da Central de Conteúdos da tua Rádio Fátima, Luiz Barreto.
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2: Bom dia.
7: Bom dia.
2: Sou Vladimir.
7: É só Vladimir.
2: Tudo bom?
7: Tudo bom.
2: Jefferson Mineiro, aqui da LLA Motorista.
7: Gente boa.
2: Um abraço a todos vocês aí, um abraço a todos os meus amigos aqui do serviço.
7: Valeu, Jefferson. Alô, Mineirinho, um abraço. Cadê os barrageiros? Os barrageiros sumiram. Onde é que andam os barrageiros? Alô, barrageiro. Mande notícias. Tomaram Doril, sumiram. Às 6h54... Vamos, agora virou e eu viro aqui também, porque eu quero te atualizar. Então, anota aí, ó, confere. 6h55, tempo encoberto, 16 graus, Valdir Tintas. 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A Brigada Militar e a Polícia Civil não registraram nenhuma ocorrência de destaque nas últimas 24 horas. Por parte também da Polícia Civil, nós tivemos aí um plantão de dois flagrantes. Um deles foi ontem à noite, de um condutor que estava dirigindo alcoolizado. Então, aquele recadinho muito importante: se beber, não dirija. Tribunal de Júri de Vacaria esteve reunido ontem e realizou o julgamento de dois réus, Elisandra Manoso Costa e Leonardo Alves da Silva, suspeitos de homicídio que aconteceu no dia 31 de dezembro de 2016, na rua Silvério Rodrigues da Silva, bairro Kennedy, quando Jodoé da Silva Costa foi morto com disparo de arma de fogo que lhe atingiu o rosto. Os réus, por maioria dos membros do Conselho de Sentença, júri que terminou no início da madrugada de hoje, foram condenados a 18 anos de prisão e foram encaminhados ao sistema prisional. E o Tribunal do Júri de Vacaria realiza mais um julgamento hoje, é o quarto. Então, hoje, a partir das 9 horas, será julgado um réu por homicídio que aconteceu dia 15 de março de 2014, na Rua Assis Brasil, do lado externo da estação rodoviária, ocasião em que ele é suspeito por ter matado a vítima com vários golpes de faca. Foram as informações da área da segurança para Valdir Tintas, onde você encontra as melhores marcas com qualidade e promoções imperdíveis. 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Alô, Campestre!
4: A Secretaria Municipal de Agricultura, em parceria com a Secretaria Municipal da Saúde, realiza a campanha contra os borrachudos. Serão 3 encontros, sempre às 6 horas da tarde, no dia 15 de outubro, na Capela Nossa Senhora das Graças, no Salão. Dia 22 de outubro, no Guacho, no Salão do CTG. E no dia 29 de outubro, em São Manuel, no Salão. E atenção! Cada participante deve levar uma garrafa PET para receber o larvicida biológico utilizado no controle dos borrachudos. De Campestre da Serra, Bruna Zanotto Goulart para a tua Rádio Fátima.
7: 6h58, 16 graus. Alô, Esmeralda!
22: A Secretaria Municipal de Saúde convida todas as mulheres com mais de 15 anos para uma palestra show especial, alusiva ao Outubro Rosa, com a psicóloga Marianita Hortaça. O evento acontece no dia 22 deste mês, no Centro de Eventos 27 de novembro, com início às 18 horas e 30 minutos. Os ingressos são limitados e podem ser retirados a partir do dia 13 na UBS com a Daiane, mediante apresentação do cartão do SUS ou CPF. De Esmeralda, Simone do Amaral para tua Rádio Fátima.
7: 6h58, é a vez de conferir o destaque de Monte Alegre.
23: Atenção, criançada. A Prefeitura Municipal, juntamente com a Secretaria de Esportes, convida todos para a festa do Dia da Criança. Neste sábado, dia 10 de outubro, a partir das 14 horas, no campo de futebol Glorocinto Teixeira, na sede do município. Haverá transporte das comunidades. Traga as crianças para uma tarde especial, com muita diversão, brincadeiras, surpresas e, claro, muita comida. Terá cachorro quente, refrigerante, picolé, sorvete, bolo, algodão doce e pipoca. Não fique de fora. De Monte Alegre dos Campos, Letícia de Onda Silva para a tua Rádio Fátima.
7: 6h59, muitos capões.
0: A Secretaria Municipal da Saúde de Montes Capões divulga a agenda de atendimento no interior para o mês de outubro. Dia 13 em Ituim, dia 14 em Laranjeiras e dia 20 novamente em Bom Retiro. Nos dias 20 e 21 haverá atendimento noturno. No dia 20 com a médica doutora Juliana, 21 com o doutor João e o dentista Lucas. No dia 27 a equipe estará em Ituim. E muitos capões para a tua Rádio Fátima, Jefferson Costa.
7: E fechando a região, vamos conferir Pinhal.
5: A Secretaria de Turismo, Cultura, Esporte e Lazer informa que acontece a nona rodada da Copa Mussera. Pinhal da Serra irá jogar contra a Campestre da Serra no ginásio da Escola São Paulo de Tarso. Os jogos iniciam a partir das 19h30 com a categoria Sub-11 e após categoria Sub-13 às 20h15. Lembramos que as partidas serão realizadas com portões fechados em cumprimento à punição disciplinar. De Pinhal da Serra, Emily Duarte, para a tua Rádio Fátima.
7: Pontualmente 7h, vamos agradecer a Deus por mais um dia.
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9: Paz e bem. Como falo tanto sobre o amor, um dia perguntaram-me o que pensava das pessoas cruéis, daquelas que conseguem ferir sem remorso, destruir uma vida e até apagar para sempre a luz dos olhos de outro ser humano. E eu não soube responder. Há perguntas diante das quais até a poesia fica de mãos vazias. Posso compreender uma lágrima, uma ausência, uma ferida antiga, até um coração que se perdeu de si mesmo. Mas nunca conseguirei compreender o instante em que alguém olha para o outro coração a bater e decide fazê-lo parar. Talvez seja esse o lugar mais escuro do ser humano, aquele onde já não se escuta a dor do outro. E é por isso que continuo a falar sobre o amor. Não porque pense que o mundo é feito apenas de flores, mas porque sei quantos espinhos existem. Falo sobre o amor porque ainda acredito que enquanto houver uma mão capaz de amparar outra, um abraço capaz de impedir uma queda e um coração que se recuse a prender a crueldade, haverá uma pequena luz acesa no mundo. E talvez amar seja exatamente isso, não deixar que a escuridão tenha a última palavra. Pensemos neste novo dia, o Senhor te abençoe e te guarde, o Senhor faça brilhar sobre ti sua face e se compadeça de ti, o Senhor volte para ti o seu rosto e te dê a paz, o Senhor te abençoe, Pai, Filho e Espírito Santo.

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8: Bom dia! Alegria, alegria, alegria. Viva intensamente este novo dia. 8 de outubro, senhoras e senhores ouvintes, 7:05, 7:05. É quinta-feira, tempo encoberto aqui em Vacaria, 16 graus. Agradecendo a sua companhia neste novo dia, estou lhe desejando a você e a você de coração, então, o melhor dia da sua vida. E por falar em coração, me dê 15 segundos aqui, ó. Escute teu coração todos os dias. Por quê? Porque escutar o coração é escutar a própria voz de Deus que diz o que você deve melhorar, o que você deve acrescentar na tua vida. Mas principalmente ouça mais o teu coração, porque é lá que Deus deixa as respostas para os teus pedidos que tu faz para Ele todos os dias, inclusive para ter mais saúde e ser mais feliz. Então, as respostas que você está esperando de Deus dos teus pedidos está no teu coração. 77 é o Conectado chegando no seu rádio. 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E ainda a avaliação é gratuita. 7:08, tempo encoberto. Estamos aí com temperatura de 16 graus. Bom dia, Betão. Que alegria revê-lo mais uma vez pessoalmente, irmão.
9: Bom dia, Admir. Bom dia, ouvintes. Tranquilo, né?
8: Mas... Sofreu muito com o Colorado ontem?
9: Ah, sofri bastante. Ai. Sofri bastante.
8: Colorado judia.
9: Mas ganhou, né?
8: Ganhou.
9: Importante isso aí. Eu vou 3 bolas no poste, os jogadores do Corinthians erraram o gol embaixo da goleira. O goleiro do Inter salvou também, mas o Inter ganhou 2-1. E o Grêmio, né? Também assisti um pedaço do Grêmio. O Grêmio, no final do primeiro tempo, fez 1-0, mas levou o gol de virada. No final do jogo, levou o gol de empate. Então, um resultado ruim para a equipe do Grêmio. E agora, domingo tem o Grenal, né?
8: Isso aí. Alô, Dom Orlando Dotti, abençoado, Dom Orlando. Deu uma benção pro Colorado. Dom Orlando é nosso... é torcedor do Colorado.
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8: Vamos trazer então agora os assuntos que serão ampliados pela nossa equipe. 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
11: Câmara de Vereadores de Vaquaria recebeu do Tribunal de Contas parecer que se manifesta por unanimidade pela desaprovação das contas do ex-prefeito Amadeu de Almeida Bueira no exercício de 2023.
8: Fernando Sequinato, que concorreu a deputado estadual pelo PL, concedeu entrevista à tua Rádio Fátima. Disse que sua votação superou as expectativas e pretende concorrer novamente daqui a 4 anos.
11: Propaganda eleitoral do segundo turno para presidente da República começa amanhã e vai até o dia 23, das 7 às 7 horas e 10 minutos e do meio-dia ao meio-dia e 10 minutos.
8: Instituto Estadual Irmão Getúlio já está recebendo inscrições para a nova turma do curso de magistério.
11: Prefeitura de Campestre da Serra inicia o asfaltamento de 3 quilômetros na estrada que liga o município com IP.
8: Secretaria de Educação de Monte Alegre dos Campos promove o primeiro seminário de alfabetização nesta quinta-feira.
11: Polícia Civil deteve um suspeito por ter participado do homicídio que ocorreu no bairro Barcelos no mês de agosto.
8: Homem foi agredido ontem à noite no bairro Kennedy pela companheira ao tentar impedir que ela saísse com o veículo dele. Os dois estavam alcoolizados e ambos foram levados pela guarda municipal ao plantão da delegacia.
11: Corpo do caminhoneiro de Vacaria, Edipo da Conceição Souza, 36 anos de idade, vítima de acidente no estado do Piauí no último domingo, chega hoje à tarde em Vacaria e será sepultado às 17 horas e 30 minutos no cemitério São Francisco.
8: Homem e mulher levados a julgamento ontem por homicídio em 2016. No bairro Kennedy, foram condenados a 18 anos de prisão em regime fechado e ainda nesta madrugada foram levados ao sistema prisional. E Tribunal do Júri de Vacaria julga hoje réu por homicídio que ocorreu em 2014 na estação rodoviária do lado externo. E o Brasileirão, Betão?
9: E o Brasileirão Inter venceu o Corinthians por 2-1. E Remo e Grêmio empataram em 1-1. E domingo tem o Clássico Grenal, 17h30, na Arena Gremista, que você acompanha aqui na tua, na nossa Rádio Fátima.
8: Aguenta, coração. 7h13, estes e outros assuntos vamos ampliar a partir de agora, com apoio de Campanharo Peças e Acessórios e Campanharo Truck Center. 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
8: 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Alô, minha amiga Kátia. E daí a chuva que tá batendo água em Porto Alegre, lá na região sul, centro do estado, vai chegar por aqui também, amiga?
12: Olá, meus amigos e caros ouvintes. Nesta quinta-feira, as instabilidades tomam conta praticamente todo o estado do Rio Grande do Sul, onde nós podemos ter chuvas acompanhadas de temporais também. Aqui na nossa região, essa condição é um pouco mais isolada, mas não tem como a gente descartar, eventualmente, pancadas de chuva, que podem ser um pouco mais expressivas, eventualmente também na região aqui da Serra e Campos de Cima da Serra podemos ter tempestades temporais, né, associados a rajadas de vento e a queda de granizo. Mas eu chamo a atenção que é principalmente na metade oeste do Rio Grande do Sul que as tempestades são mais expressivas, assim como os volumes de chuva. Então, desta vez, essas instabilidades ficam mais intensas na parte entre o centro, oeste, norte, noroeste, região da campanha. Aqui nas áreas mais a leste e nordeste, justamente na nossa região, essa condição, ela deve acontecer, a instabilidade deve atuar, mas não de forma tão expressiva assim. Na sexta-feira,

0: 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Principalmente você que tem dores nas articulações, desconforto nos joelhos e pernas e dificuldade para se movimentar. 7:16, pessoal perguntando aqui, Betão, alguma novidade? Se vai ser ou não ponto facultativo, antecipando o dia do servidor, porque o dia do servidor público é dia 28 deste mês, para terça-feira, dia 13, irmão.
1: Bom, já que o Admir está falando essa situação aí do funcionalismo público, não é que de vacaria, poderá no dia de hoje ou amanhã ser anunciado que terça-feira será ponto facultativo para o funcionalismo público municipal, hein? Poderá ser anunciado nas próximas horas aí. Já que a rede estadual, a rede municipal, as escolas particulares não tem aula na terça-feira, tá? Também poderá ser ponto facultativo para os servidores municipais. Vamos aguardar a informação oficial que deve chegar aí da Prefeitura Municipal de Vacaria.
0: Nós podemos ter novidade.
1: Poderemos ter novidade.
0: Às 7:17. Alô, tia Helena.
2: Bom dia, seu Ladinho.
0: Bom dia. Tudo bem, a senhora?
2: Não sei o que está acontecendo aqui na internet, que de muitos capões.
0: O que que
2: tem um monte de gente se queixando que a internet está ruim, que muitos capões, umas casas tem, noutras não tem.
0: Bárbara.
2: Mas então tá, um abraço para todos vocês aí. Deus abençoe.
0: Deus abençoe também aí, ó. Problema na internet lá em muitos capões aí, mas o pessoal responsável certamente vai dar uma olhada aí. Porque hoje em dia, sem internet, não dá para ficar, né, meu irmão?
1: É verdade. Ah, em outros tempos não tinha, né?
0: Não tinha
1: isso aí, que a gente vivia muito bem. E agora,
0: sem internet?
1: Quem vive sem internet?
0: Já quando faltar uma hora, já dá um sufoco. Nossa, aí. Tô desconectado, tô sem informação, meus contatos. 7:18, alô, Alessandro. Avisando aqui sobre o grande rompimento, mais uma vez, deve ser o quinto ou sexto rompimento da rede da Corsan na Pierre Machado, bem pertinho do Colégio Bom Jesus São José. Deve ser o quinto ou sexto.
1: É,
0: acho que uma hora eles vão resolver fazer aí, trocar aquela rede ali e fazer um bom serviço, resolver aquela situação aí.
1: O pessoal da Rua Dinarte Ribeiro Neto, lá no Alto da Glória, está reclamando a respeito de uma boca de lobo e esgoto a céu aberto lá na rua. O pessoal nos ligou aí da Rua Dinarte Ribeiro Neto.
0: Alô, irmão Chimia.
1: Esgoto e boca de lobo com problemas lá.
0: Alô, Chimia, secretário de obras, o Betão vai te passar o endereço e dê uma mão lá pro povo lá, o senhor é de bom coração. Vamos resolver essa situação. 7:19, 16 graus, aí o Betão já voltamos. Bom dia. É logo após os comerciais.
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5: Então, muito obrigado a você que está ligado, conectado, mais um dia no 90.5, a tua rádio Fátima de Vacaria. 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Alô, Beto, mas que foto linda. Diga aí,
6: bom
5: Beto.
6: Bom dia, Ladimir.
5: Bom dia.
6: Olha aí, Ladimir, a floração das maçãs deste ano.
5: Que lindo, hein?
6: Muito boa.
5: Muito.
6: Vai dar ótima safra esse ano aí.
5: Valeu, Beto. Que cachorro, te mostrei a foto aqui, Betão. Que lindo, tá a floração dos nossos pomares, hein?
7: Isso é ótimo pra Vacaria e região. Muito bom.
5: É a melhor maçã do mundo, não tem a nossa e ponto final. 6h25. Vamos trazer agora as informações com temperatura de 16 graus. As informações do esporte. 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É contigo, então, o esporte, Betão.
7: Campeonato Brasileiro, dupla Grenal. Ontem, no Beira-Rio, o Internacional derrotou o Corinthians por 2-1. O Inter subiu, foi para agora com 31 pontos, mas continua na zona do rebaixamento Internacional. Um jogo difícil, realmente. O Internacional fez o gol logo no primeiro minuto, não é? E aguentou depois a pressão do Corinthians. No segundo tempo, num erro na saída de bola do Corinthians, o Internacional fez 2-0, mas em seguida o Corinthians descontou 2-1. E aí foi aquele drama até o final. Mas o Inter conseguiu uma boa vitória contra o Corinthians, mas continua na zona do rebaixamento. Já em Belém do Pará, o Grêmio empatou com o Remo em 1-1. O Grêmio marcou no final do primeiro tempo 1-0, mas no segundo tempo, pressão da equipe do Remo, e o Remo chegou ao empate no final da partida, 1-1. E com isso, o Grêmio fica com 30 pontos, também na zona do rebaixamento, só que ficou atrás do Internacional agora. O Inter 31, a equipe do Grêmio com 30, não é? E o Corinthians tem 32 pontos ganhos. E agora, no próximo domingo, tem o Clássico Grenal. Clássico Grenal, onde quem perder, fica em situação difícil na tabela de classificação do Campeonato Brasileiro. O Clássico Grenal é domingo, 17:30, na Arena do Grêmio, que você acompanha aqui na tua, na nossa Rádio Fátima, domingo, Vladimir.
5: 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Betão e ouvintes, duas situações aqui. A primeira aqui, ó. O pessoal agradecendo quem colaborou aí com o Pix para trazer o corpo do caminhoneiro de vacaria que morreu num acidente grave domingo de madrugada no Piauí. O Édipo da Conceição Souza, conhecido aí no mundo dos caminhoneiros como justiceiro, 36 anos. E o corpo, depois da ajuda, aí, R$20.000 para trazer fazer o translado do corpo do Piauí para a vacaria, deve chegar hoje às 3 da tarde, 3, 4 horas, e vai ser sepultado às 5:30 da tarde no cemitério São Francisco. Então a família está agradecendo a todos que auxiliaram com o Pix. Só tem outro detalhe que é importante, e atenção, vacaria, preste atenção aqui, a situação, é nessa hora que a gente tem que mostrar a nossa solidariedade, estender a mão para os nossos irmãos aí. Inclusive, eu recebi aqui, Betão, um WhatsApp da professora Roselane, de mais conhecida, ela, a professora Marivone, aí do bairro Monte Claro, pedindo ajuda e um Pix aí para auxiliar no pagamento do funeral da Arlete Rodrigues Moraes. Já falei mais cedo aqui, Betão, que o seu Enio Fontoura Moraes, que a dona Maria Cléria, sua esposa, o Ricardo Moraes, muito conhecido no mundo dos rodeios aí, dos campeonatos, todo mundo conhece o Ricardinho aí, o seu Enio, faleceu e foi sepultado ontem à tarde.
7: Ele é o pai da Arlete, né?
5: É isso, pai da Arlete. Só que a Arlete, no momento em que estavam colocando o caixão dentro da sepultura ontem, ali no cemitério, no momento da colocação do caixão na sepultura, ela passou mal, deu uma parada cardíaca. Imediatamente levaram para o hospital, mas já quando foi receber lá os primeiros atendimentos, já estava em óbito. Então, em menos de 24 horas, ou em 24 horas, morreu o pai e a filha. Pai e a filha. A filha morreu exatamente no momento em que o caixão estava sendo colocado para dentro da sepultura. E aqui o pessoal do bairro Monte Claro e pedindo a colaboração da comunidade, porque eles tiveram já a despesa do sepultamento com o seu Enio e agora em menos de 24 horas também agora com a Arlete. Então, por favor, quem puder, qualquer valor para auxiliar aí nas despesas funeral da Arlete Rodrigues Moraes, 54 anos, que é a irmã do Ricardinho, muito conhecida aí no meio tradicionalista aí, filha da dona Maria Clélia. Atenção para o Pix, se tu não puder anotar agora, eu já vou repetir. Mas vamos colaborar qualquer valor para auxiliar no despesa do funeral da Arlete. É 54, né? 999-44-87-28. É Juliana Lisboa, tá? Chave Pix da Juliana Lisboa, que é o número do celular dela.
7: Repete aí.
5: 54-999-44-87-28. Eu repito em seguida aí, tá? 7:31. É para auxiliar o pagamento do funeral da Arlete, 54 anos, aí a nega, por demais conhecida também no bairro Monte Claro e na nossa comunidade de Vacaria. Menos de 24 horas, pai e filha faleceram e a família pedindo e necessitando da nossa ajuda neste momento. E é nessa hora que a gente tem que estender a mão, nesse momento de dor e difícil para essa família, então. 7h31.

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6: 8h37, o relógio é que tá trote, tá galope, 17 graus, subiu a temperatura, tempo encoberto. 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Traga os pequenos e venha se divertir neste domingo à tarde no CAT. 7h38. Alô, Mari. Alô, Marcos, Josi, Sandra. Alô, Vacaria. Eu conheço teu coração, obrigado. E o pessoal mandando aqui, pedindo o WhatsApp para auxiliar aí nos atos funerais da Arlete aí. Alô, pessoal aí dos quadros de laçadores aqui de Vacaria, das entidades tradicionalistas. Vocês conhecem muito bem aí o Ricardo Moraes, nosso Ricardinho. Querido Ricardo aí, que perdeu o pai e a irmã em menos de 24 horas. Lá, a Maria Cléria, a esposa do seu Enio, a mãe da Arlete, que faleceu tão logo o pai estava sendo sepultado ontem aqui no cemitério. Vamos colaborar aí, ó, com... Eles estão precisando de ajuda para pagar os atos funerais com o Pix da 54999448728. 999448728. Agora 7h38, 17 graus, vamos.
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6: 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E a informação, Betão, 7h39.
0: Informação a respeito das contas do ex-prefeito Amadeu de Almeida Bueira relativas ao exercício de 2023, não é? O Tribunal de Contas do Estado ele emitiu por unanimidade um parecer pela rejeição das contas do exercício 2023. E agora esse processo ele já chegou na Secretaria da Câmara, que é constitucionalmente responsável pelo julgamento das contas anuais dos prefeitos, tá?
6: Sim.
0: Então, o processo já foi publicado no site da Câmara, garantindo a publicidade e a transparência do procedimento. Na próxima sessão, que será terça-feira, sessão da Câmara de Vereadores, será feita a leitura do processo em plenário. E após, o processo será encaminhado à Comissão de Orçamento e Finanças da Câmara, Orçamento, Finanças e Fiscalização e Controle da Câmara de Vereadores, que é composta pelo presidente vereador Mauro Schiller, pelo relator vereador Orlando Ribeiro e pelo membro que é o vereador Valdemir Papado. Tá? O ex-prefeito Amadeu, ele será comunicado e terá 30 dias para apresentar a sua defesa. Depois disso, a comissão fará análise e o processo seguirá para a votação no plenário. É importante, Vladimir e ouvintes, destacar que o parecer do Tribunal de Contas, ele é técnico, tá? Mas o julgamento das contas cabe à Câmara de Vereadores. E como o parecer foi pela rejeição para afastá-lo e aprovar as contas, são necessários 2/3 dos vereadores. Hoje nós temos 15 vereadores no Legislativo de Vacaria, são necessários 10 votos. E eu já vou dizer o seguinte, hein? Hoje o bloco de oposição na Câmara é 8 vereadores, mas o ex-prefeito Amadeu não tem esses 8 votos, ele tem em torno de 5-6 votos, tá? E nesse momento, portanto, não há uma decisão definitiva da Câmara. O procedimento ele está seguindo as etapas necessárias e garante, assim, a publicidade contraditória e ampla defesa para que, posteriormente, o plenário faça o julgamento. O que pode acontecer? Após a Câmara de Vereadores votar, não é? O resultado vai para o Tribunal de Contas do Estado. O Tribunal de Contas do Estado encaminha para o eleitoral, para o Tribunal Eleitoral, que vai definir realmente o que vai acontecer. Mas o ex-prefeito Amadeu ainda pode fazer a sua defesa agora na Câmara de Vereadores. Ele tem 30 dias. E isso aí deve acontecer. Se a sessão da Câmara do dia 13, remeter dia 14 para. Ele tem 30 dias, daí até 14 de novembro ele tem como se manifestar. E depois, então, vem para julgamento aí no Poder Legislativo.
6: 7h42, 17 graus, já voltamos.
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6: 7h47, 17 graus, tempo encoberto em Vacaria. 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A Guarda Municipal, ontem pela manhã, deteve um rapaz no centro de Vacaria, na Rua Inácia Vieira, porque estava foragido do Poder Judiciário de Caxias do Sul. Também ontem à noite, no bairro Kennedy, a Guarda Municipal, através de denúncia anônima, esteve numa residência onde o homem foi agredido pela companheira porque ele não deixou a companheira sair com o seu veículo. Os dois estavam alcoolizados e foram encaminhados para a Delegacia de Polícia pela Guarda Municipal. Tribunal do Júri de Vacaria julgou ontem Elisandra Manoso Costa e Leonardo Alves da Silva, suspeitos de homicídio em 2016 no bairro Kennedy, quando foi morto com disparo de arma de fogo no rosto, Jodoé da Silva Costa. Os réus Elisandra e Leonardo foram condenados a 18 anos de prisão em regime fechado e foram encaminhados ao sistema prisional nesta madrugada. E o Tribunal do Júri de Vacaria volta a se reunir hoje para julgar suspeito de homicídio que aconteceu em 2014 do lado externo da estação rodoviária. Os trabalhos hoje iniciam às 9 horas. 7h49, já volto.

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7: 7:53, 17 graus, tempo encoberto. Vamos ao serviço de utilidade pública.
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9: Participação de luto e convite para enterro. A Lovato Prêmio Service, juntamente com familiares, participa o falecimento de Édipo da Conceição Souza, justiceiro com 36 anos de idade. Pai Pedro Cleomar Ribeiro de Souza em memória, mãe Maria Amélia Soares da Conceição em memória, esposa Maria Flainise Santos Oliveira Paulinha, filhos Antônio, Maria e Christopher, enteado Vitor, irmão Hélder da Conceição Souza, cunhada Rita Fernanda Flávia e Monize, tios, primos, amigos e demais familiares. Ao noticiar o falecimento do seu ente querido, convido amigos e pessoas do seu convívio para participarem das homenagens que são prestadas na Funerária Lovato Sala 1, sendo que as cerimônias religiosas e de despedida do último adeus terão início às 5:30 da tarde desta quinta-feira. Em seguida, o féretro seguirá em cortejo para sepultamento no cemitério São Francisco. Antecipam agradecimentos. Funerária Lovato, a vida é um lugar de memórias. Participou o falecimento de Édipo da Conceição Souza, justiceiro com 36 anos de idade. Funerária Sagrada Família, fone 54-3231-1002, informa. Nota de falecimento de Arlete Rodrigues Moraes Nega. Pai, Enio Funtura Moraes, em memória. Mãe, Maria Clécia Rodrigues Moraes. Esposo, Ayrton Lourenço Vieira. Filhos, Diogo, Josefer e Lucas. Netos, Arthur, Maria Antônia e Guilherme. Irmão, Ricardo. Tios, cunhados, amigos e demais familiares da inesquecível Arlete Rodrigues Moraes Nega, com 54 anos de idade. Participa-se do falecimento ontem ocorrido. Homenagens a Arlete Rodrigues Moraes Nega estão sendo prestadas na Capela São Cristóvão, do bairro Monte Claro, partindo hoje às 10 horas da manhã e seguindo para o Cemitério Municipal Santa Clara, onde será realizado o seu sepultamento. Funerária Sagrada Família, companheira das horas difíceis. Noticia o falecimento de Arlete Rodrigues Moraes Nega. Antecipam agradecimentos. Funerária Sagrada Família, fone 54-3231-1002, informa. Nota de falecimento de Jailson Camargo da Rosa. Pai Marcelo José Pseto da Rosa. Mãe Juliana de Souza Camargo. Irmão Márcio Gabriel. Namorada Merle Antunes de Lima. Filho Benício. Tios, primos, amigos e demais familiares do inesquecível Jailson Camargo da Rosa, com 29 anos de idade. Participa do seu falecimento ontem ocorrido. Homenagens a Jailson Camargo da Rosa estão sendo prestadas na capela da Funerária Sagrada Família, partindo hoje às 10 horas da manhã e seguindo para o Cemitério Municipal Santa Clara, onde será realizado o seu sepultamento. Funerária Sagrada Família, companheira das horas difíceis. Noticia o falecimento de Jailson Camargo da Rosa. Antecipam agradecimentos. Convite para missas de sétimo e décimo dia de Zenilda Nunes da Silveira Pacheco. A funerária São Miguel Arcanjo, juntamente com familiares de Zenilda Nunes de Silveira Pacheco, convido para a missa em sua homenagem. Missa de décimo dia, dia 11 de outubro, às 9 horas da manhã, na Igreja Matriz de Esmeralda. Você se foi, mas entre nós você se manteve presente através do amor e da saudade que deixou. Filhos, noras, netos, netos do coração e bisneto agradecem a presença de todos. Convite para a missa de primeiro mês de falecimento de Olga Antônia Vargas Padilha. Sentir saudades não significa estar longe de alguém, mas significa saber que estivemos juntos um dia. Os sobrinhos Maria, Rosana, Iago, Jennifer, Flávia e Fátima convido para as missas em homenagem pela passagem de Olga Antônia Vargas Padilha, a ser celebrada nesta quinta-feira, dia 8 de outubro, às 7:30 PM, na paróquia Nossa Senhora de Fátima. Antecipam agradecimentos. Grandiosa festa em honra a Santa Terezinha. Os festeiros e a comunidade dos bairros quilômetro 4 e quilômetro 5 convidam para a festa em honra a Santa Terezinha. A festa acontece no domingo, dia 11 de outubro, no Salão da Capela Santa Terezinha. Haverá também a venda de churrasco. Os ingressos serão vendidos no sábado, dia 10 de outubro, a partir das 9 horas da manhã. A retirada será no domingo, dia 11 de outubro. No almoço será incluso churrasco, linguiça campeira, saladas, pão, farofa e maionese. Após o almoço acontece o leilão e o famoso rifão. Após matinê dançante com a banda Lírios, os festeiros e a comunidade convidam a região para prestigiar essa grandiosa festa em homenagem à Santa Terezinha.
7: 7h58, 17 graus, tempo encoberto, vem aí notícias da hora. E o Betão, já voltamos com o Conectado, segunda hora. Bom dia, obrigado pela sua companhia.
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4: 8 horas. 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A chuva que chegou ao Rio Grande do Sul nesta quarta-feira não perde força nesta quinta. Por isso, o INMET mantém o estado sob 2 alertas. Um laranja de perigo e outro amarelo de perigo potencial, válidos durante o dia inteiro. Entre os principais riscos estão granizo, rajadas de vento de até 100 km por hora e chuva intensa em curto período. O cenário mais favorável às tempestades abrange Oeste, Campanha, Sul, Centro, Missões, Noroeste, Norte, Vales e Serra Gaúcha. O Tribunal Superior Eleitoral deve julgar nesta quinta o pedido de Antony Garotinho para desistir de um recurso contra a decisão do Tribunal Regional Eleitoral do Rio de Janeiro, que rejeitou seu registro de candidatura. Caso a maioria do TSE entenda que não cabe a desistência do recurso, os ministros devem analisar decisão do Tribunal Regional do Rio, que em setembro considerou Garotinho inelegível por ainda estar sob os efeitos da condenação por improbidade administrativa, dano ao erário e enriquecimento ilícito de terceiros. A decisão da corte deve impactar a realização ou não de um segundo turno entre o presidente da Assembleia Legislativa do Rio de Janeiro, Douglas Ruas, do PL, e o ex-prefeito do Rio, Eduardo Paes, do PSD. 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Um ataque russo contra um ônibus na Ucrânia deixou 33 mortos e 18 feridos nesta quinta, informaram autoridades locais. O ataque ocorreu em Kramatorsk, cidade no leste da Ucrânia, próxima da linha de frente da batalha local. Na rua, circulavam 2 ônibus civis. O presidente ucraniano, Volodymyr Zelensky, descreveu o local como um ponto de ônibus. Imagens divulgadas pela Polícia Nacional Ucraniana mostram corpos espalhados por uma rua repleta de destroços, além da carcaça carbonizada do que parece ser um ônibus. 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
11: Bom dia! 8 horas, 8 minutos e é dia 8, então eu vou de novo. 8 horas, 8 minutos e é dia 8. A temperatura é 17 graus e é quinta-feira de tempo encoberto em Vacaria e região. Bom dia, bom dia, bom dia. Mas que alegria ter você mais um dia em nossa companhia aqui. Você já sabe, é o 90.5, é a tua Rádio Fátima de Vacaria. Vamos em frente dizendo que é o Betão. 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Agora, 8:10, segue tempo encoberto. A temperatura é de 17 graus na Avenida Moreira Paz.
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11: Vamos para os assuntos que serão ampliados a partir de agora. 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Já vamos falar com o Frei Protásio, nosso parco da paróquia de Fátima, porque está em andamento a nossa novena e no final de semana teremos a festa da nossa padroeira Nossa Senhora de Fátima. E temos ainda o boletim informativo da Câmara de Vereadores. E às 9:00, colega Betão.
12: Às 9:00 nós teremos o programa Conexão Cidadã sob a responsabilidade da Prefeitura. E logo após nós vamos conversar com o vice-prefeito de Vaqueria, que concorreu a deputado federal pelo PDT, Fernandinho Lucena Maciel, Fernandinho Leão. Vamos conversar com ele diversos assuntos aí relacionados à campanha e o futuro político dele também, como está a situação dele na administração municipal.
11: E tem a sua participação também no 99993-4202. 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Sempre o melhor para você. 8:12, alô Borsoi! Ali da rua Fontoura da Costa, já recebi teu WhatsApp, já encaminhei para o secretário Chimia. Alô, pessoal da rua Dinarte Ribeiro, problema grave de esgoto. Secretário Chimia diz que vai chegar aí. Alô, Chimia, dê a mão pro povão aí, tu é do bom coração. Vamos agilizar, meu irmão. Aqui também informação da Corsã, que vai faltar água ali, ó, nas proximidades do hospital durante todo o dia de hoje, tá? Durante todo o dia e trânsito interrompido, evitem passar a Piero Machado entre o hospital e a Campos Salles, é a clínica do jovem doutor Felipe aí, rompimento de uma rede. É a quinta ou sexta vez que rompe esta rede aí, praticamente no mesmo local. O que será que está acontecendo com a rede da Corsã AGE? Todo dia tem rompimento de rede em Vacaria.
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11: 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Alô, minha amiga Kátia! A A senhora, desde a semana passada, mas principalmente desde segunda, está avisando que a chuva nesta quinta vai chegar?
13: Olá, meus amigos e caros ouvintes. Nesta quinta-feira, as instabilidades tomam conta praticamente todo o estado do Rio Grande do Sul, onde nós podemos ter chuvas acompanhadas de temporais também. Aqui na nossa região, essa condição é um pouco mais isolada, mas não tem como a gente descartar, eventualmente, pancadas de chuva, que podem ser um pouco mais expressivas. Eventualmente, também, na região aqui da Serra e Campos de Cima da Serra, podemos ter tempestades temporais, né, associados a rajadas de vento e queda de granizo. Mas eu chamo a atenção que é principalmente na metade oeste do Rio Grande do Sul que as tempestades são mais expressivas, assim como os volumes de chuva. Então, desta vez, essas instabilidades ficam mais intensas na parte entre o centro, oeste, norte, noroeste, região da campanha. Aqui nas áreas mais a leste e nordeste, justamente na nossa região, essa condição ela deve acontecer, a instabilidade deve atuar, mas não de forma tão expressiva assim. Na sexta-feira continuamos com o tempo instável, no sábado também eventualmente com algumas pancadas e outras aí de chuva, eventualmente um pouquinho mais forte, no domingo a estabilidade diminui um pouco, mas a partir de segunda-feira volta a ganhar intensidade e ao longo da próxima semana a atmosfera vai seguir assim por aqui. Com a previsão do tempo, Kátia Valente.
11: 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Na Moreira Paz, 1077. 8 horas, 15 minutos, 17 graus. Já volto para falar da nossa festa da padroeira, Nossa Senhora de Fátima. Bom dia!
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1: 8h22, tempo encoberto, 17 graus. 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No domingo à tarde, no CAT. 8h24, Frei Protásio, nosso parco da paróquia de Fátima. Que alegria recebê-lo nesta manhã. Como estás, Frei? Paz e bem, bom dia.
2: Paz e bem, Vladimir, bom dia a todos os ouvintes. Estamos caminhando já bem próximos da festa do ponto alto de todos os festejos que estamos celebrando desde o início do mês de setembro.
1: Porque ela passou em todas as comunidades, houve essa visita e foi uma visita maravilhosa em todas as comunidades, muito participativa, a exemplo do que está sendo a novena, também participativa, né, Frei?
2: Sem dúvida nenhuma. E além das celebrações feitas nas 29 comunidades, a imagem ficou vários dias. Por exemplo, na comunidade do Carmo, a imagem visitou 33 famílias.
1: Olha só que bênção.
2: Então é um trabalho bem missionário das lideranças, dos leigos, porque o momento forte é o encontro, a missa, a celebração, mas depois ela continua lá e aí entra o trabalho e a vontade missionária das lideranças.
1: E a novena, como eu disse, muito participativa também, né, Frei?
2: Sim, em que pese o tempo, teve noites bastante, não nada favoráveis. Sim. Mas assim estamos tendo uma participação muito bonita, muito expressiva.
1: Bom, alguns fatos importantes que temos que destacar quanto à programação, tanto religiosa como social, agora para a nossa festa sábado e domingo. Começo com a procissão motorizada, que mudou itinerário e horário também. Por quê e como vai ser, Frei Protásio, com a sua gentileza, por favor?
2: Bom, a avaliação foi de que nada contra o antigo itinerário, mas ele iniciava e fazia um bom trajeto sem família, sem pessoas, não era um espaço habitacional forte. E mais, por avaliar de que a imagem passa na área, no âmbito,
1: vamos dizer, da paróquia,
2: geográfico, isso, da paróquia. E mais, o outro motivo bem consistente foi de que, ao passar o caminhão com o andor de Nossa Senhora de Fátima, São Cristóvão e, neste ano, também de São Francisco de Assis, as famílias podem interagir com a procissão, preparando na frente da casa uma mesinha com uma toalha, com uma imagem, com um crucifixo, ou com a Bíblia Sagrada, ou então um vaso de flor, enfim, para sinalizar que, ao passar o caminhão com as imagens, ali o padre, o frei que estiver acompanhando a procissão, dará uma bênção sobre a casa e sobre o estabelecimento, que pode ser também um comércio, enfim, todos aqueles que desejarem. No trajeto que for feito a procissão, tem esta possibilidade.
1: Bom, saída vai sendo então em frente à igreja do bairro Cristal, sábado, 3 da tarde.
2: Vladimir, fizemos ontem essa pequena mudança, mas que não significa muita coisa. Apenas para ter um espaço maior dos caminhões, dos veículos se posicionarem, estacionarem e esperarem o início da procissão, fica como ponto de partida no entroncamento da Avenida das Nações. Bem, o caminhão vai ficar em frente aos móveis Fuscarini, mas tem a Avenida das Nações, tem um amplo espaço de estacionamento. Então, todos aqueles que vão chegando para depois participar da procissão, eles não ficam estacionados na Avenida
1: Samuel,
2: não. Ficam na Avenida das Nações.
1: Mas entram na Samuel e vêm até Assis Brasil.
2: Sim, quando começa, já entra na Samuel, faz uma pequena parada em frente à igreja, que é uma quadra, na verdade.
1: Sim,
2: uma quadra
1: Cristal,
2: mais adiante. Né? Isso. E depois vem vindo pela Samuel, lá no entroncamento onde tem o Sicredi do bairro Petrópolis, acessamos a Assis Brasil até a Moreira Paz, fazemos o contorno em frente ao Sacolão Avenida, para o caminhão ficar estacionado ali na entrada e todos quantos vierem, seja da procissão e depois continuarem, os que vão chegando na cidade ou saindo, também terão a ocasião de receber a bênção da hora que chega o caminhão, eu penso que para as 3h30 até as 18 horas, onde teremos a missa.
1: Bom, além da mudança do itinerário, Frei Protásio, também mudou o horário da missa de encerramento da novena e coroação de Nossa Senhora no sábado. Vai ser às 6 da tarde.
2: Sim, Vladimir, por quê?
1: Por quê?
2: Porque o povo que está acostumado nas missas do ano todo, às 18 horas estão ali. Então, o ano passado, ano retrasado, tínhamos que dar uma justificativa, mesmo avisando, a pessoa vem automaticamente para esse horário. Então, já é um horário consagrado da comunidade. Então, às 18, no sábado, e no caso, como foi no domingo passado, também mantivemos o horário das 19 horas, no caso, é os horários de sábado e domingo, nós não mudamos.
1: Bom, no domingo, então, o que vamos ter em termos de programação religiosa, Frei?
2: Temos a missa às 10 horas, com a presença das 29 comunidades. Dentro da igreja vai estar montado um pequeno andor, um pequeno trono, onde cada comunidade vai colocar ali o seu santo. Vai estar identificada a comunidade, por exemplo, São Francisco Monte Alegre dos Campos. Vai ter o lugar já determinado. E assim todas as demais. No momento final, a gente vai ter um ato simbólico de que cada comunidade estende uma fita e se junta à imagem de Nossa Senhora de Fátima para mostrar como que a unidade e uma rede de comunidades.
1: Bom, à tarde tem o encerramento?
2: Sim, da parte religiosa,
1: sim.
2: às 5 horas, com o terço, assim...
1: 5 horas.
2: Às 5 horas da tarde, terço dos homens, Legião de Maria e devotos, e com a bênção do Santíssimo.
1: Bom, no aspecto social, o que que teremos na nossa festa de Fátima nesse final de semana, por gentileza, Frei Protásio?
2: Bem, como é o segundo domingo, coincide com o tradicional churrasco. Continua. Todos aqueles que desejam adquirir, como fazem todos os meses, continua, não muda. Mas também há a possibilidade das pessoas que vêm para a festa e desejam adquirir o churrasco e almoçar no salão, também é possível fazer isso, com compra de salada, maionese, que vai ter. E o ingresso bem popular.
1: Vai ter almoço?
2: Vai ter ingresso com churrasco, galeto, linguiça, enfim, aquilo que já é de costume, a R$60.
1: Tá barato.
2: Sim, tá bem em conta, né?
1: Para quem quer vir almoçar então aqui.
2: Sim.
1: E onde
2: sim.
1: É que compra os ingressos aí a R$60, hein?
2: E com os festeiros, na secretaria e nas novenas também está sendo disponibilizado.
1: Então temos churrasco para levar para casa. Quem quiser comprar o churrasco, salada e pão para almoçar aqui também, e quem quer almoçar com ingresso a R$60, também tem essa opção.
2: Exatamente, Vladimir.
1: Tá.
2: E depois, então, do almoço, na sequência, neste ano, os festeiros organizaram, junto com o Conselho, um matinê dançante.
1: O Maurício Trentin e o grupo segue o baile aí. Alô, Maurício, vai ser a baita reunião dançante, tenho certeza aí. Frei, para resumir, Tudo isso, o lucro da festa, temos que aqui destacar. Vai ser continuado as melhorias na nossa igreja, tão necessárias e importantes que precisamos ainda fazer, a exemplo do que aconteceu com o telhado.
2: Sem dúvida, Ladimir, mas eu quero dizer que a festa da padroeira, dos padroeiros, já é uma questão de muito tradicional.
1: Sim.
2: De séculos, dá para dizer.
1: É verdade.
2: Né? Então, toda a festa do padroeiro ela já tem a sua força, a sua marca, mas, como tu diz, reveste de maior importância ainda por conta de uma necessidade extra, especial, já que estamos mexendo, estamos reformando, dando passos, sempre também com a possibilidade que a gente tem.
1: Frei, obrigado pela presença, estamos juntos, estamos transmitindo a novena todas as noites, estaremos também sábado e domingo junto aí, para falarmos um pouco mais da nossa festa, da nossa padroeira, Nossa Senhora de Fátima. Paz e bem.
2: Paz e bem, eu termino só com o lema, com Maria em comunidade, conhecer e praticar o Evangelho. Que Deus abençoe a todos. Paz e bem.
1: Obrigado, paz e bem, Frei Protásio. Então é nesse final de semana a festa da nossa padroeira, Nossa Senhora de Fátima. Atenção, procissão motorizada é sábado, 3 da tarde, mudou o itinerário, sai ali do entroncamento da Samuel Guazelli com a Avenida das Nações, vem pela Samuel Guazelli até Assis Brasil e depois até a Igreja de Fátima. A missa de coração de Nossa Senhora é às 6 da tarde, 6 da tarde no sábado. Domingo temos a missa solene às 10 e depois às 5 da tarde temos o terço dos homens, aí com Legião da Maria e outros movimentos da pastoral aqui. Pro almoço, dá para você comprar ingresso R$60 almoçar aqui no salão, dá para você comprar um churrasco e comprar pão e salada também almoçar no salão e dá para comprar churrasco para levar para casa. 8h34, 18 graus, já voltamos, bom dia.
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1: E ligado na tua Rádio Fátima, aqui 90.5, às 8h40, 18 graus, subiu a temperatura, tá bom? 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Às 8 horas 41 minutos, tempo encoberto, 18 graus. Vamos ao boletim informativo do Poder Legislativo com o colega Aldir Santos.
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17: Um abraço a todos, desde já muito obrigado pela companhia. A Câmara de Vereadores recebeu nesta semana o atleta de jiu-jitsu Miguel Bueno, de 8 anos de idade, acompanhado do pai, o Cléder Silveira, para apresentar a sua trajetória e suas conquistas no esporte. Durante a sessão, Cléder relatou que o menino acumula 2 cinturões e 60 medalhas, sendo 40 de ouro, 15 de prata e 5 de bronze.
18: E de competição em competição, só no ano de 2023, ele já conseguiu ser top ranking do estado, onde ele conseguiu o primeiro cinturão. Em 2023, ele foi campeão invicto, top ranking do estado. E no ano seguinte, ele foi campeão também top ranking invicto. O Miguel já foi em várias cidades aqui no estado, né? Bento, Porto Alegre, Canoas, foi em várias cidades. Foi em Santa Catarina e ele conseguiu ser tetracampeão paranaense, né? Da Copa lá de Lages. Tetracampeão, tricampeão sul-brasileiro, campeão sul-americano, bicampeão da Copa JP, tricampeão da Copa Pódio. Disputou duas competições lá no Paraná, uma em Curitiba e uma em Cascavel. Se consagrou campeão em todas. Então, ao todo, ele já acumula 60 medalhas. Né? Dessas 60 medalhas, 40 medalhas são de ouro, 15 de prata e 5 de bronze. Ou seja, ele tem mais de 100 lutas no currículo dele e os 60 campeonatos ele subiu no pódio nas 60 competições que ele foi. Né? Sempre se desafiando, colocando em prática tudo que ele aprende no jiu-jitsu, que o jiu-jitsu emprega respeito, honra, a criança aprende o autocontrole, a autoconfiança.
17: Além das conquistas, Kleder ressaltou as mudanças percebidas no comportamento do filho. De acordo com ele, a prática esportiva contribuiu para o autocontrole, a confiança e a facilidade de fazer novas amizades.
18: Muitos já me criticaram dizendo que eu não deveria levar meu filho em competições, né? Por ele ser muito pequeno, muito novo. Mas eu deixo claro aqui a todos que ele faz o que ele gosta. Ele treina, não falta treino, ele gosta de competir, ele gosta de se desafiar. Cada competição, cada cidade que ele faz, que ele vai, ele faz novos amigos. Então, o jiu-jitsu proporciona a ele, a qualquer rodinha de crianças, ele consegue fazer amizade fácil, se socializar. Então, tudo isso, o jiu-jitsu vem trazendo só benefícios para ele. O Miguel, cada campeonato que ele vai, a gente não tem patrocínio nem apoio, mas ele leva sempre o nome da cidade, né, no kimoninho dele, academia onde ele treina e honrando sempre os ensinamentos do mestre dele. E é isso que a gente prega em cada competição que a gente consegue ir com o Miguel.
17: Durante a manifestação, o pai agradeceu ao professor William Costa, à academia, à equipe e aos colegas de treino pelo aprendizado compartilhado. A vereadora Deise Montanari parabenizou o atleta Miguel Bueno do jiu-jitsu.
19: Então eu inicio as minhas falas falando sobre o Miguel. O Miguel esteve aqui conosco há pouco, trazendo o quanto é importante o esporte, colegas, quando se inicia de criança. Né? Eu que apoio muito o esporte para as crianças, para o desenvolvimento, né? Fiquei muito orgulhosa de ter conhecido o Miguel, de ter conhecido a trajetória dele. Queria parabenizar os pais, o Kleder, a Luísa e a mana Maria e também ao professor William. Parabéns a todos vocês. E hoje eu disse para o Miguel, e realmente, ele é exemplo para muitas crianças. Semana passada, se eu não me engano, ele foi convidado para dar uma palestra numa escola. E aí a professora comentou que não conseguia finalizar a palestra porque as crianças perguntavam demais para ele sobre o esporte. E tem relatos da onde ele estuda, da escola Nabor, que chamam ele para intermediar e conversar quando há brigas, para aconselhar os colegas que não podem brigar. Então, tu veja, o jiu-jitsu hoje é um esporte de luta, mas ele traz disciplina. Então, parabéns ao Miguel e toda a sua família.
17: Inscrições prorrogadas. Os estudantes interessados em participar do programa Jovem Parlamentar Vacariano ganharam mais um tempo para se inscrever. O prazo foi prorrogado agora até o dia 13 de outubro. Podem participar estudantes de 14 a 20 anos matriculados em instituições de ensino fundamental, médio, técnico ou superior de Vacaria. Inscrições até o dia 13, portanto, na Câmara de Vereadores. Ficamos por aqui com a edição de hoje do Câmara Informa. Um bom dia a todos, um abraço e até amanhã neste mesmo horário.
1: Valeu, colega Aldoir Santos, da Assessoria de Imprensa do Poder Legislativo. 8h47, segue tempo encoberto, 18 graus. Na volta tem mais informação. Bom dia. Obrigado pela sua companhia.

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8: Funerária Sagrada Família, telefone 3231-1002, informa. Nota de falecimento de Jailson Camargo da Rosa. Pai, Marcelo José Piceto da Rosa. Mãe, Juliana de Souza Camargo. Irmão, Márcio Gabriel. Namorada, Merlin Antunes de Lima. Filho, Benício. Tios, primos, amigos e demais familiares do inesquecível Jailson Camargo da Rosa, com 29 anos de idade, participa do seu falecimento ontem ocorrido. Homenagens a Jailson Camargo da Rosa estão sendo prestadas nas capelas da Funerária Sagrada Família, partindo hoje às 10 horas e seguindo para o Cemitério Municipal Santa Clara, onde será realizado o seu sepultamento. Funerária Sagrada Família, companheira das horas difíceis, noticia o falecimento de Jailson Camargo da Rosa, com 29 anos de idade. Antecipam agradecimentos. Funerária Sagrada Família, telefone 3231-1002, informa. Nota de falecimento de Arlete Rodrigues Moraes, nega. Pai, Enio Fontoura Moraes, em memória. Mãe, Maria Clélia Rodrigues Moraes. Esposo, Ayrton Lourenço Vieira. Filhos, Diogo, Josepher e Lucas. Netos, Arthur, Maria Antônia, Guilherme. Irmão, Ricardo. Tios, cunhados, amigos e demais familiares da inesquecível Arlete Rodrigues Moraes, nega, com 54 anos de idade, participa do seu falecimento ontem ocorrido. Homenagens a Arlete Rodrigues Moraes, nega, estão sendo prestadas nas capelas São Cristóvão, do bairro Monte Claro, partindo hoje às 10 horas e seguindo para o Cemitério Municipal Santa Clara, onde será realizado o seu sepultamento. Funerária Sagrada Família, companheira das horas difíceis, noticia o falecimento da senhora Arlete Rodrigues Moraes, nega. Antecipam agradecimentos.
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11: E ligado na tua Rádio Fátima, então, obrigado pela sua companhia. 8h56, tempo encoberto, 18 graus em Vacaria, Feirão de Tapetes na Residenza. 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Agora, 8 horas com mais 57 minutos. Vem na sequência em notícias da hora e depois o temática na primeira hora, apresentação do colega Betão Carneiro. Só avisando aqui o pessoal que está nos mandando o recado da Corsan de que está faltando água em parte da área central de Vacaria. Rompimento da rede, mais de 200 milímetros, ali na Pinheiro Machado, ali bem pertinho da clínica do Dr. Felipe. A previsão de retorno da água é só para o final da tarde, só para o final da tarde. Por falar em Corsan, alô Mari, mandou aqui até uma foto que depois de vários dias, finalmente, a rede que estava rompida ali em frente ao Colégio Zezinho, próximo ao Colégio Zezinho, foi consertada no dia de ontem. Então, agradecemos porque a rede foi consertada. Afinal, água potável não podemos desperdiçar. E a Corsan AGE tem que dar exemplo, evitar o desperdício. 8h57, fechando então Conectado segunda hora, que teve o apoio de ZC Materiais de Construção, que está com o feirão de tintas, Supermercado 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Obrigado pela sua companhia, saúde, paz e bem. Um ótimo dia.
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15: 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Vamos ao giro da reportagem da Rede Tua Rádio.
16: A fiscalização da Secretaria Municipal de Trânsito, Transportes e Mobilidade segue atuando contra o transporte escolar clandestino em Caxias do Sul. Na terça-feira, dia 6, por volta das 6 horas da tarde, um agente de trânsito abordou um ônibus que transportava várias crianças na rua Atílio Andreassa, próxima à Escola Estadual de Ensino Médio Professor Apolinário Alves dos Santos, no bairro Sagrada Família. Durante a abordagem, foram identificadas diversas irregularidades, entre elas um pneu em condições inadequadas de segurança. Motorista também estava com o direito de dirigir suspenso e não tinha regularização necessária para realizar o transporte de passageiros. O condutor ainda teria desobedecido inicialmente a ordem de parada. Depois de estacionar o ônibus em uma rua próxima, ele teria desacatado o agente e se recusado a apresentar a identificação. Diante da ocorrência, o motorista foi encaminhado à Delegacia da Polícia Civil pela Guarda Municipal para os procedimentos legais. O ônibus foi removido para um depósito. Da tua Rádio São Francisco de Caxias do Sul, Alice Correa.
17: A Polícia Civil de Veranópolis cumpriu a prisão preventiva de um homem de 29 anos, investigado por tentativa de homicídio qualificado contra um idoso de 68 anos no centro de Fagundes Varela. O crime aconteceu no final da tarde de 24 de setembro, quando a vítima foi agredida na cabeça com uma chave de roda de trator. O idoso permanece internado em estado grave em centro de tratamento intensivo em Caxias do Sul, sem previsão de alta. O suspeito chegou a ser preso no dia do fato, mas acabou liberado pela justiça por falta de elementos imediatos sobre a intenção de matar. Com a transferência do caso para a delegacia de Veranópolis, os investigadores reuniram novas provas, incluindo depoimentos e imagens de câmeras de segurança. A apuração apontou que o ataque foi motivado por discussões anteriores e praticado de forma repentina, sem chance de defesa. Com o novo mandado judicial, o homem retornou ao sistema prisional. O inquérito policial deve ser concluído nos próximos dias. Da tua rádio veranense de Veranópolis, Daniela Afonso.
18: E na tarde desta quarta-feira foram entregues mais dois prêmios aos vencedores do concurso cultural Amigos de São Francisco, uma realização das rádios Garibaldi e Mais Nova. A iniciativa envolveu alunos de todas as escolas do município e procurava incentivar a criatividade através do desenho e do contato com a religiosidade. As vencedoras receberam ingressos para visitar o Parque Terra Mágica Floribal. Foram contempladas as meninas Sofia De Conto, da Escola Municipal Visconde de Cairu, Eva Marina Eduarda Araújo Martins, da APAI, e o aluno Bernardo Brugali, da Escola Pedro Catani. Da tua Rádio Garibaldi, Luiz Henrique Guarnieri.
19: Vacaria terá uma programação alusiva ao Dia das Crianças no dia 11 de outubro, a partir das 2 horas da tarde, no CAT, Parque do Aeroporto. A atividade contará com mais de 30 brinquedos infláveis, refrigerante e ações recreativas. A Coordenadoria da Juventude participará com atividades de pintura facial e cabelo maluco. Também haverá fila preferencial em todos os brinquedos para crianças com deficiência. Para facilitar o deslocamento das famílias, serão disponibilizados 2 ônibus gratuitos, ambos com saída a 1 hora da tarde. Da tua Rádio Fátima de Vacaria, Júlia Rodrigues.
20: Em Solidária, a Polícia Civil, por meio da Draco, com apoio da Delegacia de Polícia, apreendeu 528 gramas de maconha durante o cumprimento de um mandado de busca e apreensão no bairro Fontes. Além do entorpecente, também foram apreendidas uma balança de precisão e um HD externo. Os materiais foram encaminhados para os procedimentos legais e a investigação segue sob responsabilidade da Polícia Civil. Da tua Rádio Cristal de Solidariedade, Kathleen Gox.
21: Começa hoje em Lagoa Vermelha a Expo Lagoa 2026, de 8 a 12 de outubro, no Parque de Rodeios do município. Mais de 250 expositores do comércio, da indústria e do agro. Uma programação vasta com shows, seminários, gastronomia, exposições e muitos atrativos. A entrada no Parque da Expo é gratuita. A expectativa é movimentar mais de 50 mil pessoas nos dias de evento. Da tua Rádio Cacique de Lagoa Vermelha, Rudimar Galvão.
22: Aqui na região, destaque para a ampliação de ofertas de voos no aeroporto Lauro Cortes de Passo Fundo. A partir de 29 de outubro, a Latam terá 2 novos voos semanais, nas terças e aos sábados, no final da tarde, com destino ao aeroporto de Guarulhos, em São Paulo. Com a mudança, o terminal passará a contar com 4 operações diárias em diferentes horários, somando voos da Latam, Azul e Gol. A ampliação foi definida após reuniões entre a administração do aeroporto e representantes das companhias aéreas. Da tua Rádio Alvorada de Marau, Ana Lúcia Jacomini.
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8: Funerária Sagrada Família, telefone 3231-1002, informa. Nota de falecimento da senhora Arlete Rodrigues Moraes, nega. Pai, Enio Fontoura Moraes, em memória. Mãe, Maria Clélia Rodrigues Moraes. Esposo, Ayrton Lourenço Vieira. Filhos, Diogo, Josepher e Lucas. Netos, Arthur, Maria Antônia e Guilherme. Irmão Ricardo, tios, cunhados, amigos e demais familiares da inesquecível Arlete Rodrigues Moraes, nega, com 54 anos de idade, participa do seu falecimento ontem ocorrido. Homenagens a Arlete Rodrigues Moraes, nega, estão sendo prestadas na Capela São Cristóvão, do bairro Monte Claro, partindo hoje às 10 horas e seguindo para o Cemitério Municipal Santa Clara, onde será realizado o sepultamento. Funerária Sagrada Família, companheiro das horas difíceis, noticia um falecimento da senhora Arlete Rodrigues Moraes, nega, com 54 anos de idade. Antecipam agradecimentos.
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8: Nove horas, dez minutos. Bom dia, grande Vacaria. Estamos chegando nesta quinta-feira, dia 8 de outubro do ano de 2026, para a apresentação do temático. Nosso encontro de todas as manhãs aqui na tua, na nossa Rádio Fátima de Vacaria, trazendo sempre muitas informações, não é? Uma manhã de tempo parcialmente encoberto, mas é bom até o presente momento aqui na grande Vacaria. E o nosso temática hoje, nós teremos aí a pauta, não é? O programa Conexão Cidadã, sob a responsabilidade da Prefeitura Municipal. E em seguida, nós vamos conversar aqui com o vice-prefeito de Vacaria, que concorreu a deputado federal pelo PDT, Fernandinho Leão. Fernando Lucena Marcelo, Fernandinho Leão, que já está presente aqui nos estúdios da tua, da nossa Rádio Fátima de Vacaria. 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Toda a equipe de jornalismo já está a postos. O Vladimir já começou às 6 horas trazendo muitas informações. Nós participamos desde às 7 horas, sempre trazendo informações aqui na tua, na nossa Rádio Fátima de Vacaria. Trabalhando comigo hoje, aqui na mesa de áudio, a Júlia Rodrigues. Bom dia, Júlia. Tudo bem, Júlia?
4: Bom dia, Betão. Bom dia, ouvintes. Bom dia ao Fernandinho, que está com a gente. Tudo certo?
8: Tudo certo. A hora, hora certa, Júlia?
4: Agora são 9 horas e 12 minutos, Betão.
8: 9 horas e 12 minutos, 9 e 12, a hora certa para Mega Bazar. 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Júlia, confirma para a gente a temperatura, Júlia.
4: 18 graus, Betão.
8: 18 graus, tempo encoberto na Grande Vacaria, nesta manhã de quinta-feira, 18 graus a temperatura. 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Conexão Cidadã, sob a responsabilidade da Prefeitura Municipal, nós vamos iniciar a nossa temática nesta manhã de quinta-feira.
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7: Olá pessoal, bom dia. Aqui estamos então nesta manhã de quinta-feira com as informações do governo municipal. A festa em comemoração ao Dia da Criança terá mais de 30 brinquedos infláveis no Centro de Acolhimento ao Turista. O evento está sendo preparado para receber as famílias no CAT domingo a partir das 13 horas. Além dos brinquedos infláveis, distribuição de refrigerantes e guloseimas, a Coordenadoria da Juventude, juntamente com as agentes do PIN, Primeira Infância Melhor, terá muitas atividades e diversões com as crianças, como nos informa a Luiz Paim, da Coordenadoria da Juventude.
9: A participação da Coordenadoria da Juventude no Dia das Crianças será realizada juntamente com o PIN. Nós teremos atividades como Cabelo Maluco, que nós iremos fazer a pintura dos cabelos das crianças com spray coloridos e também as pinturas faciais. O Dia das Crianças é uma data muito especial e poder proporcionar esses momentos de alegria e descontração também é uma forma de valorizar a infância e tornar esse dia mais especial, ainda mais especial para elas. Então, junto com o PIN, nós estaremos participando dessa programação com muito carinho, através dessas atividades do Cabelo Maluco e das pinturas faciais, para que as crianças possam aproveitar e guardar uma lembrança especial desse dia.
7: E haverá transporte gratuito. Terá um ônibus saindo às 13 horas da Escola Inácio, ali no bairro Santa Cruz, passando na parada atrás do Bernardina Padilha, aí vai em direção ao quilômetro 4 e 5, passando em frente às escolas municipais, seminário, BR-285, terminal do hospital e termina lá no CAT. Um segundo ônibus sai da praça do bairro São José, passa pela rua Sergipe até a Samuel Guazelli, em direção às escolas municipais do bairro Borges, Jardim dos Pampas, Praça do Barcelos, depois aí Colégio Soli, lá no Monte Claro, área industrial

0: pendentes está sendo chamado para a realização. Hoje a fila de mamografias está zerada e mutirões são realizados para atendimentos. É a ação da saúde do município no Outubro Rosa, como nos fala a secretária Aline Soares Salvador.
1: Bom dia a todos os ouvintes. Então, hoje passando aqui para falar um pouquinho então ao Outubro Rosa, né? Lembrando que não é apenas a cor que simboliza esse mês, né? E que desde 1990 foi criado então o Outubro Rosa a fim de conscientizar as mulheres em relação ao autocuidado, né? E a principal questão que envolve o câncer de mama, que é um dos cânceres que mais acometa nós mulheres, né? Então esse mês vem ocorrendo várias atividades envolvendo as equipes da atenção primária nas unidades de saúde, voltado justamente para esse momento de cuidado com a saúde da mulher, né? A gente está tendo aí mutirões para realização de exames preventivos, né? Quem aqui está me ouvindo, que está com o seu exame preventivo atrasado, que você não realiza há mais de um ano, procure a unidade de saúde mais próxima, se informe para que a gente possa estar acolhendo você e orientando e agendando também o seu exame preventivo, né? Também as meninas estão orientando a questão do exame de mama, né? As nossas mamografias, a gente está com bastante prestadores agora deste exame. Então, não temos mais filas, né, do exame de mamografia, está rápido para a realização do exame, que é um exame que também detecta precocemente, né, o câncer de mama. Então, fica a reflexão, né, de tirarmos um tempo, procurar as atividades que estão acontecendo nas unidades, envolver, né, a sua família também, a mãe, o filho, a avó, enfim, de todas as idades, para que procure a unidade de saúde mais próxima de casa e cuide-se, né? Lembrando que a prevenção é a melhor forma de evitarmos qualquer situação indesejada, mas também é uma forma de muitas vezes procurar um diagnóstico precoce, né? Porque o câncer de mama, quanto mais cedo identificado, mais chance de cura nós temos, né? Então, que nós mulheres e realmente vivemos juntas esse mês de Outubro Rosa, no sentido de nós também buscar esse atendimento e nós ter esse autocuidado.
0: Duas competições esportivas estão chegando nas fases finais e mostram importante crescimento no esporte amador aqui em Vacaria. São os campeonatos da indústria e comércio e o amador de futebol de campo. Murilo Queiroz, nosso secretário municipal de esportes, nos informa sobre as competições que movimentam diferentes espaços esportivos em Vacaria.
2: Bom dia, Paulo e ouvintes. A atividade no esporte não para em Vacaria e as competições municipais entraram agora em uma fase decisiva, com as semifinais do Campeonato do Indústria e o Comércio e a reta final do Campeonato Amador de Futebol de Campo da Série A. Pelo Campeonato da Indústria e Comércio 2026, tivemos a primeira fase de nível elevadíssimo e muito equilíbrio entre as equipes. Foram 11 equipes divididas em dois grupos, mostrando a força da competição e a participação das empresas e dos atletas no nosso município. Na artilharia, William Baldin Zamboni, da equipe Resfriar de Pascoal, lidera de forma isolada com 12 gols, seguido por Gabriel Vieira Silva e Wagner Cavalheiro dos Santos, com 11 gols cada. Entre os ataques, as equipes Climatizar F3 Rios e Resfriar de Pascoal se destacam com 27 gols marcados. Já a equipe Rodários Skill tem a melhor defesa, com apenas 6 gols sofridos. Agora chegamos às semifinais. Os dois jogos serão realizados na terça-feira, dia 13 de outubro, no ginásio DMD, às 7h30. A equipe Climatizar Três Rios enfrenta a equipe Copperval Har. Na sequência, às 8h20, a equipe Resfriadas Pascoal enfrenta a equipe Rodários Skill. E além da indústria e comércio, também temos a reta final do Campeonato Amador de Futebol de Campo Série A 2026. A competição reuniu 13 equipes divididas em dois grupos e teve a primeira fase bastante disputada. A equipe do Cristal terminou na liderança do grupo 1, com 16 pontos e 89% de aproveitamento. No grupo 2, a equipe do Borrachos terminou na primeira colocação com 10 pontos. Na artilharia, temos o William Baldin, da equipe do Cristal,

0: aparece na liderança com 9 gols marcados. Agora, 4 equipes seguem na disputa pelo título. No domingo, dia 11 de outubro, no estádio Altos da Glória, às 14 horas, a equipe do Cristal enfrenta a equipe do Real Madrid. Depois, às 16 horas, a equipe União Chico Mendes enfrenta a equipe do Borrachos. São duas competições chegando às suas fases decisivas, movimentando diferentes espaços esportivos da nossa cidade e levando atletas, equipes e torcedores para mais uma sequência de grandes jogos. A Secretaria Municipal de Esporte e Lazer agradece a participação de todas as equipes, atletas, comissão técnicas e torcedores que vêm fazendo parte da nossa competição. É muito importante manter esse calendário esportivo ativo, promovendo integração, saúde, qualidade de vida e, principalmente, fortalecendo o esporte em Vacaria. A administração municipal, junto com a Secretaria de Esporte e Lazer, segue trabalhando para que o esporte continue crescendo e oferecendo oportunidades para a nossa comunidade. Não tem como deixar de ressaltar a grande colaboração e o incentivo que o nosso prefeito Andrezinho tem dado ao esporte em Vacaria. Agora é acompanhar os jogos, prestigiar as equipes e viver essa reta final das competições. Um abraço do secretário Murilo, o Anelka.
1: E assim encerramos o nosso encontro desta manhã de quinta-feira. Amanhã estará aqui nesse horário o prefeito Andrezinho para falar com a comunidade. Até lá, bom dia.
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18: 9h29, 9h29, você está ligado aqui na tua, na nossa Rádio Fátima de Vacaria. O programa é o Temática, é amanhã de quinta-feira, 19 graus, é? 19 graus, tempo encoberto aqui na Grande Vacaria. 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Como nós anunciamos, o nosso convidado para o bate-papo desta quinta-feira é o vice-prefeito de Vacaria e que concorreu a deputado federal pelo PDT, Fernando Lucena Maciel, o Fernandinho Leão. Bom dia, Fernandinho, prazer em recebê-lo aqui na tua, na nossa Rádio Fátima.
19: Bom dia, Betão Carneiro, bom dia, Júlia, bom dia aos ouvintes da tua Rádio Fátima. É um prazer enorme a gente estar aqui nessa manhã e agradecer, né, pelo convite, Betão, mais uma vez a gente poder conversar com a nossa comunidade.
18: Bom, o Fernandinho, ele é vice-prefeito de Vacaria, não é? Eleito na coligação PL-PDT. Ele concorreu a deputado federal pelo PDT. Em Vacaria, ele fez 3.400 votos. No total, no estado, ele fez 5.743 votos. Qual é a avaliação, Fernandinho, que você faz desta eleição, hein?
19: Olha, Betão, a mais positiva possível. E aqui eu quero agradecer a todas as pessoas de Vacaria e, do nosso estado que confiaram a mim o voto, né? Um voto não só político, mas um voto de confiança, um voto de esperança, de renovação. E não foi uma campanha, né? Eu exerci sentimento de pertencimento aqui pela nossa região, de querer trazer para cá uma representatividade, né? E a gente, claro, se deparou com vários desafios, dificuldades, mas, acima de tudo, sou muito grato a todos que apostaram nessa nossa candidatura. E essa candidatura, ela foi voltada aqui para a nossa região, né? A minha caminhada foi nos campos de cima da serra, mais precisamente aqui na Muxer, porém ela chamou atenção e envolveu pessoas do estado inteiro, né? A gente teve uma votação expressiva fora aqui da região, em municípios aí que foram, surpreendentemente, um número muito, muito amplo de votação, né? E isso se dá através da nossa caminhada de vida também, das atividades que eu pratico, né? O esporte, a própria vice-prefeitura, né? Minha caminhada como vereador, né? Como político, a gente, graças a Deus, sempre com as mãos limpas. E também a rádio, né? A gente precisa também agradecer, né? A imprensa, que a gente trabalha também há muitos anos aí. E isso também eleva o nosso nome a vários rincões.
18: Bom, Fernandinho, a avaliação que o senhor faz, né? Por que que Vacaria aqui não consegue eleger um representante para a Assembleia e para a Câmara Federal, hein?
19: Olha, primeiramente, eu quero dizer assim que eu respeito a opção do voto de cada um, eu respeito aquilo que as pessoas pensam e a política, ela é democrática. Tu deve exercer, né, o teu ato democrático de escolha. Porém, eu me prestei a um serviço nessa campanha, não só de pedir voto, como de conscientizar as pessoas da importância de nós termos um representante aqui, um representante a nível federal e até mesmo a estadual, aqui da nossa terra. Por quê? Porque se eu elejo um deputado lá de Uruguaiana, lá de Erechim, lá de Porto Alegre, obviamente que o maior recurso, o maior olhar, ele vai ter pela terra dele. Então, eu acredito isso, a falta de informação das pessoas e a falta de conhecimento. Eu penso que as pessoas desconhecem a importância desse espaço político para uma comunidade. Mas a minha parte eu fiz. Eu me candidatei, eu levei essa mensagem às pessoas e esse foi o meu propósito. Muitas vezes até fui abordado, mas qual o teu projeto, qual a atuação e tal. O principal nem era projeto, o propósito era trazer um representante aqui para a Vacaria. Porque você tendo um deputado federal aqui, os projetos que existem, os sonhos que se tem, eles se elevam de patamar. E a comunidade também começa a atingir os seus objetivos, porque obviamente, se um deputado tem 56 milhões de reais por ano de emenda, a partir de 56 milhões, e ele pode distribuir isso, né, da forma que hoje, desculpa a palavra, que bem entende para se reeleger, a gente ia fazer da mesma forma que os outros fazem, abastecer a sua região primeiro. E nós somos muito carentes de recursos e de desenvolvimento.
18: Bom, Fernandinho, o PDT aqui no estado do Rio Grande do Sul elegeu 4 deputados estaduais, não é? E elegeu apenas um deputado federal. Ele tinha 2, baixou para 1. Ele tinha 5 deputados estaduais, não é? Baixou para 4, não é? A coligação, e também tinha candidata ao governo do estado na coligação com o PT. Essa coligação do PDT com o PT prejudicou o partido?
19: Olha, nesse atual momento aqui, eu respeito, né, as decisões partidárias do PDT, a gente precisa respeitar, porém, tem certas coisas que a gente não precisa concordar, né? E aqui não se fala de pessoas, se fala de momento, porque tanto na rádio tem bons trabalhadores e pode ser que, né, na farmácia e nos partidos políticos também acontece isso. E tem certas pessoas que puxam para baixo essa balança. E eu vejo que essa coligação aqui, para nós, principalmente, ela não deu certo. Ela não deu certo, ela foi, de certa forma, prejudicial ao PDT, porque a gente tinha uma visibilidade antes de anunciada essa coligação e, posteriormente, as mesmas pessoas que poderiam estar nos apoiando, elas recuaram. Então, eu estou falando da minha base, não estou falando num contexto que seja mal avaliado ali fora. Mas eu preciso também me posicionar. E eu, sinceramente, vejo que foi, foi fracassada essa escolha do PDT, porque nesse momento aqui, a Juliana indo de uma forma... mesmo com menor tempo de rádio, ela teria uma melhor entrada em muitos locais.
18: Bom, o Fernandinho Leão, ele é vice-prefeito eleito aqui em Vacaria na coligação PL-PDT, tá? Como é que está a sua situação com a administração municipal?
19: Olha, eu fui eleito vice-prefeito.
18: Isso ninguém tira.
19: Isso ninguém tira, né? Até 2028, a gente está como vice-prefeito, servindo a comunidade. Mesmo na campanha, a gente atendeu a comunidade, encaminhou as demandas para as secretarias e vou continuar fazendo isso. Me elegi vice-prefeito, fiz uma coisa que nenhum vice-prefeito fez até hoje, que foi assumir uma secretaria, né? Até hoje, na história da Vacaria, nunca aconteceu, pelo fato que eu gosto de trabalhar. Sempre gostei de atuar. Então, quando no dia 1º de janeiro já me tornei secretário de esportes, fiquei 1 ano e 3 meses na secretaria, a gente desenvolveu vários projetos, ressuscitou outras coisas que não haviam mais sido feitas e entregou tudo que podia pelo município. Em março me descompatibilizei, anunciei, claro, antes, né, ao prefeito que iria concorrer e fui... Né? Fui para as fileiras pedir voto. Não obtive apoio, né, do executivo municipal, muito pelo contrário, né? Algumas indicações que a gente tinha, elas foram retiradas, outras aquietadas. Então eu não tive também apoio partidário aqui, porque praticamente, né, o pessoal com certeza, né, sem espaço, fica chateado. Mas eu respeito... o posicionamento, né, do Poder Executivo aqui, do prefeito, porque ele tem os compromissos deles lá com o PL, com o partido deles, né? Mas mesmo assim eu vejo que poderia ter sido destinado algum apoio para a minha candidatura, porque eu sou o vice-prefeito da cidade. E o meu intuito é trazer recursos para a cidade que a gente mora, para a cidade que é gerida pela nossa chapa, pela nossa administração. Haja vista que a prefeitura, ela apoiou candidatos do PL e do MDB, né? Então, tinha um do PDT ali que ajudou também essa chapa a ser vencedora hoje, e hoje muitos estão ali, né, nos seus espaços políticos pela minha participação também, mas não foi visto com esse olhar, com essa sensibilidade. Mas agora também, passado esse turbilhão, Betão, quero dizer assim que quero sentar com o prefeito, conversar com ele, me colocar à disposição para a gente trabalhar por Vacaria, para a gente desenvolver, porque foi para isso que eu fui eleito também. Passou a eleição, agora a gente precisa pensar em Vacaria. E aí a gente vê o que faz também, né?
18: O senhor não assumiu em nenhum momento o cargo de prefeito?
19: Não, não.
18: Atual administração?
19: Não assumiu? Não assumiu.
18: Não foi convidado?
19: Não foi. É uma decisão do prefeito, né? Isso aí é um...
18: Só que vocês caminharam junto na eleição.
19: Sim.
18: Como é que o senhor está vendo essa atual administração?
19: Olha, a gente precisa trabalhar bastante, a gente precisa desenvolver bastante, mas acima de tudo, antes de fazer uma avaliação da administração que eu faço parte, porque Sim. Eu também não posso me colocar fora, eu estou dentro da administração, eu tenho essa responsabilidade também, eu fico mais uma vez com esse sentimento de conscientização, o quanto seria importante nós ter recurso extra, porque eu fui secretário de esportes, e para cobrir 4 ginásios, né, um valor ali de menos de R$500.000, a gente chorou sangue e não obteve esse êxito em 1 ano de secretaria. Então, como é que tu faz para criar um recurso extra se o teu orçamento ele é já pré-destinado, né, numa lei de diretrizes orçamentárias? Tu tem que ter um extra, um que venha de fora. E hoje, por mais que tragam aí, um deputado traga 1 milhão, 2 milhões, e a gente precisa, nossa, carregar no colo, cara, porque ele vira dono da cidade e aquele dinheiro não é dele, é de Vacaria, é dos munícipes, né? A gente precisa de um representante para trazer o grosso da coisa, né? Não é 1 milhão que vai fazer a diferença para Vacaria. Né? É um representante aqui, tanto estadual para nos defender lá no governo do estado, encaminhar os projetos aqui redondinho para nós, quanto um federal para aí sim fazer o desenvolvimento.
18: O PDT tem cargo de confiança na atual administração municipal?
19: Eu preciso dizer que não tem, por causa que, né, alguns foram destacados, né, fora, e os que estavam ali foram aquietados, né? Tem pessoas que entraram pelo PDT, mas hoje eu não sei se eles estão no PDT, porque eu praticamente nem conversei, né? Então, mas respeito também a opção de cada um, né?
18: Porque... Alguns filiados foram demitidos da administração municipal?
19: Sim, com certeza, com certeza.
18: Por quê?
19: Aí a justificativa é... Tem que ser perguntado pro prefeito, né? E ele vai estar aqui amanhã.
18: Vai estar aqui amanhã.
19: É, então, essa questão aí de quem contrata e quem demite é o prefeito, né?
18: Mas o senhor não tem força, o senhor não teve a força necessária para segurar essa barra?
19: Olha só, autonomia que eu não tenho como vice-prefeito, né? Autonomia que eu não tenho como vice-prefeito, que não me foi dada, mesmo a gente caminhando para eleger o atual prefeito, é o que eu busquei nessa candidatura, Betão. Não para eu elevar o meu ego ou ter um cargo maior, mas para poder ajudar a cidade trazendo recursos. E é por isso que eu fui a candidato. Se eu não tenho autonomia ali, se eu não consigo auxiliar de uma forma mais direta, eu busquei fora. Claro que eu tenho certeza que o prefeito tem inteligência suficiente para entender que a gente é importante nesse processo, né? E nesse processo aí eu posso auxiliar da forma que for preciso. Né? Mas também a gente não está aqui para levantar polêmica, né? A gente está aqui para construir e para, mais uma vez, aí, agradecer esse povo aí.
18: O PDT de Vacaria não tem nenhum representante no Poder Legislativo. Já teve três em outras verdade. Épocas, teve dois, não é? Já teve mulheres também no Poder Legislativo, já teve vice-prefeita também no Executivo, não é? E agora não tem nenhum representante. Qual é o seu futuro político?
19: Antes de responder qual é sobre a questão, eu retorno também sobre essa questão de autonomia, que hoje essa questão de não ter o representante na Câmara de Vereadores, ela influencia também na minha falta de autonomia. Porque hoje o voto lá na Câmara, muitas vezes, é mais benéfico do que ter o vice-prefeito. Verdade. Eu entendo isso, todo mundo sabe disso, né? Verdade. Mas, claro, né, é bom também a gente respeitar quem andou com a gente. E eu respeito, né? Quem a gente se dispõe aí para estar junto aí. Respeito o atual executivo, faço parte dele, estou à disposição. E o meu intuito é trabalhar pela nossa comunidade. Senão eu não ia aí. Podia ficar muito bem, né? Tranquilão ali de vice-prefeito, vendo a vida passar, mas não. A gente quer mais para a nossa comunidade. A gente entende que a nossa comunidade merece mais, que a gente precisa desenvolver mais, que a gente não pode viver de migalha de outras pessoas. A gente precisa agir e não só reagir. A gente não pode ficar só batendo palminha para quem vem aqui e deixa uma emenda para se reeleger no outro ano. A gente precisa fazer por nós, a gente precisa ter atitude. E essa atitude que eu vejo faltar. Né? A gente tá, muitas vezes, nós políticos aí estamos pensando no nosso próximo, na nossa próxima caminhada. E a gente precisa pensar que isso aqui é finito, que a gente não vai durar para frente, para sempre.
18: E qual será a sua próxima caminhada?
19: A minha próxima caminhada é encerrar...
18: Não no corre, tá?
19: Não no corre? No corre é sexta-feira, 19 horas. Certo. E uma corrida que nós vamos realizar junto com o pessoal de Campestre segunda-feira. A minha próxima caminhada é realmente sentar, conversar com o prefeito, né? A quem eu respeito muito, o qual auxiliei a ser vencedor, né? E torço para que ele faça um excelente governo, porque a nossa comunidade depende disso. E ver, né, em que escalonamento a gente vai estar aí nessa posição. Questão partidária, eu estou avaliando muito bem, porque eu estou muito decepcionado com algumas ações que foram tomadas. E também...
18: Decepcionado com o PDT a nível estadual?
19: Com certeza, a nível federal.
18: Federal.
19: Na verdade, a nível federal. Porque não se é consultado todas as bases e aqui, principalmente... Nós aqui estamos abandonados, né? E eu acho que nós aqui estamos abandonados por todos os partidos.
18: O senhor pode deixar o PDT?
19: A gente precisa avaliar tudo, mas não está fora de contexto isso.
18: Bom, daqui 2 anos, eleições municipais. Num minuto, o que o senhor tem em mente hoje?
19: Hoje eu tenho em mente que Vacaria, diferente do que fez agora... para nessa campanha, nessas eleições gerais, ela se informe, se atentem às pessoas, aos trabalhos, aos projetos, se informe sobre a política, não deixe para decidir na última semana, no santinho que está caído no chão, porque isso muda a vida da gente. A política, ela determina quanto que tu vai pagar na luz, qual é a empresa que vai trabalhar na água, ela determina quanto que é o arroz e o feijão que tu vai comer. Então, que as pessoas, assim, busquem conhecimento, que isso não é uma coisa que os outros têm que resolver. Quem não escolhe, é escolhido. Então, é isso que eu torço, para que as pessoas estejam com maior entendimento. E questões pessoais minhas, eu sempre estarei à disposição, porque eu gosto do que eu faço com gosto, e eu vou ter o maior prazer de estar servindo a nossa comunidade, seja da forma que for.
18: Qual é o recado em 30 segundos o senhor deixa à comunidade da Grande Vacaria?
19: Quero agradecer a todos pela nossa caminhada juntos, aqueles que estiveram comigo, a família, os nossos amigos, né? As pessoas que nem me conhecem e depositaram um voto aí, sei lá, em dezenas de cidades pelo Rio Grande afora, na nossa região aqui também, e dizer que nós continuamos caminhando pela nossa cidade, pela nossa região, e o trabalho não para por aqui. E agradecer a tua Rádio Fátima, né, que sempre que pôde deu esse apoio, e dizer, Betão, que muito da campanha ser morna aqui na nossa região foi por essa regra das rádios ficarem com esse cerceamento de poder escutar o Amadeu, o Sequinato e o Fernandinho Leão, porque senão tinham que ouvir todos os candidatos do Rio Grande do Sul. Então, as rádios ficaram engessadas e a gente não pôde, né, distribuir a nossa mensagem aqui na nossa casa.
18: Muito obrigado pela presença do Fernando Lucena Maciel, Fernandinho Leão, vice-prefeito de Vacaria, que concorreu a deputado federal nas eleições de domingo que passou. Eu vou a um rápido espaço comercial, mas a gente volta na sequência com mais informações aqui no nosso Temática.
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18: 9:54, 9:54, 19 graus, tempo encoberto aqui na Grande Vacaria. 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Gente, o nosso temática nesta manhã de quinta-feira dizendo o seguinte: em dezembro tem eleição para definir a nova mesa diretora da Câmara Municipal de Vereadores de Vacaria. E o candidato do bloco de considerado de oposição no Legislativo tem como candidato a presidente o vereador Leandro Borges de Lima, do PSDB. Deve ser confirmado como novo presidente do Legislativo. O bloco de oposição tem 8 votos. Elegeu Edmar Biasi no primeiro ano, Pingo Rezende no segundo ano e agora vai buscar a eleição do Leandro Borges de Lima. O bloco de situação tem 7 votos, deve apresentar candidato também. A eleição deve acontecer até o dia 15 de dezembro. Até o dia 15 de dezembro acontece a eleição para a nova mesa diretora do Poder Legislativo de Vacaria. Leandro Borges de Lima, do PSDB, é o candidato pelo bloco de oposição. Uma outra informação... As obras ali na rua Doutor Flores, a rua coberta, elas continuam, viu? Foi realizada uma adequação no projeto e esse projeto deverá ser apresentado nos próximos dias para a comunidade. Para a comunidade e para as pessoas envolvidas aí nessa situação da rua coberta aí na Doutor Flores, no centro da cidade. Outra informação é que os órgãos de segurança, nós recebemos nesse final de semana alguns vídeos também, e muita gente recebeu vídeos nas redes sociais aí. Os órgãos de segurança estão atentos aos rachas de veículos que acontecem em alguns pontos da cidade, hein, gurizada? No final de semana, a fiscalização vai acontecer de novo. Fiscalização vai acontecer aí em diversos pontos da nossa cidade à noite. Então... pessoal aí, a gente sabe, não é? Agorizados, jovens aí, se divertem, esse negócio todo aí, mas tem que ter muita cautela, muito cuidado. Então, esses rachas aí, os órgãos de segurança estão atentos para esses fatos aí. Então, estamos só avisando aqui, né? Porque se depois se der alguma complicação na noite aí, não. É isso aí, sem os rachas em alguns pontos de nossa cidade. E outra informação, só para finalizar, que a empresa terceirizada está realizando recapeamento no perímetro urbano da BR-116, próximo ao viaduto aqui, né? Está realizando esse recapeamento aqui na BR-116, no perímetro urbano. Gente boa, chegando ao final da minha participação no Temática nessa primeira hora aqui. Eu já volto com o Ronaldo Pontel a partir de 10 horas e 10 minutos com muitas informações.
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9: 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O terceiro incêndio que atingiu a Universidade Federal de Pernambuco em uma semana causou um prejuízo de 100 milhões em equipamentos e causou a perda de 20 anos de pesquisas científicas. A estimativa foi repassada pelo reitor Alfredo Gomes na quarta-feira. Horas após as chamas destruírem o prédio que abriga laboratórios e fármacos, informática e genética, além do núcleo de pesquisa e inovação terapêutica. O prédio atingido pelo fogo é o antigo edifício da Diretoria de Inovação e Empreendedorismo, que fica na cidade universitária, na zona oeste de Recife. O incêndio não deixou feridos, de acordo com a Universidade Federal de Pernambuco e com o Corpo de Bombeiros, que enviou 5 viaturas ao local para combater as chamas. O trabalho foi finalizado às 5 horas da manhã desta quinta-feira. Em nota, a Universidade Federal de Pernambuco informa que, por conta dos tipos de produtos armazenados no prédio, o fogo se alastrou rapidamente. A reitoria da universidade contou que ainda não identificou a causa inicial do fogo, mas acionou a Polícia Federal para investigar. Tudo parece impossível até que seja feito. 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A Rússia bombardeou nesta quinta-feira um ônibus com civis na Ucrânia, em uma rua movimentada, segundo o governo ucraniano. O ataque com bomba de precisão deixou 33 mortos e 18 feridos, entre passageiros e pedestres, informaram autoridades locais. O ataque ocorreu em Kramatorsk, cidade no leste da Ucrânia, próxima a uma frente de batalha da guerra que a Rússia trava com a Ucrânia há 4 anos e meio. 2 ônibus com civis circulavam na rua atingida pelo bombardeio, informou a polícia. O presidente ucraniano, Volodymyr Zelensky, disse que o veículo alvejado estava em um ponto de ônibus. Segundo a Polícia Nacional da Ucrânia, a Rússia utilizou uma bomba de área de precisão no ataque. Esse tipo de bomba já havia sido usado em 2024 por Moscou para ofensivas contra alvos específicos, o que, na avaliação do governador de Donetsk, o Falaskin, reforça a intenção de acertar civis. O governo russo ainda não havia se pronunciado. Moscou costuma dizer que não alveja civis em seus ataques contra a Ucrânia. 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
1: Oi, gente, bom dia, forte abraço, são 10 horas e 7 minutos, 10 e 7, a temperatura marcando nesta manhã 20 graus, gente, 20 graus a temperatura, previsão de mudança aí no tempo, né, previsão de instabilidades e pancadas de chuva aí no decorrer do dia, também para os próximos dias aqui na região dos Campos de Cima da Serra, instabilidades, chuvas que podem ser fortes aí em alguns locais também, né, então se prepara aí para essa quinta-feira. Tem mudança na previsão do tempo para os próximos dias. 10 horas e 8 minutos. A gente segue aqui no Temática aqui da tua Rádio Fátima. Hoje, 8 de outubro, é o dia de número 281. Faltando 84 dias para acabar o ano, gente. Hoje é dia do asfaltador, dia do nordestino, dia nacional pelo direito à vida, dia nacional de combate a cartéis. E também, olha só, né, alguns destaques aí da data de hoje para você, amigo ouvinte, este 8 de outubro. 10 horas e 8 minutos, 20 graus a temperatura aqui nos Campos de Cima da Serra. A gente segue no Temática, agradecendo sempre a tua sintonia, né, a tua audiência. A gente segue agora até o meio-dia, atualizando as informações para você. 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
2: honra e interesse não cabem no mesmo espaço. Honra e interesse não cabem no mesmo espaço. A vida é feita de tudo um pouco. Essa diversidade, ela empolga, ela inspira, ela impulsiona. Já pensou se tudo fosse padronizado, tudo fosse igual? Não teria graça. Não teria desafios. A vida é vida porque ela se encontra diante da diversidade e também diante do infinito. Porém, no mesmo espaço, não tem como juntar honra e interesse. Pessoas que estão aqui ou lá unicamente por interesse acabam frustrando os demais. Bom mesmo é permitir que a vida seja vida, na espontaneidade, na busca da leveza, na certeza da diversidade. Que nós tenhamos uma vida plena de sentido, que saibamos buscar o que é necessário, mas longe de nós viver os dias apenas com interesses egoístas. Não dá para pensar só na gente. Nós precisamos pensar no todo. E quando pensamos no todo, estamos fazendo acontecer o bem comum, o que é bom para todos. E aí está o segredo da vida. Que tenhamos muita força, muita coragem e muita disposição. Honra e interesse não cabem no mesmo espaço.
1: Aí o Ricardo Frejeime Bittega, a frase do dia, agora 10 horas e 13 minutos, assistencial CASF, mensalidade acessível para serviços completos em saúde, odontologia e bem-estar assistencial CASF. 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Informando a temperatura, gente, 20 graus nesta manhã aqui nos campos de Cima da Serra. O WhatsApp da tua Rádio Fátima é o 99993-4202 para você participar com a gente, mandar o teu recado, tua informação, teu destaque nessa manhã. Pessoal aqui falando sobre a falta de água, né? Um bom dia para Ana Carla e um bom dia também aqui para Leonir, né? Por enquanto a gente não atualizaram nenhuma informação aqui, mas vamos saber mais informações sobre a hora que retorna a água aí nos bairros. Pessoal que tá sem água aí nos bairros, a gente vai trazer mais informações para vocês em seguidinha. 10 horas e 14 minutos, gente, olha só, a farmácia municipal e também o DACA, né? Eles não estão atendendo agora na parte da manhã, o pessoal está num treinamento, tá, gente? Então, o pessoal está realizando um treinamento de capacitação interna de suas equipes de atendimento, tá? Então, o atendimento deve ser retomado, na tarde de hoje, a partir da 1 da tarde. 10 e 14, 20 graus a temperatura, já voltamos. Bom dia, paz e bem.
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1: Agora 10 horas e 20 minutos, 20 graus a temperatura. Gente, o WhatsApp aqui da tua Rádio Fátima é o 999-93-4202 para mandar o teu recado, participar com a gente aqui na programação da tua Rádio Fátima. 10 e 21, agora 20 graus a temperatura. 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
2: Resultado da Quina, concurso 7.137, realizado na noite desta quarta-feira em São Paulo. Não houve ganhador na faixa principal de premiação. Os números sorteados foram 02, 07, 50, 61 e 79. 02, 07, 50, 61 e 79. 73 apostas marcaram uma quadra. Cada uma leva um prêmio de R$ 9.215. Resultado da Quina, concurso 7.137. E hoje à noite tem mais um concurso da Mega Sena. A Mega pode pagar da noite desta quinta um prêmio de R$ 100 milhões.
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0: Tá aí as loterias desta manhã, agora 10 horas e 22 minutos, 20 graus a temperatura. Gente, o WhatsApp da tua Rádio Fátima, 999-93-4202. Mandar um abraço, que bom dia lá pro meu amigo Biônico na audiência aí, ouvindo a gente nessa manhã. Obrigado pela companhia, viu, Biônico? Um abração pra você. Vamos atualizar algumas informações do esporte. 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Hoje tem a sequência da rodada do Brasileirão, 19h30, Santos e Flamengo, Atlético Paranaense e Atlético Mineiro às 20h e às 21h30 jogam Fluminense, Curitiba e Palmeiras e Bahia, né? Hoje tem os líderes do Brasileirão em campo, Flamengo e Palmeiras. Flamengo fora de casa contra o Santos e o Palmeiras em casa contra o Bahia, né? A dupla Grenal ontem foi a campo, Internacional conseguiu uma grande vitória sobre o Corinthians por 2-1, já o Grêmio empatou fora de casa contra o Remo em 1-1, e agora é tudo é clássico Grenal, já, né, gente, no domingo. O clássico Grenal, que acontece na Arena. Grêmio e Inter seguem na zona de rebaixamento. O Inter com 31 pontos, o Grêmio com 30. E ali pertinho, fora da zona de rebaixamento, tem Corinthians com 32, Mirassol com 33, o Vasco tem um jogo a menos com 34, Botafogo 35, e o Vitória foi para 36 pontos, né, gente? Todo mundo aí, São Paulo 36, todo mundo nessa faixa aí tá a perigo, né? Lá embaixo a gente tem o Remo com 24 e a Chapecoense com 18 pontos. Então, pra dupla Grenal, tem que vencer o clássico domingo e dar uma olhadinha aí nos adversários também nos próximos jogos aí do Brasileirão. É, a situação é complicada, né? Mas vamos jogo a jogo aí pra ver o que vai acontecer com a dupla Grenal aí nesse Brasileirão. A verdade é que a situação é complicada aí pros dois lados. O Inter tem uma esperança aí agora, depois do bom jogo ontem contra o Corinthians. E os gremistas, né, estão apavorados aí com aquele empate com o Remo ontem, que complicou o Grêmio aí na sequência também do Brasileirão. Domingo tem os jogos do Campeonato Amador de Futebol de Campo Série A, lá no Altos da Glória. Gente, os dois jogos no Altos da Glória, então boa pedida aí pra você acompanhar no domingão, 14h, Cristal e Real Madrid. E às 16h tem União Chico Mendes e Borrachos, os jogos que acontecem aí do Campeonato Amador de Futebol de Campo Série A. Os confrontos que acontecem nesse domingão, né? As partidas que vão ser realizadas lá no Altos da Glória. E na próxima semana a gente tem os confrontos do Campeonato Indústria e Comércio de Futsal. 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Bom dia, minha amiga Vera, Verinha, ali no bairro Santa Terezinha. Um abração pra você, Vera. Um abraço, bom dia. Lá pro nosso amigo, o Valmor Silva, grande colorado. O Valmor tá muito faceiro aí com a vitória sobre o Corinthians. Renovou as esperanças aí, né, tio Valmor? Um abraço pra você, amigão. 10h28, gente. 10h28. Daqui a pouquinho a gente tá de volta nessa manhã aqui na tua Rádio Fátima com mais temática. 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Já já a gente está de volta, 10h28, 21 graus. Bom dia.
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0: Agora 10h35, 21 graus a temperatura, estamos de volta aqui na tua Rádio Fátima com mais temática dessa manhã, para Que Útil. 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Hora de conferir a previsão do tempo com a Kátia Valente. Previsão do tempo para a sequência aí da semana, para os próximos dias, Kátia.
14: Olá, meus amigos e caros ouvintes, nesta quinta-feira as instabilidades tomam conta praticamente todo o estado do Rio Grande do Sul, onde nós podemos ter chuvas acompanhadas de temporais também. Aqui na nossa região essa condição é um pouco mais isolada, mas não tem como a gente descartar eventualmente pancadas de chuva, que podem ser um pouco mais expressivas, eventualmente também na região aqui da Serra e Campos de Cima da Serra podemos ter tempestades temporais, né, associados a rajadas de vento e queda de granizo, mas eu chamo a atenção que é principalmente na metade oeste do Rio Grande do Sul, que as tempestades são mais expressivas, assim como os volumes de chuva. Então, desta vez, essas instabilidades ficam mais intensas na parte entre o centro, oeste, norte, noroeste, região da campanha. Aqui nas áreas mais a leste e nordeste, justamente na nossa região, essa condição, ela deve acontecer, a instabilidade deve atuar, mas não de forma tão expressiva assim. Na sexta-feira continuamos com o tempo instável, no sábado também eventualmente com algumas pancadas e outras aí de chuva, eventualmente um pouquinho mais forte, no domingo a estabilidade diminui um pouco, mas a partir de segunda-feira volta a ganhar intensidade e ao longo da próxima semana a atmosfera vai seguir assim por aqui. Com a previsão do tempo, Kátia Valente.
0: Obrigado, Kátia, atualizando pra gente a previsão do tempo nessa manhã. 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
0: 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Um abraço para o Marcos e toda a equipe da Benoit. 17 para as 11, hora de abraçar os nossos queridos aniversariantes do Clube da Amizade. 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
16: Hoje é o seu aniversário, parabéns a você, feliz aniversário, celebre com alegria esta data, viva intensamente este dia, eleve ao bom Deus a ação de graças pelo dom da vida, parabéns a você, aniversariante deste dia.
17: Parabéns a você, aniversariante do dia 8 de outubro. Em São Marcos, Alfredo Rison recebe os parabéns da família. Em Esmeralda, André Antônio Rodrigues Ribeiro recebe os parabéns da mãe Alda, do irmão e do filho Isaac. Em Criciúma, Beatriz Alves da Silva Machado recebe os parabéns dos familiares. Em Pai e Filho, Cleusa Pelissari recebe os parabéns dos pais. Em Capinzal, Giovana Basquera Michelotto recebe os parabéns dos familiares. Em IP, Luiz Biagio Dalsasso recebe os parabéns da esposa Severina, dos filhos Rodrigo e Lucas. Em Guabiju, Pedro Osmar Cambruzzi recebe os parabéns da esposa Ilse, que é agente do Clube da Amizade. Em Vacaria, Protásio Silveira de Almeida recebe os parabéns da esposa, dos filhos e netos. Felicidade a você, aniversariante. Receba o carinho da tua Rádio Fátima.
16: A você, querido aniversariante, que o bom Deus caminhe sempre à tua frente, firmando os teus pés, atrás defendendo do mal e do perigo, debaixo te sustentando na fragilidade, no medo e na dor, acima como a grande luz, iluminando e guiando. Que o Deus da vida te abençoe, Ele que é Pai, Filho e Espírito Santo. Amém.
0: 15 faltando para as 11, 21 graus a temperatura. 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Antes das oportunidades, informação chegando com Ladimir Fabris nesta manhã. Bom dia, Ladimir.
18: Bom dia, porque o secretário de Gestão e Finanças, Ednei Michelotto Mussato, nos acaba de informar que o prefeito Andrezinho está antecipando o feriado para os servidores municipais do Dia do Servidor, que é 28 de outubro, para terça-feira, dia 13. Então, vou deixar bem claro, dia 28 de outubro é o Dia do Servidor. Mas o prefeito Andrezinho acaba de antecipar este feriado para terça-feira, dia 13. Então, haverá um feriadão para os servidores municipais de Vacaria. Sábado, domingo, segundo dia de Nossa Senhora Aparecida, e terça-feira em comemoração ao Dia do Servidor. Inclusive, nenhuma repartição pública municipal, até mesmo as unidades básicas, irão funcionar na terça-feira, dia 13. Já havia uma decisão por parte das escolas. Não teremos aula nas escolas municipais, estaduais e também particulares na terça-feira em função do Dia do Professor. E agora também em função do Dia do Servidor. Então, as escolas municipais, estaduais e particulares não funcionam na terça, bem como todas as repartições públicas de Vacaria, inclusive as unidades básicas, terça-feira no feriadão. Quem precisar de atendimento na área da saúde tem que procurar a UPA, Ronaldo.
0: Muito obrigado, Ladibir, com as informações então nessa manhã, gente. 12, faltando para as 11, agora sim as oportunidades. Júlia Rodrigues.
19: 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Troca. Vende-se 3 roupeiros de 6 portas. Interessados, favor entrar em contato pelo telefone 54-984-25-7371. Falar com Orlando. Balcão de empregos. Homem procura emprego como caseiro, 60 anos, solteiro, sem vícios. Chácara ou sítio. Interessados, favor entrar em contato pelo telefone e o WhatsApp 54-999-15-1491. Falar com Ricardo. Um senhor faz consertos de eletrodomésticos, limpezas de bocas de fogões, compra-se os mesmos com ou sem defeitos. Interessados, favor entrar em contato pelo telefone e o WhatsApp 54-999-78-2438. A AgroSerra contrata trabalhadores rurais para atuar em atividades agrícolas. Interessados devem entrar em contato pelo WhatsApp 54-997-13-3254 ou comparecer na empresa no endereço Rua Doutor Elias Chedidi, 460, na área industrial. A empresa Perboni Importados contrata auxiliar de PEC em sexo feminino com experiência comprovada em carteira. Interessados, comparecer na empresa na BR-116, quilômetro 33, próximo ao trevo do rodeio. Com currículo e documento com foto, com horários das 9 horas às 11 horas da manhã e das 2 horas da tarde às 5 horas da tarde. Anuncie você também no Oportunidades, tua Rádio Fátima. Venha até a portaria da emissora ou ligue para 3231-7500 e o WhatsApp 99928-1022.
0: Obrigado, Júlia, trazendo as oportunidades desta manhã. 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E seguidinho a gente tá de volta aqui na tua Rádio Fátima.
1: 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Funerária Lovato informa, nota de falecimento e convite para enterro.
0: A Lovato Prêmio Service, juntamente com os familiares, participa do falecimento de Édipo da Conceição Souza, justiceiro, com 36 anos. Pai, Pedro Cleomar Ribeiro de Souza, em memória. Mãe, Maria Amélia Soares da Conceição, em memória. Esposa, Paula Flainise Santos Oliveira Paulinha. Filhos, Antônio, Maria e Christopher. Enteado, Vitor. Irmão, Hélder da Conceição Souza. Cunhada, Rita, Fernanda, Flávia e Monize. Tios, primos, amigos e demais familiares, ao noticiarem o falecimento de seu ente querido, convidam amigos e pessoas de seu convívio para participarem das homenagens que estão sendo prestadas na Funerária Lovato Sala 1. Sendo que as cerimônias religiosas, despedida e último adeus terão início às 5h30 da tarde de hoje, dia 8. Em seguida, o féretro seguirá em cortejo para sepultamento no cemitério São Francisco. Antecipam agradecimentos. Funerária Lovato, a vida é um lugar de memórias, participou do falecimento de Édipo da Conceição Souza, justiceiro, com 36 anos.
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0: Agora, 3, faltando para as 11, 21 graus a temperatura. 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Notícias da hora chegando. Daqui a pouquinho a gente está de volta aqui na tua Rádio Fátima, atualizando mais destaques e informações desta manhã. 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
5: 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A Coreia do Sul testou nesta quinta-feira sua primeira arma hipersônica de fabricação nacional, informou o gabinete presidencial. Em um comunicado enviado à imprensa, a Casa Azul, sede da presidência, afirmou que trata-se de uma vantagem estratégica fundamental, capaz de mudar o curso das operações no campo de batalha. Os veículos planadores hipersônicos são impulsionados em direção à alta atmosfera por foguetes. Em seguida, planam em direção ao alvo, em uma velocidade 5 vezes superior ao som, ou até mais. No anúncio de Seul, ocorre dias depois da Coreia do Norte afirmar ter testado um míssil hipersônico de alcance intermediário. Segundo Pyongyang, o lançamento de sábado utilizou inteligência artificial e, graças a ela, não há como evitar os ataques do míssil. A Coreia do Norte garante que seu míssil é capaz de modificar sua trajetória de voo em baixa altitude. A Coreia do Sul e os Estados Unidos sustentam, no entanto, que o míssil norte-coreano estava em um nível que pode ser detectado e interceptado adequadamente utilizando os meios defensivos que dispõem ambos os aliados. 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Um ex-aluno de 15 anos matou uma pessoa e feriu outras duas em uma escola na Polônia. Nesta quinta-feira, informou a polícia local. O incidente ocorreu no norte polonês, cerca de 50 quilômetros de Varsóvia, e marcou o segundo dia seguido em que o país europeu registrou um ataque desse tipo. Na quarta-feira, um jovem de 19 anos deixou 10 feridos em uma outra escola. Segundo a polícia, o adolescente entrou na escola e foi para cima de funcionários com um objeto cortante, que não foi especificado, e feriu 3 pessoas antes de ser detido pelo diretor. Uma funcionária de 37 anos não resistiu aos ferimentos, de acordo com o comunicado. O adolescente de 15 anos está sob custódia da polícia, informaram as autoridades. Na quarta-feira, 10 pessoas ficaram feridas em um ataque com faca em uma escola, também no nordeste da Polônia. A polícia deteve, pouco depois do incidente, o suspeito de 19 anos que estava entre os feridos. Em meio à onda de ataques em escolas na Polônia, a polícia prendeu um jovem de 17 anos que planejava um outro ataque em uma escola, e foi informado pelo ministro do interior polonês. Segundo ele, o adolescente falou a colegas que faria algo ruim na escola, e os dois facões foram encontrados em sua mochila. 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
1: Muito bem, estamos de volta, agora 11,6, 22 graus a temperatura. 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Gente, olha só, a Farmácia Municipal e de Vacaria, também o DACA, estão fechados nessa manhã devido a um treinamento interno e capacitação da equipe. O atendimento retorna a 13h, tá? Então, o DACA e também a Farmácia Municipal fechados para atendimento à equipe retornam à tarde a partir da 13h. 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Vamos ao informativo em materno nessa manhã com a extensionista Aline Sbardelotto. Aline, trazendo os destaques pra gente aqui na tua Rádio Fátima. Oi, Aline, tudo bem? Bom dia.
2: Bom dia, ouvintes. Hoje vamos falar de uma planta muito conhecida e apreciada, principalmente naqueles momentos em que queremos relaxar, a camomila. A parte utilizada da camomila são as flores e internamente o chá da camomila alivia as cólicas e os gases intestinais, facilita a digestão, é calmante e leve, anti-inflamatória, antisséptica, cicatrizante e analgésica. Utilizada externamente, é muito utilizada nos shampoos para clarear os cabelos, em sabonetes, porque ela é calmante da pele, hidratante, em compressas nos olhos para diminuir olheiras e para conjuntivite. O chá da camomila é muito calmante e relaxante. Muitas pessoas gostam de tomar uma xícara de chá de camomila no final do dia, ajudando a criar um momento de tranquilidade antes de dormir. E como preparar o chá? Uma maneira simples é colocar uma colherinha de flores secas de camomila numa xícara, acrescentar água quente, tampar e deixar em infusão por cerca de 5, 10 minutinhos. Depois, é só coar e consumir. Uma dica importante é que não é necessário exagerar na quantidade. E embora seja uma planta bastante utilizada, o chá da camomila não substitui medicamentos ou tratamentos indicados por profissionais de saúde. As pessoas que têm alergia a plantas da família das margaridas, gestantes, crianças pequenas ou quem utiliza medicamentos regularmente devem sempre conversar com um profissional de saúde antes de consumir qualquer chá com frequência. Então, quando chegar aquele momento de desacelerar, uma xícara de chá de camomila pode ser uma ótima companhia para um momento de tranquilidade. A camomila é uma planta simples, tradicional e que pode fazer parte de uma rotina de cuidados e bem-estar. Até amanhã. Da Emater de Vacaria para a tua Rádio Fátima, extensionista Aline Sbardelotto.
1: Obrigado, Aline, trazendo pra gente o informativo Emater. Atenção, criançada e famílias de Vacaria, gente. Domingão, Dia das Crianças, vai ser inesquecível. 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Vai ter mais de 30 brinquedos infláveis, pintura facial, cabelo maluco, refrigerante e muitas guloseimas. 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Realização Prefeitura de Vacaria, Secretaria de Cultura e Turismo, Desenvolvimento Social e Coordenadoria da Juventude. Domingo, neste domingo, portanto, das 2 às 5 da tarde. 11 e 11, a receita do dia chegando por aqui com a Franciele Lorscheider na tua Rádio Fátima.
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1: 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Tudo bem, Fran? Seja bem-vinda, bom dia.
3: Tudo ótimo, Ronaldo, e contigo?
1: Tudo bem, tudo certinho. A nossa receita de hoje é um bolo de aipim cremoso e, pra completar, com coco ainda.
3: Isso aí, tu que gosta de coco,
1: eu,
3: né?
1: Eu adoro, adoro.
3: A Fábio aqui não.
1: Adoro coco. É, onde tiver gostoso. Coco, pra mim, tá aprovado, viu?
3: Então esse já tá.
1: Olha, coco é uma beleza, vai bem com tudo também, é bem gostoso. E olha, bolo de aipim é... Como é que a gente diz? É aquele que dá sustância, né?
3: Isso, exatamente. E é aquela receita de vó, né? Também tem aquele gostinho, né? De café da tarde de vó, né?
1: Ah, eu não sou muito fã de torta, viu? Não, é. Não consigo gostar de torta. Mas bolo eu adoro.
3: Bolo simples, assim. É, eu prefiro.
1: Bolo é bom. Bolo de laranja, bolo de cenoura, bolo de aipim, bolo de chocolate, qualquer bolo.
3: É gostoso, né?
1: Agora, torta eu já não sou tão fã, viu?
3: É, o meu bolo predileto é de cenoura e de milho. Eu sou apaixonada. Uhum. Bolo de fubá, de milho ali. É. Nossa, são os prediletos.
1: Um cafezinho.
3: Também, meu Deus do céu.
1: E aí, tu pode comer, né, de manhã... Pode comer de sobremesa, sim, no lanche da tarde. É. Pode comer antes de dormir, não é recomendado, não. Né? Mas pode.
3: Depois só correr um pouquinho mais, né? Pra queimar tanto bolo, né?
1: Não, pode comer muito bolo antes de dormir, mas né? Só um pedacinho pode.
3: Mas pode, né? Não tem horário, isso aí.
1: É, verdade. Bom, Fran, então traz a receita pra gente hoje, os ingredientes aí desse delicioso bolo de aipim cremoso com coco.
3: 1 quilo de aipim cru, descascado e ralado, 3 ovos, 1 xícara de chá de açúcar, 2 colheres de sopa de manteiga derretida, 200 ml de leite de coco, 1 xícara de chá de leite integral, 100 gramas de coco ralado e 1 pitada de sal. Esses são os ingredientes. Bem fácil, né?
1: Facinho, gente. Então, olha aí, é só ter o aipim, né?
3: Isso.
1: Os ovos, açúcar, manteiga, o leite de coco, que você acha em qualquer lugar, leite integral, coco ralado também acha em qualquer lugar, e o sal, né? Que é normal, é pra dar um quebra aí.
3: Isso,
1: na receita,
3: dá aquela,
1: né?
3: Quebrada, exatamente.
1: E pro preparar daí, então, são algumas etapas, né? Tem que preparar o aipim, misturar os ingredientes, depois levar ao forno, né? Como é que é essas etapas de preparo,
3: Vamos
1: Fran?
3: Vamos lá. Descasque o aipim, retire o fio central, que é mais duro, e rale na parte fina do ralador e reserve. Em uma tigela, bata os ovos com o açúcar até ficar bem misturado. Acrescente a manteiga derretida, o leite de coco e o leite e o sal. Misture bem. Adicione o aipim ralado e o coco ralado. Misture até formar uma massa homogênea. Despeje essa massa em uma forma untada com manteiga e aproximadamente de 22 a 30 centímetros. Asse em forno pré-aquecido a 180 graus por mais ou menos uns 50 a 60 minutos. Ou até ficar douradinho por cima e firme no centro. E tá pronto o bolo. Eu gosto de um bolo quentinho, né? Só que não é recomendado a gente cortar ele bem quente, porque daí ele vira sola, né? Fica solado. Então espera amornar ali antes de cortar. E esse bolo, ele fica bem úmido, bem cremoso, com aquela casquinha dourada. Não tem, olha, fica uma delícia mesmo.
1: É verdade.
3: E tu viu que é bem simples de fazer,
1: bem,
3: né?
1: Bem simples, realmente fácil, né? Aliás, o bolo... Geralmente os bolos não tem muito, né? Muita complicação em fazer, né? Um bolo geralmente é mais fácil, mais tradicional de fazer, mas o resultado sempre é muito bom, né?
3: Isso aí. E tu percebeu que esse bolo, ele não leva farinha, né? Não leva farinha,
1: verdade,
3: de trigo.
1: É verdade.
3: Então, ó, vamos chutar ali que ele é saudável, né? Só pra gente poder comer sem culpa.
1: Verdade. Ah, aqui, né? Bolo dá pra comer sem culpa. Sim. Bolo é coisa boa, né?
3: Sim, depois a gente corre atrás do prejuízo, verdade, literalmente, né?
1: Verdade. Olha, gente, então tá aí, ó, bolo de aipim cremoso com coco na nossa receita do dia aí, nessa quinta-feira. Rápido, fácil e, olha, com certeza uma delícia. Bolo de coco, bolo de aipim com
3: bolo de
1: coco,
3: aipim
1: que
3: com
1: traz,
3: coco, isso aí.
1: Que traz aqui na receita hoje a Fran pra gente. 11 e 15, amanhã a gente vai fechar a semana com o quê, Fran?
3: Amanhã é um prato salgado, né?
1: Salgado?
3: Isso, pro final de semana, né? Vou pensar em algo especial pra esse final de semana, que também tem o feriado do Dia das Crianças, né?
1: Verdade. A nossa ouvinte, a Josenira, do bairro Planalto, mandou aqui uma receita de bolo de milho. Olha,
3: ah,
1: diz o
3: que
1: seguinte, esse bolo aqui é uma delícia. Bolo de milho, mandou uma parte da receita aqui. Ah, não, tá aqui, ó. Ingredientes, ó. Açúcar, óleo, trigo, fubá, leite, ovos e fermento em pó. Bate tudo no liquidificador e depois é só assar.
3: Nossa, que delícia.
1: A moleza,
3: né? Muito fácil, né?
1: Muito
3: essa
1: fácil.
3: Essa aí, sim, é simples mesmo.
1: Açúcar, né?
3: É.
1: Óleo. Usa o copo americano, aquele.
3: Sim,
1: a
3: mesma medida.
1: Ou de requeijão,
3: sim,
1: né?
3: Uhum.
1: Açúcar, um copo de óleo. Açúcar, um copo de óleo, de trigo, de fubá, de leite morno, 4 ovos, uma colher de fermento em pó. E aí bate tudo no liquidificador, assa, e aí só depois,
3: degustar.
1: Só escolher o acompanhamento, ou café,
3: um cafezinho,
1: ou
3: né?
1: Leite, ou refri, ou o que quiser, né?
3: Um cafezinho, imagina um bolo de milho com um cafezinho. Nossa, olha só hoje à tarde, assim, né? O jeito que tá esse tempo. Meu Deus, combina
1: Verdade.
3: Perfeitamente.
1: Olha, duas receitas hoje aqui pra gente. Uma, a que a Fran trouxe, do bolo de aipim com
3: Isso
1: coco.
3: Aí.
1: E esse bolo aqui que a nossa ouvinte, a Josenira, lá do bairro Planalto, trouxe pra gente
3: é
1: também.
3: É o bolo predileto, né?
1: Verdade. E que facilidade pra fazer, né?
3: Muito fácil, muito fácil.
1: Poxa vida, coisa bem boa.
3: Não quer fazer pra nós hoje, Ronaldo?
1: Mas boa ideia,
3: viu?
1: Temos forma lá em cima...
3: Lá em cima não tem forno, né?
1: Nem forno, né?
3: Nem forno,
1: então já abortamos a ideia, né?
3: Ah, tá. Então tá
1: então,
3: bom.
1: Fazer o quê, né?
3: Não tem o que fazer,
1: vai
3: né?
1: Vai fazer o quê, né?
3: Vamos
1: não
3: ficar
1: tem
3: sem
1: fazer.
3: O bolo mesmo.
1: Ai, ai, ai, ai, ai.
3: É que tu achou super simples, né? Super fácil. Então, ó, já é uma
1: achei,
3: receita pro Ronaldo
1: achei,
3: fazer.
1: Achei verdade. É, mas é aquela... Aquilo que a gente sempre fala, né? Aquela de que nós combinamos e não fizemos nada, né?
3: Exatamente, né?
1: Então,
3: que coisa.
1: Infelizmente, fica pra próxima.
3: Ficamos sem, né?
1: Pra próxima, que eu não sei quando que vai ser, né?
3: É, próxima combinada.
1: A próxima.

0: Grande Ju, um abração pra você. 11:18, gente, 22 graus, já voltamos.
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1: 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Nosso destaque da área da saúde nessa manhã, o nosso bem viver desta quinta-feira.
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4: Conhecimento médico desenvolvido na China, chamado Ayurveda, identificou que a aparência, textura e saúde dos fios de cabelo estão relacionadas aos elementos, ou seja, cada perfil biológico possui um tipo diferente de cabelo. Então, preste atenção nos tipos. O primeiro tipo é conhecido como Pitta e representa fios finos, sedosos e couro cabeludo sensível, com tendência à oleosidade, podendo gerar quedas e caspa. Para esse tipo, a terapia indiana recomenda alguns cuidados, como, por exemplo, óleo de coco nas pontas, shampoo de menta e proteção do couro cabeludo no sol, usando chapéus e bonés. O segundo se chama capa e representa fios escuros, sedosos e ondulados, que podem causar coceira, queda e caspa. Mas o seu cuidado deve ser feito estimulando a circulação do couro cabeludo com eucalipto ou folhas de manjericão. Já os cabelos tipo vata possuem tendência a fios frágeis, ressecados e quebradiços e devem ser hidratados com óleos vegetais, em especial óleo de gergelim e gel de babosa. Esse foi o Bem Viver de hoje. E agora que você já sabe o seu tipo de cabelo, pode cuidar melhor dos seus fios. Eu, Ana Paula Barros, volto logo com mais uma dica para nossa saúde.
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1: 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Estou recebendo a Tita aqui no estúdio da tua Rádio Fátima para trazer as novidades da Livraria do Estudante. Antes só, a gente lembrando que agora, no dia 13 de outubro, né? A próxima terça-feira, né? Segunda é feriado, dia 12 de outubro, dia da padroeira Nossa Senhora Aparecida, e também é celebrado o dia das crianças. E dia 13 de outubro também será feriado para os servidores das repartições públicas municipais de Vacaria, tá? A prefeitura antecipou o dia do servidor, também o dia do professor, decidiu antecipar esses feriados comemorativos, então, para fazer um feriadão. Então, as repartições públicas não estarão atendendo no dia 13 de outubro, gente. Tá? Então, esse é o recado aqui para você que tá ouvindo a tua Rádio Fátima nesta manhã. Então, o feriado passa aí pro dia 13 de outubro também, aí para os servidores municipais. 11h28, agora sim, Tita, seja muito bem-vinda, tudo bem? Bom dia.
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1: Obrigado, Tita. Atualizando os destaques da Livraria Estudante para a gente. 11h32, 23 graus. Em seguidinho, a gente está de volta nessa manhã aqui na tua Rádio Fátima.
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1: Ah. Ficou bem legal, também gostei.
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8: As portas que se abrem e se fecham. E hoje eu te convido a olhar diferente para as portas que aparecem no caminho da vida. Uma porta tem algo curioso. Ela pode representar chegada ou partida, encontro ou despedida, oportunidade ou mudança. Algumas portas abrimos com alegria, outras fechamos com tristeza. Existem portas que desejamos atravessar, mas permanecem fechadas E existem outras que se abrem justamente quando menos esperávamos. A vida é feita de muitas portas. O problema é que às vezes ficamos tanto tempo olhando para uma porta que se fechou que não percebemos outras que Deus colocou diante de nós. Uma oportunidade perdida, uma relação que terminou, um projeto que não aconteceu. Tudo isso pode deixar marcas. Mas uma porta fechada não significa que o caminho acabou. Muitas vezes significa apenas que existe uma nova direção a descobrir. Na Bíblia, encontramos muitas histórias de pessoas que tiveram seus caminhos transformados. Abraão precisou sair da sua terra. Moisés atravessou o deserto. Os discípulos deixaram suas redes para seguir Jesus. Deus não prometeu que todas as portas seriam fáceis, mas prometeu caminhar conosco quando tivéssemos coragem de atravessá-las. Nem toda porta fechada é uma perda. Algumas são uma proteção e outras são um convite para um novo caminho. Hoje, talvez exista alguma porta diante de você. Pode ser uma decisão, uma mudança, um perdão que precisa acontecer ou simplesmente a coragem de começar algo novo. Peça a Deus a sabedoria para reconhecer quais portas devem ser abertas e quais precisam ser deixadas para trás. Porque a vida continua sempre nos convidando a caminhar. Nem toda porta fechada é uma perda. Algumas são uma proteção e outras são um convite para um novo caminho. Então eu te convido neste dia a olhar diferente para as portas fechadas e abertas do caminho. Paz e bem.
9: Paz e bem para você, nosso destaque do Olhar Diferente, Frei Laércio do Minério da Luz, Peixaria Rio e Mar, peixes, camarões, frutos do mar, para construir as melhores histórias na Coronel Avelino Paim, 420. Muito bem, gente, a hora certa agora, 18 para o meio-dia, doutor Orlando Riguesso Neto, atende na Pronto Trauma, mestre doutor em cirurgia da coluna, cirurgia da hérnia de disco por vídeo com anestesia local em caráter ambulatorial. 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E as oportunidades, Júlia Rodrigues.
10: 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Troca-troca. Vende-se três roupeiros de seis portas. Interessados, favor entrar em contato pelo telefone 54-984-25-7371. Falar com Orlando. Balcão de empregos. Homem procura emprego como caseiro, 60 anos, solteiro, sem vícios. Chácara ou sítio. Interessados, favor entrar em contato pelo telefone e WhatsApp 54-999-15-1491. Falar com Ricardo. Um senhor faz consertos de eletrodomésticos, limpezas de bocas de fogões, compra-se os mesmos com ou sem defeitos. Interessados, favor entrar em contato pelo telefone e WhatsApp 54-999-78-2438. A Agrosserra contrata trabalhadores rurais para atuar em atividades agrícolas. Interessados devem entrar em contato pelo WhatsApp 54-997-13-3254 ou comparecer na empresa no endereço Rua Doutor Elias Chedid, 460, na área industrial. A empresa Perboni Importados contrata auxiliar de packing sexo feminino com experiência comprovada em carteira. Interessados, comparecer na empresa na BR-116, quilômetro 33, próximo ao Trevo do Rodeio. Com currículo e documento com foto, com horários das 9 horas às 11 horas da manhã e das 2 horas da tarde às 5 horas da tarde. Anuncie você também no Oportunidades Tua Rádio Fátima. Venha até a portaria da emissora ou ligue para 3231-7500 e o WhatsApp 99928-1022.
9: Obrigado, Júlia, trazendo as oportunidades. 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
9: É o Temática aqui da tua Rádio Fátima, agora faltando 9 para o meio-dia. Deixa eu mandar um abraço lá para minha amiga Nelci Godoy na audiência. Oi, Nelci, um abração para você, um bom dia. Obrigado pelo teu carinho, tua audiência, tua companhia aí, minha amiga Nelci Godoy, lá na sintonia nessa manhã. 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Acompanhe com a gente aqui na tua Rádio Fátima a partir das 7:30 da noite, tá? 7:30 da noite, na novena da festa de Nossa Senhora de Fátima. Você acompanha aqui na tua Rádio Fátima a partir das 7:30 da noite. O recado da Paróquia de Fátima, agora sim com Frei Protásio Ferronato, caminhando com as comunidades, a seguir o No Ponto aqui na tua Rádio Fátima. Música.

Paz e bem, amigos e ouvintes do programa Caminhando com as Comunidades, nesta quinta-feira, dia 8 de outubro. Aproxima-se a festa da padroeira Nossa Senhora de Fátima. Hoje é o destaque para a procissão motorizada, considerando que temos um novo roteiro. O caminhão, preparado cuidadosamente e carinhosamente pelos festeiros, vai se posicionar em frente aos móveis Foscarini, bem no início da esquina da Avenida das Nações. Para quem não conhece o local, a indicação é a seguinte: quem vai pela Samuel Guazelli em direção à BR-116, passando a igreja da comunidade Nossa Senhora Consoladora, uma quadra após, estará lá o caminhão com as imagens de Nossa Senhora de Fátima, São Cristóvão e São Francisco de Assis neste ano. E todos aqueles que, com seus veículos, caminhões, motos, pensam em participar da procissão, entra na Avenida das Nações, ampla e com bastante lugar para estacionar nos dois sentidos, e aguarda a hora da saída da procissão, que será às 15 horas. Faremos uma breve parada em frente à Igreja da Consoladora e assim seguimos pela Avenida Samuel Guazelli, dobra na esquina do Sicredi Petrópolis e segue pela Assis Brasil até a Moreira Paz e faz a volta, o retorno, em frente ao Sacolão Avenida, e o caminhão estaciona e se posiciona para a bênção, para o início da bênção dos veículos, com a entrega de uma fita alusiva à festa. E os festeiros estarão entregando esta fita e recebendo de forma livre, espontânea, uma contribuição com a padroeira Nossa Senhora de Fátima. Será muito bem-vindo este gesto de amor pela casa da mãe. E a bênção continua até às 18 horas, onde teremos a missa com a coroação de Nossa Senhora. E motivamos a todas as famílias que moram neste roteiro, neste trajeto, e que desejam preparar uma mesinha com uma toalha, com uma bíblia, com uma imagem, com um quadro, com um crucifixo, enfim, será o sinal para que, ao passar o caminhão com a imagem de Nossa Senhora de Fátima, São Cristóvão e São Francisco de Assis, aquela casa, aquele estabelecimento receberá a bênção. E as pessoas podem aguardar, esperar a passagem no entorno deste espaço sagrado religioso preparado para a passagem da procissão. E a programação para o dia de hoje, prosseguimos com a sétima noite da novena, às 19h30, na Igreja Matriz, com o tema Com Maria, Comunidades Litúrgicas e Espiritualizadas, com a presença especial das comunidades Santa Luzia, do bairro Santana, Santa Bárbara, do bairro Barcelos, São Cristóvão, do Jardim dos Pampas e Canção Nova. Estará presidindo a celebração o Frei Almir Roeder. E teremos a bênção nesta noite das crianças, jovens, adolescentes, em seu período de estudos, bem como a bênção das mochilas. Amanhã prosseguimos com a novena às 19h30. No sábado já falamos bastante da procissão e da última noite da novena com a coroação de Nossa Senhora. E no domingo, dia 11, missa às 10 horas, com a presença de todas as comunidades dentro da Igreja Matriz, já está sendo preparado um pequeno andor, um pequeno trono para cada padroeiro, cada padroeira. Estará identificado o nome onde a comunidade vai ficar no entorno do seu padroeiro. E segue toda a programação social no salão paroquial, com o almoço, através de ingressos e servido na mesa, e também com a possibilidade de comprar um churrasco e almoçar lá no salão. Na sequência tem um matinê dançante e às 17 horas concluímos os festejos da padroeira com o terço e a bênção do Santíssimo.

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1: Olá, boa tarde, meio-dia e 2 minutos, 24 graus a temperatura no ponto aqui na tua Rádio Fátima para ZC. 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No ponto, meio-dia e 2, 24 graus. Hoje, 8 de outubro, é dia do asfaltador, dia do nordestino, dia nacional do direito. Direito à Vida, Dia Nacional de Combate aos Cartéis. Hoje é o dia de número 281, faltando 84 dias para acabar o ano. Hora de conferir os destaques da reportagem aqui na tua Rádio Fátima.
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1: As primeiras informações e os destaques chegando com a Gi Moraes. Tudo bem, Gi? Boa tarde.
2: Tudo bem, Ronaldo. Ótima tarde para você e a todos. Ótima quinta-feira. Destaques desta quinta-feira, dia 8 de outubro. Câmara de Vereadores de Vacaria recebeu do Tribunal de Contas parecer que se manifesta por unanimidade pela desaprovação das contas do ex-prefeito Amadeu Boeira no exercício de 2023. Vereador Fernando Sequinato, do PL, diz que sua votação para deputado estadual superou as expectativas e pretende concorrer novamente daqui a 4 anos. Propaganda eleitoral do segundo turno para presidente da República começa amanhã. Vai até o dia 23, das 7 horas da manhã até as 7 horas e 10 minutos e do meio-dia até o meio-dia e 10. Instituto Estadual Irmão Getúlio já está recebendo inscrições para a nova turma do curso de magistério. Prefeitura de Campestre da Serra iniciou o asfaltamento de 3 quilômetros na estrada que liga o município com IP. Secretaria de Educação de Monte Alegre dos Campos promove o primeiro seminário de alfabetização hoje. Polícia Civil deteve um suspeito por ter participado de homicídio que ocorreu no bairro Barcelos no mês de agosto, Ronaldo.
1: Meio-dia e 4, 24 graus a temperatura, hora certa, meio-dia e 4, loja Flecha. 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Não fecha ao meio-dia. Hora de atualizar as informações do esporte aqui na tua Rádio Fátima. As informações esportivas chegam com Betão Carneiro aqui no ponto.
3: Os principais destaques esportivos desta quinta-feira, minha gente. Vamos começar pelo Campeonato Brasileiro. Campeonato Brasileiro, a dupla Grenal teve compromissos ontem em Porto Alegre. O Internacional derrotou o Corinthians por 2-1. Jogo difícil. Internacional saiu na frente logo a 1 minuto e aguentou a pressão da equipe do Corinthians. Internacional levou ainda 3 bolas no poste, Corinthians errou e muitos gols. O goleiro do Internacional foi o melhor jogador em campo. No segundo tempo, o Internacional fez o segundo gol numa falha da defesa da equipe do Corinthians, mas em seguida o Corinthians descontou e foi até o final sofrimento para o torcedor do Colorado. Mas enfim, o Internacional venceu o Corinthians por 2-1, subiu o Internacional na tabela de classificação, chegando a 31 pontos a equipe do Internacional. Tinha 28 com os 3 de ontem, foi a 31. Mas mesmo assim, o Internacional continua na zona do rebaixamento ainda. E o Grêmio lá em Belém do Pará, fez 1-0 no final do primeiro tempo, no segundo tempo cedeu o empate no final da partida, 1-1. E novamente o Grêmio, que não venceu nenhuma partida fora de casa nesse Campeonato Brasileiro, volta com um empate lá de Belém do Pará. E o Grêmio agora fica com 30 pontos também na zona de rebaixamento, 1 ponto atrás do Internacional. Internacional e Grêmio estão na zona do rebaixamento e no próximo domingo tem o Clássico Grenal, minha gente. Isso mesmo. Clássico Grenal na Arena do Grêmio a partir das 17 horas e 30 minutos. Quem vencer dá um salto importante para fugir dessa zona do rebaixamento. Mas quem perder se complica na competição, tá? Se houver um empate, as duas equipes continuarão na zona do rebaixamento, tanto Grêmio como Internacional. O Clássico Grenal do próximo domingo, 17 horas e 30 minutos, você acompanha aqui na tua, na nossa Rádio Fátima, o Clássico Grenal no próximo domingo. Nós também teremos neste final de semana, sábado e domingo, a divisão de acesso, quartas de finais, jogos de volta. Em Passo Fundo e Brasil de Farroupilha. O Passo Fundo venceu a primeira por 2-0. Em Santa Cruz e Apafute. Na primeira partida, Apafute venceu por 1-0. Em Bento Gonçalves, Esportivo e Brasil de Pelotas. Na primeira partida, 0-0. Em Veranópolis, Veranópolis e União Frederiquense. Na primeira partida, União Frederiquense venceu por 2-0. São as quartas de finais da divisão de acesso, jogos de volta do Campeonato Gaúcho. No Campeonato Municipal de Amadores de Vacaria, nós teremos as semifinais da Série A no próximo domingo. Nós teremos aí, domingo, dia 11, no Estádio Altos da Glória, às 14 horas, Real Madrid e Cristal, e às 16 horas, União Chico Mendes contra Borrachos. São as semifinais do Campeonato Municipal de Amadores de Futebol de Campo do ano de 2026. O Indústria e Comércio de Futsal, na próxima semana nós teremos as semifinais, hein? Quatro partidas, quatro equipes estão nas semifinais. Cooper Valrar, a equipe da Rodaros Skill Pomares, não é? Resfriar de Pascoal e Climatizar Fazenda Três Rios são as equipes que estão nas semifinais, aí nas semifinais do Indústria e Comércio de 2026, futebol de salão, minha gente, futsal, como a gente diz. Estes os principais destaques esportivos aqui na tua, na nossa Rádio Fátima de Vacaria.
1: Agora, 8:00, 24 graus a temperatura aqui nos campos de cima da serra. E neste sábado, pré-jogo da tua Rádio Fátima, estaremos recebendo o secretário de Esportes, Anelka, para falar sobre as competições aqui de Vacaria, as competições da nossa cidade. Hoje tem Brasileirão, 19:30, Santos e Flamengo, 20:00, Atlético Paranaense e Atlético Mineiro, 21:30, Fluminense e Coritiba e também Palmeiras e Bahia, os jogos de hoje aí do Campeonato Brasileiro. 9:00, 24 graus a temperatura. Você está na tua Rádio Fátima e este é o No Ponto, atualizando os principais destaques e informações desta quinta-feira, 8 de outubro. 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Já voltamos.
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1: Meio-dia e 14, 18 graus, marcando a temperatura. No Ponto está de volta e trazendo para você as informações do tempo.
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1: 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Com as informações do tempo, Kátia Valente.
2: Olá, meus amigos e caros ouvintes. Nesta quinta-feira, as instabilidades tomam conta praticamente todo o estado do Rio Grande do Sul, onde nós podemos ter chuvas acompanhadas de temporais também. Aqui na nossa região, essa condição é um pouco mais isolada, mas não tem como a gente descartar eventualmente pancadas de chuva, que podem ser um pouco mais expressivas. Eventualmente, também na região aqui da Serra e Campos de Cima da Serra, podemos ter tempestades temporais, né, associados a rajadas de vento e queda de granizo. Mas eu chamo a atenção que é principalmente na metade oeste do Rio Grande do Sul que as tempestades são mais expressivas, assim como os volumes de chuva. Então, desta vez, essas instabilidades ficam mais intensas na parte entre o centro, oeste, norte, noroeste, região da campanha. Aqui nas áreas mais a leste e nordeste, justamente na nossa região, essa condição, ela deve acontecer, a instabilidade deve atuar, mas não de forma tão expressiva assim. Na sexta-feira, continuamos com o tempo instável. No sábado, também, eventualmente, com algumas pancadas e outras aí de chuva, eventualmente um pouquinho mais forte. No domingo, a estabilidade diminui um pouco, mas a partir de segunda-feira, volta a ganhar intensidade e, ao longo da próxima semana, a atmosfera vai seguir assim por aqui. Com a previsão do tempo, Kátia Valente.
1: 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Meio-dia e 16, 24 graus. Depois do intervalo, as informações do trânsito e da área da segurança. 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
5: Meio-dia e 20, 24 graus a temperatura. Hora das informações do trânsito da área da segurança com o Ladimir Fabris. 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Temperatura 24 graus, Ladimir Fabris.
6: Polícia Rodoviária Federal não registrou acidentes com lesões na manhã desta quinta-feira nas BR-116 e 285 que passam por Vacaria e região dos Campos de Cima da Serra. O chefe do posto local da PRF, inspetor Rodrigo Aber Pisolato, alerta os senhores condutores que o DENIT está realizando melhorias na pista central da BR-116 entre o viaduto com a Moreira Paz até o trevo com a Avenida Samuel Guazelli. Guarda Municipal nesta quarta-feira atendeu a 2 acidentes de trânsito apenas com danos materiais e notificou 5 condutores, 2 na Zona Azul, por terem estacionado o veículo sem a cartela. Uma guarnição da Guarda Municipal que estava realizando patrulhamento na área central, na rua Inácia Vieira, abordou um rapaz e, ao ser identificado, foi constatado que o mesmo era foragido da segunda vara de execução criminal de Caxias do Sul. Inicialmente, ele foi levado para a delegacia e, posteriormente, ao presídio, sendo que hoje será recambiado para Caxias do Sul. Nesta quarta-feira, às 11 horas e 30 minutos da noite, a Guarda Municipal recebeu uma denúncia de uma possível situação envolvendo a Lei Maria da Penha no bairro Kennedy. Uma viatura imediatamente esteve no endereço, onde encontrou um casal, sendo que ambos em situação de embriaguez. O homem relatou aos agentes da guarda que foi agredido pela companheira ao tentar impedir que ela saísse de casa com o seu veículo. Diante da situação, ambos foram inicialmente levados à UPA para laudo médico e, posteriormente, encaminhados ao plantão da delegacia de polícia. Chega agora à tarde em Vacaria o corpo do caminhoneiro Édipo da Conceição Souza, conhecido como Justiceiro, 36 anos, que morreu no último domingo em um grave acidente no estado do Piauí.

0: sepultamento será ainda hoje à tarde no cemitério São Francisco. Édipo da Conceição Souza deixa a esposa, 3 filhos e 1 enteado. Informações da área da segurança. A Polícia Civil de Vacaria deteve um homem suspeito de ter participado do homicídio que aconteceu no dia 27 de agosto no bairro Barcelos, quando foi morto a golpes de faca Paulo César Martins. O suspeito deste homicídio foi encaminhado ao presídio local, onde está à disposição do Poder Judiciário. Tribunal do Júri de Vacaria esteve reunido ontem. Foram julgados Elisandra Manoso Costa e Leonardo Alves da Silva por homicídio que ocorreu no dia 31 de dezembro de 2016 na rua Silvério Rodrigues da Silva, bairro Kennedy, quando Jodué da Silva Costa foi morto com um disparo de arma de fogo que atingiu seu rosto. Por maioria dos membros do Conselho de Sentença, Elisandra Manoso Costa e Leonardo Alves da Silva foram condenados a 18 anos de prisão em regime fechado. Logo após o término do júri, foram encaminhados ao presídio local. E o Tribunal do Júri de Vacaria está reunido novamente nesta quinta-feira. Está sendo julgado Messias de Moraes Santos Júnior, suspeito de homicídio que ocorreu em 2014, no lado externo da estação rodoviária, quando foi morto Rafael Lima dos Santos. Os trabalhos seguem agora à tarde. Vladimir Fabris para a tua Rádio Fátima.
1: Meio-dia e 25, 24 graus a temperatura, hora das oportunidades, chegando por aqui com a Júlia Rodrigues.
2: 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Troca-troca. Vende-se 3 ropeiros de 6 portas. Interessados, favor entrar em contato pelo telefone 54-984-25-7371. Falar com Orlando. Balcão de empregos. Homem procura emprego como caseiro, 60 anos, solteiro, sem vícios. Chácara ou sítio. Interessados, favor entrar em contato pelo telefone e WhatsApp 54-999-15-1491. Falar com Ricardo. Um senhor faz consertos de eletrodomésticos, limpezas de bocas de fogões, compra-se os mesmos com ou sem defeitos. Interessados, favor entrar em contato pelo telefone e WhatsApp 54-999-78-2438. A AgroSerra contrata trabalhadores rurais para atuar em atividades agrícolas. Interessados devem entrar em contato pelo WhatsApp 54-997-13-3254 ou comparecer na empresa no endereço Rua Doutor Elias Chedid, 460, na área industrial. A empresa Perboni Importados contrata auxiliar de PEC em sexo feminino com experiência comprovada em carteira. Interessados, comparecer na empresa na BR-116, quilômetro 33, próximo ao trevo do rodeio. Com currículo e documento com foto, com horários das 9 horas às 11 horas da manhã e das 2 horas da tarde às 5 horas da tarde. Anuncie você também no Oportunidades, tua Rádio Fátima. Venha até a portaria da emissora ou ligue para 3231-7500 e o WhatsApp 99928-1022.
1: Meio-dia e 27, 24 graus a temperatura. 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
3: Ronaldo, a festa de Nossa Senhora de Fátima será realizada neste final de semana em Vacaria, encerrando a programação iniciada no mês de setembro. No sábado, dia 10, a procissão motorizada terá início às 3 horas da tarde, com saída do entroncamento da Avenida das Nações com a Samuel Guazelli. O trajeto seguirá pela Samuel Guazelli, indo à Rua Assis Brasil. e continuará até a Igreja de Fátima. Durante o percurso, as famílias podem sinalizar com crucifixos, bíblias, flores em frente às suas residências e estabelecimentos para sinalizar o desejo de receber a bênção. No domingo, a programação religiosa inicia às 10 horas da manhã com missa solene e participação das 29 comunidades, Ronaldo.
1: Agora, 12:29, temperatura marcando 24 graus aqui nos campos de cima da serra. 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Lembrando que hoje à noite, nesta quinta-feira, nós teremos mais uma noite da novena da Festa de Fátima. A novena hoje, 7:30 da noite, terá a transmissão da tua Rádio Fátima também. 24 graus, a seguir as informações chegam com Luiz Barreto aqui na tua Rádio Fátima. Nós já voltamos.
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0: Agora, meio-dia e 33, 25 minutos. Aliás, 25, marcando a temperatura. A gente segue com informações com o Luiz Barreto. Fernando Maciel avalia o desempenho nas eleições de 2026 e não descarta possibilidade de deixar o PDT.
1: O vice-prefeito de Vacaria, Fernando Lucena Maciel, fez uma avaliação das eleições para deputado federal. Candidato pelo PDT, recebeu 3.400 votos em Vacaria e 5.743 votos no Rio Grande do Sul. Em entrevista, o candidato agradeceu aos eleitores e afirmou que a candidatura teve como principal objetivo buscar representatividade política para a região dos Campos de Cima da Serra.
2: A mais positiva possível. E aqui eu quero agradecer a todas as pessoas de Vacaria e do nosso estado que confiaram a mim. O voto, né? Um voto não só político, mas um voto de confiança, voto de esperança, de renovação. E não foi uma campanha, né? Eu exerci um sentimento de pertencimento aqui pela nossa região, de querer trazer para cá uma representatividade, né? E a gente, claro, se deparou com vários dificuldades, mas, acima de tudo, sou muito grato a todos que apostaram nessa nossa candidatura. E essa candidatura, ela foi voltada aqui para a nossa região, né? A minha caminhada foi nos Campos de Cima da Serra, mais precisamente aqui na Muxer, porém, ela chamou atenção e envolveu pessoas do estado inteiro, né? A gente teve uma votação expressiva fora aqui da região, em municípios aí que foram, surpreendentemente, um número muito, muito amplo de votação, né? E isso se dá através da nossa caminhada de vida também, das atividades que eu pratico, né? O esporte, a própria vice-prefeitura, né? Minha caminhada como vereador, né? Como político, a gente, graças a Deus, sempre com as mãos limpas. E também a rádio, né? A gente precisa também agradecer, né? A imprensa, que a gente trabalha também há muitos anos aí. E isso também eleva o nosso nome a vários rincões.
1: Durante a entrevista, o vice-prefeito também falou sobre a relação com a administração municipal. Ele disse ainda que pretende conversar com o prefeito e voltar a concentrar esforços no município.
2: Olha, eu fui eleito vice-prefeito, isso ninguém tira, né? Até 2028 a gente está como vice-prefeito servindo a comunidade, mesmo na campanha a gente atendeu a comunidade, encaminhou as demandas para as secretarias e vou continuar fazendo isso. Me elegi vice-prefeito, fiz uma coisa que nenhum vice-prefeito fez até hoje, que foi assumir uma secretaria, né? Até hoje, na história de Vacaria, nunca aconteceu, pelo fato que eu gosto de trabalhar, sempre gostei de atuar. Então, quando no dia 1º de janeiro já me tornei secretário de esportes, fiquei 1 ano e 3 meses na secretaria, a gente desenvolveu vários projetos, ressuscitou outras coisas que não haviam mais sido feitas e entregou tudo que podia pelo município. Em março me descompatibilizei, anunciei, claro, antes, né, ao prefeito que iria concorrer e fui, né, fui para as fileiras pedir voto. Não obtive apoio, né, do executivo municipal, muito pelo contrário, né, algumas indicações que a gente tinha, elas foram retiradas, outras aquietadas, então eu não tive também apoio partidário aqui, porque praticamente, né, o pessoal com certeza, né, sem espaço, fica chateado. Mas eu respeito o posicionamento, né, do Poder Executivo aqui, do prefeito, porque ele tem os compromissos deles lá com o PL, com o partido deles, né? Mas mesmo assim eu vejo que poderia ter sido destinado algum apoio para minha candidatura, porque eu sou o vice-prefeito da cidade. E o meu intuito é trazer recursos para a cidade que a gente mora, para a cidade que é gerida pela nossa chapa, pela nossa administração.
1: Sobre o futuro político, Fernando Maciel afirmou que pretende primeiro conversar com o prefeito e contribuir com a administração municipal. Ele também declarou estar avaliando a situação partidária e disse que está decepcionado com decisões tomadas pelo PDT. Ao falar sobre as próximas eleições, o vice-prefeito defendeu que os eleitores busquem mais informações antes de escolher seus candidatos.
2: A minha próxima caminhada é realmente sentar, conversar com o prefeito, né, a quem eu respeito muito, o qual auxiliei a ser vencedor, né, e torço para que ele faça um excelente governo, porque a nossa comunidade depende disso. E ver, né, em que escalonamento a gente vai estar aí nessa posição. Questão partidária, eu estou avaliando muito bem, porque eu estou muito decepcionado com algumas ações que foram tomadas. E também...
3: Decepcionado com o PDT a nível estadual?
2: Com certeza, a nível federal.
3: Federal.
2: Na verdade, a nível federal. Porque não se é consultado todas as bases e aqui, principalmente, nós aqui estamos abandonados, né? E eu acho que nós aqui estamos abandonados por todos os partidos.
3: O senhor pode deixar o PDT?
2: A gente precisa avaliar tudo, mas não está fora de contexto isso.
1: Fernando Maciel permanece no cargo de vice-prefeito de Vacaria até 2028. Ele afirmou que pretende conversar com o prefeito sobre os próximos passos da administração e que continuará à disposição da comunidade. Da Central de Conteúdos da tua Rádio Fátima, Luiz Barreto.
0: Obrigado, Luiz, pelas informações. Agora 21, faltando para uma hora, no ponto para a ZC. 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Depois do intervalo, voltamos com o nosso giro de informações pelos municípios da região.

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4: Dezoito minutos agora, faltando para 1 hora no ponto, está de volta. Seguimos com o nosso giro de informações pelos municípios da região para o Sindicato dos Trabalhadores e Assalariados Rurais, Vacaria Muitos Capões. 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Iniciando nosso giro por Campestre da Serra.
5: A Secretaria Municipal de Saúde informa que, devido ao feriado nacional, não haverá atendimento nas unidades de saúde na segunda-feira, dia 12 de outubro. Funcionará apenas o plantão de ambulância e enfermagem pelo telefone 999-17-3019. Hoje, às 7:30 PM, as equipes Sub-11 e Sub-15 de Campestre da Serra enfrentam Pinhal da Serra em jogos válidos pela Copa Muxer. As partidas serão realizadas no Ginásio Municipal de Pinhal da Serra. No próximo dia 14 de outubro, a unidade móvel da Corsan estará em frente à Prefeitura, das 8 da manhã às 4 horas da tarde. A equipe estará à disposição da população para esclarecer dúvidas e receber demandas relacionadas aos serviços da concessionária. Aproveite essa oportunidade de atendimento presencial. Neste sábado, 1:30 PM, inicia o Campeonato Municipal de Futsal de Campestre da Serra 2026. Na mesma oportunidade, serão inauguradas as reformas do ginásio Maurílio Zanotto. A comunidade está convidada a participar. A Secretaria Municipal de Agricultura, em parceria com a Secretaria Municipal de Saúde, realiza a campanha contra borrachudos. Serão 3 encontros, sempre às 6 horas da tarde. No dia 15 de outubro, na Capela Nossa Senhora das Graças, no Salão. Dia 22 de outubro, no Guacho, no Salão do CTG. E no dia 29 de outubro, em São Manuel, no Salão. E atenção, cada participante deve levar uma garrafa PET para receber o larvicida biológico utilizado no controle dos borrachudos. De Campestre da Serra, Bruna Zanotto Goulart, para a tua Rádio Fátima.
4: 16 para 1, informações de Monte Alegre dos Campos.
6: Atenção, criançada! A Prefeitura Municipal, juntamente com a Secretaria de Esportes, convida todos para a festa do Dia da Criança. Neste sábado, dia 10 de outubro, a partir das 14 horas, no campo de futebol Glorocinto Teixeira, na sede do município. Haverá transporte das comunidades. Traga as crianças para uma tarde especial, com muita diversão, brincadeiras, surpresas e, claro, muita comida. Terá cachorro-quente, refrigerante, picolé, sorvete, bolo, algodão doce e pipoca. Não fique de fora! De Monte Alegre dos Campos, Letícia de Onda Silva para a tua Rádio Fátima.
4: 15 para 1, seguimos para Muitos Capões.
7: TF 2026, mais uma vez compromisso com o produtor rural. A Secretaria da Agricultura do município de Muitos Capões segue desenvolvendo o programa de inseminação artificial em tempo fixo, IATF, incentivando o melhoramento genético, a eficiência reprodutiva e o aumento da produtividade dos rebanhos. Mais tecnologia, mais oportunidades e mais desenvolvimento para a pecuária local. Secretaria da Agricultura de Muitos Capões, valorizando o produtor e fortalecendo o campo. De Muitos Capões, para a tua Rádio Fátima, Jefferson Costa.
4: Informações do município de Esmeralda.
8: Atenção, mulheres esmeraldenses. 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Secretaria Municipal da Saúde, cuidando da saúde e do bem-estar da nossa comunidade. De Esmeralda, Simone do Amaral, para a tua Rádio Fátima.
4: Informativo de Pinhal da Serra.
9: A Secretaria de Agricultura e Meio Ambiente informa os produtores de bovinos e búfalos que está aberto o prazo para pagamento da taxa anual da Fundesa 2026, Fundo de Desenvolvimento e Defesa Sanitária Animal do Rio Grande do Sul. A contribuição é um seguro obrigatório e em 2026 passou a ser cobrada anualmente com base na declaração anual de rebanho realizada pelo produtor. O prazo para pagamento vai até o dia 30 de outubro. A guia de pagamento pode ser emitida diretamente pelo site oficial da Fundesa, utilizando o CPF ou CNPJ cadastrado. O produtor também poderá receber o boleto por e-mail. De Pinhal da Serra, Emily Duarte, para a tua Rádio Fátima.
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10: Nós avisamos que quem tem bois ou bubalinos, que fiquem atentos à nova contribuição do Fundesa, que é o valor de R$ 1,33 por animal declarado, com vencimento agora neste mês, no dia 30 de outubro. Alguns produtores já estão recebendo uma notificação do banco informando que existe um boleto registrado em seu CPF ou CNPJ. Esta notificação está relacionada à nova contribuição do Fundesa. Então, avisamos novamente que fiquem atentos. Foi nossa informação de hoje aqui do Sindicato dos Trabalhadores e Assalariados Rurais de Vacaria e Muitos Capões para a tua Rádio Fátima.
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11: Agora, 12:48, 24, faltando 24 graus a temperatura. Atenção, informação da Corsã. Gente, uma adutora na Pinheiro Machado, quase esquina com a Campos Salles, apresentou problemas, está sendo realizado obras da Corsã no local. A gente deve ter falta de água, né? Atingindo toda a cidade de Vacaria, problemas no abastecimento de água nesta quinta-feira. Segundo a Corsã, a previsão de retorno do abastecimento à noite, somente à noite aqui em Vacaria, devido a esse problema ocorrido nessa adutora na Pinheiro Machado, quase esquina com a Campos Salles. As equipes da Corsan já estão no local realizando as obras. O retorno previsto para o abastecimento será durante a noite de hoje, a noite desta quinta-feira, segundo informações da Corsan. 11 faltando para uma, 24 graus a temperatura. Vamos encerrando no ponto de hoje. Obrigado, Gi.
4: Obrigada. Amanhã no ponto volta meio-dia e 10, né, Ronaldo?
11: Perfeito. Com o retorno do horário eleitoral, amanhã estaremos iniciando no ponto, 12:10. A GIC segue com vocês agora com o Serviço de Utilidade Pública e, na sequência, o Sesteando da Querência, na apresentação de Jani Antunes.
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18: Participação de luto e convite para enterro. 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Pai, Domingos Alves Pereira. Mãe, Ivone Cândido Alves, em memória. Irmãos, Jaqueline, César, Fabiano, Cristiano, Patrícia. Filhos, Vitor e Stephanie. Cunhados, tios, sobrinhos, amigos e demais familiares, ao noticiar o falecimento de seu ente querido, convidam amigos e pessoas de seu convívio para participarem das homenagens que são prestadas na Funerária Lovato, Sala 3, sendo que as cerimônias religiosas de despedida e último adeus terão início às 9h30 deste dia 9 de outubro. 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Participou o falecimento de Carlos Eduardo Cândido Alves, Cadu, com 47 anos. Participação de luto e convite para enterro. A Lovato Prêmio Service, juntamente com familiares, participa o falecimento de Édipo da Conceição Souza, justiceiro, com 36 anos. Pai, Pedro Cleomar Ribeiro de Souza, em memória. Mãe, Maria Amélia Soares da Conceição, em memória. Esposa, Paula Flainice Santos Oliveira Paulinha. Filhos, Antônio Maria Christopher, enteado Vitor. Irmão, Hélder da Conceição Souza. Cunhada, Rita Fernanda Flávia Monize. Tios, primos, amigos e demais familiares, ao noticiar o falecimento de seu ente querido, convidam amigos e pessoas de seu convívio para participarem das homenagens que são prestadas na Funerária Lovato, Sala 1, sendo que as cerimônias religiosas de despedida e último adeus terão início às 17h30 deste dia 8 de outubro. Em seguida, o féretro seguirá em cortejo para o sepultamento no cemitério São Francisco. Antecipam agradecimentos. Funerária Lovato, a vida é um lugar de memórias. Participou o falecimento de Édipo da Conceição Souza, justiceiro, com 36 anos. Grandiosa festa em honra a Santa Terezinha. Os festeiros e a comunidade dos bairros quilômetro 4 e quilômetro 5 convidam para a festa em honra a Santa Terezinha. A festa acontece no domingo, dia 11 de outubro, no Salão da Capela Santa Terezinha. 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A retirada será no domingo, dia 11 de outubro. No almoço está incluso churrasco, linguiça campeira, saladas, pão, farofa e maionese. Após o almoço, acontece o leilão e o famoso rifão. Após, matinê dançante com bandalírios. Os festeiros e a comunidade convidam a região para prestigiar essa grandiosa festa em homenagem à Santa Terezinha.
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1: Muito boa tarde, estamos começando o programa Sestiana, querência aqui pela tua, pela nossa Rádio Fátima 90.5, nosso WhatsApp 999-93-4202, 999-93-4202, nesse dia 8 de outubro de 2026. 2 minutinhos faltando para 1 hora, 24 graus é a temperatura. Um grande abraço para você, meu amigo, um grande abraço para você, minha amiga, sempre na sintonia do nosso programa, o Sestiando na Querência, né? Aquele abração. Um minutinho faltando agora para a 1 hora, enquanto eu acho os comerciais aqui do Sestiando da Querência está aqui. Um grande abraço. A nossa mensagem de hoje, já achei os comerciais, agora vamos para a mensagem de hoje. Se nós ficarmos esperando para tudo ficar bem feliz, ficamos e morremos sem saber o que é felicidade. Santa alegria, shalom meu amigo, shalom minha amiga, paz e bem. 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Falamos também em Trator Peças. 1 hora agora, 1 hora em ponto, na sintonia com o Sestiano na Querência. O amigo Arthur Ziegler. Alô, Ziegler, aquele abraço. Ontem tivemos dedo de prosa com o Arthur Ziegler, né? Relembrando. Grande abraço, meu irmão. Obrigado pela companhia também, extensivo ao seus apoiadores, o pessoal, as meninas ali que trabalham com o Ziegler, né? Um grande abraço extensivo à sua família, né? Família abençoada por Deus, né? Também a dona Ilete e dona Estela, sempre na sintonia, obrigado, e obrigado também pelas bondosas palavras, estava conversando há pouco no telefone, né? Por isso que eu não coloquei na ordem os comerciais aqui, agora tá tudo certo, né? Também na sintonia no Elci Santos e família, o amigo Tapejara, alô, Tapejara, sempre trabalhando, boa, o amigo Wilson, dona Sônia também, a filha Amanda, aquele abraço, Raul e dona Ana, o Júnior Kramer, pessoal da cidade Colina, cidade de Bom Jesus. Então vamos nós, tenham todos uma boa tarde. Essa música nós ficamos devendo ontem, como diz o Luiz da Fruteira, ficou meia canela.

marcha, boi, marcha. 1h05, 25 graus é a temperatura. 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Boa tarde.

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1: Uma hora, 9 minutos, 1:09, quando ele fala em bairro Rancoio. O bairro Rancoio é o animal, né? Geralmente é um animal jovem, né? O animal inteiro jovem, né? O cavalar jovem que não desceu os testículos, ou 1 ou 2. Nós chamamos, assim, em um termo técnico, né? Cliptorquida, né? Então, quando não desce um dos testículos, né? Ou os dois, ou um não desceu. Então, nós chamamos de bairro de Rancolho, né? Aqui, ele, na música, ele fala em bairro Rancolho, né? Que não desceu para a bolsa escrotal. Para a bolsa escrotal. Alô, tio Zico! Não desceu para a sacolinha. Sabia, parabéns. Não sabia, ficou sabendo. 1:10. E pelo lado de cá, boa tarde, professor Jani. Boa tarde. Que tenha uma abençoada. Ontem foi quarta, amanhã sexta, depois da manhã sábado. Paz e bem. Se possível, rodar Erechim, história e canto. Desde já agradece. Grande abraço, meu amigo, meu irmão. Everton Santos, aquele abraço, meu irmão. Que Deus abençoe. Saúde e paz. Não desceu pra sacolinha.

1h15 aqui, a mensagem que está chegando aqui, Patrícia. Patrícia, o seu pai está certo, né? Seu Alcides, né? E o filho estão certo, né? Rancor é uma coisa e rufião é outra coisa, é diferente. Seu pai está muito certo, certíssimo, né? Rufião desvia. O médico veterinário, o profissional, faz um desvio da ferramenta do, ou do cavalo ou do bovino para a gente identificar o cio das fêmeas. Então, ele está certíssimo. Rancor não tem nada que ver com o rufião, né? Rufião é uma coisa, rancor é outra coisa, é diferente. O rufião faz um desvio. Médico veterinário, profissional, faz um desvio da peça para identificar. Por exemplo, trabalhei com inseminação aqui na Razipe, nós tinha dois rufião bovinos, né? Dois rufião, era um terneiro, depois foram crescendo, foram amadurecendo, né? Daí tem que ir para o abate porque fica muito pesado, né? Então nós tinha rufião. Então ele identificou o cio na fêmea de manhã, nós inseminávamos de tarde. Identificou de tarde, nós inseminávamos no outro dia. Lá em Rosário do Sul também, tinha três rufião. Identificou de manhã, insemina de tarde. Identificou de tarde, insemina no outro dia de manhã. Certo? Seu pai está certíssimo. Seu Flávio, Patrícia e também o garoto ali, como é que é o nome do garoto? O Flávio, aquele abraço, obrigado pela companhia. Sabia, parabéns, não sabia, ficou sabendo. Certíssimo, seu Flávio.

0: Uma hora, 20 minutos, 24 graus a temperatura. Eu vou aos comerciais e volto já em um instante só.
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4: Nós aqui de volta no compasso do Rio Grande, sesteando na querência. 1:26, 24 graus a temperatura. 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Um grande abraço, amigo Rosmar Lima. Alô, tio Rosmar Lima. Sempre na sintonia. Obrigado, meu irmão. Obrigado pela companhia. Sempre trabalhando. Boa, boa, boa também o Itamar. E o Tamar também na sintonia, um grande abraço. Os amigos da Fazenda das Bandeirinhas, lá da cidade de Colina, cidade de Bom Jesus, né? E o Criatório de Mula, um grande abraço. Amanhã nós falamos em mula, né? Querem que fale em mula? Amanhã nós falamos. Pelagem nova aí que tá surgindo aí no rincão lá de os muladeiros de Medeiros, né? Umas pelagens novas aí. Darcy e família, também na sintonia, né? Pessoal de São Judas Tadeu, aquele abraço. Ai, Lu, Tato! O artista, né? O Tato também na sintonia, um grande abraço, meu irmão. Flori Reis, no segundo distrito de Bom Jesus, um grande abraço, parente. O pessoal aí do Roça Velha, também amigo Ivo Maciel e seus familiares. Maria Ferrão, o seu Eri, no Passo da Cachoeira, né? O João Mário Mandador também na sintonia. O Vaguinho de Muitos Capões, tenham todos uma boa tarde. Vamos atropelando, tá chegando no finalzinho do nosso sexteado da querência. Boa tarde.

1 hora, 33 minutos, 22 graus a temperatura. E tá chegando, chegou agora aí uma nuvem escura, né? Que todos os pilotos de avião e helicóptero têm medo. Até os passarinhos estão voando por baixo. Estão voando bem baixinho, né? 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

0: 19 minutinhos faltando para as 2 horas, 20 graus é a temperatura. Eu vou aos comerciais e volto já já, em um instante só.
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1: Então tá, já estamos de volta para o último balanço, a música do Rio Grande para nossa gente. 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Falamos também Trator Peças, 12 minutinhos e meio, faltando para as 2 horas. Boa tarde, meu amigo Janir, só na escuta, se puder rodar para nós. Hoje vou lidar com corda, né? Porque amanheceu chovendo. Obrigado, um grande abraço, Paulo. Paulo Roberto, né? Dia de chuva, então vamos nós. Walter Moraes, dia de chuva, boa tarde. Vamos lá, o ratinho não quer me ajudar. Acho que tá com medo da chuva.

É, chove nos campos da Vacaria. Então tá. Como dizia o falecido João Erasmo, né? Pois então tá, né? Representando o porteiro do Rio Grande em 5 modalidades. Vamos agradecendo a compreensão e colaboração de todos que nos ajudaram e colaboraram a montar mais um programa Sestinha na Querência. Vem aí a notícia da hora, depois vem em alta com Ronaldo Pontel. E eu tô indo, né? Fui!

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4: Duas horas. 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Uma forte tempestade que avançou nesta madrugada pela região da Campanha provocou inúmeros estragos na cidade de Bagé. De acordo com informações da Defesa Civil, os ventos chegaram a uma velocidade de até 60 km por hora e as equipes precisaram realizar o atendimento a ao menos 50 residências destelhadas parcial ou totalmente. 11 solicitações para entrega de lonas aos atingidos, além de dezenas de postes caídos e fiação espalhadas pelas ruas. Ao menos 148 pessoas foram afetadas. O episódio ocorre em um ponto de mais de 2 semanas após o temporal de setembro ter deixado um rastro de destruição e parte da população sem energia elétrica. Nesta quinta-feira, as equipes seguem fazendo a remoção de galhos e vegetais que causam a obstrução das vias. Até o momento, foram contabilizadas 47 ocorrências de árvores tombadas em decorrência dos ventos fortes. O terceiro incêndio que atingiu a Universidade Federal de Pernambuco em uma semana vai ser investigado pela Polícia Federal, que apura se foi uma ação criminosa. O fogo causou um prejuízo de R$100 milhões em equipamentos e causou a perda de 20 anos de pesquisas científicas, de acordo com o reitor Alfredo Gomes. As chamas destruíram o antigo edifício da Diretoria de Inovação e Empreendedorismo, que fica na cidade universitária, na zona oeste do Recife. O prédio abrigava laboratórios de fármacos, informática e genética, além do núcleo de pesquisa em inovação terapêutica. O incêndio não deixou feridos, de acordo com a universidade e com o Corpo de Bombeiros, que enviou 5 viaturas ao local para combater as chamas. Trabalho que foi finalizado às 5 horas da manhã desta quinta-feira. 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O presidente dos Estados Unidos, Donald Trump, descartou um novo ataque ao Irã no próximo mês, antes das eleições de meio de mandato no país, e falou em discussões produtivas. O presidente dos Estados Unidos, Donald Trump, envolveu-se em mais uma polêmica ao sugerir as cidades de Los Angeles e San Diego como possíveis alvos de ataques do Irã. Diversas autoridades da oposição democrata, incluindo o governo local, criticaram Trump. A fala ocorreu em um comício no Nebraska na noite de segunda-feira, onde Trump tenta garantir o sucesso eleitoral dos candidatos republicanos no estado dos midterms, às eleições de meio de mandato que ocorrerão no início de novembro. 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

0: gente, boa tarde, um abração. Chove aqui nos Campos de Cima da Serra, chove em Vacaria. Uma ótima tarde para você que tá com a gente a partir de agora aqui no Em Alta. Muita música boa e, é claro, sempre a tua participação, o teu recado, onde você estiver ouvindo a gente. Muito boa tarde!
1: Boa tarde!
0: De novo!
1: Boa tarde,
0: gente! Pode dar volume no rádio, porque tem música boa chegando, tá? E pode pegar o teu celular pra mandar aquele recadinho esperto pra gente no WhatsApp, o 999-93-4202, pra pedir a música, pra mandar o teu abraço, pra deixar o recadinho aqui na nossa programação. 999-93-4202. 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A partir de agora, o Em Alta tá no ar aqui da tua Rádio Fátima até as 4 da tarde. Paz e bem, gente. Aquele abraço.

0: Muito bem, gente, 2h16, musical São Francisco Morena do Carro Vermelho. Que beleza, né? Essa aqui vai lá pro meu amigo lá em Cambará do Sul, tio Zé Luiz. Alô, tio Zé Luiz, um abraço, pessoal lá da Mecânica Miltinho, lá na audiência. Um abraço pra vocês, uma boa tarde aí, gente. Obrigado pela companhia. Ótima tarde lá pra minha amiga querida Nelci Godoy, ouvindo a gente. Oi, Nelci, um abração pra você. Também curtindo a nossa programação. Gente, ouviu aqui o Zereto Cristiano Cadeira Cativa e abrindo com o San Marino. A página virou. 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Já a gente está de volta, agora 12h18, 15 graus. Já tem mais em alta aqui na programação. Enquanto isso, você segue mandando teu recado, segue participando com a gente no 999-93-4202, WhatsApp da tua Rádio Fátima. Já voltamos.
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1: Agora 12h21, gente, 12h21, Fortuna Gás, revendedor autorizado Ultragás, atendimento rápido e qualidade, chame Fortuna Gás, fone WhatsApp 993369898, Fortuna Gás, também no 993369898, no 996284113, um abraço meu amigo Neuri Fortuna e toda a equipe de Fortuna Gás. 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Um abraço pro meu amigo Vaguinho lá em Muitos Capões. Grande abraço, Vaguinho, obrigado pela audiência, obrigado pela companhia. Corpo e alma, isso aqui é pra matar a saudade, né? Sina de um colono. 12h22, gente, 15 graus.
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0: Raí Zezé de Camargo, amigo, irmão da lua, amigo das estrelas, essa aqui vai lá pra minha grande amiga que tá na sintonia, Evelise. Evê, boa tarde pra você, obrigado pelo teu carinho, pela tua audiência, pela tua companhia, um grande abração lá pra Evelise ouvindo a gente, né? 2h31, hora de abraçar os aniversariantes do Clube da Amizade. 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Assim Atacarejo informando pra gente a temperatura 15 graus e os aniversariantes desta quinta-feira.
1: Hoje é o seu aniversário, parabéns a você, feliz aniversário, celebre com alegria esta data, viva intensamente este dia, eleve ao bom Deus a ação de graças pelo dom da vida, parabéns a você, aniversariante deste dia.
2: Parabéns a você, aniversariante do dia 8 de outubro. Em São Marcos, Alfredo Rizon recebe os parabéns da família. Em Esmeralda, André Antônio Rodrigues Ribeiro recebe os parabéns da mãe Alda, do irmão e do filho Isaac. Em Criciúma, Beatriz Alves da Silva Machado recebe os parabéns dos familiares. Em Pai e Filho, Cleusa Pelissari recebe os parabéns dos pais. Em Capinzal, Giovana Basquera Michelotto recebe os parabéns dos familiares. Em IP, Luiz Biagio Dalsasso recebe os parabéns da esposa Severina, dos filhos Rodrigo e Lucas. Em Guabiju, Pedro Osmar Cambruzzi recebe os parabéns da esposa Ilse, que é agente do Clube da Amizade. Em Vacaria, Protásio Silveira de Almeida recebe os parabéns da esposa, dos filhos e netos. Felicidade a você, aniversariante. Receba o carinho da tua Rádio Fátima.
1: A você, querido aniversariante, que o bom Deus caminhe sempre à tua frente, firmando os teus pés, atrás defendendo do mal e do perigo, debaixo te sustentando na fragilidade, no medo e na dor, acima como a grande luz, iluminando e guiando. Que o Deus da vida te abençoe, Ele que é Pai, Filho e Espírito Santo. Amém.
0: Muito bem, gente, tá aí, né? Um abraço aos queridos aniversariantes do Clube da Amizade. 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É a Force Diesel informando pra gente a hora certa agora, 2h34. 2h34, gente, boa tarde. Carisma! Mandar um abração lá pro meu amigão, o Manuel, lá em São Marcos. Alô, São Marcos. Muita chuva lá em São Marcos também, Manuel. Um abraço.

0: 12h37, gente. 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Tem recadinho chegando pra gente. Alô, boa tarde.
1: Boa tarde, Ronaldo Pompeu. Uma chuva, velha, caindo forte aí, né? É aqui o Adair Rec, o time aqui da Capela São Francisco do Monte Alegre dos Campos. Eu queria uma música do São Marino, se fosse possível, do tua escolha aí, eu oferecendo para minha esposa Marli Rec, a minhas filhas e Giovana e Juliana e meu genro Felipe, Patrick e meu netinho Pedro. Boa tarde, até mais, um abraço.
0: Valeu, meu amigo, grande abração, Adair Rec, pessoal lá da Capela São Francisco, Monte Alegre dos Campos, um grande abraço para vocês aí, gente. Grande tio Adair, São Marino chegando aqui para você, amigão. 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
8: Agora 15, faltando para as 3, um abraço dá para o meu amigo Amaranto da Gaita, né? Ouvindo a gente lá em Campés da Serra, mandando um abraço aqui para o Mário Lames também, né? Mário Lames que vai estar com o pessoal aí a partir das 4 da tarde no Em Alta. Vamos seguindo aqui na programação, aqui no Em Alta, Trilegal, tchê! 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Persorize Ambientes, tem recadinho aqui pra gente. Alô, Márcio, uma boa tarde, amigão.
9: Boa tarde, Renato Pontel. Boa tarde aos teus ouvintes. Márcio do Moranguinho, sempre da escuta. Aquele abraço nesta tarde chuvosa. Valeu!
8: Valeu, um abraço, amigão. 14 para as 3, 15 graus a temperatura. Gente, manda o teu recado, pede a tua música, participa aqui na nossa programação. Meu amigo Daniel, lá em Esmeralda.
10: Alô, Ronaldo Pontel, aqui o Daniel de Esmeralda. Eu gostaria de ter uma música com Leonardo, copo de vinho. Eu ofereço para a Márcia, minha ex, aí em Vacaria.
8: Valeu, amigão. Um abraço, uma boa tarde também lá para Claudete Lisboa. Oi, Claudete. Tudo de bom para você, Claudete. Obrigado pelo teu carinho. Obrigado pela tua audiência. Obrigado pela companhia, minha amiga querida Claudete Lisboa, aí sempre na parceria com a gente, na sintonia aqui na tua Rádio Fátima, aqui no nosso Em Alta, né? Meu amigo Sadi, lá em Campestre da Serra. Um abraço para a esposa Almira, para Lourdes, para Eva, para a Laudira, para o Paulo, a Janete, o Júnior, a Aline, o Gustavo, a Michele, o Elias Varim, pessoal lá em Campestre da Serra. Um abração para vocês, gente. Muito boa tarde. Obrigado pela companhia. Um abração também lá para o Wellington ouvindo a gente. O Wellington está pedindo para ouvir o Carícia aqui na tua Rádio Fátima. Valeu, Wellington. Um abração para você, meu amigo. Obrigado pela audiência aí também, né? 13 para as 3, gente. Carícia.

0: Aí, gente, beleza, né? 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Vamos seguindo, gente. 9 para as 3.
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2: Resultado da Quina, concurso 7.137, realizado na noite desta quarta-feira em São Paulo. Não houve ganhador na faixa principal de premiação. Os números sorteados foram 02, 07, 50, 61 e 79. 02, 07, 50, 61 e 79. 73 apostas marcaram a quadra. Cada uma leva um prêmio de R$9.215. Resultado da Quina, concurso 7.137. E hoje à noite tem mais um concurso da Mega Sena. A Mega pode pagar da noite desta quinta um prêmio de R$100 milhões.
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0: Muito bem, tá aí as loterias, 8 para as 3. 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Vamos seguindo, gente, aqui na programação. Um abraço, meu amigão Luciano Reck, também a Simone aí na sintonia. Paula Fernandes, amar de novo.

Tá aí, gente, tá aí a Paula Fernandes fechando essa primeira hora aqui do nosso Em Alta. 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Vamos fechando essa primeira hora aqui do Em Alta com o Terceira Dimensão, lá pro meu amigão de IP. Alô, IP, um abraço, IP. O Wilson, lá em IP, ouvindo a gente. Lá em IP, não. Ali em IP, né, gente? Um abração pra vocês, meus amigos.

0: 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As cheias dos rios Uruguai nas cidades de Uruguaiana e Itaqui e do Ibirapuitã na cidade de Alegrete mantém centenas de famílias desalojadas e desabrigadas, que até o momento somam-se 381 pessoas fora de casa. O município de Uruguaiana contabiliza 27 desabrigados e 58 desalojados, totalizando 85 pessoas fora de casa em razão da cheia do rio Uruguai. As equipes da Defesa Civil seguem de prontidão e em constante alerta em decorrência de novas projeções de chuva para a região. Somente nas últimas 12 horas, o acumulado foi de 52 milímetros, elevando ainda mais o leito do rio, cuja medição nesta quinta-feira aferiu em 9 metros e 53 acima da cota de inundação. Ele sobe 2 centímetros por hora. Na cidade de Itaqui, o rio Uruguai está na marca de 9 metros e 35 e ainda na cota de inundação entrava em estabilidade na noite de quarta-feira. Em Alegrete, a cheia do rio Ibirapuitã, que está muito acima da cota de inundação, que é de 9 metros e 70, e que afeta os bairros Vila Nova, Canudos, Santo Antônio, Macedo, São João, Ibirapuitã e Promorar, já tirou 250 pessoas de suas casas. Destas, 63 estão desabrigadas e 187 desalojadas. Ao menos 3 abrigos estão recebendo famílias que queiram deixar suas residências em busca de lugar seco e seguro. Quem cultiva gratidão é capaz de realizar sonhos que parecem inalcançáveis. 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Novas imagens mostram a polícia francesa reprimindo os protestos estudantis em Paris, que já se estendem há 3 semanas. As autoridades públicas da França têm sido criticadas pela violência aplicada contra os manifestantes, estudantes de ensino médio, em sua maioria, além de pais e professores. A atuação das forças de segurança também é investigada em 18 casos. O governo afirma que a polícia intervém diante de episódios de violência ou danos ao patrimônio. As passeatas começaram em meados de setembro e ganharam força no fim do mês. As manifestações cobram mais investimentos em educação, contratação de professores substitutos e melhorias na infraestrutura das escolas. Nesta quinta, 375 escolas estavam total ou parcialmente fechadas, segundo o Ministério da Educação. 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
4: 13,7, 15 graus, Trilegal Tchê, especial October Festa do próximo domingo. 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Deixa eu mandar um abraço aqui pra Morgana Tomaso. Oi, Morgana, um abração pra você. Gostaria de pedir a música do Abana Raiz de Lembrança. Oferece pro meu tio Antônio Carlos, conhecido como tio Dedé, né? Hoje estava de aniversário no dia 7, ontem, portanto, estava aniversariando o Antônio Carlos, o Dedé. Diz pra ele que eu amo muito ele, que é como um pai pra mim. Abraço da sobrinha Morgana. Oi, Morgana, um abraço pra você. Um abraço lá pro Antônio Carlos, o Dedé. Parabéns, saúde, felicidades, tudo de bom. Muitos anos de vida, um abraço. 13,8, 15 graus. Raízes, lembranças aqui no Em Alta. 15 graus, gente.

Deixa eu mandar um abraço pro Kiko, lá em Bom Jesus, ouvindo a gente. Um abração, meu amigo. Obrigado pela companhia, né? 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Vamos seguindo, gente, aqui na programação, agora 13h16, 15 graus a temperatura. Um abraço lá para o 2º Distrito, Capela São Francisco, Bom Jesus. 2º Distrito lá de Bom Jesus, um abraço. Pessoal aí na sintonia ouvindo a gente também. Obrigado pelo carinho, nossa ouvinte, a Marli. Oi, Marli, um abraço para você. Obrigado pela companhia. Marli, um abração. E tudo de bom, gente. Tudo de bom, né? Um abraço aí para vocês. Obrigado pelo carinho também na audiência aí, curtindo o nosso Em Alta. WhatsApp 999-93-4202. Vamos seguindo, mais um abração lá para minha amiga Vera. Verinha, um abraço para Sumara lá em Muitos Capões, ouvindo a gente também. Obrigado pelo carinho de vocês aí, gente. O recadinho no 999-93-4202. Pede a tua música, manda o teu abraço. Deixa o recado aqui no nosso Em Alta.

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1: Agora 13h24, de volta aqui na tua Rádio Fátima, de volta aqui no Em Alta. Agradecer a todos pelo carinho e pela sintonia. Um abração pra você que tá ouvindo a gente. Manda o teu recado, pede tua música, o WhatsApp é o 999-934202. Já, a gente vai trazer destaque do esporte. 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E o auxiliar técnico do Grêmio, Alexandre Mendes, foi preso em Porto Alegre na tarde de hoje. Membro da comissão técnica de Renato Portaluppi foi detido ao chegar no aeroporto Salgado Filho junto com a delegação tricolor. Ele não teria cumprido a medida preventiva no caso em que se tornou réu em setembro de 2025 por violência psicológica contra uma ex-companheira. E aí tinha medida protetiva. Na época, a vítima registrou boletim de ocorrência que relatava agressões psicológicas e físicas. Então, ele foi preso na tarde de hoje por não ter cumprido medida protetiva aí, medida preventiva, no caso em que se tornou réu em setembro de 2025. Portanto, auxiliar técnico do Grêmio, Alexandre Mendes, auxiliar técnico do Renato Portaluppi, foi preso aí ao chegar em Porto Alegre na tarde de hoje. 13h25, que fase do Grêmio, né? 15 graus a temperatura, gente. WhatsApp 999-934202. Pra você pedir a música, pra você mandar um abraço, pra você deixar o recadinho aqui na programação. Um abraço pra minha amiga Itabira Barpe Marasquim na audiência. Oi, Itamira, um abração. Tudo de bom por aí? Tá chovendo aí, gente? Aqui tá chovendo.

Gustavo Lima, bala alojada. Gente, vamos trazer alguns destaques e informações do esporte. 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Hoje tem o segmento aí do rodado do Brasileirão: Santos e Flamengo, 7:30 da noite, Atlético Paranaense e Atlético Mineiro, 8 da noite, Fluminense e Coritiba, 9:30, Palmeiras e Bahia, 9:30 da noite. Jogos aí do Brasileirão. Ontem a gente teve o Grêmio empatando com o Remo em 1-1 e o Inter vencendo o Corinthians por 2-1. Os dois seguem na zona de rebaixamento, o Internacional com 31 pontos e o Grêmio com 30, né? Os times mais próximos aí, o Corinthians tem 32, Mirassol tem 33, o Vasco tem 34, mais um jogo a menos, e o Botafogo 35 pontos. Depois tem Vitória e São Paulo com 36. É, a vida da dupla Grenal não tá fácil, né, gente? E domingo tem clássico Grenal, clássico que você vai acompanhar aqui na tua Rádio Fátima a partir das 5:30 da tarde. É complicada a situação da dupla, né, gente? Não tá nem um pouco fácil. 13:33, gente, domingão nós temos as semifinais do Campeonato Amador de Futebol de Campo, os jogos que vão ser realizados domingo no Estádio Altos da Glória. Isso mesmo, gente, é no Estádio Altos da Glória os jogos aí do Campeonato Amador de Futebol de Campo. A partir das 14:00 teremos Cristal e Real Madrid, às 16:00 União Chico Mendes e Borrachos. 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Henrique Juliano. Alô, Gisele, um abraço.

Tá aí, gente. Henrique Juliano, Recaídas. 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É bom demais, né, gente? Indústria musical.

0: Tá aí, gente. Indústria musical, aviãozinho, 19 para as 4, Brisa Transportes, Fone Watts, 996780811. 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Convite de Macedo Distribuidora. 18 para as 4, já voltamos.
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3: Conhecimento médico desenvolvido na China, chamado Ayurveda, identificou que a aparência, textura e saúde dos fios de cabelo estão relacionadas aos elementos, ou seja, cada perfil biológico possui um tipo diferente de cabelo. Então, preste atenção nos tipos. O primeiro tipo é conhecido como Pitta e representa fios finos, sedosos e couro cabeludo sensível, com tendência à oleosidade, podendo gerar quedas e caspa. Para esse tipo, a terapia indiana recomenda alguns cuidados, como, por exemplo, óleo de coco nas pontas, shampoo de menta e proteção do couro cabeludo no sol, usando chapéus e bonés. O segundo se chama capa e representa fios escuros, sedosos e ondulados, que podem causar coceira, queda e caspa. Mas o seu cuidado deve ser feito estimulando a circulação do couro cabeludo com eucalipto ou folhas de manjericão. Já os cabelos tipo vata possuem tendência a fios frágeis, ressecados e quebradiços e devem ser hidratados com óleos vegetais, em especial óleo de gergelim e gel de babosa. Esse foi o Bem Viver de hoje. E agora que você já sabe o seu tipo de cabelo, pode cuidar melhor dos seus fios. Eu, Ana Paula Barros, volto logo com mais uma dica para nossa saúde.
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0: 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Dá tempo de você mandar o teu recado, pedir a tua música, mandar o teu abraço, participar com a gente aqui na programação. Brilha som!

0: 5 faltando para as 4:15 graus. Gente, fechando o nosso Em Alta de hoje, Trilegal Tchê. 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Gente, na sequência fica com o Entardecer Gaúcho, na apresentação de Mário Lames. O Em Alta volta amanhã, sempre a partir das 2 da tarde. Das 2 às 4 da tarde, amanhã o nosso sextor aqui na tua Rádio Fátima. Paz e bem a todos, obrigado pela companhia. Amanhã a gente tá de volta. 15 graus a temperatura.
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0: 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Agora, 3 minutos faltando para as 4, a temperatura marcando 15 graus aqui nos campos de Cima da Serra.
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3: 4 horas, notícias da hora. O auxiliar técnico do Grêmio, Alexandre Mendes, foi preso no início da tarde desta quinta-feira. O profissional foi detido assim que desembarcou com a delegação tricolor em Porto Alegre, após a viagem a Belém. A prisão de Alexandre Mendes é motivada por causa do descumprimento de uma medida protetiva solicitada por sua ex-companheira. A defesa do auxiliar confirmou a detenção, mas não quer se manifestar neste momento. Mendes tornou-se réu em julho do ano passado, após ser denunciado pelo Ministério Público em caso de suposta violência psicológica. O caso tramita na Justiça Gaúcha desde agosto de 2024. O ex-governador Antony Garotinho afirmou que o crime e a corrupção venceram após o Tribunal Superior Eleitoral anular os 274.411 votos recebidos por ele no primeiro turno das eleições. A decisão desta quinta-feira deve encerrar a eleição do Rio de Janeiro no primeiro turno, abrindo caminho para a vitória de Douglas Ruas sobre Eduardo Paes. Segundo Garotinho, as instituições estaduais estão apodrecidas. Parte do Executivo, Legislativo, Judiciário, órgãos de controle, parte das polícias, grande parte das prefeituras e câmaras municipais. De Garotinho, em 11 de setembro, entendendo que o ex-governador ainda teria os direitos políticos suspensos por condenação por improbidade administrativa. A controvérsia gira em torno do início da contagem dos 8 anos de inelegibilidade previstos na lei da ficha limpa. Não coloque limites em seus sonhos, coloque fé. 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Os Houthis, grupo rebelde do Iêmen, afirmaram ter atacado o aeroporto de Riad, capital da Arábia Saudita, nesta quinta-feira. O ataque atingiu um avião comercial da companhia estatal Saudi Arabian Airlines, que estava estacionado em um terminal do aeroporto, segundo fontes do governo saudita ouvidas pela agência de notícias Reuters. Imagens que circulam nas redes sociais mostram um incêndio na pista do aeroporto e um avião parcialmente carbonizado. As fontes ouvidas pela agência disseram acreditar que a aeronave não transportava passageiros no momento do incêndio. 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
3: Próxima edição às 5 horas.
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6: 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A hora certa.
7: 4:04.
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14: 15 graus a temperatura aqui nos estúdios da tua Rádio Fátima.

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Estamos chegando aí, né? Um pouco molhado, que começa a chuva de novo na terra da Vacaria. Aliás, com vento, com chuva, não sei se atingiu pedra em alguma parte da nossa região, mas aqui deu uma... escureceu de vez, né? Graças a Deus veio uma chuva calma aqui, né? Mas assusta, né? Assusta porque a gente aí não está preparado para esses temporais de todos os dias. Apesar de ser anunciado aí pela meteorologia, né? Que vamos desse tipo aqui, não vai parar tão cedo, né? É aquele solzinho de um dia, dois aí, depois vem água de novo. Que coisa séria. Temos que enfrentar, não tem. Aqui não tem queixos, temos que aguentar o repuxo, né? É, faz parte aí, faz parte da natureza. Ah, já podia ter vindo o verãozinho, né? 8 de outubro de 2026, 4 e 8, 15 graus está a temperatura. Até logo para o senhor Ronaldo Pontel. E boas-vindas aos senhores que vão nos prestigiar de agora até às 19, nos ajudando aí em mais um Entardecer Gaúcho. Quinta-feira hoje já, né? Quinta. 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Agradeço também as demais empresas que apoiam a gente aqui com a hora certa e com a temperatura, espaço da oração da Maria aqui, tudo a gente tem que ter um aconchegozinho, né? E estamos precisando de mais foices aí, porque não tá fácil, né? O roçado aí tá longo, tá longo o roçado aí, fim de ano vem chegando, e a gente precisa aí de uns pilas para poder tirar umas fériasinhas e tal, então temos que ir nos ajudando, né? Aqueles que têm de sobra vão repartindo com os que não têm, né? É, não tem outro tempo que ir dividindo aí, né? Fazendo uma divisãozinha aí, senão não funciona. É bastante gente esperando pra gente ajudar, né? Bastante gente esperando de quem trabalha, né? De quem trabalha fazer uma divisão.

0: Aí Nilton Ferreira aqui no Entardecer Gaúcho com Aguaceiro. Também tivemos aí o Popurri do Grupo Carqueja, hoje na abertura, Pelos Percalços da Vida e Chuva de Minha Saudade. 4h22, 15 graus está a temperatura.
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1: 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A hora certa.
2: 4h24.
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2: 15 graus a temperatura aqui nos estúdios da tua Rádio Fátima.
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Amigos, agora 4 da tarde, vai 26 minutos. Aí é o telefone do repente. Alô, senhor Luiz Antônio. Quando a Dona Alice chega aqui, eu dou até logo de vereda, né? Não deu tempo nem de nós terminar a prosa aí. Ah, tá tranquilo. Um abraço pro seu Amarante da Gaita, homem do Campés da Serra. Tem uns pinhãozinhos guardados que vai sapecar na chapa, né? Certo? Tem um vinhozinho, alguma coisa pra interter aí, né, tio Amarante? Um baita abraço aí. Campés da Serra, né? Um abraço. Os homens estão sem a ponte agora ali pra... Se chegar a São Marcos, ficou mais distante, né? Mas sempre tem um jeito, né? Sempre tem um jeito. Mas se vai fazer falta... Não vai fazer, não. Está fazendo falta, né? Está fazendo muita falta essa ponte. Vamos ver quem é que chega aqui. Marco Aurélio. O Mário, tô ligado, uma do Mano Lima aí. Eu e a esposa Sandra estamos mateando aí. Não dá para fazer nada mesmo, né? Então vamos matear quanto a causa e ouvir o Mano Lima aí. Tá bueno. Quem mais aqui? Buenas, tio Mário. É, tenhas um feliz e abençoada quinta-feira de paz e bem. Pra ti também, seu Everton Santos. Possível porca velha com fama de bagunceiro. Vamos achar aqui, nós tocar o fama de bagunceiro. O Daniel Borges, da Esmeralda, também está com a gente, né? Não sei, o cara tinha me falado aqui, agora perdi onde é que tá a mensagem aqui. Tinha dado chuva de pedra, Esmeralda, será que é? Diz aí, seu Daniel, choveu, deu chuva de pedra. Não pode, né? Chuva de pedra, nossa região judia aqui dos nossos produtores. Maria Alice, aqui de Pedras Brancas, São Marcos, estamos ligados aí. Manda um alô pro seu Fabrício, meu sogro, que ele fica faceiro. Completou domingo passado, 89 de janeiro. E é seu companheiro todas as tardes. Olha aí, ó, autoridade nos ouvindo, né? Cara com 89 de janeiro aí já é autoridade, né? Tem que lidar com respeito. Falar em autoridade, quero mandar um abraço aí pro seu Fernando Roveda, né? A minha autoridade aí de Ponto Escapante. Me trouxe um presente, hoje eu não vou nem dizer aqui no ar esse presente, porque isso aí dá ciúme, viu? Isso aí dá ciúme, não é pra qualquer um. Não é qualquer um que ganha um presente desse, viu, Fernando? Grande abraço, Deus ilumine você, a tua patroa, a família toda aí, né? Deus abençoe com muito

0: saúde, muita paz aí. E obrigado pelo carinho que tem com esse humilde peão. Acho que até nem sei se mereço tanto assim. Mas se tu acha que eu mereço, eu fico agradecido, né? E peço a minha mãe de Fátima, que é a que me comanda aqui, né? Para que abençoe a tua família aí, dê bastante saúde, para a gente poder se encontrar nesses fandangos, nesses encontros por aí, né? Um grande abraço. Obrigado aí pelo carinho. Deixa eu trazer... Ô, tio Luiz, só parou de soco, o que que deu? Se acomoda, hein? Deixa eu tocar aqui, que é uma chama bem caprichada. Rigores do tempo, essa aqui é especial pro Fernando. Fernando é gaúcho velho de muitos capões, né? O homem aí dos araganos.
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0: Aí, né, a mensagem do tio Mano Lima, né, com a carreta de minha esperança. Linda, né? Linda mesmo. Tarde de chuva, o cara ouviu uma mensagem dessa, coloca a cabeça no meio dos ombros, né? O grupo Manotaço teve por aqui os rigores do tempo, preparando os pingos aí, né? A gauchada que estão tratando aí nos galpões, né? Nessas tardes aí acompanhando a gente. Já tem gente tirando leite, né, Luiz Antônio? Tem que antecipar com o tempo feio assim, não dá para esperar muito, né? Deu quatro e pouco ajeitar aí, porque escurece mais cedo também, né? E nem sempre tem energia elétrica. Uma vez era tudo meio no escuro, mas hoje com a modernização aí, né? Aí sem luz não funciona, né? E aí a coisa fica feia. 20 minutos. A água faltou hoje, hein? Estamos sem água aí nas proximidades do centro. Por esse estouro que deu de novo, né? Com toda essa chuva que tem, estamos sem água de novo. 20 minutos faltando para as 5, 16 graus está a temperatura.
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5: 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E a hora certa.
0: 4:42.
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0: 16 graus é a temperatura.
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Amigos, agora estão faltando 15 minutos para as 5. 15 para as 5, 16 graus se mantendo aí a nossa temperatura aqui na Terra da Vacaria. 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Vamos em frente aqui, quem chega com a gente. Ô, meu amigo Morinho, como é que deu ontem? Tava um pai de santo, será como é que chama aí? Passando uns galos brancos nas grades lá no Internacional. Os caras mandaram os vídeos aí. Mas deu certo, né? Deu certo. Coitado dos galos velhos, não tinha nada a ver, mas enfim, ajudaram aí. Parece que conseguiram uma vitóriazinha meio amarga, mas saiu, né? Ele tava ligando aqui, né? Tava ligando aí. Última, não frouxe aí. Não sei não, hein? Sei não. Agora o dia do Grenal, vamos ver, né? Dos dois, o colega que tá pior. Mas que tá feio esse futebolzinho aí, tá, né? Sinceramente, a coisa não tá fácil. Vamos ver quem mais que chega com a gente aqui. Vamos ver aqui. Buenas, tio Mário. Estamos passando por Vacaria. Um abraço aí, o Antônio Campos. Indo no casamento do meu filho em Santa Catarina. Olha aí, eu, pai e mãe. Toque pra nós dos Bertucci aí. Abração aí, seu Antônio Campos. Ah, se dirigindo pra uma festa aí, eu dou valor, né? Grande abraço aí. Quem é que me pediu aqui os Bertucci? Pediu lá pela portaria, né? Vem aqui, ó. Do IP. O sanfoneiro Pachola com os irmãos Bertucci. Meu amigo escudeiro, tudo sane. Pois é, aí também acho que tá molhada a coisa aí, né? Um abraço, amigos do IP, do Prado, região toda ali. Seu Alexandre Bezuto, como é que tá, tio Alexandre Bezuto? Alexandre é um bruto do produtor, né? Você vê doido com esse tempo aí, né? Não dá pra lidar, né, tio Alexandre? Quando tá começando a se animar, vem água de novo. Que coisa, sério. Nossos produtores estão passando esse tal de El Niño, né? Tá fazendo uma confusão, tá? Estamos hoje a 8 de outubro, até agora não alinhou a coisa aí. Não sei. Previsões aí que vai desse tipo aí. Ah, vamos pagar o pato, né? Me pediu o Everton Santos, fama de bagunceiro com o Porca Véia. Vamos começar por aqui. E aí, na sequência, os Bertucci no nosso entardecer hoje.

Aí Adelar Bertucci aqui no Entardecer com o Sanfoneiro Pachola. Por aqui o Porca Véia também com fama de bagunceiro. E agora vamos aguardar aqui o espaço da oração, o espaço da notícia e voltamos em seguida aí. 5 minutos faltando para as 5. Oh, passou ligeirinho. 16 graus está a temperatura.

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10: 5 horas, notícias da hora. Vamos às informações da Central de Conteúdo da Tua Rádio.
11: Na região de Marau, destaque para a nomeação do ex-prefeito da cidade, João Antônio Bordim, como novo secretário de obras de Passo Fundo. A escolha foi oficializada pelo prefeito de Passo Fundo, Pedro Almeida, nesta quarta-feira. Bordim substitui Rubens Astolfi, que retorna à Câmara de Vereadores. O novo titular já comandou a pasta de obras em Passo Fundo entre 2013 e 2020, além de ter exercido mandatos de vereador e prefeito de Marau e atuado na Secretaria de Agricultura e Desenvolvimento Rural de Passo Fundo em 2024. A pasta responde por intervenções urbanas, pavimentação, drenagem e conservação de vias rurais, dando sequência aos projetos municipais em andamento na infraestrutura. Da Tua Rádio Alvorada de Marau, Eduardo Serri.
12: A Brigada Militar, por meio do 3º Pelotão da 2ª Companhia Independente da Polícia Ambiental, realizou nesta quarta-feira, dia 7 de outubro, o 5º encontro do Programa Patrulheiro Ambiental Mirim em Pinhal da Serra. A atividade foi realizada com alunos dos 4º anos da Escola Municipal de Educação Básica, professor Tadeu Silveira. Durante o encontro, os estudantes participaram de atividades sobre a fauna, com orientações sobre a diversidade das espécies, a importância do equilíbrio ambiental e a necessidade de preservação. Da Tua Rádio Fátima de Vacaria, Júlia Rodrigues.
13: A CPI do Hospital São Paulo em Lagoa Vermelha ficará paralisada por 15 dias, a pedido apresentado pelos advogados do servidor Fábio Besomo. Segundo o vereador Ariovaldo Carlos da Silva, integrante da comissão, a defesa solicitou que as oitivas e os documentos do processo fossem disponibilizados com 10 dias de antecedência. O pedido foi acatado pela comissão após consulta ao setor jurídico da Câmara. A comissão busca esclarecer questões relacionadas a recursos, obras e procedimentos envolvendo o Hospital São Paulo e garantir transparência para a população. Da Tua Rádio Cacique de Lagoa Vermelha, Daniel Carvalho.
14: A Secretaria Municipal da Saúde de Soledade preparou uma programação especial em alusão ao Outubro Rosa, com atividades voltadas à prevenção e aos cuidados com a saúde da mulher. As ações serão realizadas em diferentes unidades de saúde do município ao longo do mês, com oferta de mamografias, exames citopatológicos, testes rápidos e atividades de práticas integrativas. A programação iniciou dia 7 na Unidade de Saúde do bairro Ipiranga, com mamografia, citopatológico, testes rápidos e aromaterapia. dia. No local também será realizado o sorteio de uma cesta. A iniciativa busca ampliar o acesso das mulheres aos serviços de saúde e reforçar a importância da prevenção e do diagnóstico precoce, aproveitando o Outubro Rosa para incentivar a realização dos exames e o acompanhamento regular da saúde. Da tua Rádio Cristal de Soledade, Cláudio Flaim.
4: Caxias do Sul recebeu nesta terça-feira a presidente da Associação de Moradores de Galópolis, Darla Pereira, para explicar as providências que o município vem adotando com relação às cheias do Arroio Pinhal e tranquilizar os moradores da região. O superintendente de infraestrutura da Secretaria de Obras, Reinaldo Toscan Neto, participou do encontro que ocorreu no centro administrativo. Na ocasião, o prefeito Adiló fez uma atualização sobre as licitações dos tanques de contenção de água da rua Júlio Calegari, no bairro Esplanada, e da Vila Ipiranga, no bairro Cristo Redentor, conhecidos como piscinões. Os reservatórios vão auxiliar na redução do volume de água que desce em direção a Galópolis, prevenindo alagamentos. Da tua rádio São Francisco de Caxias do Sul, Luan Varela.
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3: 5 da tarde, mais 6 minutos.
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5: 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E a temperatura?
3: 16 graus é a temperatura.
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3: Amigos, após aí as notícias, 5 da tarde, mais 9 minutos, se mantendo em 16 graus, assim, com esse tempo aí, né? Bastante umidade, mas a temperatura também está agradável, né? 16 para nós está de bom tamanho, né? 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Aí encontra o seu Neri, a Fabiane e a Márcia aí, né, Fabinho? 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E o Marronzinho e o Júlio para fazer a entrega. E não tem tempo ruim, né? Ele não tem negócio de chuva e tal, ficar pra depois, né? Aí a gurizada você mexe, entrega o gás de vereda, né? As umidades, o pessoal que usa estufa e coisa precisa de gás aí, tem que se mexer. Quem que chega aqui, seu Isair Pereira, alô Machadinho, um abraço. Ouviu ali a Mercedita, não aguentou, né? Essa aí mexe com o brilho, né? Abraço, Machado. Obrigado aí pela audiência. Quem mais tá aqui? Maria Dona Marisa. É, pedi pra minha neta escrever aí pro programa. Residimos aqui em Caxias, no Jardim América. Sou sua companheira de todas as tardes. Hoje muita umidade e tal, mas estamos lhe ouvindo aí. Daí a minha neta, a Flávia, que escreveu aí pro senhor, pedindo a música do Pedro Hortaça, aquela valsinha companheira. Bonita essa valsinha. Um beijo grande pra senhora aí, obrigado pelo carinho, Deus abençoe. Que a mãe de Fátima lhe permita muita saúde, muita paz e obrigado pela audiência, né? Autoridade nos ouvindo hoje. Eu tô bem aí, hein? Tô bem na área hoje. Quem mais chega aqui? Buenas, tio Mário. Tudo bem? Graças a Deus, tudo em ordem. O Luiz Carlos Meloto. Ô, Meloto, homem da Caxias do Sul. Olha aí, Caxias do Sul com a gente. Roda pra nós a música aí, tio Biderico. Forte abraço aí. Hoje passei pela terra da vacaria, vindo de Lages, rumo a Caxias do Sul. Com esse tempo agora, tem que ir pelo IP, né? Tem que ir por ali pelo IP. Meio estreitinho aquela estradinha, mas o bom é que tem dois, paga duas vezes pra ir e duas vezes pra vir, né? Pelo menos até Flores da Cunha, não sei se lá pra frente não tem mais, né? Esse governador vai sair, mas deixou nós em pé pra qualquer lado que sair paga, né? Até a estrada ali é mais ou menos, né? Então, os caras pegaram pronto, só conservar não custa muito, né? Mas que vai deixar saudade, vai, né, Miloto? Fazer o quê, rapaz? Que coisa. Vamos começar com quem? Eu quero tocar aquela do Pala Velho, fiquei tocar ontem, não tinha encontrado. E aí os caras encontraram o Pala Velho com essas chuvas aí, do jeito que anda. O cara precisa de um Pala Velho pra proteger o corpo, né? Vou trazer essa valsinha, valseadinha aqui do Pedro Hortaça. Depois vamos lascar essa aqui, um encontro do Pala Velho com o Grupo Minuano.

0: pode ser um pala velho, mas ajuda, né? Tá aí, encontrou o pala velho, a turma do Grupo Minuano. Pedro Hortácio esteve por aqui com a companheira. O alceadinho bom aí, hein? Com a tarde de chuva de 5 da tarde, mais 20 minutos, se mantendo em 16 graus a temperatura. Vamos fazer um rucheizito e voltamos de vereda.
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0: 5:21.

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Vamos lá que 5 da tarde mais 24 minutos. 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Eu comando o nosso patrão, o seu Luiz Chons aí, né? 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Vamos lá, Meloto, vamos ouvir aqui o tio Miderico, então? Meloto lá da Caxias do Sul, que está ligado com a gente.

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4: 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Antecipam agradecimentos.
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8: 5 horas 33 minutos.
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15: 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E a temperatura?
8: 16 graus é a temperatura.
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Amigos, faltando 22 minutos para as 18. 22 minutos para as 18. Em 16 cravou a temperatura aqui, tá quietinha, né? Tá quietinha aí. Tá bom demais, né? Se tá aí em 16 graus, tá de bom tamanho, né? Tá numa ajeitada aí no tempo, tá especial. 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Boa tarde, dona Natália. Vamos achar Santo Cordione aqui. Estância, toca pra mim Estância Florida aí. Ou é Estância Solidão, Zé? Acho que é Estância Solidão do Cordione. Oferecer aqui pro meu esposo, Júlio, estamos ligados aí. Alô, fã também do Cordione, demais. E o dia 23 estaremos no rancho já de ingresso comprado, que não tem mais, né? O ingresso está lotado, a festança aí do rancho pro dia 23 com o Cordione. Esses dias a patroa Josi vem aqui, já vai nos liberar. O pessoal ali comprando já. Já pensou para meio de janeiro? Parece que é meio de janeiro, cara. Mas que nada, meio de outubro terminou, você foi, né? Aí vem novembro, aí quando vem Natal e fim de ano, o cara deixa pra depois, fica fora de novo, né? Né, dona Fabíola? Dona Fabíola ficou brava aí, precisava de 10 ingressos. Não tem jeito, né? E coisa séria. Cordiona vem onde vai, arrebenta aí, né? 21 minutos faltando para as 18. Deixa eu começar com o César Oliveira e Rogério Mello. Vamos trazer o velório aqui. E daí vamos tocar o Cordiona, Estância Solidão. É que tá o velório do Juca Torto. César Oliveira e Rogério Mello.

Aí, né? É, a dor do campo com o Volmir Coelho aqui no nosso Entardecer Gaúcho. Teve por aqui o César Oliveira e Rogério Melo com o velório aí do Juca Torto e também o Cordiona, né? O nosso guitarrista aí, o Moisés, com Estância Solidão, né? Que achou? Um toque bonito aí, né? Sentimental. Vamos aguardar o espaço da oração da Ave Maria, faltando 7 minutos para as 18. É, temperatura se mantendo em 16 graus. 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Em seguida, Ave Maria, a gente volta para a sequência do Entardecer Gaúcho até às 19 com os senhores.

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1: É a hora do silêncio. O dia declina no horizonte. A natureza se recolhe. O Senhor glorificado resplandece no coração de toda criatura. 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
2: O anjo do Senhor anunciou a Maria, e ela concebeu do Espírito Santo. Eis aqui a serva do Senhor. Faça-se em mim segundo a vossa palavra. E o Verbo divino se fez homem e habitou entre nós. Ave Maria, cheia de graça, o Senhor é convosco. Bendita sois vós entre as mulheres, e bendito é o fruto do vosso ventre, Jesus. Santa Maria, Mãe de Deus, rogai por nós, pecadores, agora e na hora de nossa morte. Amém. Rogai por nós, Santa Mãe de Deus, para que sejamos dignos das promessas de Cristo. Amém. Oremos. Infunde, Senhor, nós vos suplicamos, a vossa graça em nossos corações, para que nós, pela anunciação do anjo, viemos ao conhecimento da encarnação de Jesus Cristo, nosso Filho. Pela sua paixão e morte na cruz, chegamos à glória da ressurreição. Pelo mesmo Cristo, Senhor nosso. Amém.
3: Paz e bem. Aqui quem vos fala é o Frei Nédio Pertile. Saudamos a todos os radiovintes que nos acompanham pela tua Rádio Fátima. Nossa gratidão a Deus por mais esse dia que chega ao seu fim. O evangelho da missa de hoje é Lucas capítulo 11, versículos 5 a 13. Jesus ensina os discípulos a rezar com perseverança. Ao ensinar a oração do Pai Nosso, lembra aos discípulos que o pedido do pão nosso de cada dia é sempre atendido. Naquele tempo, disse Jesus aos seus discípulos: se um de vós tiver um amigo e for procurá-lo à meia-noite e lhe disser: amigo, empresta-me 3 pães, porque um amigo meu chegou de viagem e nada tenho a lhe oferecer. E se outro responder lá de dentro: não me incomodes, já tranquei a porta e meus filhos e eu já estamos deitados, não posso levantar para te dar os pães. Eu vos declaro, mesmo que o outro não se levanta para dá-los porque é seu amigo, vai levantar-se ao menos por causa da impertinência dele e lhe dará tudo quanto for necessário. Portanto, eu vos digo, pedi e recebereis, procurai e encontrareis, batei e vos será aberto, pois quem pede, recebe, quem procura, encontra, e para quem bate, se abrirá. Jesus quer ensinar que a oração deve ser insistente. Não se trata de insistir por obrigação, mas por confiar na bondade de Deus. Deus sabe do que precisamos. Quem reza com insistência, com disciplina, com horários organizados, vai educando o coração a rezar com serenidade e profundidade. A prática da oração frequente ajuda a discernir o que é da vontade de Deus e esclarece quais são os próprios interesses. A prática frequente da oração ajuda a perceber os sinais da presença de Deus, mas também ajuda a perceber quando há falta de Deus. Jesus não define o que se deve pedir na oração, mas ensina como rezar, como pedir, como suplicar. O que decide que Deus responda às orações é a fé de quem pede. Deus concede graças e bênçãos à medida da insistência na oração. Quem persevera na oração é sinal de que tem fé firme. Quem não persevera na oração é porque a sua fé está fraquejando ou simplesmente não tem mais fé. A ajuda de Deus não é mágica nem automática. Não somos nós que determinamos o que Deus deve fazer ou não. De nossa parte, tudo está concentrado no envolvimento da nossa fé. A nossa fé interessa grandemente a Deus. Se a nossa oração feita com fé atravessar as nuvens, Deus lembrará de suas promessas. Como rezar? Jesus ensina a rezar com palavras breves. Pedi e recebereis. Procurai e achareis. Batei e vos será aberto. Pois quem pede, recebe. Quem procura, encontra. E para quem bate, se abrirá. Um dos grandes benefícios da oração é encontrar forças para enfrentar as dificuldades que todos os dias se apresentam. Por isso é muito importante que o nosso dia seja iniciado com um momento de oração. Quando nos deslocamos da casa para o trabalho, alguns instantes de oração abençoarão o dia que teremos pela frente, nos protegerão dos perigos, acidentes e confusões. Quando devemos tomar uma decisão, alguns instantes de oração ajudarão a decidir o melhor caminho a fazer. Quando uma situação parecer sem solução, alguns instantes de oração ajudarão a tomar distância da situação e procurar o que é mais importante. Quando uma doença inesperada passa a sugar as nossas forças pessoais, familiares e financeiras, a prática da oração nos ajuda a carregar a cruz sem revolta e sem desistir do maior dom que recebemos, que é a vida. Por que a oração traz benefícios? Porque toda oração é um encontro comigo mesmo, com a minha consciência, com a minha interioridade e, ao mesmo tempo, é um encontro com Deus. Quando rezo, me encontro com Deus. Se é verdade que Deus mora no interior de toda pessoa, então é verdade que quando a pessoa reza, ela conversa com Deus. Que as palavras de Jesus do final do Evangelho de hoje iluminem a prática da oração que fazemos todos os dias. E diz assim o Evangelho: ora, se vós que sois maus, sabeis dar coisas boas aos vossos filhos, quanto mais o Pai do céu vos dará o Espírito Santo aos que o pedirem. Que o Deus da vida vos abençoe, proteja e acompanhe. Vos fortaleça na prática perseverante da oração. O Pai, o Filho e o Espírito Santo. Amém. Paz e bem.
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9: 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E a hora?
10: Hora certa para você, 18:09.
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12: 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E a temperatura?
10: 16 graus é a temperatura.
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10: Amigos, 18 horas mais 12 minutos. Temperatura se mantendo em 16 graus. E após a Ave Maria, estamos de volta para a sequência do nosso Entardecer Gaúcho até às 19 com os senhores. 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Telefone de comunicação da nossa GZ Bombas Diesel, que autoriza a gente seguir por aqui com o nosso Entardecer Gaúcho. Vamos ver quem chega aqui. Mário, aqui é a Kátia. É, estamos ligados, eu, Luiz Antônio e também o seu Flávio. Daqui a pouco o Miro Saldanha. Dona Vera gosta muito dessa aí também, né? Aquela que diz da onde vem essa saudade. Que coisa! Boa tarde, meu amigão. É o Ronaldo Pimentel. Alô, Ronaldo, um abraço. Mandar desejar um abençoado final de tarde aí pro senhor e também pros guris aí, pro Tomás e o Tobias lá, meus meninos. São amigos aí do Ronaldo, né? E para toda a família também. Deus abençoe você com muita saúde e muita paz aí. Se puder mandar a música Desassossego, agradeço aí. Obrigado, vou tocar sim. Quem mais aqui? Boa tarde, seu Mário. É, o senhor mandar aí um alô aqui para dona Tânia e também para dona Silvia. É a Marisete que pede para o senhor aqui do bairro Imperial. Um abraço a turma do Imperial, do Franciosa. Alô, Zunido, gurizada aí do Franciosa, né? Zunido, o Neguinho Miro. Acho que tá debaixo das cobertas essa hora, que Neguinho, né? Tá tranquilo aí, né? Pedreiro, aposentado, vida mansa, não quer mais nada, né? Tá bem de boa, é bem de boa. Quem mais chega aqui? Dona Margarete, um abraço. Obrigado aí pela audiência, dona Margarete. E tá ligado com a gente. E também, como é que é o seu Marilo, o seu Amarildo? Diz que é gremista roxo, não gostou do Grêmio. O Grêmio deu uma vacilada ontem, né? Isso faz parte, né? Não vamos estragar o dia aí, eu vou deixar assim, né? Colorado, há pouco o Mourinho ligou aqui, me retorçando. Mas não quer jogar nada no Grenal, parece que não está confiando ainda, né? Que foi só um deslizezinho, né? Às vezes acontece, né? Entardecer Gaúcho aqui, 18h15.

0: essa saudade vem de lá. Abraço aí pra dona Verinha, né? Falei o nome dela aqui. E tá no escudo da gente costurando. Um abraço. Nossa costureira, nossa amiga, nosso ouvinte. Um abraço aí pra tia Nega também, nossa, que também é costureira, né? Tia Nega, quando minhas bombachas ficam, viu, dona Vera? Quando as minhas bombachas ficam saudade, vou lá na tia Nega, que eu não sei o que que tem, né? Tem uns meses aí que muito churrasco, muita gente. A saudade, quando começa a bater a saudade nas bombachas, começa a me apertar. Eu tenho que ir lá pra tia Nega me socorrer, né? É o socorro aí. Um abraço para todos meus amigos costureiros que também prestigiam a gente com a sintonia. Tivemos por aqui com o João Chagas Leite, Desassossego, e o Miro Saldanha, De Onde Vem a Saudade. Bruta de uma letra aí, né? Baita compositor também, gente fina esse homem. Ah, verdade, tem umas quantas letras de música dele aí que marca muito pra gente, né? 18h24 já, 16 graus está a temperatura. A noite, hoje fica também, temos a novena, né? Seguida que encerra aí o nosso Entardecer Gaúcho. Rodamos algumas músicas, depois o Ronaldo vem aqui para controlar os botões. E temos aí a novena de todas as noites, pessoal. Vamos chegando daqui a pouco já aí, né? Para rezar, agradecer aí pelos dias, pela semana, pelos anos, pelas coisas boas que acontecem. E às vezes umas nem tão boas, né?
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0: Vamos fazer um comercialzinho e convocar a Kátia Valente para nos trazer a previsão do tempo.
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2: 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E a hora?
0: Olha a hora certa aí, 18 horas mais 25 minutos.

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1: 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E a temperatura?
2: 16 graus é a temperatura.
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1: Agora 18 horas mais 28 minutos. Está se mantendo em 16 graus, dona Célia, essa temperatura? E o seu Fernando também reclamando aí, né, seu Fernando? Será que está tão quente assim? Eu não sei, não é quente, mas está marcando 16. Vamos ver o que nos diz a Kátia Valente aqui. 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
3: Olá, pessoal. Na quinta-feira, nós já vamos ter as instabilidades também atuando por aqui. Tem previsão de chuvas e tem previsão de temporais, especialmente a partir da tarde. Então, muita atenção, né, para essa condição já de chuvas eventualmente fortes em forma de pancadas e temporais associados a rajadas de vento e a queda de granizo. Na sexta-feira, a instabilidade segue atuando por aqui, novamente com pancadas de chuva, eventualmente com alguns temporais. Assim como no sábado e no domingo também. Aliás, grande parte da outra semana vai continuar com tempo instável. Ou seja, a gente vai entrar aí num período de muita instabilidade por aqui. Com a previsão do tempo, Kátia Valente.

Aí a Kátia Valente, de novo, né? Vamos entrar uma semana com muita estabilidade. É, o prazo é curto daquele solzinho que tava gostoso, verãozinho, né? 18h31, vamos ver quem é que chega com a gente aqui. Seu Mário aqui. O João Luiz manda um alô aí pro seu Francisco, vulgo Bigode. Se sair alguma do Porca Véia aqui, ficamos faceiro. A dona Tânia tá lidando com o que que é? Dona Tânia tá lidando essa panelinha de ferro, seu Mário. Acho que vai sair um... Como é que é? Um reviradinho de feijão com torresmo. Eu já tô tomando um café preto antecipado, porque aí... Bah, meu galo, aí sim eu dou valor, né? É, e é bom, agora é cedo, né? 18h30, 6h30, aí dá tempo de... Olha um reviradozinho de feijão, rapaz, numa panela de ferro com torresmo. Nossa senhora, aí é coisa de primeira, né? Aí não é pra qualquer um, né? Barbaridade, chega a ser com um pãozinho caseiro, um pãozinho de milho. Bah! Nossa, que coisa boa. Tem mais que chega aqui, boa tarde, Mário. Toca. Tudo bem com você? Tudo bem, graças a Deus. Roda qualquer música aí do Porca Velho pra nós. Olha aí, ó. Quem que tá falando aqui não diz o nome. Vamos abrir aqui em cima, seu Mário. Vamos apertar aqui. Ô, Tia Vino, ô, Tia Vina. Buenas tardes. Não colocou o nome, nada ali, mas ela é malvada. Tia Vina lida com as cucas, com os pão caseiros lá. Mas é longe também, né? Só mostra de longe, só nas fotografias. Não adianta de nada, né? Dona Fátima, muito boa tarde. Obrigado aí pelo carinho. Será que a Kátia Valente vai acertar a previsão do tempo, seu Mário? O que que eu vou lhe dizer? Previsão é previsão, né, seu Paulo? Pode ser que dê... Pode ser que dê certo, pode ser que não dê, né? Aí chove, eu fazer o quê, né? Se tiver algum fandanguinho, a gente vai dentro de casa, não chove. Se tiver alguma goteira, serve só pra deixar o salão mais, como se diz, mais lisinho, mais bom de dançar. Quem mais que chega aí? Boa tarde, o Nilton. Ô, Nilton Lagiano, tô passando, como é que é? Tô passando na frente. Será que é na frente da emissora, Nilton? Ué, é, tá passando aqui na frente, Nilton, caminhoneiro. Obrigado da carona aí, que Deus abençoe. Olha aí, é o buzinaço do motorista. Pessoal que passa, muito obrigado, Nilton, Deus abençoe aí. Boa viagem. É, os caminhoneiros dando carona pra gente, coisa boa. Que a mãe de Fátima aí estenda seu manto sagrado e proteja aí. Você possa sempre ir e vir. E quando passar por aqui, sempre nos avisa. Tá, seu Nilton Vieira, um grande abraço. Homem lá das lajes de Santa Catarina, né? Não passa por aqui, um monte de idade, ele tá ouvindo a gente sempre. Obrigado aí. Deixa eu trazer uma do Porca Velha. Que essa aqui vai ficar boa, hein? Uma tarde chuvosa essa aqui, ó. Nossa senhora, uma morena luxuosa, bem perfumada aqui no entardecer.

0: Aí o Cordiona, na voz do Porquinho, né? Remexendo o passado. O Porca Velho por aqui com Morena Luxuosa. Faltam 20 minutos para as 19, vamos fazer o último recheio. Fazer o último recheio e depois mais um gaitaço aí. Em seguida vamos ter aí a participação do... Vamos deixar umas músicas aqui, né? E o Ronaldo no comando dos botões, porque temos novena. E a Fátima transmite aí para você.
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2: 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E a hora?
0: 18h41.
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2: 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E a temperatura?
0: 16 graus é a temperatura.
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16 minutos faltando para as 19, 16 graus e a temperatura. Deu 2,16, hein? É, boa tarde aí para minha amiga, a Sione, né? A Sione Campos da Silva do Campestre da Serra, nos diz aqui. Mário, manda um abraço aí. É, mandando um abraço à minha família, muito obrigado aí. E ó, Sione, obrigado pelo carinho. E boa tarde aí com chuva e tudo, e vamos que vamos, não dá para afrouxar, né? Mandar uma boa noite aí pro Cássio. O Cássio que tá no comando lá na, ali no sítio do Dr. Jonas Sassioli Filho, nosso patrão, né, Sônia? Dr. Jonas é meu patrão também, né? É, o homem entende tudo de junto, né? Tem uns guris de 70 e poucos anos que quebra o braço, vai lá e emenda também. É, ajeita aí. Tá, um abraço aí, Cássio. Cuida direitinho aí, né? Dr. Jonas era um Tauro, né? Quem mais tá aqui? Maria, dona Flávia aqui. É... Tocou essa morena luxuosa que eu queria ouvir, ele pedir, não deu tempo de pedir. Já tocou aí, adivinhou meu pensamento. Um abraço pra senhora aí, pra Deise, a turma de casa. Diz que vai ter um sapê cozinho de pinhão. Tive que tirar do friso os pinhãozinhos, porque antes tu falou aí do homem aqui do Campes que ia comer uns pinhão, me deu vontade, né? Tem 84 janeiro e uma menina, né? A faceira que nem a tia Vina aí. É uma menina de faceira sempre. A tia Vina, não frouxa aí, né? E o tio Pedro comendo aquelas rosquinhas caprichadas e tal, com café da tarde. Ih, coisa boa, né? Nos dias de chuva, assim, é bom do cara inventar umas boias caprichadas e é azar, né? Se aumentar um pouquinho o peso, não tem importância. Daí o cara corre no verão aí pra suar, é facinho, né? Aí pra emagrecer também é facinho. Deixa eu tocar a última já aqui, não? 14 minutos, mas seu relógio não anda, que é um doido. 14 minutos faltando aí para as 19. Deixa eu achar o Walter Moraes. De tropa, tempo e distância aqui no entardecer. Esse é um respeito, fala na nossa terra.

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1: Reta final pra nós, faz um costadinho aí, tio Doralice. Opa, agora sim, né? Quer me largar solito aí? Tudo bem que o tempo tá meio ruim, mas a temperatura 16 graus tá agradável. Obrigado aí aos amigos que participaram com a gente, que nos escreveram, que só nos ouviram. Obrigado pela carona aí, né? De motorista que nos dão carona também, né? Um abraço aí pro nosso amigo Nilton de Lages, que nos transporta aí, e tantos outros caminhoneiros que nos prestigiam e nos dão a carona aí. Obrigado por mais um Entardecer Gaúcho. Já o penúltimo da semana, amanhã a gente encerra mais uma semana, graças a Deus, com muita fé, com muita alegria e com muita coragem também, né? Tem que ter fé e ter coragem, senão começa a fazer peso em cima da terra e aí... aí vence o prazo, né? 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Obrigado aí pelo carinho e a companhia. Deus nos permita aí muita saúde, muita paz, para que possamos ter esse encontro amanhã para encerrar a semana de mais um Entardecer Gaúcho. Daqui a pouco o Ronaldo assume o controle dos botões, vamos ter a transmissão da novena e a gente volta amanhã a partir das 16h com os senhores aqui pela nossa Fátima 90.5 FM. Esse som maravilhoso da Fátima que sai daqui da porteira do Rio Grande para esse mundão de Deus aí. Equipamento aqui de primeiro mundo, com uma mesa aqui que fala sozinha, danada, né? Amanhã a gente se encontra. Um abraço, amigo. Boa noite, até lá.

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Olá, boa noite. Você acompanha a partir de agora a sétima noite da novena da festa de Nossa Senhora de Fátima. Hoje, as intenções da novena são para os sócios do Clube da Amizade, aos falecidos Maria dos Anjos Meireles da Rosa e Rudimar Meireles da Rosa, pedido de Antônio Mendes da Rosa. Iracema Azardo Vargas, a pedido da família. Noraide Teres de Lima, a pedido do esposo. Terceiro dia de falecimento de Eva de Fátima Moraes Dias, a pedido da prima Lucimara e dos familiares. Terceiro dia de falecimento de Eva de Fátima Moraes Dias, a pedido dos tios Celi e Osvaldo. Afrânio Escolar, a pedido dos familiares e amigos. José Viadrigo, a pedido dos familiares e amigos. Oitavo ano e quarto mês de falecimento de Terezinha das Graças Oliveira da Rocha, a pedido do esposo Sebastião. Segundo ano de falecimento de Celi Stara Vargas de Matos, a pedido do esposo Getúlio, dos filhos Túlio e Andradino, da Nora, da Jurena e da neta Elizabeth. A novena também, em intenção de Nossa Senhora de Fátima, Nossa Senhora da Saúde, Nossa Senhora das Graças, Santa Rita, Santo Antônio, São Cristóvão, São Francisco de Assis, São Judas Tadeu e São Peregrino, a pedido de pessoa devota. Unidos a partir de agora pelas ondas do rádio, vamos ao Santo Terço e a novena da festa de Nossa Senhora de Fátima, aqui na tua Rádio Fátima nesta noite. A novena que inicia na sequência aqui na programação. 7 horas e 27 minutos, 16 graus a temperatura, uma boa noite. Sem

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Venha celebrar conosco este momento de graça.

graça, fortalecer a nossa fé e, junto com Maria, caminhar como comunidade, colocando o Evangelho em prática em nossas vidas. 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A sexta noite da novena da festa de Nossa Senhora de Fátima tem como tema...

0: aos ouvintes da nossa Rádio Fátima. Intenções da missa de hoje. Sétimo dia de Zelinda Nunes da Silveira Pacheco, a pedido da família. A Nossa Senhora de Fátima, a pedido de Lúcia Golim. Em agradecimento a Nossa Senhora de Fátima. Para São Padre Pio e Santa Edevirges. Pelos associados da capelinha de Dona Lourdes Donazolo. Falecidos, Mário Padilha Borges, Osvalda Pacheco Borges, Versidino Maciel de Faria, a pedido da filha Rosa, Adelar Antônio Risotto, Ereni Galafazi Vanazzi, Afonso Pastore, Adroaldo Rodrigues, Valduir Biasoli, Armindo Antônio Andriguete, Irma Salete Giroto Prandi, José Ciota, Lúcia Mosquen Ciota, Orlando Zardo, Geni Maria Prebianca Zardo, Jandir Zardo, Lúcia Araldi Marcon, José Marcon, Marilene Marta Marcon, José Prebianca, Rosa De Stefani Prebianca, Severino Carnino, e para as 13 almas benditas, falecidos Sebastião Alves de Cândido e Zélia Virgínia Padilha de Cândido, Luciano Padilha de Cândido, Rosalina Cuse de Vargas e Leonardo Cuse de Vargas. Pela saúde de Pedro Reinaldo Barizon. Falecidos Nelson Sescon Berto, Iracema Pelissari Moretti, Severo Antônio Moretti, Lindomar Domingos Moretti, Alda Olibone Ferreira e Cirino Adair Ferreira, Ereni Vanazzi, Adelar Risotto. Pelos antepassados das famílias Molon, Lancini e Manfredi, pelas almas do purgatório.
1: Boa noite, irmãos e irmãs aqui presentes e aos que nos acompanham através da tua Rádio Fátima, nossa saudação fraterna de paz e bem.
2: Paz e bem.
1: Hoje as comunidades São Cristóvão, Santa Luzia, Santa Bárbara e Canção Nova celebram a oitava noite da novena em preparação à festa de nossa padroeira, Nossa Senhora de Fátima, com o tema Com Maria, comunidades litúrgicas e espiritualizadas. Olhando para Maria, a mulher por excelência, aprendemos a silenciar o coração para ouvir a palavra e a transformar nossa oração em vida comunitária. Ela, que acolheu o Verbo em seu ventre, nos ensina a ser uma comunidade orante, unida e profundamente espiritualizada. Acolhamos a procissão de entrada, recebendo a imagem de Nossa Senhora de Fátima, juntamente com o presidente da celebração e os demais concelebrantes, cantando.

0: Boa noite, queridos irmãos e irmãs aqui presentes e você que nos escuta pela Rádio Fátima, nossa saudação de paz e bem.
1: Paz e bem.
0: Damos as boas-vindas também às comunidades que estão participando desta celebração, animando a comunidade São Cristóvão, Santa Bárbara, Santa Luzia, Canção Nova e todos os outros movimentos e comunidades que se fazem presente e nos escutam. Celebramos hoje com o lema Comunidades que vivem a espiritualidade e a liturgia. Convite para nos integrarmos cada vez mais a Deus e a nossa vida de fé. Por isso, rezamos. Em nome do Pai, do Filho e Espírito Santo.
1: Amém.
0: Que o amor de Deus, nosso Pai, a graça de Jesus Cristo, nosso irmão, e a unidade do Espírito Santo estejam sempre convosco.
1: Bendito seja Deus que nos reuniu no amor de Cristo.
0: Peçamos perdão de nossos pecados, pelas vezes que não cultivamos a nossa espiritualidade e não quisemos fazer parte de uma vida comunitária, pelas vezes que vivemos mais o individualismo, o egoísmo, peçamos perdão.

0: Deus Todo-Poderoso, perdoa-nos às vezes que não fomos fiéis à vossa proposta da caridade, da mútua ajuda e da participação. Perdoa às vezes que não fomos fiéis à vossa proposta de reino de Deus no meio de nós. E nos perdoando por intercessão de Nossa Senhora, um dia nos conduza para a vida eterna.
1: Amém. Amém.
0: Temos muitas coisas boas a serem glorificadas porque Deus as nos dá. Cantemos glórias, louvores ao Senhor, porque Ele sempre nos atende.
1: Amém.

0: sempre louvemos a Deus ou glorifiquemos pelas coisas boas que Ele faz acontecer em nossa vida. E uma das coisas muito boas é Ele nos escutar, nos atender. Por isso, cada um coloque a sua intenção pessoal. O que é que te trouxe nesta celebração? Por que é que veio rezar hoje? Insista, peça, bata, que Deus atende. E com cada intenção nossa, pessoal, rezemos com as intenções comunitárias. E também rezemos no sétimo dia de Zelinda Nunes da Silveira Pacheco. Com todas estas intenções, eu rezo. Ó Deus, que nos destes a mãe do vosso Filho como nossa mãe, concedei-nos que, perseverando em penitência e oração pela salvação do mundo, possamos promover cada dia mais o reino de Cristo. Ele que é Deus e convosco vive e reina na unidade do Espírito Santo, por todos os séculos dos séculos.
1: Amém.
0: Sentemos para ouvir as leituras.
2: Leitura da Carta de São Paulo aos Gálatas. Ó Gálatas, insensatos, quem é que vos fascinou diante de vossos olhos? Não foi acaso representado como que ao vivo Jesus Cristo crucificado? Só isto quero saber de vós. Recebestes o Espírito pela prática da lei ou pela fé? Através da pregação. Sois assim tão insensatos, a ponto de, depois de terdes começado pelo Espírito, quererdes terminar pela carne. Foi acaso em vão que sofrestes tanto? Se é que foi mesmo em vão. Aquele que vos dá generosamente o Espírito e realiza milagres entre vós, faz isso porque praticais a lei ou porque crestes através da pregação? Palavra do Senhor.
3: Graças

0: O Senhor esteja convosco.
1: Ele está no meio de nós.
0: Proclamação do Evangelho de Jesus Cristo segundo Lucas.
1: Glória a vós, Senhor.
0: Naquele tempo, disse Jesus aos seus discípulos: se um de vós tiver um amigo e for procurá-lo à meia-noite e lhe disser: amigo, empresta-me 3 pães, porque um amigo meu chegou de viagem e nada tenho para lhe oferecer. E se o outro responder lá de dentro: não me incomodes, já tranquei a porta e meus filhos e eu já estamos deitados, não me posso levantar para te dar os pães. Eu vos declaro, mesmo que o outro não se levante para dá-los porque é seu amigo, vai levantar-se ao menos por causa da impertinência dele e lhe dará quanto for necessário. Portanto, eu vos digo: pedi e recebereis, procurai e encontrareis, batei e vos será aberto, pois quem pede, recebe, quem procura, encontra, e para quem abre, se abrirá. Será que algum de vós que é pai, se o filho pedir um peixe, lhe dará uma cobra? Ou ainda, se pedir um ovo, lhe dará um escorpião? Ora, se vós que sois maus, sabeis dar coisas boas aos vossos filhos, quanto mais o Pai do Céu dará o Espírito Santo aos que o pedirem. Palavra da salvação.
1: Glória a vós, Senhor.
2: Queridos irmãos e irmãs, hoje a liturgia nos orienta a vivenciarmos o que o próprio lema da nossa novena nos convida a vivermos: comunidades litúrgicas e espiritualizadas, comunidades que rezam juntos, alimentados pelo Espírito de Deus. São Paulo insiste com os Gálatas de que eles estavam diminuindo a qualidade e o tamanho da fé com que começaram a acreditar em Deus. Estava muito mais fácil para os Gálatas seguir as leis do judaísmo do que o Espírito de Jesus Cristo. E São Paulo cobra deles uma atitude diferente: o retorno às origens, isto é, viver o espírito das coisas e do tempo, alimentados pelo Espírito de Deus e pela oração individual e comunitária. E realmente só vamos entender o Espírito de Deus quando nós nos dedicarmos em tempo e em qualidade do nosso tempo para conseguirmos ver quem é mesmo Deus em nossa vida. É muito fácil seguir normas, é muito fácil seguir ordens ou ideias dos outros, mas para a fé católica é pouco, é nada. É importante cada um, cada uma de nós assumirmos o nosso seguimento de Jesus. Existem muitos influencers religiosos, né? A gente pega o celular e bota catolicismo ou igreja católica ou qualquer outra coisa assim. Um monte de grandes pregadores com milhares e milhares de seguidores dando a sua opinião. Mas para nós é até fácil: ah, vamos seguir o que o tal padre falou, tal frei falou, o bispo falou. Mas interiorizamos isso? Isto é a espiritualidade que somos convidados a ter em nossas comunidades, criar um caminho alimentado pela igreja e não por algumas pessoas, um caminho de fé alimentado pelo próprio evangelho, que a gente consiga em nossas orações, pela nossa fé, lermos, ruminarmos, pensarmos, meditarmos e colocarmos em prática. E uma das formas de fazermos isso, de conseguirmos tornar vida aquilo que a gente lê, tornar prática a nossa fé, são essas orientações da parábola que Jesus nos diz. Bater, insistir, não desanimar, estar sempre ali, presente na insistência para que Deus nos ouça. Não dá para ter uma necessidade e pedir uma, duas vezes para Deus. Somos convidados a sermos teimosos. Numa família, como diz aqui, os pais atendem logo o primeiro pedido do filho. Filho pediu, pá, pá. Hoje em dia sim. Hoje em dia os pais estão meio frouxos. Os filhos pedem, ou até antes de pedir já oferece. Tá bom, tranquilo. É tempos modernos. Mas com Deus é um pouco diferente. Deus nos conhece. Foi Ele quem nos fez, sabe de que barro somos feitos. E Ele espera que a gente, através da insistência, da persistência, da teimosia, fique repetindo. Não porque Ele não entende, não que Ele está desinteressado sobre nós, mas no fundo, eu me parece, interpretando esse texto, nós somos convidados a darmos conta de que não é Deus que despeja as coisas para nós, não é Deus que dá assim a pamparra, mesmo depois de nós pedirmos muito. Quanto mais rezarmos, quanto mais pedirmos, quanto mais insistirmos, nós vamos, com o tempo, pela oração e pela fé, vamos descobrindo que Deus já colocou a solução de nossos problemas dentro de nós e na ajuda da comunidade. Eu sempre falo, nós temos tudo, e cada vez que a humanidade cresce, vive mais, aparecem mais soluções. Nós mais velhos, a gente só dá uma olhada para trás, a dificuldade que se tinha, né? Em tudo, de transporte, comunicação, saúde, alimentação, tudo, tudo, como melhorou para todos, graças à capacidade que Deus deu aos seres humanos. Por isso não dá para usar Deus como bengala para nos ajudar a andar mais tranquilos, não? A oração, a insistência, a persistência é para que a gente se dê conta de que nós podemos resolver 99% de nossos problemas. Por isso rezar, sim, ter fé num Deus que já está conosco, nos ajuda, mas é preciso nós fazermos nossa parte. Fazer nossa parte de darmos conta das capacidades que nós temos como indivíduos e como comunidade. Isso é ter o Espírito de Deus. E o que é o Espírito de Deus? A gente se pergunta, não quando não se entende alguma coisa ou quando os outros falam e a gente não entende, quando a gente fala e os outros não entendem, a gente se pergunta, não pegou o espírito da coisa, não é assim? Quando a pessoa fica boiando, como se diz, não pegou o espírito. O espírito é a intenção com que Deus fez tudo e todos. E a intenção de Deus é boa. Como as familiares sabem da intenção dos filhos, pais e mães, sabem da intenção do filho quando pede, eles sabem o que é bom, o que dá para esperar e o que não precisa. Deus é assim. Ele nos conhece, eu repito, como os pais conhecem os filhos. Então, cabe a nós insistir, cabe a nós teimar com Deus. Mas a paciência e a fé nos dizem que Deus sempre dá um jeito. Ou já deu o jeito e a gente não está contente, porque tudo aquilo que Deus faz é o suficiente para a nossa realização. Por isso, queridos irmãos e irmãs, rezar, bater, pedir, insistir, sim, mas também dar-se conta de que nós temos condições de dar a volta em todas as situações. Se não dá sozinho, a comunidade ajuda. Força, ânimo e insistência. A rezar, sim, mas que tipo de oração, que tipo de relação temos com Deus? É uma relação de confiança, que cedo ou tarde Ele nos atende por nossas próprias capacidades? Ou é uma desconfiança que, após um ou dois pedidos, ah, Deus está nem aí comigo, vamos deixar assim? Não. Insistamos, persistamos, não desanimemos, porque Deus nos atende. Quer dizer, faz despertar em nós as capacidades que, ao nos criar, Ele já nos deu. E qualquer coisa, se Deus tiver distraído, Nossa Senhora, ela dá um toquezinho e nos ajuda. Ela intercede por nós. Que Maria, que sempre teve o cuidado de viver a vontade de Deus, vivendo no seu grupo, na sua comunidade, nos ajude a fazermos, vivermos esta vontade de Deus e não forçar Deus a fazer a nossa vontade. Que Maria Santíssima nos conduza à percepção do amor, do querer de Deus sobre nós. Ave Maria, cheia de graça,
1: Senhor é convosco, bendita sois vós entre as mulheres, e bendito é o fruto do vosso ventre, Jesus. Santa Maria, Mãe de Deus, rogai por nós, pecadores, agora e na hora de nossa morte. Amém.
2: Mesmo Deus sabendo de nossas necessidades, com ânimo e esperança, façamos nossas preces.
1: Irmãos e irmãs, confiantes na bondade de Deus e na intercessão de Maria, apresentemos a Deus nossas preces cantando: Mãe de Fátima, rogai por nós, intercedei a Deus por nós.

para que Maria, nossa mãe, olhe por nossas famílias e comunidade e nos ajude sempre mais a seguir a seu exemplo de amor e

0: Senhor, escuta nossas preces, escuta o pedido que cada um, cada uma de nós faz. Ajuda-nos a compreender vossa vontade, ajuda-nos a viver a vossa proposta. Por Cristo nosso Senhor.
1: Amém.
0: Vamos fazer nosso ofertório e eu peço agora, enquanto a gente faz o ofertório aqui no altar, que as crianças tragam as mochilas aqui na frente, depositem aqui nos degraus. Vão trazendo, crianças, mochilas. Enquanto a gente faz o ofertório, entrega a nossa oferta para Deus. Canta.

0: Rezemos, irmãos e irmãs, para que este nosso ofertório, a vida destas crianças que trouxeram suas mochilas, nossa oferta, sejam aceitas por Deus Pai Todo-Poderoso.
1: Receba o Senhor por tuas mãos este sacrifício para a glória do seu nome, para o nosso bem e de toda a sua santa igreja.
0: Acolhei, Senhor, as orações do vosso povo com a oblação deste sacrifício, para que, por intercessão da bem-aventurada Virgem Maria, Mãe do vosso Filho, todos sejam atendidos em suas preces e confirmados em suas súplicas, por Cristo nosso Senhor.
1: Amém.
0: Prefácio de Nossa Senhora e Oração Eucarística número 2. O Senhor esteja convosco.
1: Ele está no meio de nós.
0: Corações ao alto.
1: O nosso coração está em Deus.
0: Demos graças ao Senhor nosso Deus.
1: É o nosso dever e a nossa salvação.
0: Na verdade é digno e justo o nosso dever e salvação dar-vos graças sempre e em todo lugar, Senhor Pai Santo, Deus Eterno e Todo-Poderoso, e proclamar-vos admirável na perfeição dos vossos santos. Na comemoração da bem-aventurada Virgem Maria, exaltamos ainda mais vossa clemência, inspirando-nos no hino que ela mesma cantou em vosso louvor. De fato, fizestes grandes coisas por toda a terra e de geração em geração manifestastes vossa infinita misericórdia quando olhastes para a humildade da vossa serva e nos destes por meio dela o autor da salvação da humanidade, vosso Filho Jesus Cristo, Senhor nosso. Por ele os coros dos anjos adoram vossa grandeza e se alegram eternamente na vossa presença. Concedei-nos também a nós associarmos-nos aos seus louvores, cantando a uma só voz.

0: Na verdade, ó Pai, vós sois santo e fonte de toda santidade. Santificai, pois, estes dons, derramando sobre eles vosso Espírito, a fim de que se tornem para nós corpo e o sangue de nosso Senhor Jesus Cristo.
1: Enviai vosso Espírito Santo.
0: Estando para ser entregue e abraçando livremente a paixão, Jesus tomou o pão, pronunciou a bênção de ação de graças, partiu e deu aos seus discípulos, dizendo: Tomai todos e comei. Este é meu corpo que será entregue por vós. Do mesmo modo, no fim da ceia, Jesus tomou o cálice em suas mãos e, dando graças novamente, o entregou aos seus discípulos, dizendo: Tomai todos e bebei. Este é o cálice do meu sangue, o sangue da nova e eterna aliança, que será derramado por vós e por todos para a remissão dos pecados. Fazei isto em memória de mim. Mistério da fé.
2: Anunciamos, Senhor, a vossa morte e proclamamos a vossa ressurreição. Vinde, Senhor Jesus.
0: Celebrando, pois, o memorial da morte e a ressurreição do vosso Filho, nós vos oferecemos, ó Pai, o pão da vida, o cálice da salvação. E vos agradecemos porque nos tornastes dignos e dignas de estarmos aqui na vossa presença e vos servir.
1: Aceitai, ó Senhor, a nossa oferta.
0: Suplicante vos pedimos que, participando do corpo e sangue de Cristo, sejamos reunidos pelo Espírito Santo num só corpo.
1: O Espírito nos une num só corpo.
3: Lembrai-vos, ó Pai, da vossa Igreja, que se faz presente pelo mundo inteiro, que ela cresça na caridade em comunhão com o Papa Leão, o nosso Bispo Silvio, os bispos do mundo inteiro, os presbíteros, os diáconos e todos os ministros do vosso povo.
1: Lembrai-vos, ó Pai, da vossa Igreja.
4: Lembrai-vos também, na vossa misericórdia, dos nossos irmãos e irmãs que adormeceram na esperança da ressurreição e de todos os que partiram desta vida. De modo especial, recordamos Zelinda Nunes da Silveira Pacheco, no sétimo dia, e todos os outros irmãos e irmãs lembrados no início desta celebração. Acolhei-os, eles e elas, junto a vós, na luz da vossa face.
1: Concedei-lhes, ó Senhor, a luz eterna.
5: Enfim, nós vos pedimos, tende piedade de todos nós, e dai-nos participar da vida eterna, com a Virgem Maria, Mãe de Deus, São José, seu esposo, os apóstolos, e todos os santos que neste mundo viveram na vossa amizade, a fim de vos louvarmos e glorificarmos por Jesus Cristo, vosso Filho.
0: E a nós, meus queridos irmãos e irmãs, sabendo do amor de Deus, do carinho de Deus, da atenção de Deus por nós, a nós cabe viver em agradecimento e louvando a Deus e nos decidindo a viver sempre por Cristo, com Cristo e em Cristo. A vós, Deus Pai Todo-Poderoso, na unidade do Espírito Santo, toda a honra e toda a glória pelos séculos dos séculos.
6: Amém.
0: Falávamos da oração persistente, constante. Mais do que repetir fórmulas, é viver aquilo que Cristo nos ensinou. Por isso, com confiança, digamos: Pai nosso,
7: que estais no céu, santificado seja o vosso nome, venha a nós o vosso reino,
6: seja feita a vossa vontade, assim na terra como no céu.
2: O pão nosso de cada dia nos dai hoje. Perdoai as nossas ofensas, assim como nós perdoamos a quem nos tem ofendido. E não nos deixeis cair em tentação, mas livrai-nos do mal.
0: Livrai-nos, ó Pai, de todos os males, e dai-nos hoje a vossa paz. Ajudados pela vossa misericórdia, sejamos sempre livres do pecado, protegidos de todos os perigos, enquanto aguardamos a feliz esperança e a vinda de nosso Salvador Jesus Cristo.
2: Vosso é o reino, o poder e a glória para sempre.
0: Senhor Jesus Cristo, dissestes aos vossos apóstolos: eu vos deixo a paz, eu vos dou a minha paz. Não olheis os nossos pecados, mas a fé que anima a vossa igreja. Dá-lhe, segundo o vosso desejo, a paz e a unidade. Vós que sois Deus, com o Pai e o Espírito Santo. Amém. Amém. A paz do Senhor esteja sempre convosco.
2: O amor de Cristo nos uniu.
0: Neste amor de Cristo que nos une, saúde quem está ao teu lado, dizendo: paz e perseverança.
6: Paz,
0: paz e perseverança.
6: Paz e perseverança.
8: Thank you.

0: irmãos e irmãs, somos felizes porque somos convidados, convidadas a participarmos da ceia do Senhor. Eis o Cordeiro de Deus, aquele que nos ama, que se doa a nós e tira o pecado do mundo.
1: Senhor, eu não sou digno de que entreis em minha morada, mas dizei uma palavra e serei salvo.
0: Que a comunhão do corpo e sangue de Cristo nos guardem unidos, insistentes na oração, até a vida eterna.
1: Amém.

Olhando daqui, dá para ver que 99% comungaram. E 100% escutou a palavra de Deus, e as duas têm a mesma importância. A palavra de Deus e a comunhão têm o mesmo valor. Por isso, lembremos-nos de que Deus está dentro de nós. Pelo ouvido, pela boca, comungamos. Que o cultivo da nossa espiritualidade eucarística e da palavra nos ajude a viver cada vez mais em comunidade, colocando nossos dons à disposição daqueles que precisam de nós. Um instantezinho de silêncio, nós aqui e você que nos escuta através da rádio, agradeça a Deus pela vida, por tudo de bom que acontece nesta vida, e por Ele nunca nos abandonar. A gente insiste em estar com Deus, mas Deus está sempre conosco. Um instantezinho de silêncio, agradeça a Deus.

0: O Filho do Homem veio para dar a sua vida como resgate por muitos. Rezemos. Concedei-nos, Senhor, colher os frutos da participação da Eucaristia para que, auxiliados pelos bens temporais, possamos conhecer as riquezas do vosso reino. Por Cristo nosso Senhor.
1: Amém.
2: Nem precisa sentar, porque é bem breve. Em primeiro lugar, gratidão, alegria pela presença de todos e todas. Temos pessoas que estão fazendo a novena todas as noites. Quem vem de outras comunidades, hoje temos pessoas participando da Catedral, Monte Claro, Imperial. É uma alegria contar com vocês e convidar para amanhã, com o tema Com Maria, Comunidades que Valorizam a Diversidade Ministerial dos Leigos. E tem presença especial, convidados que vão também assumir a liturgia, Terço dos Homens, Legião de Maria, Zeladoras de Capelinhas e Festeiros. As zeladoras de capelinha são convidadas a trazer a capelinha. Quem vai presidir amanhã vai ser o Frei Nédio. E temos no final a bênção das famílias e das chaves. E hoje de noite, quem vai levar para casa a imagem, as imagens de Nossa Senhora, é o Robertson e a Suelen, uma família, estão presentes aqui. A Maria Margarida Paim também está presente ali, e Orlando e Apolônia, mas neste lado. Se alguém também deseja já, por alguma necessidade ou desejo, de amanhã levar para casa, pode procurar ainda hoje, depois da bênção, para dar um nome.
0: Em relação à questão de levar Nossa Senhora para casa, para a comunidade, testemunhos muito bonitos de que Nossa Senhora foi bem acolhida nas comunidades. O pessoal ficava

0: uma expectativa muito boa, numa torcida para receber a Santa em sua casa. Por isso, mantenhamos essa devoção a Maria, partilhando a visita dela também em nossas casas. Eu convido agora, enquanto a gente reza uma Ave Maria, que as crianças voltem aqui, cada um pegue sua mochila e fique aqui na frente para nós abençoar. Vamos lá, crianças, como vocês obedecem aos pais, rapidamente, aqui na frente.
1: Rapidamente.
0: Jovens? Jovens também, diz o freio, ótimo.
1: Vai, filha, não importa.
0: Pode ficar por aqui, crianças, fiquem aqui. Fiquem aqui na frente. Isso. Rezemos. Ave Maria,
2: cheia de graça, o Senhor é convosco. Bendita sois vós entre as mulheres, e bendito é o fruto do vosso ventre, Jesus. Santa Maria, Mãe de Deus, rogai por nós, pecadores, agora e na hora de nossa morte. Amém.
0: Obrigado, muito bonito, crianças. E a todos nós, que o Deus Todo-Poderoso olhe para cada um, cada uma, e neste olhar cheio de amor, bondade, Ele atenda nossa vida, cuide de nós, nos abençoando com saúde e paz. Deus vos abençoe, guarde e proteja, em nome do Pai, Filho e Espírito Santo.
1: Amém.
0: Obrigado, coroinhas. Também os pastorzinhos, cantores, ministros, todos vocês, obrigado. Vamos em paz, é o Senhor que nos acompanha.
1: Graças a Deus.

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1: Olá, boa noite.
2: Boa noite para você que nos acompanha em todo o país.
1: Quinta-feira, 8 de outubro de 2026.
2: Vamos aos destaques do dia.
1: Falta um mês para o primeiro dia do Exame Nacional do Ensino Médio.
2: Estudantes de todo o país se preparam para conquistar uma vaga no ensino superior. Luana Karen.
3: Os inscritos devem conferir o local de prova com antecedência e organizar os itens necessários para o exame, como documento oficial com foto e caneta esferográfica preta.
1: Flagrantes de trabalho em condição análoga à escravidão atingem setores como pecuária, construção civil e serviços domésticos.
2: Ministério do Trabalho e Emprego atualiza cadastro de empregadores autuados no país. Gabriela Noronha.
4: Os 82 registros estão distribuídos por 21 unidades da federação. Minas Gerais concentra o maior número de ocorrências.
1: Proteção às mulheres.
2: Vítimas de violência doméstica têm direito ao afastamento remunerado do trabalho por até 6 meses.
1: A decisão garante estabilidade financeira para romper o ciclo de violência. Thaís de Araújo.
5: A mulher afastada não precisa cumprir período de carência. Também não há desconto de contribuição previdenciária e o período é computado como tempo de contribuição para a aposentadoria.
2: Na apresentação da Voz do Brasil, Luciano Seixas e Mariana Jungmann.
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2: Mais de 500 trabalhadores foram resgatados em situação de exploração extrema e trabalho análogo à escravidão em 21 estados brasileiros.
1: O Ministério do Trabalho atualizou a chamada Lista Suja, cadastro que reúne empregadores responsabilizados por submeter trabalhadores a condições análogas à escravidão.
2: Nesta nova atualização foram incluídos 82 nomes entre pessoas físicas e empresas. Os casos foram identificados em fiscalizações realizadas entre 2024 e 2026.
4: 82 novos nomes foram incluídos na chamada Lista Suja, cadastro que reúne empregadores flagrados submetendo trabalhadores a condições análogas à escravidão. Desse total, 54 são pessoas físicas e 28 são empresas. A atualização do documento foi publicada pelo Ministério do Trabalho e incluiu casos identificados pela Inspeção do Trabalho entre 2024 e 2026. A Coordenadora-Geral de Fiscalização para a Erradicação do Trabalho Análogo ao de Escravizado e Tráfico de Pessoas, Shakti Prates Borella, explica que os registros entram no cadastro somente após o encerramento do processo administrativo, quando existe decisão definitiva pela procedência da autuação.
6: O empregador tem o direito à defesa, ele vai fazer sua defesa e tem um julgamento administrativo que vai constatar que, de fato, aquela infração existiu. Quando não tem mais recurso administrativo, essa empresa vai entrar na lista, vai entrar no cadastro de empregadores.
4: Ainda segundo o cadastro, os 82 registros estão distribuídos por 21 unidades da federação. Minas Gerais concentra o maior número de ocorrências, com 19 casos, seguido pela Bahia com 8. Entre as atividades econômicas com maior número de inclusões nesta atualização estão a criação de bovinos para corte, os serviços domésticos, a produção de carvão vegetal, a produção de café e a construção de edifícios. Os novos casos incluídos no cadastro resultaram no resgate de mais de 500 trabalhadores em situações de exploração e de trabalho análogo à escravidão. A coordenadora Shakti Prates fala sobre a importância da denúncia.
6: Nós temos dois principais canais de denúncia. Um é o sistema IP, que você encontra na internet, e o outro é o Disque 100, que você consegue via telefone. Quem faz a denúncia pode colocar seu nome, seu telefone, porque isso facilita muito para a gente conseguir mais informações. Garantir que o Estado chegue a essas pessoas, garantir que essa política de Estado seja executada.
4: As ações de combate ao trabalho análogo à escravidão são coordenadas pela Auditoria Fiscal do Trabalho. As operações contam, em geral, com a participação da Polícia Federal, do Ministério Público do Trabalho, do Ministério Público Federal e da Defensoria Pública da União. Reportagem Gabriela Noronha.
1: Mulheres vítimas de violência doméstica que precisarem deixar o trabalho para se proteger, agora têm direito a um afastamento remunerado por até 6 meses.
2: O governo federal seguiu o parecer da Advocacia Geral da União após o entendimento do Supremo Tribunal Federal sobre a Lei Maria da Penha.
1: A medida não exige tempo mínimo de contribuição e o período de afastamento continua contando para a aposentadoria.

0: Mulheres vítimas de violência doméstica terão direito a afastamento remunerado de até 6 meses mediante determinação judicial. A medida, prevista na Lei Maria da Penha, cumpre decisão do Supremo Tribunal Federal para garantir segurança financeira às mulheres que precisam se afastar do trabalho para preservar a própria integridade e romper o ciclo da violência doméstica. A medida protetiva judicial, que determina o afastamento, será suficiente para viabilizar o pagamento, como explica a presidente do Instituto Nacional do Seguro Social, o INSS, Ana Cristina Silveira.
1: Então, denunciando e tendo uma medida protetiva do juiz criminal, ela consegue solicitar o benefício pelo aplicativo Meu INSS, pelo 135, ou pessoalmente nas agências do INSS. Ela consegue passar 6 meses longe do trabalho para poder refazer sua vida em outro local, caso necessário.
0: A mulher afastada não precisa cumprir período de carência para receber o benefício. Também não há desconto de contribuição previdenciária sobre o valor recebido. E o período é computado como tempo de contribuição para a aposentadoria. A secretária executiva do Ministério das Mulheres, Eutália Barbosa, fala sobre a importância do benefício.
2: A principal função dele é justamente garantir segurança, né? Para que a mulher não tenha que escolher entre a segurança da sua vida e a sua autonomia financeira ou acesso ao seu salário.
0: A presidente do INSS, Ana Cristina Silveira, explica que o órgão também poderá cobrar do agressor, por meio de ação regressiva, os valores pagos à vítima.
1: O parecer determina que vai haver ação regressiva para rever do agressor os valores que foram pagos pela Previdência. Então, é uma medida muito positiva, porque além de acolher as mulheres, a gente faz com que os agressores, eles paguem pelos seus atos, também financeiramente.
0: Para as mulheres que não são seguradas da Previdência, o benefício tem natureza assistencial. Neste caso, o pagamento será feito pelo Estado, pelo Distrito Federal ou pelo município indicado pelo juiz. Com locução de Thaís de Araújo, reportagem Cleide Lopes.
3: Novas oportunidades para o setor industrial, estratégias de competitividade, inovação e os impactos do acordo Mercosul-União Europeia.
4: O encontro Conexões Produtivas, promovido pela Apex Brasil, a Agência Brasileira de Promoção de Exportações e Investimentos, mostrou aos empresários a importância da abertura de novos mercados para produtos brasileiros.
3: O evento é voltado para grandes, médias e pequenas indústrias.
5: O Conexões Produtivas apresenta aos estados oportunidades para o desenvolvimento da indústria, com atenção às vocações locais para exportações a partir do acordo Mercosul-União Europeia. Segundo a Apex Brasil, o mercado europeu reúne 27 países, com potencial de alcance de 780 milhões de consumidores. O encontro também debateu a estratégia do Brasil para expandir mercados e fortalecer a indústria diante do novo cenário internacional. O ministro do Desenvolvimento, Indústria, Comércio e Serviços, Márcio Elias Rosa, destacou a importância do país conquistar novos mercados.
6: Buscar a diversificação de mercados significa buscar oportunidades para a nossa atividade industrial comercializar fora do país, né? Para além da questão simplesmente do agronegócio, que já vende muito bem, nós estamos celebrando nesse ano a abertura de mais de 700 novos mercados para o agro, para a pecuária. Agora, para o setor industrial, para a indústria de transformação, para a indústria de manufatura, que é muito relevante, nós devemos buscar diversificação.
5: O evento também discutiu caminhos para ampliar a presença de empresas do Rio de Janeiro no mercado internacional. O presidente da Apex Brasil, Laudemir Miller, destacou o potencial do Estado nas exportações.
7: E o Estado do Rio de Janeiro tem uma diversificação da indústria muito forte, tem uma indústria de óleo e gás muito forte, tem uma indústria da moda muito forte, uma indústria metal mecânica muito forte, uma indústria automobilística muito forte. A gente está aqui para apoiar o empresário e a empresária do Estado do Rio, principalmente os pequenos e os médios empresários, também os grandes.
5: Um levantamento identificou 602 produtos no Estado com oportunidades de exportação. Em 2025, o Rio de Janeiro exportou mais de 48 bilhões de dólares para o mundo. Desse total, 20% das exportações do Estado foram para a União Europeia. Reportagem Márcia Fernandes.
4: financiadora de estudos e projetos, a FINEP, lançou a seleção pública do Programa Nacional de Incubadoras Tecnológicas de Cooperativas Populares.
3: Até 14 de janeiro, instituições de pesquisa podem apresentar projetos para desenvolver ou adaptar tecnologias voltadas à economia solidária.
4: As propostas devem ser feitas

0: em parcerias com cooperativas, associações, organizações sociais ou redes de cooperação popular.
1: A chamada pública Proninc 2026 da FINEP, a financiadora de estudos e projetos, disponibiliza até 100 milhões de reais em recursos não reembolsáveis do FNDCT, o Fundo Nacional de Desenvolvimento Científico e Tecnológico. A proposta é transformar conhecimento e inovação em soluções para problemas concretos dos empreendimentos, como explica o secretário nacional de Economia Popular e Solidária, substituto do Ministério do Trabalho, Sérgio Godoy.
2: Tecnologias sociais que apoiam o combate à fome. São essas tecnologias que a gente está buscando.
1: As propostas devem estar diretamente ligadas à economia solidária e ser construídas de forma participativa. O gerente do Departamento de Infraestrutura e Tecnologias Sociais da FINEP, Guilherme Tulli, destaca o caráter obrigatório dessas parcerias.
2: Então precisa ter uma cooperativa, uma associação, uma organização da sociedade civil. Se não houver a inclusão dessas cooperativas populares, o projeto sequer é habilitado.
1: As propostas podem ser enviadas até 14 de janeiro de 2027. As regras completas estão no edital da chamada pública Proninc 2026, no endereço finep.gov.br. Reportagem Pablo Muniz.
3: Chegar na escola, entrar na sala de aula e estudar. Essa é a rotina diária de milhões de estudantes brasileiros.
0: Daqui a um mês, estudantes de todo o país farão a primeira prova do Exame Nacional do Ensino Médio, o Enem.
3: E cruzar os portões da escola onde vão realizar a avaliação pode representar algo bem maior, o passaporte para a entrada no ensino superior.
0: A preparação se intensifica entre os candidatos nessa reta final.
4: Há 2 anos, a estudante Isabelle Carvalho se prepara para o Exame Nacional do Ensino Médio. Ela quer fazer medicina e dedica todo o tempo que tem aos estudos, inclusive quando está no transporte público.
5: E às vezes me incomoda um pouco, porque parece que eu estou perdendo tempo no ônibus, aí eu coloco umas videoaulas para rodar, mas é a videoaula que eu já estou acostumada, eu meio que já revejo o conteúdo.
4: Com a condição rara de saúde, o estudante Miqueia José de Almeida Gomes vai buscar uma vaga em medicina. Ele quer ajudar pessoas que vivem em situação semelhante.
6: Eu tenho muito incentivo, não só da minha mãe, dos meus familiares, e também da médica, o qual faz o meu tratamento médico. É aí eu fazer esse curso de medicina, para que eu também possa alcançar outras vidas que possuem a condição rara, que é a trombastenia de Glanzmann.
4: Daqui a um mês, milhões de estudantes como Isabelle e Miqueias realizam a prova do Enem. São 2 dias de avaliação, 8 e 15 de novembro. No primeiro domingo, os estudantes respondem a 45 questões de linguagens e códigos e 45 de ciências humanas, além da redação. Já no segundo dia de prova, são 45 questões de ciência da natureza e mais 45 de matemática. Professor de cursinho preparatório há 10 anos, Rubenilson Cerqueira, dá dicas para essa reta final.
7: Estejam nesse momento de preparo, fazer muitas questões para poder fixar o conteúdo, mas é importante que tenha um momento de descanso, porque existe um equilíbrio ali entre você ter o conhecimento, mas se não tiver com a mente descansada, você não consegue colocar isso em prática.
4: Até lá, os inscritos devem ficar atentos às orientações oficiais, conferir o local de prova com antecedência e organizar os itens necessários para o exame, como documento oficial com foto e caneta esferográfica preta. Ricardo Cardoso, presidente substituto do INEP, lembra que até o fim do mês, todos os estudantes poderão conferir o cartão de inscrição.
8: Nós teremos, na última semana de outubro, a divulgação do cartão de confirmação de inscrição. A maioria dos estudantes, concluindo a escola pública, já tiveram acesso, né, vão fazer o Enem na sua própria escola. Mas é importante acessar o sistema de inscrição para você ver com calma, com tranquilidade.
4: O Enem é uma das principais portas de entrada para a educação superior no Brasil. As notas do exame são utilizadas para a seleção de estudantes por meio do SISU e do ProUni e também servem de requisito para o Fundo de Financiamento Estudantil. Para mais informações sobre o exame, o MEC disponibiliza o Guia do Enem, que pode ser acessado em gov.br/MEC. Reportagem Luana Karen.
3: E o Ministério da Educação oferece ferramentas digitais gratuitas para essa preparação. O aplicativo MEC Enem traz simulados e dicas de redação.
0: Tem também o MEC Idiomas para inglês e espanhol. E o MEC Livros com mais de 25 mil obras.
3: E estão abertas as inscrições para a edição do Enem voltada para pessoas privadas de liberdade e jovens que cumprem medidas socioeducativas.
0: As inscrições devem ser feitas de forma exclusiva pelo responsável pedagógico de cada unidade.
3: Caso o participante precise de algum tipo de atendimento especializado, o pedido deve ser feito pelo responsável pedagógico no momento da inscrição.
0: Para mais informações, acesse gov.br/inep.
3: Escolas situadas em fronteiras com outros países podem aderir ao programa Escolas Interculturais.
0: A intenção é promover o enriquecimento linguístico e cultural de estudantes que moram nessas regiões e que convivem com culturas diferentes.
9: O Brasil faz fronteira com 10 nações e as escolas situadas nessas regiões enfrentam desafios relacionados à inclusão, diversidade linguística e integração cultural. E como forma de promover a educação que atende imigrantes e refugiados, o Brasil criou o programa Escolas Interculturais e de Fronteira. A diretora da escola, Silveira Martins, em Santana do Livramento, no Rio Grande do Sul, que faz fronteira com o Uruguai, Elisângela Dornelles, fala sobre a experiência com o programa.
10: Os nossos alunos convivem com as duas culturas. A partir disso, nós realizamos visitas às escolas, intercâmbios, encontros, participando de seminários, viagens internacionais, atividades culturais.
9: A iniciativa prevê apoio financeiro para projetos pedagógicos desenvolvidos em cooperação com escolas de países vizinhos. A coordenadora-geral da Secretaria de Articulação Intersetorial do Ministério da Educação, Jesuína Leclerc, explica como as escolas podem participar.
11: A partir da indicação de suas respectivas secretarias de educação, realizar o seu plano de atendimento. A escola passará a receber R$ 25 mil para poder dar início às suas atividades ou dar continuidade.
9: As cerca de 70 escolas de fronteira interessadas em fazer adesão ao programa devem acessar a página do Ministério da Educação em gov.br/MEC. Reportagem Cleide Lopes.
3: A previsão é que os programas interculturais sejam desenvolvidos a partir de novembro deste ano.
0: Professores e instituições de ensino de todo o país têm até o dia 12 de outubro para se inscreverem na primeira edição do Prêmio Brasil de Ensino de Matemática.
3: O concurso vai premiar até 20 iniciativas que se destacam por melhorar o aprendizado da disciplina nas salas de aula.
12: É a primeira edição do Prêmio Brasil de Ensino de Matemática na Educação Básica. A iniciativa busca valorizar experiências que contribuam para a aprendizagem e para a equidade na educação básica. O diretor-geral do Instituto de Matemática Pura e Aplicada, Marcelo Viana, explica que a premiação deve produzir subsídios técnicos para políticas educacionais.
13: Existem práticas que são realizadas aqui e lá por um professor, uma professora, que são exitosos e indicam caminhos. Mas para isso é preciso que esses bons exemplos sejam conhecidos e sejam divulgados.
12: O prêmio vai contemplar duas categorias, docentes e instituições. Sumaia Almeida Ramos é professora de matemática em Petrolina, Pernambuco. Para ela, mais que reconhecimento, o prêmio representa a valorização do trabalho docente.
14: A partir do momento em que eu começo a mostrar que estamos vendo, estamos buscando esses profissionais, isso pode incentivar para outros professores que possivelmente estejam desestimulados a quererem desenvolver projetos também.
12: As propostas selecionadas integrarão o Caderno Nacional de Práticas Exitosas, que contribuirá para a disseminação de práticas de referência no ensino de matemática. As inscrições estão abertas até 12 de outubro pelo endereço candidaturas.impa.br. Reportagem Luciana Colares de Holanda.
0: O cultivo de flores é uma atividade que requer cuidado, experiência e atenção às condições climáticas.
3: E um projeto da Universidade Federal de Santa Maria está levando conhecimento científico e capacitação gratuita para quem quer empreender nesse ramo.
0: A iniciativa já alcançou mais de 500 famílias do Rio Grande do Sul. Confira os detalhes no quadro Ciência na Prática.
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16: Transferir conhecimento científico e técnicas de produção para aumentar a sustentabilidade e o lucro no campo. Essa é a missão do Projeto Flores para Todos, uma iniciativa da equipe Fenogled do Programa de Pós-Graduação em Agronomia da Universidade Federal de Santa Maria, no Rio Grande do Sul.
17: Para todos, ele tem por objetivo formar novos produtores profissionais de flores. Nós passamos dessa fase de as flores ser uma alternativa e sim uma fonte principal de renda dentro da propriedade.
16: As espécies cultivadas pelo projeto são adaptadas para o plantio a céu aberto durante todo o ano. Isso reduz os custos de produção e aproveita o alto potencial de lucro que o mercado de flores oferece, até mesmo para pequenas propriedades.
17: As flores são parte do setor da horticultura e a principal característica desse setor é uma alta rentabilidade por metro quadrado. E por isso que se encaixa perfeitamente na pequena propriedade, onde às vezes em 30 metros quadrados a família tira um faturamento muito bom.
16: Além de movimentar o agroturismo, a iniciativa oferece consultoria gratuita que ensina o produtor a vender o seu produto, garantindo renda e reduzindo um problema antigo das comunidades rurais, a permanência da juventude no campo.
17: A gente fornece as sementes ou as batatinhas sem custo e a partir daí dá todas as orientações, desde o plantio até a colheita, pós-colheita e orientações de venda. E isso está fazendo a diferença na sucessão familiar do campo. O jovem só fica atraído se tiver renda. E a partir dali ele compra novas sementes, novas batatinhas de alta qualidade genética para dar seguimento de forma independente.
16: Acompanhe os resultados do projeto Flores para Todos na página da Universidade Federal de Santa Maria. E esse foi o Ciência na Prática. Esse episódio contou com a produção de Raquel Mariano e edição de Edinaldo Júnior. E nosso encontro com o Saber Científico volta na próxima semana. Até lá.
3: Quem trabalha na educação infantil já pode consultar os livros que poderão chegar às escolas.
0: O Guia do Programa Nacional do Livro Didático está disponível e reúne obras para o ensino e materiais de apoio aos professores.
3: Agora, escolas e professores podem se preparar para escolher os livros que vão usar nos próximos anos.
18: O Ministério da Educação divulgou o resultado final da avaliação das obras do PNLD, o Programa Nacional do Livro e do Material Didático para os anos iniciais do ensino fundamental. As obras têm o objetivo de apoiar a formação continuada e o trabalho pedagógico dos professores, principalmente em temas ligados à alfabetização. Elas fazem parte do acervo da Biblioteca do Professor e reúnem produções atualizadas sobre formação docente, além de exemplos de práticas pedagógicas em diferentes contextos. Com a divulgação do resultado final, o processo segue agora para as etapas de aquisição e distribuição, conduzidas pelo FNDE, o Fundo Nacional de Desenvolvimento da Educação. O Programa Nacional do Livro e do Material Didático é responsável pela avaliação, seleção e aquisição de livros e materiais didáticos para as escolas públicas. Após a aquisição dos materiais pelo FNDE, as obras selecionadas poderão ser disponibilizadas aos professores por meio do endereço pnlddigital.fnde.gov.br. Reportagem Talita Albuquerque.
0: E atenção, candidatos do primeiro concurso público nacional unificado.
3: Foi publicada a terceira convocação dos aprovados em lista de espera para vagas temporárias no Ministério do Trabalho e Emprego.
0: Agora, os convocados precisam cumprir a etapa documental e acompanhar a publicação da lista definitiva, prevista para novembro.
3: A documentação deve ser apresentada pela plataforma sougov.br entre 20 e 27 de outubro.
0: O candidato que não apresentar os documentos exigidos no período estabelecido perde os efeitos da convocação.
3: Para mais informações, acesse gov.br/gestão, sem o tio.
0: E essas foram as notícias do governo federal.
3: Uma realização da Secretaria de Comunicação Social da Presidência da República.
0: Com produção da empresa Brasil de Comunicação.
3: Fique agora com as notícias do Poder Judiciário e do Congresso Nacional. Boa noite.
0: Boa noite, até amanhã.
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21: STF valida lei do Paraná que amplia gratuidade em estacionamentos para pessoas com deficiência.
22: TSE anula votos recebidos por Antony Garotinho na disputa pelo governo do Rio de Janeiro.
21: Furto de carro com chave na ignição enquanto segurada abrir a porta de casa não afasta cobertura securitária.
22: Boa noite, eu sou Marcela Luiza.
21: Eu sou Walter Lima.
22: O Supremo Tribunal Federal decidiu que é constitucional uma lei estadual que amplia a gratuidade em estacionamentos para pessoas com deficiência.
21: A decisão foi tomada na sessão plenária desta quinta-feira. Marta Ferreira.
23: No Paraná, as regras sobre estacionamento para pessoas com deficiência são regulamentadas pela Lei Estadual 18.419 de 2015. E pelas normas de trânsito nacionais. Dispositivos dessa norma asseguram às pessoas com deficiência um período de gratuidade equivalente ao dobro do concedido aos demais usuários. Nos estabelecimentos que não prevêem tempo mínimo gratuito, a norma garante ao menos 30 minutos de gratuidade, a fim de facilitar o deslocamento dessas pessoas. A Associação Brasileira de Shopping Centers entrou com ação no Supremo Tribunal Federal pedindo que a lei seja considerada inconstitucional. A alegação é de violação ao direito de propriedade e aos princípios da livre iniciativa e da livre concorrência. O relator é o ministro Nunes Marques. No voto, ele destacou que a finalidade predominante da lei é promover acessibilidade e inclusão social, matérias de competência legislativa concorrente. No mesmo sentido, votaram os demais ministros. O plenário, então, validou a lei do Paraná, entendendo que a norma promove acessibilidade ao garantir o dobro do período gratuito ou, na ausência de gratuidade, 30 minutos sem cobrança.
22: O Tribunal Superior Eleitoral anulou os votos recebidos por Antony Garotinho na disputa pelo governo do Rio de Janeiro.
21: A decisão, por maioria de 5-2, determinou a retotalização dos votos da eleição para governador, Guilherme Firmino.
24: Nessa quinta-feira, o Tribunal Superior Eleitoral rejeitou por unanimidade o pedido de desistência de recurso apresentado por Antony Garotinho. O TSE também manteve um indeferimento do registro de candidatura ao governo do Rio de Janeiro. Segundo o tribunal, Garotinho não tinha as condições de elegibilidade relacionadas à plenitude dos direitos políticos e à filiação partidária. Por 5-2, os ministros determinaram a anulação dos votos recebidos pelo candidato. Com isso, o tribunal determinou a retotalização da votação para governador do Rio de Janeiro.
22: Deixar carro aberto e com a chave na ignição apenas para abrir o portão de casa não afasta direito à indenização do seguro se veículo for furtado.
21: Esse entendimento é do STJ. Fátima Uchoa.
25: Após a seguradora negar a indenização do seguro veicular, a proprietária que teve o carro furtado nessa situação entrou com ação judicial, mas o Tribunal de Justiça de São Paulo negou o pedido. Já no STJ, os ministros entenderam que a conduta da mulher, adotada para guardar o carro em segurança o mais rápido possível, mesmo deixando a chave na ignição enquanto abria o portão de casa, não representa agravamento intencional do risco previsto em contrato que justifique a perda da cobertura do seguro. A relatoria foi do ministro Ricardo Vilas Boas Cueva.
22: O Tribunal Superior do Trabalho manteve uma indenização que uma faculdade terá de pagar a um professor e jornalista de Teresina, no Piauí.
21: A instituição de ensino usou imagens de televisão do professor sem autorização. O TST considerou o uso ilegal. Simone Moura.
26: A faculdade usou essas imagens em outdoors e nas redes sociais sem autorização. Para os ministros da oitava turma, a campanha teve alcance apenas local e por um período limitado. Foi fixado indenização de R$30 mil por danos materiais e R$40 mil por danos morais. A decisão foi unânime.
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22: Uma boa noite.
21: E até amanhã.
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1: Está no ar o Jornal do Senado.
2: Eu sou Paula Groba.
4: E eu sou Humberto Pinheiro.
2: E estes são os destaques de hoje do Jornal do Senado, que começa agora.
4: Senado conclui terceira...